0: Assunção FM e muitas outras que nos ajudam sim a chegar na sua casa, na sua vida, através da Rádio Aparecida e Rede Aparecida de Rádio. Daqui a pouquinho tem o Terço Vocacional. Hoje é o último dia do Terço Vocacional, viu? Para você que tá aí na sintonia. Então, manda sua mensagem já colocando suas intenções para já rezarmos juntos e celebrarmos com alegria esses momentos especiais de fé e devoção. 9:01. Eu trabalho com a produção de Marcos Thiago, a coordenação de Paula Castro, com a direção geral do padre Vanderlei Souza, missionário redentorista. Bem-vindo, bem-vinda à nossa programação, que Nossa Senhora Aparecida continue abençoando o seu coração. 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
2: Jesus, Mestre Divino, que chamastes os apóstolos a vos seguirem, continuai a passar pelos nossos caminhos, pelas nossas famílias, pelas nossas escolas, e continuai a repetir o convite a muitos de nossos jovens. Dai coragem às pessoas convidadas, dai força para que vos sejam fiéis como apóstolos leigos, como diáconos, padres e bispos, como religiosos e religiosas, como missionários e missionárias, para o bem do povo de Deus e de toda a humanidade. Amém.

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1: Minha fraterna saudação a você, amiga, você ou amigo ouvinte da programação com a Mãe Aparecida, ouvinte fiel também de outros programas da rede da Aparecida de comunicação. Eu começo fazendo uma menção sobre o que já você já sabe certamente. Padre César Moreira Miguel, que foi diretor aqui diversos anos, uns 10 anos ao menos, e também que foi importante para o início da TV Aparecida. Ele faleceu então nessa madrugada, nessa passagem do dia 15, exatamente da passagem do dia da Assunção de Nossa Senhora para o dia 16. Ele, Deus lhe concedeu penso eu, esta graça de morrer num dia tão bonito, de subir ao céu, levado pelo carinho maternal de Nossa Senhora, Mãe de Jesus e nossa, a qual ele tantas vezes ele trabalhou evangelizando através do Evangelho de São Lucas, principalmente, que fala da infância de Jesus, da visita de Nossa Senhora à sua prima Isabel, aqueles fatos atinentes à narrativa do evangelista Lucas. Mas o padre Antônio César Moreira Miguel, nascido em Cachoeira, deixou um rastro de luz aqui na Rádio Aparecida e sobretudo na TV Aparecida também. Nós o cumprimentamos como um modelo, exemplo de comunicador. Aliás, por falar nisso, se não me falha a memória, ele trabalhou também assim voluntariamente, ou então a convite mesmo, na Rádio Globo em São Paulo. É certo que ele foi lá várias vezes, que eu morava com ele. Também, se não me falha a memória, na Rádio Capital de São Paulo, do programa Zé Bete, se não me falha a memória, tem que ressalvar a minha memória também. Então, que nossa saudação chegue lá na eternidade feliz, onde o padre César, nós queremos que ele esteja, chega em nome de todos os seus ouvintes que o conheceram através dos seus ensinamentos, da sua pregação ministerial, sacerdotal, através da rádio da Mãe Aparecida. E a Assunção de Maria ao céu, o que significa para você, para nós católicos cristãos? Significa a plenitude da salvação que Jesus realizou. Significa o auge da sua vinda e do seu mistério. A sua mãe, Maria de Nazaré, foi glorificada nele e por ele, por ter sido fiel ao chamado de Deus para ser mãe do Messias, mãe de Jesus. Qual foi esse chamado, amiga e amigo ouvinte? Foi o de cooperar com a graça dele, a graça do Filho. Ele é a graça de Deus, a graça da salvação para nós. Maria cooperou com esta graça, a vinda do Salvador, a realização daquele projeto da infinita bondade de um Deus que nos ama e que por isso nos criou e que por isso renovou, depois do pecado, a nossa chance de salvação, enviando Cristo, o homem Jesus, nascido de Maria. Por isso Maria é vista no Evangelho como aquela que viveu atenta às coisas do alto. A Assunção aponta nessa direção, as coisas

de Deus, as coisas do alto. É certo que ela participa então da glória do Senhor, a realidade do alto, porque Maria, segundo a fé da igreja desde o início, está assunta nela, na realidade do alto. A vocação de Deus a Maria é comparada na primeira leitura do dia da Assunção, a função da Arca da Aliança no meio do povo escolhido, lá no Antigo Testamento. Ela é o grande sinal da divindade, pois ela carrega em si o germe da salvação, a semente do Verbo de Deus, o Filho bendito de seu seio imaculado. Ela é a primeira flor do ressuscitado. É o sinal da vitória de nosso Deus contra o poder do mal, do pecado, da morte. Mas o Cristo, com o Cristo, primícias de um povo ressuscitado, Maria está caminhando à nossa frente. Ela é a vanguarda de nossa história de superação do pecado. Por isso o evangelho da festa da Assunção, dessa solenidade importante no mês de agosto, mês vocacional, o evangelho documenta desde o início da igreja a presença de Nossa Senhora no culto de adoração e louvor a Deus, na fé em Jesus, na fidelidade ao seu seguimento em meio às provações geradas pela ambição do poder e do orgulho humanos. O texto do evangelho, da narrativa de Lucas, visita de Maria Isabel, sua prima, idosa, grávida, também de João Batista, de modo extraordinário, o texto quer transmitir o ensino primordial sobre o qual Maria, foi a participação de Maria na obra salvadora de Deus a nosso respeito. Chamada por Deus, ela ouviu, acreditou, colaborou, serviu, carregou a riqueza da salvação, sendo ela a humilde donzela de Nazaré. Maria, amiga e amigo ouvinte, está nesta passagem da visitação dela à sua prima Isabel, que estava grávida, foi ajudá-la, não só como alguém que faz a caridade, alguém que simplesmente participou de um dado histórico. Não. Ela é, nessa narrativa, importante porque é portadora da certeza alegre da salvação de Jesus para toda a humanidade, todos os homens e mulheres, em todos os tempos. E o é portadora dessa salvação porque viveu em suprema fidelidade o serviço a Deus, o serviço aos outros, a começar ali de Isabel. Maria é bem-aventurada, proclamada por sua prima mesma. Bem-aventurada aquela que acreditou. E isso significa feliz com a glória do Senhor. Então, o seu estado de felicidade estabelece um contraste com aquele estado buscado pelo dinheiro, no poder, na fama, nas ambições humanas. Maria é feliz. Estado de felicidade, porque, segundo o texto, ela faz parte dos pobres de Javé. Ou seja, os pobres de Javé eram uma classe de pessoas que não se deixavam iludir nem enganar pela riqueza, pela ambição de poder. Mas eram por isso mesmo desprezados na sociedade. Então Maria é a pessoa, como os pobres de Javé, que se esvaziou de si mesma para tornar-se cheia de Deus. Ela representa então esse novo povo de Deus, salvo do poder do mal, resgatado do orgulho, o critério da posse, segundo a divisão dos bens materiais, seja ou não pelas leis. É o povo do Senhor, rico de Deus. Quem acolhe o dom de Deus, que é Jesus, torna-se rico de sua salvação e caminha para a sua glória. E Maria, assunta, elevada aos céus, carregada para o céu, chegou antes de nós. E de lá ela nos acena para mantermos a esperança nesta nossa peregrinação temporária, mas peregrinação que tem um destino garantido na pessoa de Nossa Senhora, garantido
por seu filho Jesus, não só para ela, mas para nós todos, fiéis na vocação cristã a que somos chamados, empenhados no esforço pessoal e comunitário de seguir esse Jesus, de viver conforme o seu evangelho, de superar nossas fraquezas, provações, pecados, tentações. Então, que Maria nos abençoe grandemente nesse dia da sua assunção ao céu. Assim seja.

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1: Hoje é um dia de decisão. Você vai tomar banho de corpo inteiro ou vai só molhar a cabeça? Tempo de decisão. Tem gente que não tomou ainda a sua decisão. Está na igreja, mas não está de corpo inteiro. Participa, mas está sempre com um pé atrás. E outros que estão longe, completamente longe, não participam, não se ligam no que a igreja está fazendo, vivem em completa indiferença. Grande parte dessa gente foi batizada um dia e vive hoje como quem vai tomar banho no chuveiro e, com medo da água fria, molha só a cabeça. Não sei se é o seu caso, mas se ainda está de meio corpo na igreja, hoje a palavra é especialmente para você. Jesus, na terra dele, enfrentou a mesma situação. No começo, muita gente andava atrás dele, muitos admiradores, muitos discípulos animados. Aos poucos, ele revelando o reino de Deus com as suas exigências de conversão, de mudança de vida, de valorização dos mais fracos e sofredores, muita gente foi se afastando. Naquela hora difícil, aos apóstolos, Jesus também pediu uma decisão. Não querem fazer como os outros e irem embora também? Aí Pedro falou em nome do grupo: a quem nós iremos, Senhor? Tu tens palavras de vida eterna. Olha que palavra abençoada. Eles tomaram a decisão de crer em Jesus, de ficar com ele. No Antigo Testamento tinha acontecido uma coisa parecida. Depois que o povo entrou na terra prometida, no meio de muita dificuldade e sofrimento, Josué reuniu todo mundo e pediu uma decisão. Como é? A quem vocês vão escolher? A quem vocês querem servir? Muita gente andava com o pé atrás, cultuando outros deuses, ou saudosos de seus antigos ídolos pagãos. De sua parte, Josué apresentou a sua decisão: eu e minha casa serviremos o Senhor. E o povo

tomar banho de corpo inteiro ou vai molhar sua cabeça? Olha que a água está fria. Jesus vem ao seu encontro com a sua graça e o seu convite à conversão com o seu evangelho. E então, vai renovar a sua adesão a ele ou vai procurar outro?

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6: 9:30, horário de Brasília. 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
6: Ótima noite para você que continua conosco aqui na Rádio Aparecida e Rede Aparecida de Rádio. Bem-vindo, bem-vinda, que bom ter você conosco, que alegria estarmos juntos, que Nossa Senhora continue cuidando, viu, de você, do seu coração e da sua história. Muito obrigado, obrigado mesmo, porque você optou, quis, desejou estar com a gente nesta noite abençoada. Estamos juntos. Tô rezando por você e conta comigo também com as minhas orações. WhatsApp disponível 12DDD número 31041043. Que Nossa Senhora continue cuidando da sua história, da sua vida e do seu coração. Vamos fazer a leitura da palavra de Deus. Hoje a gente vai ler sobre o livro do Apocalipse. É, leitura do livro do Apocalipse de São João, capítulo 11. Versículos

0: 19, primeira parte do versículo 19, depois vamos pular para o versículo 12, até do capítulo 1 até o versículo 3 e depois versículo 6 e ainda a primeira parte e a segunda parte do versículo 10. Para poder facilitar, pega na sua Bíblia, acompanhe conosco. Para ficar mais fácil ainda para você, você pode acompanhar pelo Subsídio Deus Conosco Dia a Dia, ou ainda, se preferir, pelo aplicativo Aparecida. Pronto, fica mais fácil para você acompanhar a leitura da nossa, do Apocalipse de São João. Bom, enquanto você procura, enquanto você acessa, deixa eu acolher e abraçar aqui os devotos que estão conosco através da rede Aparecida de Rádio. Ariane, de Foz do Iguaçu, tudo bem, Ariane? Boa noite, bem-vinda, viu? Obrigado aí pela participação, obrigado pela presença e pelo carinho também, é bom ter você com a gente, viu? Deus te abençoe sempre. Estamos juntos aqui também, pedindo a bênção de Deus para a vida de quem está conosco, aqui na sintonia, é a Polaca, lá de Imbituva, no Paraná. Oi, Polaca, boa noite, bem-vinda. Obrigado, querida, pela sua mensagem, viu? A Polaca disse assim, ó: boa noite, noite abençoada pra você, Pia. Ela me chama de Pia, né? Tá certo. Ela diz assim, ó, só pra contar. Olha, ela me contou aqui um segredo, né? Muito bem, então vamos revelar esse segredo para o Brasil inteiro. Hoje é aniversário do Rude, o marido da Polaca, o meu amigo Rude. Ô Rude, parabéns pra você, meu querido. Deus te abençoe, te proteja. Louvado seja Deus pelo dom de sua vida, viu? Muito obrigado aí pela sua amizade, muito obrigado pela presença. Muitos anos de vida, muitas graças, muitas alegrias pra você, meu irmão. Que Nossa Senhora Aparecida continue te conduzindo, continue deixando o seu coração sempre cheio de alegria aí, como sempre, né? Um abraço, Rude, que Deus abençoe, meu irmão. Espero te encontrar aqui em Aparecida em breve de novo, viu? Tá jóia, um grande abraço, querido amigo. Deus abençoe, viu? Parabéns, felicidades. Nossa Senhora te abençoe sempre. Muito bem, tá aí, ó. O Wilson Marques, lá de Itabuna, na Bahia, também tá rezando com a gente. Boa noite, Wilson. Seja bem-vindo. Que Nossa Senhora lhe proteja, viu, meu querido? Um grande abraço para você, Deus lhe abençoe. E com carinho, eu acolho também quem tá na sintonia do nosso programa com a mãe Aparecida, a Cláudia. Ela é de Belo Horizonte, Minas Gerais. E você que tá aí, quer participar? Fique à vontade, manda sua mensagem.
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0: Ótima noite para você que está conosco e vamos fazer a nossa meditação da palavra de Deus. Leitura do livro do Apocalipse de São João. E a palavra de Deus nos é dirigida nestes termos: abriu-se o templo de Deus que está no céu e apareceu no templo a Arca da Aliança. Então apareceu no céu um grande sinal, uma mulher vestida de sol, tendo a lua debaixo dos pés e sobre a cabeça uma coroa de 12 estrelas. Então apareceu outro sinal no céu, um grande dragão, cor de fogo. Tinha 7 cabeças e tinha 10 chifres, e sobre as cabeças 7 coroas. Com a cauda varria a terça parte das estrelas do céu, atirando-as sobre a terra. O dragão parou diante da mulher que estava para dar à luz, pronto para devorar o seu filho, logo que nascesse. E ela deu à luz a um filho homem, que veio para governar todas as nações com cetro de ferro. Mas o filho foi levado para junto de Deus e seu trono. A mulher fugiu para o deserto, onde Deus lhe tinha preparado um lugar. Ouvi, então, uma voz forte do céu proclamando: agora realizou-se a salvação, a força e a realeza do nosso Deus e o poder do seu Cristo. Palavra do Senhor, graças a Deus. Primeiro, nós precisamos compreender um pouco das figuras que o Apocalipse nos apresenta. Primeiro, São João vai dizer aqui, ó: abriu-se o templo de Deus que está no céu e apareceu no templo a Arca da Aliança. O que a Arca da Aliança carregava? A Arca da Aliança não carregava a palavra, os 10 mandamentos? A palavra, quem é a palavra? Não é Jesus? E o Verbo se fez carne, a palavra se fez carne, o próprio São João vai falar isso, e habitou entre nós. Correto? Se a palavra

0: se fez carne, habitou entre nós, e o que estava na Arca da Aliança do Antigo Testamento era a palavra, o ventre de Maria é o quê? Não é a arca que carrega a nova aliança? Esse é um ponto que a gente precisa entender sobre a questão de Maria. Maria não é a redentora, Maria não é a salvadora, não. Maria é a arca, aquela que carrega a palavra, aquela que faz acontecer na sua vida a palavra. Porque Jesus, em um dado momento do Evangelho, vai dizer que felizes aqueles que fazem a vontade de meu Pai que está no céu e cumprem a sua palavra. Este é meu Pai, este é minha mãe, esta é minha mãe, esses são meus irmãos. Jesus fala assim. E se Maria cumpriu aquilo que Jesus disse, ela é sim essa arca da aliança, portadora dessa palavra, portadora daquilo que se leva àqueles que precisam. Ela nos trouxe Jesus. Isso é um ponto. Quem era o dragão que queria destruir a mulher? São João fala aqui em figuras, e o dragão nós podemos entender que, para poder entendermos quem é o dragão, nós precisamos fazer uma analogia com dois pontos da Sagrada Escritura. Primeiro, essa aqui que diz: um grande dragão cor de fogo, tinha 7 cabeças e 10 chifres, e sobre as cabeças 7 coroas, com a cauda varria a terça parte das estrelas do céu. Agora vamos fazer o seguinte, vamos lá no céu, vamos dizer assim, né? Lá no começo da Bíblia, vai nos dizer que, lá no começo, lá no livro do Gênesis, né? Vai dizer que um terço dos anjos seguiram o dragão, seguiram o divisor. E quem que foi o divisor? Não foi Lúcifer? Então, um terço dos anjos do céu, um terço é muita gente, é muito anjo. Um terço foi precipitado na terra, assim como o dragão varreu um terço das estrelas do céu. E aqui, São João coloca os anjos como estrelas do céu, aqueles que brilham no céu, aqueles que estão no céu. Então, o dragão varreu um terço do céu. Com ele, caíram um terço dos anjos. Então, quem é o inimigo daquele que quer salvar, que salvou e que salva o mundo? Jesus Cristo. É o dragão. Mas o dragão queria extinguir, queria extirpar a mulher, por isso foi junto a ela. Mas Deus deu à mulher a possibilidade de se esconder do dragão. Deus cuidou da mulher. Deus cuidou de Nossa Senhora. E Deus cuida de mim. Deus cuida de você, fazendo-nos entender que essa palavra é uma palavra de intercessão de Maria. Ela é, tanto quanto eu e você, criatura de Deus, mas ela é cheia de graça. O que nós queremos, o que nós desejamos, a igreja hoje celebra a Assunção de Maria, ela que foi levada ao céu. Durante muito tempo, a igreja celebrou esse momento como a Dormição de Maria, porque nós acreditamos, por dogma, que Nossa Senhora está no céu. Ela foi levada para o céu de corpo e alma. É a primeira que, com justiça, ocupa no céu o seu lugar merecido. Portanto, meu irmão e minha irmã, não deixe que a palavra de Deus seja extirpada do seu coração. Não deixe que a palavra de Deus seja retirada do seu coração. O Cristo está contigo, cuidando de você, cuidando da sua história. Que Nossa Senhora lhe cubra de bênçãos e que a graça que vem de Deus te ajude a compreender o valor de Nossa Senhora em sua vida. Deus te abençoe, que Nossa Senhora ilumine, que Nossa Senhora cubra você, que Nossa Senhora ilumine a sua vida. Mãe de Deus e nossa, Nossa Senhora da Assunção, rogai por nós.
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3: A paz de nosso Senhor Jesus Cristo esteja com você, querido e querido ouvinte. Hoje, dia 16 de agosto, eu, Padre André, estou com você para conhecermos a história de Santo Estevão da Hungria. A grande alegria de Deus

0: é ver os seus projetos realizados na vida de seus filhos. Sendo assim, os santos não foram aqueles que não tinham defeitos, mas pessoas pecadoras que se abriram e cooperaram com a obra do Espírito Santo em suas vidas. O santo de hoje foi filho do primeiro duque húngaro convertido ao cristianismo. Ele nasceu no ano 969. No seu batismo, recebeu o nome de Estevão, tendo sempre como guia e mestre o bispo de Praga, Santo Adalberto. Estevão casou-se com a piedosa e inteligente Gisela, a qual muito lhe ajudou no governo do povo húngaro, já que precisou unificar muitas tribos dispersas e até mesmo bem usar a ação militar para conter oposições internas e externas. Foi coroado rei da Hungria no ano 1000. Preocupado com a evangelização do povo, ocupou-se do aprofundamento do seu povo na graça do cristianismo. De todo o coração, alma e espírito, estreitou cada vez mais a comunhão com o Papa e a Igreja de Roma, isto sem esquecer de ajudar na formação de uma hierarquia eclesiástica húngara, assim como na construção de igrejas, mosteiros e propagação da sã doutrina católica e devoção a Nossa Senhora. Foi um rei sábio, corajoso e diplomático. Morreu no ano 1038. Rezemos hoje pelos nossos governantes, para que, a exemplo deste santo, se empenhem pelo bem de nossos povos, governando com coerência, honestidade, com a fé que compromete a vida na prática da verdade e da justiça. Santo Estevão da Hungria, rogai por nós.
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2: 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A Páscoa de Jesus se manifesta em cada um de nós, nas pessoas, nas comunidades que dão testemunho de misericórdia, reconciliação e paz. Lembro de maneira especial nesta oração os aniversariantes de hoje: a Juliana, que trabalha no Liceu de Campinas, e a Bela, também aluna do Liceu de Campinas. Iniciemos esta oração invocando a Santíssima Trindade. Em nome do Pai, do Filho e do Espírito Santo. Amém. Senhor nosso Deus, nosso Pai, nós cremos em vós, nós esperamos em vós, nós vos amamos, nós vos agradecemos este dia e vos damos graças porque estamos com vida. Oferecemos este dia ao Senhor com todas as nossas alegrias e sofrimentos, com todos os nossos trabalhos e divertimentos. Guardai-nos do pecado e fazei de nós instrumentos de vossa paz e do vosso amor. Ajudai-nos a observar vossos santos mandamentos. Amém. Domingo, dia 16 de agosto. O trecho do Evangelho de hoje é escrito por Lucas, capítulo 1, versículos de 39 a 56. Anúncio do Evangelho de Jesus Cristo, segundo Lucas. Naqueles dias, Maria partiu para a região montanhosa, dirigindo-se apressadamente a uma cidade da Judéia. Entrou na casa de Zacarias e cumprimentou Isabel. Quando Isabel ouviu a saudação de Maria, a criança pulou no seu ventre e Isabel ficou cheia do Espírito Santo. Com um grande grito, exclamou: "Bendita és tu entre as mulheres e bendito é o fruto do teu ventre. Como posso merecer que a mãe do meu Senhor me venha visitar?" Logo que a tua saudação chegou aos meus ouvidos, a criança pulou de alegria no meu ventre. Bem-aventurada aquela que acreditou, porque será cumprido o que o Senhor lhe prometeu. Então Maria disse: "A minha alma engrandece o Senhor e o meu espírito se alegra em Deus, meu Salvador, porque olhou para a humildade de sua serva. Doravante, todas as gerações me chamarão bem-aventurada, porque o Todo-Poderoso fez grandes coisas em meu favor. O seu nome é santo e sua misericórdia se estende de geração em geração a todos os que o respeitam. Ele mostrou a força de seu braço, dispersou os soberbos de coração. Derrubou do trono os poderosos e elevou os humildes. Encheu de bens os famintos e despediu os ricos de mãos vazias. Socorreu Israel, seu servo, lembrando-se de sua misericórdia, conforme prometera aos nossos pais, em favor de Abraão e de sua descendência para sempre. Maria ficou 3 meses com Isabel, depois voltou para casa. Palavra da salvação. 2 grandes sinais aparecem no texto: a mulher e o dragão. A mulher é vista como figura de Maria e como representante do povo fiel. O dragão é símbolo do mal, da força opressora que se opõe ao projeto de Jesus e se encarna em pessoas e sistemas. Cristo, vencedor da morte, é primícia dos seus seguidores. Sua ressurreição é a certeza da nossa vitória final. Se o estrago do pecado de Adão foi grande, a vitória de Jesus supera a própria morte. 2 mulheres se encontram e partilham a vida e a mútua ajuda. Os filhos em seu ventre mudarão a história da humanidade e, junto com elas, são uma bênção para todas as gerações. Isabel proclama Maria bem-aventurada por acreditar no que o Senhor lhe prometeu. Por sua vez, Maria proclama a grandeza de Deus, que não apenas fez grandes coisas em seu favor, mas também exalta os pobres, dispersa os soberbos e derruba os poderosos. Peçamos hoje especialmente a bênção de Deus para as famílias. A família é a principal responsável pela formação da consciência humana e cristã de uma pessoa. A família é a célula principal da sociedade e atualmente vemos um grande sofrimento de tantas famílias que passam por dificuldades em seus relacionamentos. Reúna sua família e peçamos juntos a Deus a sua bênção. Oremos. Deus de misericórdia, Criador e Reparador do vosso povo, que fizestes da família humana, constituída pela aliança nupcial, o sacramento de Cristo e da Igreja, derramai a abundância das vossas bênçãos sobre esta família reunida neste momento, para que aqueles que nela vivem unidos pelo amor sejam fervorosos no espírito, assíduos na oração, solícitos uns pelos outros, atentos às necessidades de todos, e deem testemunho da fé pela palavra e pelo exemplo. Por nosso Senhor Jesus Cristo. Amém. Que Deus Todo-Poderoso vos livre sempre de toda a adversidade e derrame sobre você as suas bênçãos. O Senhor esteja convosco, Ele está no meio de nós. Pela intercessão do apóstolo São Marcos, desça sobre você, sobre a sua família e intenções, a bênção do Deus Todo-Poderoso, Pai, Filho e Espírito Santo. Amém. O abraço de hoje vai para a Tânia, para a Regina, para a Iraci, para o Francisco, para a Rosana, um abraço para o Gilberto e para a Jurema. Todos deixaram comentários aqui embaixo no YouTube. Sou o padre Edmilson Moraes, salesiano de Dom Bosco, e moro em Campinas, no estado de São Paulo, no Colégio Liceu Salesiano Nossa Senhora Auxiliadora. Que Deus e Nossa Senhora, sua mãe e nossa, continue caminhando com você hoje. Abraço e até mais.
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3: Queridos ouvintes, sejam bem-vindos a mais um encontro para conhecermos mais sobre a nossa fé. Convidei a Malu hoje para uma visita ao jardim.

0: Aqui onde moramos, temos um jardim bem bonito, cheio de flores, todas coloridas. É um lugar lindo para conversarmos sobre a fé. E olha lá, lá vem ela chegando. Oi, Malu, tudo bem?
1: Tudo. Ai, que lugar mais lindo! Amei!
0: Disse ela olhando ao redor e vendo a beleza daqui. Eu disse que você ia gostar.
1: Muito bem, querida. Agora que você já viu tudo, que tal sentar aqui comigo? Porque temos uma longa conversa pela frente. Pronto, já estou sentada e ansiosa. Do que vamos falar hoje?
0: Olha, pensei em falarmos sobre as virtudes.
1: Virtudes?
0: Isso, virtudes, repetiu a Malu.
1: Mas o que são virtudes?
0: Virtude é a disposição para o bem. São hábitos que a gente pratica muitas vezes e apontam para o caminho daquilo que é bom.
1: E todos temos esses hábitos? Quis saber a Malu.
0: Sim e não.
1: Você já imagina que quando eu disse isso, ela já me olhou torto, sem entender nada.
0: Como assim? Quis saber.
1: Acontece que temos dois tipos de virtude. As que Deus coloca no nosso coração e que chamamos de teologais, e as que exigem esforço nosso, que chamamos de cardeais ou humanas.
0: Então, mesmo sem fazer nenhum esforço, eu já tenho as que ganho de Deus? Perguntou a Malu.
1: Não, senhora. Deus nos dá de presente as virtudes teologais, mas depende de nós abrir o coração para receber essas virtudes e cultivá-las no nosso coração.
0: Como se fosse uma sementinha?
1: Isso, uma sementinha que devemos cultivar com amor e carinho. Afinal, quando ganhamos uma semente, a plantamos. Se não cuidarmos dela, colocarmos água, pensarmos no sol que ela precisa, ela não vai desabrochar.
0: Deus nos dá as virtudes teologais, mas se não cuidarmos dela, se não estivermos dispostos a recebê-las e buscarmos colocá-las em prática no dia a dia, ela vai ficar escondidinha no nosso coração.
1: Então, precisamos conhecer essas virtudes para cuidar bem delas. E assim como a semente, quando cresce, dá muitas flores e frutos e deixa o jardim bonito, igual esse aqui onde estamos, as virtudes possam também florir o nosso coração. Porque à medida que nós ganhamos flores de virtude, nós também deixamos a vida das pessoas que estão conosco muito mais bonitas.
0: Então, Malu, está pronta para aprender sobre as virtudes?
1: Nossa, já estou empolgada.
0: Muito bem. Que bom que se animou com o nosso tema.
1: Mas a gente já falou bastante hoje. Vou deixar você passear no jardim e depois falamos mais sobre a primeira das virtudes teologais. Por ora, se lembre que cada virtude é uma pequena sementinha que Deus coloca no nosso coração. Depende de nós cultivá-la para que também possa florir. E vocês, queridos ouvintes, já pensou nestas sementes de virtudes que Deus também planta no seu coração? Como você as tem cultivado?
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8: 10 horas, horário de Brasília.
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8: Ótima noite para você que está conosco aqui no programa Com a Mãe Aparecida, hora de rezarmos o Santo Terço Vocacional. Você é o nosso convidado especial. Vamos juntos rezar por suas intenções, rezar por você e por todos os irmãos e irmãs que rezam conosco, todos os vocacionados, todos aqueles que se colocam à disposição para celebrar com alegria este momento especial de fé e devoção. Bem-vindo, bem-vinda à nossa programação. Eu sou Evandro Brum e vou também rezar o terço com você, viu? Hoje é noite de domingo. Hoje a igreja celebra a Assunção de Maria, Nossa Senhora da Assunção. Rogai por nós, peçamos a intercessão daquela que está em corpo e alma no céu intercedendo por nós. Bem-vindo, bem-vinda você que está através das emissoras que retransmitem o nosso programa, Rádio Educadora FM em Fernandópolis, aqui no estado de São Paulo, Rádio Difusora FM em Machado, Minas Gerais, e Rádio Caraíba FM em Senhor do Bonfim, na Bahia, e muitas outras centenas de emissoras que nos ajudam a chegar aí na sua casa, na sua vida. Estamos juntos aqui pela Rádio Aparecida e Rede Aparecida de Rádio. Manda sua mensagem através do WhatsApp DDD 12 3104 1043. Fique à vontade para colocar sim suas intenções, seus pedidos e os seus agradecimentos. Estamos em oração por você, rezando com você, que nós

0: Nossa Senhora da Conceição Aparecida, rogue e interceda por nós. Hoje também nós temos a cobertura da Ana Paula e ela nos faz enxergar e entender através do Instagram tudo aquilo que está acontecendo aqui nos estúdios. Então, você quer acompanhar, dá uma chegadinha lá no Instagram da Rádio Aparecida, @RádioAparecida, e lá você confere todas as informações aqui da 57ª semana vocacional com o tema Vai Falar Por Mim, Anuncia-me. Que Nossa Senhora abençoe a sua vida. Bem-vindo, bem-vinda à nossa programação, que a Mãe de Deus nos cubra com o seu manto sagrado. Vamos juntos rezar por você e com você. E aqui nos estúdios, eu tenho a alegria de acolher... Opa, deixa eu ver aqui. Deixa eu tirar aqui, deixa eu ver... A alegria de acolher a... Oi, irmã, tudo bem? Boa noite pra senhora.
1: Boa noite, Evandro. Tudo bem contigo?
0: Tudo bem, graças a Deus.
1: É uma grande alegria estar novamente aqui, participando hoje da 57ª semana vocacional. Vai falar por mim, anuncia-me. Com um terço.
0: Muito bom. Que Deus abençoe a senhora. Seja bem-vinda, viu?
1: Amém. Muito obrigada.
0: Muito bem. Estamos unidos, juntos, rezando por suas intenções e por sua vida também. Que bom. Irmã, fala um pouquinho pra gente sobre a sua congregação.
1: Vou falar assim, ó. Antes, um pouquinho, eu quero mandar um alô para a minha amiga Roberta, da Paróquia Consolata, todos os ouvintes lá de São Paulo. A Roberta é envolvida com a pastoral familiar e todos aqueles que nos ouvem. Então, eu pertenço à congregação das Irmãs Dominicanas da Beata Imelda.
0: Sim, Beata Imelda. Quem foi a Beata Imelda?
1: É, sempre a congregação, as pessoas falam assim, a Imelda foi a fundadora? Não, ela é a nossa protetora. O fundador é Padre Giocondo Pio Lórnia, né? O fundador, um dominicano, apaixonado pela Eucaristia, pegou a Imelda como modelo. A Imelda, a história conta assim, a menina que morreu de amor. É uma devoção muito difundida na região de Bolonha, Itália. Aos 12 anos, na época que Imelda era uma adolescente, não podia comungar. E ela tinha um grande desejo de receber a Eucaristia. Desde pequena, dos 12 anos, ela foi pro convento. As irmãs iam, participavam da missa, iam comungar e ela ficava sentadinha ali no lugar dela, né? Contemplando as irmãs. E conta a história que um dia, ao concluir a missa, ela permaneceu na capela e conta-se que Jesus se deu milagrosamente e ela comungou, e a menina que morreu de amor. Então ela é protetora das crianças que fazem a primeira Eucaristia. Então nós somos consagradas à Eucaristia para a missão. Amamos Jesus presente na Eucaristia e difundimos esse amor através do trabalho com a educação, escola, centro de juventude, e aqui em Potim nós estamos na creche. Nossa Senhora Aparecida, que é a parceria com os padres redentoristas.
0: Então a congregação hoje, né, ela está aqui no Potim.
1: Está em Potim, nós estamos presente aqui em Potim com essa parceria há 13 anos. Presente, a irmã Maria, da irmã Benedita e eu, no momento, estamos ali trabalhando na creche juntamente com os colaboradores, porque temos quase 100 crianças. Sim, né? É uma turminha boa, da pesada.
0: Tá certo, tem que estar sempre ali de olho, né, irmã? Mas que bom, que Deus abençoe a irmã Marilene, né? É a irmã Marilene que a gente está conversando com ela aqui nos estúdios, falando um pouquinho sobre essa questão vocacional, especialmente sobre a congregação que ela trabalha, a congregação que ela serve ao Senhor. A senhora já está há quantos anos na congregação?
1: Olha, hoje nós tivemos a graça no santuário de celebrar eu celebrei os 25 anos de vida consagrada.
0: Olha, que bênção.
1: Hoje foi a missa das jubilandas.
0: Olha,
1: e eu tive essa graça. Obrigada. Como congregação, no dia 14 de janeiro nós fazemos os votos, porque é um dia memorável para a congregação que constituiu a primeira comunidade. Porém, é um ano jubilar, né? Celebrei em Mamborê, onde, né, quero mandar um alô também pro pessoal de Mamborê, lá na minha paróquia, o padre Lussamir, todos os paroquianos, a minha mãe estava presente, a dona Elizabeth Bonfim, e hoje solenemente tive essa graça. Jamais imaginei que até essa graça de celebrar ali aos pés da Mãe Aparecida.
0: Olha que bênção, mais uma vez parabéns pra senhora.
1: Amém.
0: Deus abençoe a sua missão.
1: Amém, que Deus nos dê o dom da fidelidade.
0: Amém, que assim seja.
1: Amém.
0: Aí, ó, estamos vivendo cismei com décima. A 57ª semana vocacional com o tema Vai Falar Por Mim, Anuncia-me. Pois é, irmão, é um tema muito, vamos dizer assim, atual, né?
1: Sim.
0: A gente precisa, realmente, é um tema que já, né, o profeta já recebeu essa missão muitos anos antes até mesmo de Jesus, mas é um chamado atual em todos os tempos, né, irmã?
1: Sim, e é interessante que esse texto, ele é baseado no texto de Jeremias 1, de 4 até a 10, e o próprio profeta diz assim: mas eu sou jovem, eu sou uma criança, eu sou gago. E Jesus fala: olha, levanta-te e vai dizer o que eu te ordenar. Uhum. Então é Deus que capacita aquele que chamou. Então é ele que convoca, é ele que envia, é ele que ordena e é ele que confia. Então, quando nós colocamos, respondemos uma vocação, é Deus que nos chama. Uhum. A graça é de Deus e nós respondemos esse chamado.
0: Amém. Então, para você que está acompanhando a gente, escute mais a voz de Deus, porque essa voz, ela fala, mas ela não fala no meio do tumulto, não fala no meio da confusão, não fala no meio de aquela aglomeração. Jesus fala no coração, fala no silêncio, fala até mesmo através de um irmão, através de alguém que vai te trazer uma palavra ou vai falar alguma coisa. Muitas vezes a gente espera, né, irmão, um grande oráculo, né, de Deus para a nossa vida, para a gente poder entender. Puxa vida, mas Deus não falou comigo, mas Deus tá falando a todo momento. A gente que acaba não parando para ouvir, né?
1: E não está escutando, porque tem aquele texto de Reis 19, diz assim: Deus não está, né, no terremoto, não está no fogo, não está na tempestade, mas manifestou na brisa mansa e suave. É no silêncio que Deus se revela, porém precisamos estar atentos para ouvir a voz de Deus.
0: É isso mesmo. E a semana vocacional, que termina hoje, é a semana que a gente quer trabalhar bastante essa questão vocacional, para que você que está ouvindo a gente tenha um coração mais aberto à palavra de Deus. Portanto, reze com a gente este momento, coloque aqui as suas intenções. Se você está com dúvida com relação à sua vocação, e a gente não coloca essa questão da dúvida apenas: ah, será que eu vou ser padre? Será que eu vou ser irmã? Será que eu vou fazer isso? Será que eu vou ser um consagrado? Coloca nas mãos de Deus. Olha, você que está aí procurando um namorado ou uma namorada, coloca nas mãos de Deus que você, o seu desejo de encontrar uma pessoa boa, uma pessoa que te ajude, uma pessoa que colabore com você, uma pessoa que ajude você a viver a sua vocação de marido ou de esposa, porque é também uma grande vocação, né? Sem a família não tem vocação, né, irmã?
1: A família é o berço das vocações, né? O cerne de todas as vocações. É vocação acertada, futuro feliz. Uhum. E esse processo aí, qual vocação que Deus me chama? É um processo de discernimento.
0: Sim. Então, para você que está com a gente, venha discernir aquilo que Deus tem para você, para sua vida e para o seu coração. É a 57ª semana vocacional, 57 anos de semana vocacional aqui na Rádio Aparecida. Então, reze com a gente o Santo Terço, a partir de agora, o Terço Vocacional.
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1: Terço vocacional é um momento profundo de fé, que pode ser rezado em família, em comunidade ou pessoalmente. Ele é uma forma de suplicar ao Santíssimo Redentor para que ele envie operários para sua messe, para que o mundo seja um lugar de homens e mulheres realizados. É necessário que cada um encontre sua vocação e a corresponda da melhor forma possível. Assim, juntos rezemos pelas diversas vocações existentes na Igreja. Com Jesus, bom pastor, estamos reunidos em nome do Pai, do Filho e do Espírito Santo. Amém. Amém. Que o Santíssimo Redentor nos conduza neste momento de oração e que os frutos de nossas preces ajudem os nossos irmãos e irmãs a descobrir a sua vocação. Jesus Redentor nos une e junto queremos rezar. Renovemos. firmemos a nossa fé. Creio em Deus Pai, Todo-Poderoso, Criador do céu e da terra, e em Jesus Cristo, seu único Filho, nosso Senhor, que foi concebido pelo poder do Espírito Santo, nasceu da Virgem Maria, padeceu sob Pôncio Pilatos, foi crucificado, morto e sepultado, desceu à mansão dos mortos, ressuscitou ao terceiro dia, subiu aos céus e está sentado à direita de Deus Pai Todo-Poderoso, de onde há de vir julgar os vivos e os mortos. Creio no Espírito Santo, na Santa Igreja Católica, na comunhão dos santos, na remissão dos pecados, na ressurreição da carne, na vida eterna.
0: Amém.
1: Rezemos um Pai Nosso e três Ave Marias em honra e glória à Santíssima Trindade pelas vocações. Pai nosso que estais no céu, santificado seja o vosso nome, venha a nós o vosso reino, seja feita a vossa vontade, assim na terra como no céu.
0: O pão nosso de cada dia nos dai hoje, perdoai-nos as nossas ofensas, assim como nós perdoamos a quem nos tenha ofendido, e não nos deixeis cair em tentação, mas livrai-nos do mal. Amém.
1: A primeira Ave Maria pelas vocações matrimoniais. Ave Maria, cheia de graça, o Senhor é convosco, bendita sois vós entre as mulheres e bendito é o fruto do vosso ventre, Jesus.
0: Santa Maria, Mãe de Deus, rogai por nós pecadores, agora e na hora de nossa morte. Amém.
1: A segunda Ave Maria pelas vocações religiosas. Ave Maria, cheia de graça, o Senhor é convosco, bendita sois vós entre as mulheres e bendito é o fruto do vosso ventre, Jesus.
0: Santa Maria, Mãe de Deus, rogai por nós pecadores, agora e na hora de nossa morte. Amém.
1: A terceira Ave Maria pelas vocações sacerdotais. Ave Maria, cheia de graça, o Senhor é convosco, bendita sois vós entre as mulheres e bendito é o fruto do vosso ventre, Jesus.
0: Santa Maria, Mãe de Deus, rogai por nós pecadores, agora e na hora de nossa morte. Amém.
1: Glória ao Pai, ao Filho e ao Espírito Santo.
0: Como era no princípio, agora e sempre.
1: Amém.
0: E assim, diante da Manhã Aparecida, vamos colocar as primeiras intenções desta noite. Para você que está na sintonia aqui do programa com a Manhã Aparecida, eu rezo pelas intenções do Paulo e da Gisele, lá de Mafra, Santa Catarina. Boa noite, Paulo. Boa noite, Gisele. Sejam bem-vindos, meus queridos. Deus abençoe vocês, viu? Tô rezando pelas intenções de vocês sempre. A Maria Gonzaga, de Itajubá, no sul de Minas, também está conosco. Que Nossa Senhora Aparecida abençoe, viu? Tô rezando por você e também rezando por suas intenções e por sua saúde. O Lourenço Araújo está conosco também, e a Cristina Araújo, a família lá de São Lourenço, nas Minas Gerais, estão com a gente. Muito obrigado, família. Deus lhes abençoe. O Edson Valmor de Joinville, Santa Catarina, também está conosco. Obrigado, Edson. Deus abençoe você, meu irmão. Louvado seja Deus pela vida da Flor, lá do Potim. Florinda Mendonça. Boa noite, Flor. Deus te proteja, viu? A Márcia, Márcio Lara, de Jabaquara, lá no Espírito Santo, também está rezando com a gente. Obrigado. Um abraço para você. Que Nossa Senhora Aparecida abençoe a sua família, tá bom? Tô rezando por suas intenções também e por todos aí na sua casa. Que Nossa Senhora da Conceição ilumine a todos com muito carinho.
1: O primeiro mistério, nós contemplamos a vocação de Pedro. Jesus subiu uma das barcas, que era de Simão, e pediu-lhe que afastasse um pouco da terra. E sentado, ensinava da barca o povo. Quando acabou de falar, disse a Simão: vai mais para o fundo e lançai as vossas redes para pescar. Simão respondeu-lhe: mestre, trabalhamos a noite inteira e nada apanhamos, mas por causa da tua palavra lançarei a rede. Feito isso, apanharam peixes em tanta quantidade que as redes se rompiam. Recordemos a vocação de todos aqueles que se deixam tocar pela palavra de Jesus, homens e mulheres trabalhadores, que com o seu trabalho buscam construir um mundo melhor. Pai nosso que estais no céu, santificado seja o vosso nome, venha a nós o vosso reino, seja feita a vossa vontade, assim na terra como no céu.
0: O pão nosso

0: de cada dia nos dai hoje, perdoai-nos as nossas ofensas, assim como nós perdoamos a quem nos tenha ofendido, e não nos deixeis cair em tentação, mas livrai-nos do mal. Amém.
1: Ave Maria, cheia de graça, o Senhor é convosco, bendita sois vós entre as mulheres, e bendito é o fruto do vosso ventre, Jesus.
0: Santa Maria, Mãe de Deus, rogai por nós, pecadores, agora e na hora de nossa morte. Amém.
1: Ave Maria, cheia de graça, o Senhor é convosco, bendita sois vós entre as mulheres, e bendito é o fruto do vosso ventre, Jesus.
0: Santa Maria, Mãe de Deus, rogai por nós, pecadores, agora e na hora de nossa morte. Amém.
1: Ave Maria, cheia de graça, o Senhor é convosco, bendita sois vós entre as mulheres, e bendito é o fruto do vosso ventre, Jesus.
0: Santa Maria, Mãe de Deus, rogai por nós, pecadores, agora e na hora de nossa morte. Amém.
1: Ave Maria, cheia de graça, o Senhor é convosco, bendita sois vós entre as mulheres, e bendito é o fruto do vosso ventre, Jesus.
0: Santa Maria, Mãe de Deus, rogai por nós, pecadores, agora e na hora de nossa morte. Amém.
1: Ave Maria, cheia de graça, o Senhor é convosco, bendita sois vós entre as mulheres, e bendito é o fruto do vosso ventre, Jesus.
0: Santa Maria, Mãe de Deus, rogai por nós, pecadores, agora e na hora de nossa morte. Amém.
1: Ave Maria, cheia de graça, o Senhor é convosco, bendita sois vós entre as mulheres, e bendito é o fruto do vosso ventre, Jesus.
0: Santa Maria, Mãe de Deus, rogai por nós, pecadores, agora e na hora de nossa morte. Amém.
1: Ave Maria, cheia de graça, o Senhor é convosco, bendita sois vós entre as mulheres, e bendito é o fruto do vosso ventre, Jesus.
0: Santa Maria, Mãe de Deus, rogai por nós, pecadores, agora e na hora de nossa morte. Amém.
1: Ave Maria, cheia de graça, o Senhor é convosco, bendita sois vós entre as mulheres, e bendito é o fruto do vosso ventre, Jesus.
0: Santa Maria, Mãe de Deus, rogai por nós, pecadores, agora e na hora de nossa morte. Amém.
1: Ave Maria, cheia de graça, o Senhor é convosco, bendita sois vós entre as mulheres, e bendito é o fruto do vosso ventre, Jesus.
0: Santa Maria, Mãe de Deus, rogai por nós, pecadores, agora e na hora de nossa morte. Amém.
1: Ave Maria, cheia de graça, o Senhor é convosco, bendita sois vós entre as mulheres, e bendito é o fruto do vosso ventre, Jesus.
0: Santa Maria, Mãe de Deus, rogai por nós, pecadores, agora e na hora de nossa morte. Amém.
1: Glória ao Pai, ao Filho e ao Espírito Santo.
0: Como era no princípio, agora e sempre. Amém.
1: Ó meu bom Jesus,
0: perdoai-nos, livrai-nos do fogo do inferno, levai as almas todas para o céu e socorrei principalmente aquelas que mais precisarem da vossa infinita misericórdia.
1: Ó Maria concebida sem pecado,
0: rogai por nós que recorremos a vós.
1: São José,
0: rogai por nós. E diante do coração amabilíssimo de Nossa Senhora, vamos colocar mais algumas intenções para este segundo mistério. A Júlia de Cruzeiro está pedindo orações para toda a sua família, que Nossa Senhora Aparecida ilumine. E ela pede também pela alma do Rodolfo, que hoje fez a sua passagem. Estamos juntos, estamos em oração, tá bom? Também rezamos aqui pedindo a bênção de Deus para o Sander de Porto Alegre, lá no Rio.

0: Rio Grande do Sul. Estamos unidos em um manto sagrado sobre sua família. A Maria Aparecida Zagota, nossa querida Cida Zagota, lá de Juiz de Fora, Minas Gerais. Tudo bem, Cida? Bem-vinda, viu? Obrigado aí pela participação e pela presença. Que Deus abençoe, que Nossa Senhora ilumine a sua vida e o seu coração. Estamos juntos, estamos em oração por você. E o Miguel Oscar Félix, que também reza com a gente da cidade de São José do Rio Preto, aqui no estado de São Paulo, ele junto com toda a família, colocando suas intenções. Rezamos juntos e rezamos por sua família, você que reza conosco.
1: No segundo mistério, nós contemplamos a vocação de Mateus. Jesus saiu e de novo para a beira do mar, toda a multidão ia ao seu encontro. E Jesus os ensinava. Enquanto ia caminhando, Jesus viu Levi, o filho de Alfeu, sentado na coleteria de impostos, e disse para ele: siga-me. Levi

0: convosco, bendita sois vós entre as mulheres, e bendito é o fruto do vosso ventre, Jesus.
1: Santa Maria, Mãe de Deus, rogai por nós, pecadores, agora e na hora de nossa morte. Amém.
0: Ave Maria, cheia de graça, o Senhor é convosco, bendita sois vós entre as mulheres, e bendito é o fruto do vosso ventre, Jesus.
1: Santa Maria, Mãe de Deus, rogai por nós, pecadores, agora e na hora de nossa morte. Amém.
0: Ave Maria, cheia de graça, o Senhor é convosco, bendita sois vós entre as mulheres, e bendito é o fruto do vosso ventre, Jesus.
1: Santa Maria, Mãe de Deus, rogai por nós, pecadores, agora e na hora de nossa morte. Amém.
0: Ave Maria, cheia de graça, o Senhor é convosco, bendita sois vós entre as mulheres, e bendito é o fruto do vosso ventre, Jesus.
1: Santa Maria, Mãe de Deus, rogai por nós pecadores, agora e na hora de nossa morte. Amém.
0: Ave Maria, cheia de graça, o Senhor é convosco, bendita sois vós entre as mulheres, e bendito é o fruto do vosso ventre, Jesus.
1: Santa Maria, Mãe de Deus, rogai por nós pecadores, agora e na hora de nossa morte. Amém.
0: Ave Maria, cheia de graça, o Senhor é convosco, bendita sois vós entre as mulheres, e bendito é o fruto do vosso ventre, Jesus.
1: Santa Maria, Mãe de Deus, rogai por nós pecadores, agora e na hora de nossa morte. Amém.
0: Ave Maria, cheia de graça, o Senhor é convosco, bendita sois vós entre as mulheres, e bendito é o fruto do vosso ventre, Jesus.
1: Santa Maria, Mãe de Deus, rogai por nós pecadores, agora e na hora de nossa morte. Amém.
0: Ave Maria, cheia de graça, o Senhor é convosco, bendita sois vós entre as mulheres, e bendito é o fruto do vosso ventre, Jesus.
1: Santa Maria, Mãe de Deus, rogai por nós pecadores, agora e na hora de nossa morte. Amém.
0: Ave Maria, cheia de graça, o Senhor é convosco, bendita sois vós entre as mulheres, e bendito é o fruto do vosso ventre, Jesus.
1: Santa Maria, Mãe de Deus, rogai por nós pecadores, agora e na hora de nossa morte. Amém.
0: Ave Maria, cheia de graça, o Senhor é convosco, bendita sois vós entre as mulheres, e bendito é o fruto do vosso ventre, Jesus.
1: Santa Maria, Mãe de Deus, rogai por nós pecadores, agora e na hora de nossa morte. Amém.
0: Glória ao Pai, ao Filho e ao Espírito Santo.
1: Como era no princípio, agora e sempre. Amém.
0: Ó meu bom Jesus,
1: perdoai-nos, livrai-nos do fogo do inferno, levai as almas todas para o céu e socorrei principalmente aquelas que mais precisarem da vossa infinita misericórdia.
0: Ó Maria concebida sem pecado,
1: rogai por nós que recorremos a vós.
0: São José,
1: rogai por nós.
0: Nossa Senhora Aparecida,
1: rogai por nós. E assim continuamos a nossa caminhada de fé, rezando pelos irmãos que rezam conosco. Tá conosco aqui, ó, o Adilton Borges. Boa noite, Adilton, bem-vindo. Ele reza com a gente lá de Lages, em Santa Catarina. É, Gilvan, da cidade de Lins, aqui no estado de São Paulo, juntos com a Mãe Aparecida rezando. Bem-vindo, meu irmão. Com alegria também eu acolho aqui, ó, as intenções do Zé do Carrinho, lá de Pinhal, em Dom Viçoso, Minas Gerais. Boa noite, Zé. Seja bem-vindo, irmão. Deus te proteja, que Nossa Senhora Aparecida ilumine você, viu? A Clotilde de Ponta Grossa, no Paraná, também está rezando com a gente por toda a família. O Alexandre, Alexandre Bruco, da cidade de São Paulo, capital. Estamos rezando por você, pelo dom de sua vida. Que Nossa Senhora Aparecida abençoe também com carinho Rafael Cunha e a Verinha de Itabaiana, Sergipe. Peço a bênção de Deus para a Maria Lúcia Santos de Campinas, aqui no estado de São Paulo. Muito boa noite, Maria Lúcia. Nossa Senhora abençoe a sua vida, viu? Com carinho, eu acolho aqui também as intenções da Marina, de São Paulo, capital. Oi, Marina, tudo bem? Boa noite, viu? Deus te proteja, que Nossa Senhora Aparecida ilumine a sua vida e sua família. Tô rezando sim, pedindo bênçãos de Deus para todos aí no seu lar e, claro, rezando pro seu esposo, por alma do Mário, o seu esposo. Estamos juntos em oração, tá bom? Conta comigo sempre. E também coloco as intenções do Bruno, o Bruno Nunes. Ô, tenente, boa noite, tudo bem? Bem-vindo, obrigado, viu? Tenente Bruno Nunes de Taubaté, aqui no estado de São Paulo, pedindo intenções nesse santo texto. Estamos unidos, querido, Deus te abençoe, que Nossa Senhora ilumine sua missão. Estamos em oração, rezando por você, e conte conosco, rezando com você.
0: Terceiro mistério, nós contemplamos a vocação de José de Arimateia, o discípulo oculto de Jesus, no Evangelho de São João. Depois disso, José de Arimateia, que era discípulo de Jesus, mas ocultamente, por medo dos judeus, pediu a Pilatos a autorização.

0: condição para tirar o corpo de Jesus da cruz. Pilatos permitiu. José de Arimateia foi e retirou o corpo de Jesus. Recordamos a vocação de todos aqueles que, às ocultas, seguem os ensinamentos de Jesus. Pessoas que, por medo ou perseguição, realizam no silêncio o seu apostolado. Pai nosso que estais no céu, santificado seja o vosso nome, venha a nós o vosso reino, seja feita a vossa vontade, assim na terra como no céu.
1: O pão nosso de cada dia nos dai hoje, perdoai-nos as nossas ofensas, assim como nós perdoamos a quem nos tenha ofendido. E não nos deixeis cair em tentação, mas livrai-nos do mal. Amém.
0: Ave Maria, cheia de graça, o Senhor é convosco. Bendita sois vós entre as mulheres e bendito é o fruto do vosso ventre, Jesus.
1: Santa Maria, Mãe de Deus, rogai por nós pecadores, agora e na hora de nossa morte. Amém.
0: Ave Maria, cheia de graça, o Senhor é convosco. Bendita sois vós entre as mulheres e bendito é o fruto do vosso ventre, Jesus.
1: Santa Maria, Mãe de Deus, rogai por nós pecadores, agora e na hora de nossa morte. Amém.
0: Ave Maria, cheia de graça, o Senhor é convosco. Bendita sois vós entre as mulheres e bendito é o fruto do vosso ventre, Jesus.
1: Santa Maria, Mãe de Deus, rogai por nós pecadores, agora e na hora de nossa morte. Amém.
0: Ave Maria, cheia de graça, o Senhor é convosco. Bendita sois vós entre as mulheres e bendito é o fruto do vosso ventre, Jesus.
1: Santa Maria, Mãe de Deus, rogai por nós pecadores, agora e na hora de nossa morte. Amém.
0: Ave Maria, cheia de graça, o Senhor é convosco. Bendita sois vós entre as mulheres e bendito é o fruto do vosso ventre, Jesus.
1: Santa Maria, Mãe de Deus, rogai por nós pecadores, agora e na hora de nossa morte. Amém.
0: Ave Maria, cheia de graça, o Senhor é convosco. Bendita sois vós entre as mulheres e bendito é o fruto do vosso ventre, Jesus.
1: Santa Maria, Mãe de Deus, rogai por nós pecadores, agora e na hora de nossa morte. Amém.
0: Ave Maria, cheia de graça, o Senhor é convosco. Bendita sois vós entre as mulheres e bendito é o fruto do vosso ventre, Jesus.
1: Santa Maria, Mãe de Deus, rogai por nós pecadores, agora e na hora de nossa morte. Amém.
0: Ave Maria, cheia de graça, o Senhor é convosco. Bendita sois vós entre as mulheres e bendito é o fruto do vosso ventre, Jesus.
1: Santa Maria, Mãe de Deus, rogai por nós pecadores, agora e na hora de nossa morte. Amém.
0: Ave Maria, cheia de graça, o Senhor é convosco. Bendita sois vós entre as mulheres e bendito é o fruto do vosso ventre, Jesus.
1: Santa Maria, Mãe de Deus, rogai por nós pecadores, agora e na hora de nossa morte. Amém.
0: Ave Maria, cheia de graça, o Senhor é convosco. Bendita sois vós entre as mulheres e bendito é o fruto do vosso ventre, Jesus.
1: Santa Maria, Mãe de Deus, rogai por nós pecadores, agora e na hora de nossa morte. Amém.
0: Glória ao Pai, ao Filho e ao Espírito Santo.
1: Como era no princípio, agora e sempre. Amém.
0: Ó meu bom Jesus, perdoai-nos, livrai-nos do fogo do inferno, levai as almas todas para o céu e socorrei principalmente as que mais precisarem. Ó Maria concebida sem pecado,
1: rogai por nós que recorremos a vós.
0: Nossa Senhora das Graças,
1: rogai por nós.
0: São José,
1: rogai por nós. Juntos em oração por você e com você, louvando e glorificando a Deus pela sua presença aqui conosco, colocando as intenções da Maria Isabel Kishimaia, de Juiz de Fora, Minas Gerais. Boa noite, Maria Isabel, bem-vinda. Estamos em oração por você e por suas intenções, tá bom? Deus abençoe a todos aí na sua casa. Também rezamos pelo Pedro Canuto, lá de Aracaju, Sergipe. Ô Pedro, você tá bem, meu querido? Seja bem-vindo, viu? Louvado seja Deus pela sua presença. A Maria Aparecida Francisco de Campinas, aqui no estado de São Paulo. Boa noite, querida. Bem-vinda, viu? Obrigado por estar e por participar também. Alegria em rezar aqui, ó, pelas intenções de quem está conosco na cidade de Três Pontas, no estado de Minas Gerais. Reza conosco e coloca suas intenções particulares também. Peço a Deus que abençoe o José Maria de São José dos Campos, aqui no estado de São Paulo. Zé, você tá bem, meu irmão? Bem-vindo, viu? Louvado seja Deus pela sua presença aqui conosco. Também peço a benção de Deus para a vida do Claudecir e a Sandra, de Ponta Grossa, no Paraná, rezando por toda a família. Bênçãos de Deus para a vida do Zitro Zanella, lá de Santa Rosa, no Paraguai. Grande Zitro, tudo bem, meu irmão? Bem-vindo, querido. Um abraço para você, viu? Rezamos juntos, sim. Ele pede pela saúde da sua esposa, Judite, e ainda pelas almas.

0: do purgatório. Amém, querido? Tô rezando por você. Conta comigo, viu? Reza com a gente também aqui, ó. Pedindo as bênçãos de Deus, o João Ricardo. Ô, João Ricardo, tudo bem, amigo? Bem-vindo, viu? Obrigado, querido. Que Nossa Senhora te proteja e abençoe todos da família em Ponta Grossa, no Paraná. Com alegria também lá em Ponta Grossa, eu acolho o Gilberto e a Margarida que rezam com a gente. Com alegria ainda, coloco aqui as intenções do Valtares, da cidade de Coronel Fabriciano, lá no Vale do Aço, em Minas Gerais, e muitas outras intenções que estão chegando por aqui. Que Nossa Senhora acolha todos com carinho.
1: No quarto mistério, nós contemplamos a vocação de Paulo. Atos dos Apóstolos. Durante a viagem, quando já estava perto de Damasco, Saulo se viu repentinamente cercado por uma luz que vinha do céu. Caiu por terra e ouviu uma voz que lhe dizia: Saulo, Saulo, por que você me persegue? Saulo perguntou: Quem és tu, Senhor? A voz respondeu: Eu sou Jesus, a quem você está perseguindo. Recordamos a vocação de todos aqueles que nos caminhos da vida cruzaram com Jesus e decidiram segui-lo. Aqueles que mais tarde reconheceram Jesus como Senhor. Pai nosso que estais no céu, santificado seja o vosso nome, venha a nós o vosso reino, seja feita a vossa vontade, assim na terra como no céu.
0: O pão nosso de cada dia nos dai hoje, perdoai-nos as nossas ofensas, assim como nós perdoamos a quem nos tenha ofendido. E não nos deixeis cair em tentação, mas livrai-nos do mal. Amém.
1: Ave Maria, cheia de graça, o Senhor é convosco. Bendita sois vós entre as mulheres e bendito é o fruto do vosso ventre, Jesus.
0: Santa Maria, Mãe de Deus, rogai por nós, pecadores, agora e na hora de nossa morte. Amém.
1: Ave Maria, cheia de graça, o Senhor é convosco. Bendita sois vós entre as mulheres e bendito é o fruto do vosso ventre, Jesus.
0: Santa Maria, Mãe de Deus, rogai por nós, pecadores, agora e na hora de nossa morte. Amém.
1: Ave Maria, cheia de graça, o Senhor é convosco. Bendita sois vós entre as mulheres e bendito é o fruto do vosso ventre, Jesus.
0: Santa Maria, Mãe de Deus, rogai por nós, pecadores, agora e na hora de nossa morte. Amém.
1: Ave Maria, cheia de graça, o Senhor é convosco. Bendita sois vós entre as mulheres e bendito é o fruto do vosso ventre, Jesus.
0: Santa Maria, Mãe de Deus, rogai por nós, pecadores, agora e na hora de nossa morte. Amém.
1: Ave Maria, cheia de graça, o Senhor é convosco. Bendita sois vós entre as mulheres e bendito é o fruto do vosso ventre, Jesus.
0: Santa Maria, Mãe de Deus, rogai por nós, pecadores, agora e na hora de nossa morte. Amém.
1: Ave Maria, cheia de graça, o Senhor é convosco. Bendita sois vós entre as mulheres e bendito é o fruto do vosso ventre, Jesus.
0: Santa Maria, Mãe de Deus, rogai por nós, pecadores, agora e na hora de nossa morte. Amém.
1: Ave Maria, cheia de graça, o Senhor é convosco. Bendita sois vós entre as mulheres e bendito é o fruto do vosso ventre, Jesus.
0: Santa Maria, Mãe de Deus, rogai por nós, pecadores, agora e na hora de nossa morte. Amém.
1: Ave Maria, cheia de graça, o Senhor é convosco. Bendita sois vós entre as mulheres e bendito é o fruto do vosso ventre, Jesus.
0: Santa Maria, Mãe de Deus, rogai por nós, pecadores, agora e na hora de nossa morte. Amém.
1: Ave Maria, cheia de graça, o Senhor é convosco. Bendita sois vós entre as mulheres e bendito é o fruto do vosso ventre, Jesus.
0: Santa Maria, Mãe de Deus, rogai por nós, pecadores, agora e na hora de nossa morte. Amém.
1: Ave Maria, cheia de graça, o Senhor é convosco. Bendita sois vós entre as mulheres e bendito é o fruto do vosso ventre, Jesus.
0: Santa Maria, Mãe de Deus, rogai por nós, pecadores, agora e na hora de nossa morte. Amém.
1: Glória ao Pai, ao Filho e ao Espírito Santo.
0: Assim como era no princípio, agora e sempre. Amém.
1: Ó meu bom Jesus,
0: perdoai-nos, livrai-nos do fogo do inferno,
1: levai as almas todas para o céu e socorrei principalmente as que mais precisarem. Nossa Senhora Aparecida,
0: rogai por nós.
1: São José,
0: rogai por nós. E assim continuamos juntos, rezando por você e com você que reza com a gente nesta noite abençoada, viu? Olha, o Paulo Roberto de Oliveira, da cidade de Santa Rita de Jacutinga, Minas Gerais. Muito bem, boa noite, Paulo Roberto. Obrigado, viu? Um abraço para você, Deus seja louvado. Que Nossa Senhora Aparecida te abençoe. Abençoe também a vida de quem está conosco, rezando e celebrando. A Nilva Araújo, boa noite, Nilva. Ela está em Ipatinga, Minas Gerais, lá no Vale do Aço, e reza com a gente. Obrigado, viu? Um abraço carinhoso. Que Nossa Senhora Aparecida abençoe e proteja a sua vida. Muito bem. É, conosco também aqui, ó, deixa eu mandar um abraço e rezar pelas intenções da Joelma, lá de Tucano, na Bahia. Ô, Joelma, tudo bem? Boa noite, querida, bem-vinda, viu? Que Nossa Senhora Aparecida te abençoe e fortaleça o seu coração para esta semana que está iniciando. Que Deus te proteja e ilumine a sua vida, tá bom? Conta comigo com as minhas orações. O Jonas Eliseu tá conosco também, rezando com a gente lá de Ipatinga, Minas Gerais também. Obrigado, Jonas, um abraço, viu? Deus te proteja. Alícia, de Juiz de Fora, Minas Gerais, também reza com a gente, rezando ainda, pedindo a Nossa Senhora que acolha as intenções do Décio de Guaratinguetá. Boa noite, Décio, estamos juntos, estamos em oração. Reza conosco também aqui, ó, colocando suas intenções particulares. William da cidade de Ipatinga, Minas Gerais, também reza conosco. E a Maria de Lourdes, da cidade de Teixeira, e reza com a gente. Maria de Juiz de Fora, né, Minas Gerais. Maria Lourdes Teixeira, de Juiz de Fora, Minas Gerais, está rezando com a gente, colocando suas intenções particulares. Que Deus lhe abençoe.
1: O quinto mistério, nós contemplamos a vocação de Áquila e Priscila. Saudai Priscila e Áquila, colaboradores meus no Cristo Jesus, os quais arriscaram suas próprias vidas para salvar a minha. Eu lhes sou agradecido. Recordamos a vocação de todos os casais que, na alegria do matrimônio, colaboraram na ação evangelizadora da Igreja, que são promotores das vocações. Pai nosso que estais no céu, santificado seja o vosso nome. Venha a nós o vosso reino, seja feita a vossa vontade, assim na terra como no céu.
0: O pão nosso de cada dia nos dai hoje, perdoai-nos as nossas ofensas, assim como nós perdoamos a quem nos tem ofendido. E não nos deixeis cair em tentação, mas livrai-nos do mal. Amém.
1: Ave Maria, cheia de graça, o Senhor é convosco. Bendita sois vós entre as mulheres e bendito é o fruto do vosso ventre, Jesus.
0: Santa Maria, Mãe de Deus, rogai por nós, pecadores, agora e na hora de nossa morte. Amém.
1: Ave Maria, cheia de graça, o Senhor é convosco. Bendita sois vós entre as mulheres e bendito é o fruto do vosso ventre, Jesus.
0: Santa Maria, Mãe de Deus, rogai por nós, pecadores, agora e na hora de nossa morte. Amém.
1: Ave Maria, cheia de graça, o Senhor é convosco, bendita sois vós entre as mulheres e bendito é o fruto do vosso ventre, Jesus.
0: Santa Maria, Mãe de Deus, rogai por nós pecadores, agora e na hora de nossa morte. Amém.
1: Ave Maria, cheia de graça, o Senhor é convosco, bendita sois vós entre as mulheres e bendito é o fruto do vosso ventre, Jesus.
0: Santa Maria, Mãe de Deus, rogai por nós pecadores, agora e na hora de nossa morte. Amém.
1: Ave Maria, cheia de graça, o Senhor é convosco, bendita sois vós entre as mulheres e bendito é o fruto do vosso ventre, Jesus.
0: Santa Maria, Mãe de Deus, rogai por nós pecadores, agora e na hora de nossa morte. Amém.
1: Ave Maria, cheia de graça, o Senhor é convosco, bendita sois vós entre as mulheres e bendito é o fruto do vosso ventre, Jesus.
0: Santa Maria, Mãe de Deus, rogai por nós pecadores, agora e na hora de nossa morte. Amém.
1: Ave Maria, cheia de graça, o Senhor é convosco, bendita sois vós entre as mulheres e bendito é o fruto do vosso ventre, Jesus.
0: Santa Maria, Mãe de Deus, rogai por nós pecadores, agora e na hora de nossa morte. Amém.
1: Ave Maria, cheia de graça, o Senhor é convosco, bendita sois vós entre as mulheres e bendito é o fruto do vosso ventre, Jesus.
0: Santa Maria, Mãe de Deus, rogai por nós pecadores, agora e na hora de nossa morte. Amém.
1: Ave Maria, cheia de graça, o Senhor é convosco, bendita sois vós entre as mulheres e bendito é o fruto do vosso ventre, Jesus.
0: Santa Maria, Mãe de Deus, rogai por nós pecadores, agora e na hora de nossa morte. Amém.
1: Ave Maria, cheia de graça, o Senhor é convosco, bendita sois vós entre as mulheres, e bendito é o fruto do vosso ventre, Jesus.
0: Santa Maria, Mãe de Deus, rogai por nós, pecadores, agora e na hora de nossa morte. Amém.
1: Glória ao

0: Pai, ao Filho e ao Espírito Santo.
1: Como era no princípio, agora e sempre. Amém.
0: Ó meu bom Jesus,
1: perdoai-nos, livrai-nos do fogo do inferno,
0: levai as almas todas para o céu e socorrei principalmente as que mais precisarem. Ó Maria concebida sem pecado,
1: rogai por nós que recorremos a vós.
0: Nossa Senhora Aparecida,
1: rogai por nós.
0: São José,
1: rogai por nós.

nos dirigir a Maria, mãe das vocações, grande promotora vocacional, que ela nos ajude a descobrir nossa vocação na Igreja e alcance perseverança para todos os que já deram o

0: nosso terço, elevemos nossa prece vocacional. Jesus, Mestre Divino, que chamaste os apóstolos para vos seguirem, continuai a passar pelos nossos caminhos, pelas nossas famílias, pelas nossas escolas, e continuai a repetir o convite a muitos de nossos jovens. Dai coragem às pessoas convidadas, dai força para que vos sejam fiéis, como apóstolos leigos, como sacerdotes, como religiosos e religiosas, para o bem do povo de Deus e de toda a humanidade. Amém.
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0: Ó Maria Santíssima, pelos méritos de nosso Senhor Jesus Cristo, em vossa querida imagem de Aparecida, espalhais inúmeros benefícios sobre todo o Brasil. Eu, embora indigno de pertencer ao número de vossos filhos e filhas, mas cheio do desejo de participar dos benefícios de vossa misericórdia, prostrado aos vossos pés, consagro-vos o meu entendimento, para que sempre pense no amor que mereceis. Consagro-vos a minha língua, para que sempre vos louve e propague a vossa devoção. Consagro-vos o meu coração, para que depois de Deus vos ame sobre todas as coisas. Recebei, ó Rainha incomparável, vós que o Cristo crucificado deu-nos por mãe, no ditoso número de vossos filhos e filhas, acolhei-nos debaixo de vossa proteção, socorrei-me em todas as minhas necessidades espirituais e temporais, sobretudo na hora de minha morte. Abençoai-me, ó celestial cooperadora, e com vossa poderosa intercessão, fortalecei-me minha fraqueza, a fim de que, servindo-vos fielmente nesta vida, possa louvar-vos, amar-vos e dar-vos graças do céu por toda a eternidade. Assim seja. Amém. Amém.
3: Em nome do Pai, do Filho e do Espírito Santo.
0: Amém.
3: Irmã, muito obrigado pela sua presença aqui conosco, viu? Deus abençoe a senhora e a sua vida.
0: Amém, Evandro. Que Deus abençoe você também. Uma boa noite. Salve Maria.
3: Salve Maria. Louvado seja Deus para você que sintonizou a nossa programação. Muito obrigado pela sua participação. Que Nossa Senhora continue conduzindo seu coração, sua vida e a sua história. Continuamos juntos, viu? Rezando por você e com você aqui na Rádio Aparecida e Rede Aparecida de Rádio. A semana vocacional terminou, mas a nossa missão continua, viu? Continuamos juntos rezando pelas vocações. Na segunda-feira, amanhã, voltamos com o secretariado vocacional rezando junto com os seminaristas aqui nos estúdios da Rádio Aparecida e você nos acompanha. Que Nossa Senhora continue nos conduzindo com o seu manto sagrado. Fiquem com Deus e com as bênçãos da Mãe Aparecida.

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0: Os religiosos devem estar sempre próximos das pessoas, cuidando delas pessoalmente, aprendendo sua língua, respeitando e amando a sua cultura, não se deixando tentar por seguranças mundanas, mas permanecendo firmes no Evangelho através de uma exemplar retidão de vida espiritual e moral.
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1: 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Rede Aparecida de rádio e a hora certa.
3: 11 horas, horário de Brasília.
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3: De volta aqui na programação com a Mãe Aparecida, de volta na Rede Aparecida de Rádio. Continuamos juntos, viu? Continuamos rezando por você e com você, pedindo a Nossa Senhora Aparecida que acolha a sua vida e abençoe a sua história. Rezamos porque você está conosco aqui e o Santo Terço terminou, mas a nossa missão continua, como sempre, na alegria de celebrar a partilha e o amor de Deus pela intercessão da Virgem Aparecida. Muito obrigado a todos, viu? Obrigado pelo carinho, obrigado pela sintonia, obrigado pela presença. Que Nossa Senhora continue cuidando de todos aí na sua casa. WhatsApp disponível, 12DDD, número 31041043. Você pode colocar as suas intenções, seus pedidos e os seus agradecimentos. Tô rezando por você e, claro, rezando com você, pedindo a Nossa Senhora que venha em auxílio da sua história e do seu coração também. Obrigado, meu irmão, obrigado, minha irmã. Deus te abençoe e te proteja, viu? Bom, como eu disse, WhatsApp disponível, só mandar sua mensagem, 12DDD, número 31041043. Mãe de Deus e nossa, cuide do nosso coração e abençoe a nossa vida aqui, diante do coração da Mãe Aparecida. Eu sou Evandro Brum e te acompanho até a meia-noite. Muito bem. Ó, para você que tá na sintonia do programa com a Mãe Aparecida, o João Lopes da cidade... João Lopes aqui, né? Que Nossa Senhora Aparecida, da cidade de Belo Horizonte, Minas Gerais. João Lopes, o Antônio Ricardo Lopes de BH, que Nossa Senhora Aparecida abençoe você, viu? E todos da família, estamos juntos, estamos em oração. Muito bem. Rezamos também aqui, ó, na sintonia conosco, a Iracema Pisani de Guaratinguetá. Boa noite, Iracema, seja bem-vinda. Que Deus abençoe, obrigado por rezar por mim, viu? Eu quero rezar por você também, por suas intenções. Tá conosco também aqui, ó, o Valtares de Coronel Fabriciano, Minas Gerais. Boa noite, Valtares. Com alegria eu acolho meu amigo Geraldo Bacana lá de Goiânia, Minas Gerais. que também continua comigo aqui. Paulo Roberto de Oliveira, de Santa Rita de Acutinga, nas Minas Gerais, também continua conosco. Obrigado, Paulo Roberto. Deus seja louvado pela sua presença, viu? Bendito seja Deus pela sua participação. E conosco também, com alegria, eu acolho aqui o Paulo Roberto Gomes, de Valença, no estado do Rio de Janeiro. Nossa Senhora Aparecida continue abençoando e protegendo a sua vida. Muito bem. E você que está aí, quer participar, fique à vontade. 12DDD do nosso WhatsApp, o número 3104-1043. Estou rezando por você e estou rezando com você. Bem-vindo, bem-vinda à Rádio Aparecida, aqui na Rede Aparecida de Rádio. 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
1: Hoje, dia 16 de agosto, nós vamos conhecer a história de Eudade e Medade, animadores das comunidades. Oxalá todo o povo de Javé fosse profeta e recebesse o espírito de Javé. História essa que você encontra no livro de Números. É bonita a história destes dois homens. Eles eram do grupo dos 70, que foram escolhidos para ajudar Moisés na condução do povo. Moisés tinha se queixado junto a Deus, dizendo que não dava conta de carregar sozinho o peso da liderança do povo. Havia muitos problemas e até faltava comida para o povo. Moisés já não sabia o que fazer. Precisava urgentemente de ajuda. Deus disse a Moisés: reúna 70 anciãos de Israel, que você sabe que são anciãos e magistrados do povo. Leve-os à tenda da reunião para que se apresentem aí com você. Eu descerei aí e falarei com você. Separarei uma parte do espírito que você possui e passarei para eles, a fim de que repartam com você o peso do povo e você não tenha mais que o carregar sozinho. Moisés fez o que Deus pediu e o que o Jetro, seu sogro, já havia sugerido. Ele reuniu 70 anciãos do povo e os colocou ao redor da tenda da reunião. Então, Javé desceu na nuvem, falou com Moisés, separou uma parte do espírito que Moisés possuía e a colocou nos 70 anciãos. Quando o espírito pousou sobre eles, puseram-se a profetizar. Eudade e Medade eram do grupo dos 70, mas eles não tinham ido à tenda da reunião. Mesmo assim, o espírito pousou sobre eles e eles começaram a profetizar. Um jovem foi avisar Moisés: Eudade e Medade estão profetizando no acampamento. Até Josué interveio e disse a Moisés: proíba-os de fazer isso. Moisés respondeu: você está com ciúmes por mim? Oxalá todo o povo de Javé fosse profeta e recebesse o espírito de Javé. E esse desejo tão sincero de Moisés virou profecia, que se realizou no dia de Pentecostes. Todos ficaram repletos do Espírito Santo e começaram a falar em outras línguas, conforme o Espírito lhes concedia expressar-se. Eudade e Medade são a prova de que ninguém controla o Espírito de Deus, nem Moisés, nem Josué, nem nós. Graças a Deus, e até hoje, o Espírito atua onde quer, não só no Papa, não só nos bispos, não só nos padres, não só nos católicos, não só nos cristãos. Ele atua onde menos se espera.

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1: Nossa Senhora do Belo Ramo. Antes do descobrimento do Brasil, existia um santuário dedicado a Nossa Senhora no sul da França, chamado de Bethlehem, que em hebreu significa Belo Ramo. O nome Belo Ramo é justificado pela história de uma menina salva das águas. Colhendo flores nas margens do rio Gave, ela escorregou e foi arrastada pela correnteza. Desesperada, pediu socorro a Nossa Senhora e imediatamente viu perto de sua mão um galho. Ao segurar, conseguiu chegar à margem, salvando assim a sua vida. Agradecida, a família da menina mandou fazer um ramo de ouro, que colocou na mão de sua protetora. A partir de então, começa a devoção à Nossa Senhora do Belo Ramo. Em 1589, o santuário foi destruído pelo fogo. A imagem da Virgem, porém, foi levada pelos devotos para a Espanha. A tradição conta que na noite do incêndio, um fulgor emanava das ruínas do templo, impressionando a população que se empenhou em reerguer a casa de Maria Santíssima, a Virgem do Belo Ramo. Em 1616, ela foi reedificada e concluída em 1661. Hoje, Nossa Senhora continua a nos oferecer seu Filho Jesus, o nosso belo ramo, que nos salva das tempestades do mar da vida, nos livrando dos perigos do corpo e da alma. Nossa Senhora do Belo Ramo, rogai por nós.
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2: Neste nosso terceiro encontro do mês, vamos ouvir mais um depoimento de um assistido do CAS Santíssimo Redentor, CAS este que fica aqui na cidade de Aparecida, aqui no estado de São Paulo. Mas antes, um pouquinho do caminhar do CAS, o Centro de Assistência Social, inaugurado em 2012, no dia 25 de fevereiro. O CAS Santíssimo Redentor foi o primeiro projeto implantado pelas obras sociais redentoristas, com o atendimento inicial de 10 famílias. Hoje, em média, atendendo 490 pessoas por mês que participam das diversas atividades que são oferecidas aos nossos assistidos. Entre elas, as atividades físicas, esportiva, artesanato, dança, oficinas dos saberes, inclusão digital e, é claro, além de uma acolhida muito especial àqueles que nos procuram. O programa Inclusão Jovem tem como objetivo contribuir para o desenvolvimento da autonomia e o protagonismo social dos nossos jovens, de 18 a 29 anos, fortalecendo assim os seus vínculos familiares e também sociais. Atua com o foco na proteção social, assegurando espaços de referência para o convívio em grupo, comunitário e social, além do desenvolvimento de relações afetivas, solidariedade e respeito mútuo, preparando o jovem para o mercado de trabalho por meio do reconhecimento de suas competências, habilidades e atitudes. Convido você agora a conhecer comigo um pouquinho da história de um dos nossos assistidos, a Caian Souza Santos de Paula, que tem 21 anos

0: participa do programa Inclusão Jovem, aqui no CAS Santíssimo Redentor. Acompanhe comigo o seu depoimento.
1: Meu nome é Caian, eu tenho 21 anos, participo do CAS em Aparecida e eu sou uma pessoa transexual. Bom, a minha mãe, ela começou a participar do CAS em 2022. Em 2023, eu comecei a ter depressão e ansiedade. Então, a minha mãe, ela tinha me dado essa opção de começar a frequentar o CAS, já que ela começou a frequentar e ela gostou bastante, porque era um modo de dispersar as coisas que acontecem com ela, de sair da zona de conforto em si. Em 2023 eu fiz dança e aí eu fiz uma apresentação, sim, e foi algo que ficou marcado na minha vida inteira, entendeu? Em toda a minha vida, em todas as apresentações que eu fiz, essa apresentação ficou muito marcada na minha vida. Em 2024 eu tive que sair, porque eu comecei a trabalhar. E aí, no começo de 2025, acho que em abril, a minha mãe falou assim: já que você não tá conseguindo arrumar outro emprego, menino, por que a gente não volta a fazer o que a gente fazia antes? Por que você não volta pro CAS? Nem que seja pra você fazer atividade física, pra você dançar, porque a professora tá sentindo uma saudade de você. E essas coisas deixam a gente com o coração quentinho, deixam a gente feliz, muito feliz, né? E dá vontade, sabe quando você percebe que a pessoa se importa de verdade? Até que um dia eu vim e eu tinha me esquecido dessa sensação, sabe? Que era uma sensação que estava bem oculta em mim por ter depressão, que era uma sensação de conforto e esperança que eu posso sair disso. Então, ter voltado pro CAS e voltado a me socializar mais. O CAS para mim é um ponto de esperança e um ponto de paz. É onde que eu consigo ter coragem para mim e a visões, ter outras visões e conquistar outras coisas. Então, o CAS em si dá sim uma oportunidade até o final para você se sentir vivo, para você ter vivências, para você ter oportunidades, para você saber que idade, doenças, nada disso te impede de sonhar e conquistar tudo aquilo que você algum dia teve vontade de ter.
0: Nosso muito obrigado a Caian de Souza por participar conosco, dando seu depoimento. E convido também a você nos acompanhar pelos meios de comunicação social. O Instagram do CAS, toma nota aí, @ CAS Obras Sociais Redentoristas. Também Facebook CAS, além do portal A12, onde você pode acompanhar as nossas matérias e também as imagens que lá são geradas. A12.com/CAS. O nosso muito obrigado por você estar sintonizado aqui na Rádio Aparecida. Continue sintonizado. Até a próxima.
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4: Ele é a ressurreição e a vida. Jesus veio salvar o que estava perdido. Jesus no batismo levanta-nos dos abismos e pelo sacramento do perdão faz ressuscitar os mortos do pecado. Em sua igreja, ele constantemente celebra o grande mistério de sua morte e de sua ressurreição na Eucaristia, para que a religião cristã seja perenemente um morrer para o mal e um ressuscitar para o bem. Sobre as ondas bravias do mal, ele anda e nos chama para andarmos com ele também. Ele não quer que nos falte a confiança. Jesus nos exorta, dizendo:

0: oração. Santo Afonso disse: quem reza, salva-se. Quem não reza, está perdido. Façamos oração, principalmente aos domingos, quando o povo de Deus se reúne em torno do altar para celebrar a morte e a ressurreição do Senhor. E em Cristo, com Cristo e por Cristo, subir ao Pai. É então que confirmamos a nossa predestinação para o céu. Tudo nós vencemos olhando para o céu.
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10: 11:31, horário de Brasília.
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10: De volta aqui na Rádio Aparecida, de volta pela Rede Aparecida de Rádio. Bem-vindo, bem-vinda, que Nossa Senhora continue cuidando do seu coração, da sua vida e da sua história, viu? Tô rezando por você e tô rezando com você. Muito bem. Deixa eu mandar um abraço para Joelma, lá de Tucano, na Bahia. Ela também continua com a gente. Obrigado, Joelma. Um abraço para você, viu? Deus seja louvado pelo dom de sua vida. Tô rezando por você e também por suas intenções, tá bom? Obrigado, viu? Um grande abraço. Deus lhe proteja. Deus abençoe também aqui, ó, quem continua conosco aqui no programa Com a Mãe Aparecida, o Edmar Santos, de Maracaju, lá no Mato Grosso do Sul. O Edmar, tudo bem, meu irmão? Bem-vindo, viu? Obrigado aí pela presença. Obrigado pelo carinho. Que Deus continue cuidando de você, de toda a família, tá bom, meu irmão? Um grande abraço. E você que tá aí, quer passar a sua mensagem, fique à vontade. 12DDD número 3104-1043. Coloque aqui suas intenções, seus pedidos e seus agradecimentos. Tô rezando por você e por suas intenções também, viu? Fique à vontade para participar. Lembrando que às 4 horas da manhã tem mais uma edição do Santo Terço com a Mãe Aparecida, com Eduardo José, e você reza junto conosco. Que Nossa Senhora continue conduzindo você, sua vida e a sua história. 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

0: Sebastião Reis.
1: Hoje queremos olhar para o nosso interior com o tema Coração para conhecer o outro. Jesus, no seu relacionamento humano, tinha como critério de conhecimento e julgamento das pessoas o coração, lugar das escolhas e decisões importantes da vida. Essa atitude de Jesus era sempre motivo de resistência com aquelas pessoas extremamente apegadas às leis, que as consideravam até mais importante do que o próprio ser humano. Esta postura reacionária dos indivíduos, das pessoas, sobretudo o radicalismo de alguns grupos, era um empecilho, uma barreira para o encontro com Deus e com os irmãos, como valorização ideológica da pessoa em detrimento da lei. Jesus nunca negou nenhuma lei, apenas dizia que veio para aprimorar, humanizar a lei, fazendo com que toda e qualquer lei tenha como fundamento o amor e o bem que se deve fazer a todos, sem discriminação. Olhando a nossa sociedade, sobretudo a configuração social do nosso mundo, conclui-se que normas e leis demais não ajudam no comportamento das pessoas nos vários segmentos que compõem a nossa organização social, nas várias instituições, a sociedade, a igreja e também a própria família. O coração é a fonte das decisões.

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1: Olá, meu querido irmão, minha querida irmã, ouvinte da Rádio Aparecida, Rede Aparecida de Comunicação. Hoje, domingo, 16/8/2026, nós passamos uma semana inteira refletindo sobre a vocação do profeta Jeremias, aí pela Rádio Aparecida, pela TV Aparecida, o Santuário Nacional, a Editora Santuário e assim por diante. E assim nós podemos, então, aprofundar bem e rezar a vocação do profeta Jeremias, trazendo para a nossa realidade de hoje, né? E hoje nós queremos refletir: levanta-te e vai dizer o que eu te ordenar. Jeremias capítulo 1, versículo 17. Então segue a nossa reflexão. A chama da vocação se acende na certeza de que o Senhor, quem toma a iniciativa, Ele convoca, envia, ordena e confia. Coloca a palavra nos lábios, define a missão e acompanha o enviado. Mas a iniciativa divina sempre se depara com o medo e a liberdade do coração humano. Jeremias, mesmo diante de sua fragilidade, disse sim. Sua missão nasceu da ordem divina. Levanta-te e vai dizer o que eu te ordenar. E o Senhor se comprometeu a acompanhá-lo. Nessa dinâmica vocacional, se repetiu na vida de muitos personagens bíblicos e todos se tornaram testemunhas porque acolheram o chamado do Senhor. É preciso estar disposto a abandonar algumas coisas. É a generosidade que permite ao vocacionado assumir uma atitude de discípulo, seguindo o Senhor pelo caminho. E como o profeta Jeremias, anunciar não as próprias palavras, mas o que o Senhor ordenar. Eis que a força da missão de Jeremias está em sua observância, obediência. Vá dizer o que eu te ordenar. Assim Deus falou para Jeremias. Não é a habilidade do profeta que dá sentido às suas palavras, mas a autoridade de Deus que o envia. Jeremias é chamado a transmitir sem reservas o dom recebido. Essa fidelidade testemunha que sua verdadeira missão nasce do amor, escuta da obediência ao Senhor. Que cada um de nós também possamos ser obedientes à voz do Senhor e, assim como o profeta Jeremias, a anunciar o seu reino de amor em todas as circunstâncias de nossas vidas. Para nossa reflexão, em sua história vocacional, há etapas semelhantes ao chamado de Jeremias? Que lições tirar da vida do profeta Jeremias para responder com generosidade ao chamado de Deus em sua vida? Você está disposto a anunciar o que o Senhor lhe ordenar? Possamos responder com amor o chamado de Deus e sempre, alegres e felizes, rezar pelas vocações, pedindo ao Senhor da messe mais operários para a sua messe, pois a messe é grande e poucos são os operários. Queridos irmãos e irmãs, rezemos então pelas vocações, a vida religiosa, a vida sacerdotal, a vida matrimonial, a vida leiga em nosso mundo, e assim sermos anunciadores do Evangelho de Jesus, anunciadores, assim como foi o profeta Jeremias, anunciou com palavras a mensagem que Deus lhe ordenara em sua vida. Jesus, Mestre Divino, que chamaste os apóstolos para vos seguirem, continuai a passar pelos nossos caminhos, pelas nossas famílias, pelas nossas escolas,

0: continuai a repetir o convite a muitos de nossos jovens. Dai coragem às pessoas convidadas, dai forças para que vos sejam fiéis como apóstolos leigos, como diáconos, como padres e bispos, como religiosos e religiosas, como missionários e missionárias para o bem do povo de Deus e de toda a humanidade. Amém.
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1: Aquele poder de Jesus de fazer milagres, hoje não o perdeu. O câncer vai em nós. Nós o tocamos quando recebemos a Sagrada Comunhão. A que se deve que não se produzam em nós as maravilhas de graça e santidade que se achem encerradas em Jesus? Não será talvez porque nos falte espírito de fé? Ou será que nossas comunhões sejam recebidas mais mecanicamente que espiritualmente? Mais por costume que por vida?
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3: Missão cumprida. No final da primeira parte do programa Com a Mãe Aparecida. Eu, Evandro Brum, tô ficando por aqui, mas deixo você agora na companhia dele, José Antônio, que vai contigo até às 5 horas da manhã. Um abraço muito carinhoso, que Deus abençoe você, sua vida, seu coração e sua história, viu? Deus te proteja, ilumine sua caminhada. Fiquem com Deus. Amanhã a gente está de volta aqui, ó, na programação da Rádio Aparecida, às 8 da noite, tá bom? Conto com você e com a sua participação. E com as bênçãos da Mãe Aparecida. Música.

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0: Deus anunciou a Maria e ela concebeu do Espírito Santo. Ave Maria, cheia de graça, o Senhor é convosco. Bendita sois vós entre as mulheres e bendito é o fruto do vosso ventre, Jesus. Santa Maria, Mãe de Deus, rogai por nós, pecadores, agora e na hora da nossa morte. Amém. Rogai por nós, Santa Mãe de Deus, para que sejamos dignos das promessas de Cristo. Oremos e pedi, Senhor, vos rogamos a vossa graça em nossos corações, para que nós que conhecemos pela anunciação do anjo a encarnação de Jesus Cristo, vosso Filho, cheguemos por sua paixão e morte de cruz a glória da ressurreição. Pelo mesmo Cristo nosso Senhor. Amém.
1: Olá, meu querido irmão, minha querida irmã. Nós estamos na semana de oração pela vida religiosa, consagrados e consagradas do Reino de Deus. E na meditação de hoje, nós temos uma reflexão do Papa São Gregório Magno, do século VI, uma reflexão que ele faz sobre o livro de Jó. O tema é: no exterior combates, no interior temores. Queridos irmãos e irmãs, diz o santo, envolvidos nas lutas das adversidades, os santos, ao mesmo tempo que golpeiam-se para poderem sustentar pela persuasão aqueles que estão distantes do projeto do Reino de Deus, eles atiram aos outros a força da palavra no combate para a vivência das virtudes. Ensinando, corrigem alguns, a outros toleram e a outros ainda impedem de continuar no caminho do mal. Pois pela paciência suportam os inimigos que atacam, mas por compaixão reconduzem à salvação os irmãos mais fracos. Resistem àqueles para que não desencaminhem os outros. A outros oferecem a sua solicitude para que não se desviem totalmente do caminho reto. Contemplemos o soldado dos exércitos de Deus lutando contra ambos. Diz: no exterior combate.

fortes no interior temores. Nesta guerra, os dados que são lançados contra o seu adversário são, na verdade, fruto do seu trabalho, das muitas vigílias, da fome e sede suportadas nos muitos jejuns em prol do reino. Envolvidos em tantas lutas, guardam pela fortaleza das vigílias o próprio ser como um acampamento. Com coragem, aceitam-se as lutas e se consagra com misericórdia a proteger o próximo contra os males sofridos, acrescenta o bem realizado. Imaginemos que trabalho tolerar os males de fora e ao mesmo tempo proteger os fracos de dentro, suporta no exterior adversidades, pois é rasgado pelas chicotadas, preso em cadeias. No interior, sente o medo de que seus sofrimentos sejam obstáculos não para si, mas para os outros. Por isso escreve-lhes: ninguém se perturbe com essas tribulações, vós mesmos sabeis que para isto fomos escolhidos. São Paulo, na primeira carta aos Tessalonicenses, capítulo 3, versículo 3. Em seus padecimentos, Paulo temia a queda dos outros, o escândalo para os irmãos, porque se os discípulos soubessem que suportava açoites pela fé, talvez viessem a recusar o testemunho de fidelidade. Em suas entranhas de imensa caridade, o santo não se importa com aquilo que ele mesmo sofre e cuida para que os discípulos não sofram de alguma ideia perniciosa no coração. Despreza em si as feridas do corpo e sara nos outros as feridas do coração. Os justos têm isso por próprio. Na dor de suas atribulações, não abandonam o interesse pelo bem do outro e, sofrendo, estão atentos a ensinar o necessário aos outros e sofrem como grandes médicos doentes. Em si toleram as feridas profundas e prescrevem a outros os medicamentos salutares. Peçamos a Deus coração sereno.

Senhor Jesus, pastor do rebanho, que chamastes tantos homens e mulheres a deixarem tudo para vos seguir de perto na vida religiosa consagrada, olhai com amor para a vossa igreja. Fortalecei os nossos irmãos e irmãs que assumiram os votos de pobreza, castidade e obediência. Que o testemunho deles seja a luz do mundo, sinal profético do reino que há de vir e resposta viva ao vosso amor imenso. Despertai, Senhor, novos corações jovens, dai-lhes a coragem de escutar a vossa voz no silêncio e a generosidade de dizerem: eis-me aqui, envia-me. Amém.

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0: responsorial.
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0: Castro cantando pra gente, 12:42, vem cantar, vem sorrir. Com a Mãe Aparecida, Rede Aparecida de Rádio, Música, Fé e Missão. Obrigado a você que nos acolhe, a você que reza conosco nesta madrugada abençoada de segunda-feira, 17 de agosto, segunda-feira da graça de Deus.
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2: Os que guardam a aliança de Deus serão abençoados abundantemente. Nesta oração, busquemos mais uma vez a face do Senhor e a força para viver em sintonia com seus planos a nosso respeito. Iniciemos esta oração invocando a Santíssima Trindade. Em nome do Pai, do Filho e do Espírito Santo. Amém. Senhor nosso Deus, nosso Pai, nós cremos em vós, nós esperamos em vós, nós vos amamos, nós vos agradecemos este dia e vos damos graças porque estamos com vida. Oferecemos este dia ao Senhor com todas as nossas alegrias e sofrimentos, com todos os nossos trabalhos e divertimentos. Guardai-nos do pecado e fazei de nós instrumentos de vossa paz e do vosso amor. Ajudai-nos a observar vossos santos mandamentos. Amém. Segunda-feira, dia 17 de agosto. O trecho do Evangelho de hoje é escrito por Mateus, capítulo 19, versículos de 16 a 22. Anúncio do Evangelho de Jesus Cristo, segundo Mateus. Naquele tempo, alguém aproximou-se de Jesus e disse: Mestre, o que devo fazer de bom para possuir a vida eterna? Jesus respondeu: Por que tu me perguntas sobre o que é bom? Um só é o bom. Se tu queres entrar na vida, observa os mandamentos. O homem perguntou: Quais mandamentos? Jesus respondeu: Não matarás, não cometerás adultério, não roubarás, não levantarás falso testemunho, honra teu pai e tua mãe, e ama teu próximo como a ti mesmo. O jovem disse a Jesus: Tenho observado todas essas coisas. O que ainda me falta? Jesus respondeu: Se tu queres ser perfeito, vai, vende tudo o que tens, dá o dinheiro aos pobres e terás um tesouro no céu. Depois vem e segue-me. Quando ouviu isso, o jovem foi embora, cheio de tristeza, porque era muito rico. Palavra da salvação. Os profetas e toda a lei, sobretudo o decálogo, se resumem no mandamento do amor. Mas precisamos recordar que o mandamento tem duas dimensões: amor a Deus e amor ao próximo. O jovem que dialoga com Jesus no Evangelho de hoje não compreendeu essa dinâmica. Pensava que estava sendo fiel a Deus por seguir o decálogo e os preceitos da tradição judaica, esquecendo-se de que nada disso tem valor se somos egoístas e não nos sensibilizamos com os irmãos mais necessitados. Ainda hoje, muitos cristãos pensam ser fiéis a Deus e à Igreja porque vão à missa, rezam em casa, fazem ofertas, ajudam, vez ou outra, a própria paróquia ou santuário, mas negligenciam o amor ao próximo. Aquele que está aí próximo, ao seu lado, sentado, quem sabe, na rua, desabrigado, sem trabalho, com sede, doente, precisando de uma palavra amiga, enfim. Se você quer ser perfeito, Jesus tem um bom conselho: use os seus bens para ajudar os pobres e transformar as vidas. Iniciando a semana, nos colocamos nas mãos de Deus. Colocamos também nossas alegrias, dificuldades e conquistas. Agradecemos juntos a Deus as oportunidades que Ele nos concede para praticarmos o bem e a justiça no nosso cotidiano. invoquemos neste dia a bênção sobre o ambiente de trabalho. Ó Deus, nosso Pai, eis-nos aqui para iniciar uma nova semana de trabalho e exercer nossa profissão com dignidade, respeito, profissionalismo e amor. Oferecemos nosso suor, lutas, alegrias e dores. Agradecemos pelo emprego e pelo pão de cada dia. Pedimos em especial pelas pessoas também desempregadas. Faze com que superem com fé e esperança essa dificuldade momentânea. Senhor Deus, inspira-nos a sermos bons profissionais e justos com todos. Dá-nos saúde para trabalhar todos os dias e proteja-nos dos acidentes. Concede-nos e aos nossos colegas de trabalho uma jornada feliz e abençoada. Enquanto nós trabalhamos, guarda também a nossa família e a nossa casa na tua paz. Tu que és o mestre de todas as profissões, derrama a tua bênção sobre todos nós, trabalhadores, e pedimos a poderosa intercessão e proteção de sua mãe, Maria Santíssima, e de seu pai adotivo, São José. Que Deus Todo-Poderoso, fonte e origem de toda bênção, conceda a graça que você mais necessita no dia de hoje. Derrame sobre você suas bênçãos e o guarde são e salvo em todos os dias desta semana que se inicia. O Senhor esteja convosco, Ele está no meio de nós. Pela intercessão de São José Operário, desça sobre você, sobre seu trabalho, a bênção do Deus Todo-Poderoso. Pai, Filho e Espírito Santo. Amém. Um abraço de hoje vai para a Célia, para a Alcidina, José Vieira, Elvira, Paulo Brito e Liciane. Todos deixaram um comentário aqui embaixo no YouTube. Um abraço também para a Thaís de Sorocaba. Ela está grávida e hoje nasce a Esther. Sou o padre Edmilson Moraes, salesiano de Dom Bosco, e moro atualmente em Campinas, no estado de São Paulo, no Colégio Liceu Salesiano Nossa Senhora Auxiliadora. Que Deus continue abençoando você e sua família. Abraço e até mais.
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3: Minha saudação de paz e de bênçãos para todos vocês. Continuamos aqui a nossa catequese sobre os títulos, os nomes que damos à Santa Missa, à Eucaristia. E nós estamos vendo isso através da realidade do catecismo da Igreja Católica. O quarto nome pelo qual se conhece a Santa Missa é Assembleia Eucarística. Assembleia Eucarística. Vem de sinarxis, que significa em grego liturgia cristã, para designar uma oração doutrinária de uma assembleia eucarística, porque a Eucaristia é celebrada na assembleia dos fiéis, expressão visível da Igreja, assembleia reunida sobretudo no fim de semana, na Santa Missa, é o resumo, aquele grupo. Significa e lembra a Igreja no mundo inteiro. Estão unidos, juntos, comunhão dos santos. Isso é muito importante a gente saber disso. Estamos unidos, quando nos reunimos, com a Igreja do mundo inteiro. Assembleia Eucarística. É uma expressão visível da Igreja, da comunidade que reunida nessa assembleia, nesse encontro na comunidade eucarística, como porção do povo de Deus, que representa essa porção, representa a Igreja do mundo inteiro. Significa então a comunhão dos santos. Pelo batismo somos todos um só. Todos os cristãos batizados forma uma comunidade chamada Igreja, Assembleia. Estamos todos unidos em Cristo. todos os batizados do mundo, todos estão unidos, significados em comunhão, participantes da mesma Assembleia. O outro nome para a Santa Missa, para a Eucaristia, para a Assembleia Eucarística, para o Partir do Pão, o novo nome, que o Catecismo da Igreja Católica, no número 1330, diz, é o seguinte: Eucaristia também pode ser chamada de memorial da paixão e ressurreição do Senhor. Santo sacrifício, porque atualiza, faz presente o único sacrifício de Cristo Salvador, realizado cruelmente com o derramamento de sangue lá no Calvário, na Sexta-feira Santa. Jesus se doa totalmente. Essa entrega de Jesus é atualizada na Santa Missa de forma incruenta. Na Santa Missa não há o derramamento físico do sangue, é no mistério. Por isso, o sacrifício incruento, não derrama o sangue. Lá na Sexta-feira Santa, na cruz, foi sacrifício cruento. Derramou-se o sangue de Jesus, foi invisível isso. Né? Na Santa Missa ele é incruento, isto é, sem o derramamento do sangue. Mas é o mesmo sacrifício de Jesus lá na cruz, na Sexta-feira Santa. E Jesus, então, na Santa Missa, na Santa Ceia, no Partir do Pão, diz: fazer isso em minha memória. Aquilo que aconteceu no Calvário acontece na Santa Missa. Fazer isso em minha memória. E inclui a oferenda da Igreja. Então, mais um nome para a Santa Missa, que é esse da realidade do sacrifício de Jesus, que nós chamamos de memorial da paixão e ressurreição do Senhor Jesus. Muito bom, né? Aprender essas coisas para a gente poder, quando celebrar, saber o que está acontecendo. Isso é muito importante, fundamental. Tem outro nome para a Santa Missa, segundo o ensinamento da Igreja. O novo nome é Santo Sacrifício da Missa e Sacrifício de Louvor. Hebreus 13:15. Santo Sacrifício da Missa, Sacrifício de Louvor. Também nós temos o sacrifício espiritual, sacrifício puro e santo. Nomes, designações, todas essas, porque a Eucaristia realiza e supera todos os sacrifícios da antiga aliança. Por isso Jesus veio estabelecer a nova e eterna aliança. O passado já se cumpriu. Agora Jesus veio atualizar para nós a sua entrega. E por ele ser Deus, a entrega dele é definitiva. A aliança é definitiva. Nós vamos ver isso aí futuramente, sobre essa questão da aliança. Nova e eterna aliança. Temos então o sacrifício espiritual, sacrifício puro e santo. Nome, designações, todas essas, porque a Eucaristia realiza e supera todos os sacrifícios da antiga aliança. Tem também outro título menos conhecido da Santa Missa, que é a Santa e Divina Liturgia, porque é o máximo de celebrações. Santa e Divina Liturgia. Porque toda a liturgia, toda a ação da Igreja encontra o seu centro e a sua expressão mais densa na celebração desse sacramento. Completa a obra redentora que Jesus realiza. Jesus veio para salvar a todos e ele salvou nessa entrega por ele. entregando-se por nós, Jesus restaurou a humanidade, liquidou com o pecado. Em Jesus está a complementação de toda a obra de Deus. Por isso, então, a Santa Missa, chamada de Santa e Divina Liturgia, porque toda a liturgia da Igreja encontra o seu centro, seu significado, a sua expressão mais importante, mais densa, na celebração desse sacramento da Santa Missa, completa a obra redentora que Jesus realiza. É no mesmo sentido que se chama também, mais um título, Celebração dos Santos Mistérios. Mistérios esses, porque essa celebração litúrgica revela, pela fé, não é visível, palpável, com os olhos, mas tem significado transformador, misterioso, que a fé confirma, pela fé nas palavras e atitudes de Jesus, em quem depositamos toda a confiança, como nosso Salvador, e age Ele na Eucaristia.

0: faço isso em minha memória. É Jesus dizendo o que ele fez é a salvação. Então vamos continuar celebrando esse mistério de...
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3: 1:02, bom dia.
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3: 1:02 com a Mãe Aparecida, Rede Aparecida de Rádio. Uma ótima e abençoada madrugada de um novo dia. A você, meu irmão, a você, minha irmã, a você que reza conosco nesta madrugada, louvando e agradecendo ao nosso bom Deus por tudo na sua vida, na vida da sua família. E o nosso momento é de oração. Senhor Jesus, nós vos agradecemos pelo dom da vida e por mais um dia em vossa presença. Hoje, vós nos chamais a confiar em vosso amor e a colocar Deus acima de todas as coisas. Dai-nos um coração desapegado dos bens deste mundo e sempre disposto a seguir os vossos ensinamentos. Ajudai-nos a viver os mandamentos com alegria, praticando o bem, acolhendo quem mais precisa e testemunhando o Evangelho em nossas atitudes. Abençoai nossas famílias, nossos trabalhos e todos aqueles que enfrentam dificuldades. Fortalecei nossa fé, renovai nossa esperança e fazei-nos crescer no amor a Deus e ao próximo. Pela intercessão de Nossa Senhora Aparecida, conduzi-nos pelo caminho da santidade e da paz. Amém.
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0: Irmãs da copiosa redenção, mistério da fé. 1 e 7, com a mãe, música, fé e missão, com a mãe Aparecida. 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
1: Gabi Pedroso chegando nesta madrugada de segunda-feira.
2: Nós, humanos, somos muito arrogantes em relação ao planeta. Como costumo mencionar, para cada pessoa no planeta, existem 7 bilhões de insetos. Imagine se hoje à noite só os teus vêm te visitar. Batem na porta do teu quarto e falam: qual é? O que vocês acham que estão fazendo com o nosso planeta? Vocês acham que são proprietários dele? Nenhum e nenhuma de nós pode ser arrogante a ponto de supor que o planeta é propriedade nossa para fazermos o que bem entendermos. Cada vez que nós afetamos qualquer elo de equilíbrio ecológico do nosso planeta, nós somos afetados. Cada vez que contaminamos a água, que desperdiçamos recursos, que destruímos uma floresta sem reposição, que dizimamos outra forma de vida de forma maléfica, encaminhamos o efeito desse desequilíbrio, que em algum momento irá se manifestar de forma mais contundente. A interdependência entre os seres é um princípio básico da existência. Algumas pessoas podem até argumentar: mas nós somos livres, podemos agir do modo que quisermos em prol da nossa conveniência. Definitivamente não. Esse é um pensamento arrogante. O fato de sermos livres não nos exime da responsabilidade pelo cuidado com a natureza. Mário Sérgio Cortella, Filosofia e Nós com Isso, Editora Vozes.
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0: voz da mãe que acolhe o Brasil, Rádio Aparecida, Rede Aparecida de Rádio, 1:16. Obrigado a você que nos acolhe no seu trabalho, na sua casa. A você, meu irmão, que está na estrada, nossas irmãs e irmãos que estão pelas estradas do Brasil, rezando conosco em mais uma madrugada com a Mãe Aparecida.
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0: Padre Reginaldo chegando, começando uma semana junto com a gente.
2: Conversão exige mudança de vida. E na família ou em qualquer relacionamento, implica em mudança de atitudes com os outros, mas a começar sempre por mim mesmo. Sempre é tempo de rever como tenho me relacionado, se tenho dado a atenção possível ou apenas a necessária para eu me sentir bem. Se tenho ouvido os outros como gostaria de ser escutado, ou se me esqueci que o critério da boa convivência é justamente fazer aos outros o que gostaria que fizessem a mim. Talvez possa valer

0: gente. 1:22, Antônio Cardoso, amor de pai. 3104-1043 é o nosso WhatsApp para você enviar a sua mensagem de fé, de amor, paz e esperança.
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1: 1:29.
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1: E abraçando os nossos irmãos e irmãs que rezam conosco por uma das nossas emissoras que integram a Rede Aparecida de Rádio. A você que está rezando conosco pela Rádio Caiaria FM em Porto Velho, Rondônia. A você, meu irmão querido, em Uberlândia, Minas Gerais, pela Rádio América FM. Os nossos irmãos em Campinas, pela Rádio Brasil AM Ondas Tropicais. Os nossos irmãos queridos que estão em sintonia conosco, a Elisabete, Elisabete, lá em Fernandópolis, rezando conosco pela Rádio Educadora FM, Fernandópolis, interior de São Paulo. A Elisabete e o seu Mário rezando conosco. Encontrei com eles esse final de semana no santuário, na Casa da Mãe Aparecida. Conhecem lá a dona Raimunda. Ei, coisa boa, né? Pessoal lá de Fernandópolis que estavam aqui rezando conosco. E o nosso povo de Ubá também, que esse final de semana esteve por aqui pela Rádio Líder FM rezando conosco, olhando, trocando olhares com a Mãe Aparecida, e agora nos ouvindo pela 103.5, Rádio Líder FM em Ubá, Minas Gerais. 1:32.
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0: Ave Maria da Vitória, Padre Juarez de Castro. 1:35. Lúcio Velho chegando com esse momento especial, momento com a mãe.
1: Estamos começando o Momento com Maria de hoje e vamos juntos refletir o tema, encontro com Deus. O encontro com Deus transforma o coração e renova a esperança de quem se abre à sua graça. Assim como Maria acolheu com fé o chamado do Senhor, somos convidados a dizer nosso sim todos os dias, confiando em sua vontade. Contemplando a Virgem Santíssima, aprendemos a escutar a voz de Deus no silêncio da oração e a caminhar com humildade e amor. Em seu colo materno, encontramos amparo para chegar mais perto de Jesus. Seguindo o exemplo de Maria, possamos viver um verdadeiro encontro com Deus, permitindo que o seu amor ilumine nossa vida e nos conduza ao caminho da santidade. Música.

0: 8h43, Padre Marcelo Rossi, meu mestre. Às 4 nós rezamos o Santo Terço Mariano. E você, meu irmão, minha irmã, rezando conosco, louvando e agradecendo por mais um dia em nossa vida.
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3: Irmão, irmã, façamos catequese. A palavra é procura. O povo diz que quem procura, acha. Às vezes não acha, mas há certas situações nas quais a gente procura e acha. Porque procurou, pois estava lá. Era uma questão de fazer um esforço maior, de chegar mais perto e aos poucos entender o que é que a gente queria.

Acontece muito na fé. Uma coisa é Deus que nos procura. Na verdade, ele nem precisa, porque ele vê a gente sempre. Mas nós temos que procurar. E aí entra a mística de procurador. Eu vou procurar aquele que já me conhece e já me achou, mas eu não tinha achado. Então, eu estou procurando, porque eu preciso saber mais. E se eu não procurar, não vou achar. Isto é uma mística e uma espiritualidade muito bonita. Cante comigo.

0: canções que a fé escreveu, Padre Zezinho. 1:47. Bom dia.
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8 minutinhos faltando para as 2 da manhã. Obrigado a você que nos acolhe, você que reza conosco nesta madrugada abençoada de segunda-feira, 17 de agosto. Semana começando, semana se iniciando, e você, meu irmão, minha irmã, agradecendo sempre, agradecendo a Deus por mais um dia, por mais uma semana. Logo mais às 4 da manhã, nós rezamos o nosso Santo Terço Mariano, e você rezando conosco, viu? Louvando e agradecendo a Deus por tudo na sua vida, na vida da sua família. Abraçando Elias Edmar Peters, lá em Juiz de Fora, rezando conosco, Minas Gerais, ele, Dona Helena, que é a esposa, o filho Elias, e ele reza por todos os ouvintes da Rádio Catedral FM, a nossa querida co-irmã parceira na rede Aparecida de rádio, louvando e agradecendo ao bom Deus por tudo na vida deles, da família. A nossa Rádio Catedral é a 102.3 FM em Juiz de Fora. Quem reza conosco também, Dona Aparecida, lá em Aracaju, no Sergipe, rezando por ela, pelo esposo Paulo Sérgio, pelo filho Eric, também por todos os nossos irmãos e irmãs. Paulo Sérgio está lá trabalhando de plantão, rezando conosco, né, Paulinho? Beijo no coração, meu irmão. E ele rezando por todos os colegas de trabalho também que estejam trabalhando nessa madrugada. A Elaine, no Jardim Nordeste, em São Paulo, capital, rezando por ela e pela família. Quem reza conosco também é o Israel Reis, em Ponta Grossa, no Paraná, nosso GCM, Guarda Civil Metropolitano, lá em Ponta Grossa, tá de serviço, rezando conosco pela Rádio Santana FM. O Luiz Fernando, aqui pertinho da gente, em Taubaté, rezando por ele e pela família. O Paulo Brito, que mais tarde reza conosco o mistério do Santo Terço, tá lá em São Sebastião do Passé, rezando por ele, louvando e agradecendo a Deus por tudo, tudo, tudo que o Senhor tem realizado na vida dele, louvando e agradecendo. E hoje ele vai sair para uma consulta médica. Ah, ele tá me avisando que não vai poder rezar hoje. Eu rezo outro.

0: outro dia. Tá bom, Paulinho, obrigado, viu, meu irmão, por você nos avisar, tá bom, meu querido? Que Deus abençoe a sua consulta hoje, viu? Ele que está fazendo um tratamento na visão, nos olhos, né? Pedindo sempre a proteção e as bênçãos da Mãe Aparecida. Louvando e agradecendo conosco a Adriana em Franco da Rocha, rezando por ela, pela família. O Edivaldo em Quatro Pontes, no Paraná, também rezando conosco, pedindo por ele e pela família, louvando e agradecendo ao bom Deus. O Paulo Roberto de Oliveira, lá em Santa Rita de Jacutinga, é terra dos parentes do João Antônio, que reza conosco hoje. Ele reza pela paz mundial, pelo bem-estar do planeta, pela saúde de Irani Teodoro, também para que ele pedindo a proteção e a intercessão da Mãe Aparecida na audição dele, que seja restabelecida. Reza pela vida de Karina Oliveira, de Gabriele, que é a filha dele, e por todos que rezam conosco, e pelo Ronaldo Júnior, que também vai se submeter a um procedimento delicado, pedindo a proteção e as bênçãos da Mãe Aparecida. Quem reza conosco, louvando e agradecendo também, é o nosso irmão Ney Wagner. Ele rezando por ele, pela família, rezando pela turma do Terço dos Homens da Catedral Nossa Senhora das Dores, em Januária. E que Nossa Senhora Aparecida proteja a todos os visitantes das grutas de Peruaçu, patrimônio da humanidade. Louvando e agradecendo ao bom Deus. Que coisa linda. Ô, meu querido Ney Wagner, depois você coloca aí a cidade, viu? Para mim, eu tô em dúvida aqui, por isso nem vou falar, mas coloca pra gente aí, tá bom? De onde você está conversando, rezando conosco, viu, meu irmão? E os irmãos Félix, lá em São José do Rio Preto, o Ayrton e o Miguel, rezando com a gente também, louvando e agradecendo ao nosso bom Pai.
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0: 2 horas, horário de Brasília.
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0: Música, fé e missão. 2 horas, horário de Brasília. Abraçando a você, meu irmão, minha irmã, pelo 3104-1043, rezando conosco, pelo nosso WhatsApp, enviando as suas intenções para o Santo Terço logo mais, às 4 da manhã. O Santo Terço Mariano. E você, meu irmão, que reza conosco também pela nossa rádio, pela Rede Claré de Comunicação em Rio Claro, nossa Coiruã 106.5. Louvando e agradecendo a Deus por tudo, tudo, tudo. Lá do ladinho tem Santa Gertrudes. O nosso irmão Júlio tá lá rezando conosco. Muita gente em Santa Gertrudes rezando com a gente no Com a Mãe Aparecida. Pela Rádio Claretianas FM, a 105.7, em Batatais, o Reginaldo tá lá, firme e forte, trabalhando ele e os colegas e rezando conosco na madrugada. Em Guaranhães, a 91.5, Rádio Vida Nova FM, lá em Minas Gerais, Geraldo Bacana, tá lá ligadinho conosco, louvando e agradecendo a Deus por tudo na vida dele e da família. Faça o mesmo, 3104-1043, para você enviar as suas intenções, louvando e agradecendo. E, se possível, coloque aí de que forma você está nos ouvindo, rezando conosco, pelo aplicativo Aparecida, pelo a12.com/rádio Aparecida ou por uma das emissoras que integram a Rede Aparecida de Rádio. É sempre muito bom, viu, saber de onde você está rezando conosco, a cidade, o estado, viu? E também pelo meio que você está nos ouvindo, se é pelo aplicativo, pelo A12/rádio ou por uma das emissoras que integram a Rede Aparecida de Rádio. Agora 2 horas, 2 minutos.
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0: bênção, minha família.
1: Senhor, abençoa todas as famílias do nosso país. Em nome de Jesus. Amém.
0: 2:06 com a Mãe Aparecida, Rede Aparecida de Rádio. 2:06, quem está chegando é o Padre Vanderlei Souza com o nosso momento de oração.
2: Olá, querido irmão, querida irmã. Neste mês de agosto estamos rezando pelas vocações. Nesta semana, te convido a rezar juntos pelas vocações religiosas. Senhor da Messe, pastor do rebanho, fazei ressoar em nossos corações vosso forte e suave convite: vem e segue-me. Derramai sobre nós vosso espírito, que nos dê sabedoria para ver o caminho e generosidade para seguir vossa voz. Senhor, que a Messe não se perca por falta de operários. Despertai nossas comunidades para a missão, ensinai nossa vida a ser serviço. Fortalecei os que querem dedicar-se ao reino na vida religiosa e consagrada. Senhor, que o rebanho não se perca por falta de pastores. Sustenta a fidelidade de nossos bispos, padres, diáconos e ministros. Dai perseverança a nossos seminaristas. Despertai o coração de nossos jovens para o ministério pastoral em vossa igreja e a consagração religiosa. Senhor da Messe, pastor do rebanho, chama-nos para o serviço de vosso povo. Maria, mãe da igreja, modelo dos servidores do evangelho, ajuda-nos a responder sim. Amém.
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0: Ao Comebe, Maria, o Magnificat cantou. 2:12. Obrigado a você rezando conosco. Logo mais às 4 da manhã, o Santo Terço.
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0: Padre José Allen chegando com a sua mensagem para esta segunda-feira.
2: A paz esteja com você. O fundamento da devoção Nossa Senhora é a sua maternidade divina, através da qual também somos adotados como seus filhos. Porque Jesus assumiu a natureza humana no ventre de Maria por obra do Espírito Santo. Portanto, se torna, como homem, filho de Maria. Mas tudo entre nós está interrelacionado. Tudo que Jesus revela, faz, tem a ver com a nossa vida e conduz a nossa vida. Portanto, refletindo nessa realidade, deveríamos ficar com o coração enternecido, cheio de gratidão, de reconhecimento para com Nossa Senhora. Porque a sua maternidade divina para com Jesus se estende também a cada um de nós. Maria nos transforma espiritualmente em seus filhos. A todos nos encerra em seu coração, nos acolhe em seu regaço materno, nos protege entre os seus braços, sempre abertos e prontos a nos acolher. Portanto, lembremos sempre, como tantos santos emocionados, até com lágrimas, responderam: Nossa Senhora é nossa mãe. Ao dizer isso, digamos isso com verdadeira sensibilidade, confiança, sabendo que nós somos filhos de Maria, gerados não no corpo, mas espiritualmente. E isso faz uma diferença imensa se nós soubermos viver essa filiação divina expressa em Maria. Peçamos a Deus essa graça. Tantas vezes a gente reza falando, somos filhos de Maria, invocamos Maria como nossa mãe, com tantos títulos. Não vamos fazer isso apenas palavras, mas que sejam atitudes de vida. Pensemos sempre em tantos santos, né, que confiaram suas vidas a Maria, e foi através desse relacionamento filial com Maria, de chamá-la mãe, que tiveram um coração cada vez mais ardente de amor a Jesus. Seja esta a nossa vocação e também a nossa missão.
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2: E achava-se ali a mãe de Jesus. Hoje vamos falar das bodas de Caná. João 2, versículos de 1 a 11. Jesus fora batizado, encontraram os primeiros discípulos: André, João, Pedro, Felipe, Bartolomeu. Agora ele foi das margens do Jordão para Caná da Galileia. 3 dias mais tarde, celebravam-se bodas em Caná. E achava-se ali a mãe de Jesus. Ela disse: eles não têm vinho. Nossa Senhora, como toda mulher, foi fina em observar. Ela queria que Jesus fizesse um milagre. Jesus, assim, o entendeu, como se vê da resposta: mulher, que temos nós com isso? Ainda não chegou a hora de eu fazer milagres. Nossa Senhora já sabia muito bem que Jesus não lhe recusa nada. Ela foi logo dizendo aos que serviam: fazei o que ele vos disser. Nossa Senhora é a medianeira de todas as graças, porque, tendo sido unida a Cristo de um modo único para a grande missão do Cristo na terra, acompanhou-o passo a passo. Foi o eco do seu coração, amando, rezando, sofrendo, intercedendo. Cristo não recusa nada à sua mãe. E as graças nos vêm porque Maria Santíssima, como mãe, nos deu Cristo, participou da paixão de Cristo de um modo muito mais perfeito do que nós participamos.
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0: campanha da fraternidade, jovens somos nós. 12:24.
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0: 2:28, segunda-feira, 17 de agosto. Padre Antônio Maria Fernandes Sorocaba, Mãe Retrato da Fé.
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6: 2:32. 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
6: Com a Mãe Aparecida, Rede Aparecida de Rádio, onde quer que você esteja nessa madrugada de segunda-feira, rezando com a gente, pedindo por você, meu irmão, minha irmã, pela sua família, pelos amigos. O Júlio tá lá em Santa Gertrudes, falei dele agorinha há pouco, já está aqui, ó, rezando conosco. E hoje em especial, rezando por ele. É, está fazendo aniversário hoje, tá de nível, o nosso querido Júlio, lá em Santa Gertrudes, 64 anos na companhia da Mãe Aparecida. E claro, também rezando pela minha esposa Valentina, pelo meu filho João, ô meu irmão querido, louvando e agradecendo, pedindo as bênçãos da Mãe Aparecida. 64 anos, hein? 6.4. Parabéns, viu, Júlio? Que Deus lhe abençoe muito, meu irmão. Que a Mãe Aparecida lhe cubra com o seu manto sagrado. Muita saúde, muita paz. Felicidades para você, para toda a sua família. Aproveite bem o dia de hoje, viu, meu irmão? É, não é todo dia que fazemos 64 anos, né, meu querido? Aproveite bem o dia de hoje. Eu sei que você está trabalhando, né? Acredito que sim, mas aproveite bem o dia de hoje, viu, meu irmão querido? Júlio em Santa Gertrudes, rezando conosco pela nossa querida Rede Claré de Comunicação de Rio Claro, a 106.5. E através do Júlio, aniversariante, eu cumprimento todos os nossos irmãos e irmãs que também estejam completando mais um aninho de vida hoje. Dona Maria de Jesus Passos, lá em Ribeirópolis, vai rezar conosco hoje, também completando mais um aninho de vida com a graça de Deus. Quem reza com a gente também, pedindo as bênçãos de nossa mãezinha querida, é o Carlos André, rezando, colocando em oração no Santo Terço pela vida e saúde dele, da filha Andriele, pela saúde da dona Roseli, que é a esposa, da mãezinha dele, a dona Terezinha, pela irmã dele, a Maria, enfim, por todos que estão, que estejam nesse momento precisando de orações, enfermos, para os moradores em situação de rua, pelos desempregados, que Nossa Senhora possa visitar cada um e abençoar a todos, todos, todos. Obrigado, viu, Carlos André? Aí, Limeira, interior de São Paulo, o céu mais lindo que tem, no estado de São Paulo, tá lá em Limeira, viu, gente? O céu estrelado, maravilhoso, louvando e agradecendo conosco, rezando com a gente pelo aplicativo Rádio Net, rezando, louvando e agradecendo a Deus por tudo.
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Padre Fábio de Melo, faço novas todas as coisas. Agora 2:38. Bom dia. 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
1: José Antônio chegando.
2: Por isso, o reino dos céus se assemelha a um rei que quis ajustar contas com os seus servos. Mateus 18:23. Misericórdia e compaixão são sinais de que estamos no caminho do Senhor. Assim como o Senhor nos perdoou, devemos ser ligeiros em perdoar. O que devemos para Deus são muitas coisas. E o que os outros nos devem são coisas pequenas, que não deveríamos encontrar dificuldades em perdoar. Na sociedade, de modo geral, nos educa para não perdoarmos. Existem grupos de ódio, vingança e pirraças. E torna difícil entrar na contramão daquilo que, mesmo errado, parece ser o melhor. O Evangelho de Jesus tem uma proposta de vida diferente que exige de nós conversão, atitude diferenciada para o bem. A partir da nova proposta oferecida por Jesus, conhecemos um Deus que é generoso no perdão, não tendo limites ou predileções. O jeito de Deus se relacionar conosco é nos perdoando e amando. E o que Ele deseja de nós? Assim como somos seus filhos e filhas, Deus espera que tenhamos em nós o DNA do amor, que seja capaz de criar em nós a paciência com os erros alheios, optar pela conversa caso haja desentendimento, não humilhar as pessoas em público porque nos devem algo. Em resumo, tratar as pessoas assim como Deus nos trata, sem raivas ou humilhações. Jesus deseja nos mostrar que Deus é bom e não o é somente por um momento. Sempre Deus é bom para conosco e não nos trata conforme nossos pecados, mas conforme a largueza do seu coração misericordioso e clemente. Vem em nosso auxílio com o teu perdão, ó Deus compassivo, e cria em nós um coração de carne que seja pleno de perdão. Amém.
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1: A paz de nosso Senhor Jesus Cristo esteja com você, querido e querido ouvinte. Hoje é dia 17 de agosto, celebramos esse dia a memória de São Roque. E eu, Padre André, estou com você para conhecermos a história deste grande santo da nossa igreja. São Roque é intercessor das vítimas de pestes. Ele nasceu na França no ano de 1295. Pertencente a uma nobre família, Roque era um jovem rico, porém diferente de muitos, pois diante da herança dos pais falecidos, ele não desviou o olhar do amado Cristo, que o propunha a perfeição de vida. Depois de vender o que tinha, ele deu tudo aos pobres e começou livremente a seguir Jesus como um pobre e penitente peregrino, que de início visava apenas os lugares sagrados. Frente à realidade de que Deus vai cada vez mais fundo nos seus mistérios para com os generosos, São Roque, ao encontrar-se com muitas pessoas vítimas de pestes e outras inúmeras situações de misérias humanas, pôde se deparar com a felicidade do doar-se a si mesmo pelo bem do outro. Como bom samaritano, tornou-se enfermeiro, consolador, ou melhor, um outro Cristo, pois amou até a morte. Assim Roque foi peregrinando, seguindo sobretudo o caminho da misericórdia. Quando passava por certa cidade, foi contagiado por uma doença. Para não incomodar ninguém, saiu à procura de um lugar deserto para morrer na solidão. Mesmo assim, sobreviveu graças a um cachorro sem dono que roubava pão para que o santo se alimentasse. Encontrado por um patrício, ficou hospedado em sua casa até a total recuperação. Quando isso aconteceu, foi preso numa outra cidade, sendo confundido com um espião. Morreu na prisão 5 anos depois, em total esquecimento. Que exemplo de dedicação e amor aos doentes e de paciência no sofrimento e na dor. São Roque nos ensina a nos dedicar aos irmãos e irmãs, ajudá-los em suas reais necessidades, aliviando um pouco seus sofrimentos. Isso é verdadeira caridade. São Roque, rogai por nós.
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10: 3 horas, horário de Brasília.
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10: Com a Mãe Aparecida, Rede Aparecida de Rádio, juntinho de você, meu irmão, minha irmã, você que reza conosco pelas estradas do Brasil, louvando, pedindo e agradecendo a Deus por tudo na sua vida, na vida da sua família, rezando conosco, louvando e agradecendo ao bom Deus por mais um dia. A você, meu irmão, que está na sua casa, rezando com a gente também, pedindo as bênçãos da Mãe Aparecida por você, pela sua família, os irmãos que estão cumprindo a missão, trabalhando conosco nesta madrugada. Mais uma, né, meus irmãos? Com a graça de Deus, pedindo, louvando e agradecendo e também rogando as bênçãos e as graças e a intercessão de nossa mãezinha querida, a Senhora Aparecida. Já já às 4 da manhã, o Santo Terço, e você rezando com a gente. 3104-1043 é o nosso WhatsApp. Reze por você e pela sua família. O Cláudio Antônio e Dona Luciana, em São João da Boa Vista, interior de São Paulo, rezando, louvando e agradecendo por eles dois e pela família toda. A nossa querida Thelma lá em Itabuna, rezando com a gente, pedindo as bênçãos da Mãe Aparecida por ela, pela família. Quem reza conosco também é o José da Nóbrega, pedindo as bênçãos da Mãe Aparecida por ele e por toda a família. A Dona Maria de Lourdes, lá em Itapurã, no Mato Grosso do Sul. A Maria Márcia já chegando por aqui também. Já estou na escuta. Bom dia para você também, viu, Maria Márcia? Rezando conosco em Manhuaçu, Minas Gerais, pela nossa rádio Manhuaçu FM, a 106.9. Agora 3:02.
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1: Olá, meu irmão, minha irmã. Graça e paz para você e sua família. No Evangelho hoje temos o encontro do jovem rico com Jesus. Ele quer saber o que fazer para alcançar a vida eterna. Jesus o desafia a desapegar-se das coisas terrenas e segui-lo. Infelizmente, o jovem, apegado demais aos bens, tristemente vai embora. Invoquemos a luz do Espírito Santo para que abra as nossas mentes e corações ao acolhimento da palavra do Senhor.

Espírito Santo, tu que habitas, tu que falas, rezas e ages em mim, abra-me a palavra, que a minha mente e o meu coração sejam o terreno bom onde a semente da palavra possa germinar, crescer e frutificar, para que a minha vida seja transformada. Amém. Hoje, 17 de agosto, a liturgia nos oferece o Evangelho de Mateus, capítulo 19, versículos 16 a 22. Alguém se aproximou de Jesus e disse: Mestre, que devo fazer de bom para obter a vida eterna? Jesus lhe disse: Por que me perguntas a respeito do que é bom? Um é o bom, mas se queres entrar para a vida, guarda os mandamentos. Ele perguntou: Quais? Jesus lhe respondeu: Estes: Não matarás, não cometerás adultério, não roubarás, não darás falso testemunho, honra o pai e a mãe e amarás teu próximo como a ti mesmo. O jovem lhe disse: Tudo isso tenho guardado, o que ainda me falta? Jesus lhe respondeu: Se queres ser perfeito, vai, vende teus bens e dá aos pobres, e terás um tesouro nos céus. Depois vem, segue-me. Tendo ouvido isso, o jovem foi embora entristecido, pois tinha muitos bens. Um jovem muito rico pergunta a Jesus sobre a vida eterna. Essa é a pergunta mais importante da vida humana. O adjetivo eterna não significa apenas vida em plenitude depois da morte biológica. O céu precisa ser antecipado, deve começar já, agora. Jesus adverte que um só é o bom, Deus. Depois propõe os mandamentos da segunda tábua do decálogo, o amor ao próximo. Nisso, o jovem é craque. O problema é que ele transformou a religião simplesmente em humanismo, em fraternidade. Ele é um bom rapaz e ama de verdade, mas tem um problema com Deus Pai. Jesus percebe qual é a sua dificuldade e volta a falar: Vai, vende tudo o que tens, dá o dinheiro aos pobres e terás um tesouro no céu. De fato, Jesus já havia dito que onde estivesse nosso tesouro, aí estaria nosso coração. O jovem é muito rico e transformou os bens materiais no centro de sua existência. Idolatria é absolutizar aquilo que é relativo. Ele está prisioneiro de seu próprio mundo. Não consegue se relacionar com aquele que é o bom. Prefere os bens. Ele precisa descobrir o Pai Providente.

Se queres ser perfeito, vai, vende teus bens e dá aos pobres, e terás um tesouro nos céus. Depois vem, segue-me. Tendo ouvido isso, o jovem foi embora entristecido, pois tinha muitos bens. O Senhor nos convida a sermos praticantes da palavra. Neste momento, vamos dispor o nosso coração para a vivência de Sua palavra.

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1: Hoje, dia 17 de agosto, vamos conhecer a história da mulher perfeita. Uma fotografia tirada do livro dos Provérbios. Cantem o sucesso do trabalho dela e que suas obras a louvem na praça da cidade. História que você vai encontrar no livro de Provérbios. Eis como o livro dos Provérbios descreve a mulher forte e perfeita. Quem poderá encontrar a mulher forte? Ela vale muito mais do que pérolas. Seu marido confia nela e não deixa de encontrar vantagens. Ela traz para ele a felicidade e não a desgraça, em todos os dias de sua vida. Ela adquire lã e linho, e suas mãos trabalham com prazer. Ela é como um navio mercante, que importa de longe a provisão. Ela se levanta, ainda quando é noite, para alimentar a família e dar ordens a empregadas. Ela examina um terreno e o compra, e com o ganho de seu trabalho, planta uma vinha. Ela se prepara para o trabalho com disposição e põe em ação a força dos seus braços. Ela sabe dar valor ao seu trabalho, e mesmo de noite, sua lâmpada não se apaga. Ela estende a mão ao fuso e com os dedos sustenta a roca. Ela abre as mãos para o pobre, estende o braço para o indigente. Quando cai neve, ela não teme por seus familiares, porque todos eles têm roupa forrada. Ela tece mantas, se veste de linho e púrpura. Seu marido é respeitado no tribunal, quando se assenta entre os juízes do povo. Ela fabrica tecidos para vender e fornece cinturões para os comerciantes. Ela se veste de força e dignidade e sorri para o futuro. Ela abre a boca com sabedoria e sua língua ensina com bondade. Ela supervisiona o andamento da casa e seu alimento é fruto do seu trabalho. Seus filhos se levantam para cumprimentá-la e seu marido a elogia. Muitas mulheres são fortes, mas você superou a todas elas. A graça é enganadora e a beleza é passageira, mas a mulher que teme a Javé merece louvor. Cantem o sucesso do trabalho dela e que suas obras a louvem na praça da cidade.

explicar algumas coisas. Na busca de ter nas mãos tudo, todo poder, todo domínio, de poder realmente trazer nas mãos o domínio, inclusive, da própria vida. E o quanto que é difícil pra gente que tenta controlar tudo.

o meu limite.

coisas que Deus tem realizado na sua vida.

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1: Bem-vindos à Escola de Maria, a melhor e mais perfeita discípula da palavra. Aquela que nos ensina a escutar Deus no silêncio, no coração e a responder com fé, uma fé concreta no cotidiano da vida. Ao rezarmos a Ave Maria, somos convidados a entrar em um caminho de escuta profunda, onde a palavra de Deus, olha, a palavra de Deus, a Bíblia, São Lucas capítulo 1, encontra espaço para gerar vida nova e transformar nossa maneira de viver. É como se a cada repetição estivéssemos abrindo os ouvidos no coração para receber a presença de Deus nos detalhes mais simples da vida. A Ave Maria nasce diretamente do sagrado. E essa sagrada escritura, as palavras do anjo Gabriel na saudação inicial e depois da visita de Isabel, mostram o quê? Mostram que Maria é cheia de graça, porque acolheu Deus sem reservas. Você faz isso também na sua vida? Isso nos ensina algo fundamental. A fé não se constrói apenas com palavras, mas com aberturas, uma abertura interior e disponibilidade para o que Deus quer.

0: ela nunca se coloca no centro, mas sempre aponta para o Senhor. Assim, a Ave Maria se torna uma escola diária de desapego do ego, de confiança na ação divina e de aprendizado para vivermos com serenidade, mesmo em meio às exigências e desafios do cotidiano. Essa oração simples nos ajuda a desacelerar, a respirar e a perceber que Deus está presente no repetir. O Senhor é convosco. Somos recordados de que nunca caminhamos sozinhos. Maria, como mãe atenta, é cuidadosa. Nos conduz a essa certeza e fortalece nossa fé, ensinando-nos a confiar, mesmo quando tudo ao redor parece incerto ou confuso. Por fim, ao pedir, rogai por nós, pecadores, reconhecemos nossa fragilidade e imperfeição. Maria nos ensina que a santidade é um caminho gradual e não uma perfeição instantânea. Cada oração, cada Ave Maria repetida com atenção, isso transforma lentamente o coração, molda nossa vida e nos educa a viver cada dia como resposta ao amor de Deus. Ao cultivarmos essa prática diária, percebemos que a Ave Maria não é apenas uma oração de palavras, mas um estilo de vida. Um convite a ouvir, servir, confiar e amar com o coração de Maria. Venha fortalecer sua fé, crescer no conhecimento, aprofundar sua espiritualidade e tornar uma devoção uma verdadeira experiência de vida cristã. Faça parte da Academia Marial. Esperamos por você. Deus abençoe.
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1: 3:36. 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
1: Com a Mãe Aparecida, Rede Aparecida de Rádio, 3:37 agora. Um ótimo e abençoado dia a você. Já já, o nosso Santo Terço e você, meu irmão, rezando conosco, rezando por você, pela sua família, por todos aqueles que precisam de nossas orações.
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0: Rei Rinaldo Estecanela, 3:41, como não se envolver.
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0: Elô Silvério novamente participando conosco.
2: Não te contentes em receber os sacramentos. Antes, vive tu os sacramentos. Faz dos sacramentos tua vida, para que tua vida chegue a ser um sacramento de Cristo.
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0: Daqui a 15 minutinhos, o nosso Santo Terço Mariano e você, meu irmão, minha irmã, rezando conosco. 3104-1043 é o nosso WhatsApp para você enviar as suas intenções.
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2: Bom dia, meu amigo, minha amiga. Um jovem descrente, desejando testar o conhecimento de um sábio, ergueu o punho fechado na frente do homem e perguntou com ar desafiador: "O que tenho em minha mão?" "Uma borboleta", foi a resposta do sábio. "E ela está viva ou morta?", inquiriu o rapaz. O ancião sabia que o jovem estava colocando-o à prova. Se respondesse morta, o jovem abriria a mão e deixaria a borboleta voar. Se respondesse viva, o rapaz fecharia a mão e esmagaria a criatura. Então, respondeu: "Está em suas mãos fazer aquilo que você deseja." Existem algumas frases que vêm sendo ditas por muitas gerações, há muitos anos. Ouça algumas delas e veja se alguma lhe parece familiar. "Acabei me tornando médico porque era o sonho do meu pai, mas eu queria mesmo era ter sido ator. Seria adorável poder mudar de cidade, mas toda a minha família mora aqui. Se eu tivesse nascido rico, não estaria sofrendo tanto neste meu trabalho. Sou muito sistemático porque minha mãe era muito rígida comigo. Eu gostaria de ser mais amigável no trabalho, mas meus colegas me obrigam a ser muito competitivo. Minha vida é uma luta, mas eu vivo assim por causa dos meus filhos." Esses desabafos revelam algo muito comum no comportamento humano. Frequentemente, transferimos a nossa responsabilidade para outras pessoas e situações. Assim, encontramos culpados pela nossa infelicidade, ou pelo menos, por não sermos tão felizes quanto gostaríamos. A culpa pode ser da mãe, do pai, dos filhos, do marido ou esposa, do chefe, da própria história de vida, dos colegas de trabalho, dos bens que a pessoa tem, ou justamente dos bens que ela não tem. De fato, é muito mais confortável acreditar que aquilo que não está bom em minha vida é decorrência de algo que não depende de mim. Se não depende de mim, mas de outra pessoa ou de alguma circunstância alheia à minha vontade, só me resta o queixume e as lamúrias. No entanto, nada nem ninguém é capaz de tirar a nossa liberdade. Sempre temos a liberdade para tomar decisões e arcar com suas consequências. O psicanalista Viktor Frankl, que viveu anos em um campo de concentração nazista, afirmou certa vez: "Nós, que já vivemos em campos de concentração, podemos nos lembrar dos homens que caminharam por entre os abrigos, confortando os demais, oferecendo ao outro seu último pedaço de pão. Pode ser que tenham sido poucos em termos numéricos, mas nos dão prova suficiente de que tudo poderá ser retirado de um homem, menos uma coisa, a última das liberdades humanas: escolher a atitude a tomar em qualquer conjunto de circunstâncias, a escolha de seu próprio caminho. É esta liberdade espiritual, que jamais poderá ser eliminada, que dá sentido à própria vida. E você, meu amigo, minha amiga, sabe que a borboleta está em suas mãos, podendo viver ou morrer? Ou seja, você assume a rédea de sua vida nas mãos? Ou você também prefere acreditar que a culpa pelas coisas que não dão certo é de outro alguém? Aproveite que o dia está começando e faça uma boa revisão de vida. Reflita: de tudo aquilo que eu vivo, família, trabalho, a relação comigo mesmo, espiritualidade, hobbies, assumo todas as decisões como escolhas que eu mesmo fiz? Ainda que não tenha sido a decisão que eu mais gostaria de ter tomado, assumo como tendo sido a minha decisão? Ou sempre afirmo que só escolhi por causa disso ou de alguém? Assumo as consequências das minhas escolhas? ou passo a conta para outra pessoa. Tenha um ótimo dia e que seu dia seja com muita liberdade. Um grande abraço e até o nosso próximo encontro.
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0: E Juarez de Castro, Deus age em nós. 3:58.
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0: 4 horas, horário de Brasília.
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0: Com a Mãe Aparecida, Rede Aparecida de Rádio, uma ótima e abençoada madrugada a você. Madrugada de um novo dia, nesse dia que já está quase amanhecendo, e chegou o grande momento, na última hora do Com a Mãe Aparecida, momento de oração, momento de rezarmos o Santo Terço Mariano. Para agradecermos ao nosso Pai misericordioso por mais este dia que Ele nos concede, agradecemos por bênçãos e graças que são derramadas sobre nós todos os dias. Agradecemos o nosso Santo Terço em

oferecimento à nossa mãe querida, a Virgem Maria. A mãe que nos acolhe, a mãe que nos abraça, a mãe que nos afaga, que nos consola, a mãe da esperança, a mãe da divina graça, a mãe do belo amor, aquela que não nos abandona em nenhum momento de nossa vida. Em nenhum momento a mãe nos abandona. A mãe que intercede por cada um de nós, pelas nossas necessidades, pelas nossas dificuldades, por tudo aquilo que precisamos e necessitamos. A mãe sempre está presente, intercedendo, mostrando o caminho e sempre dizendo: fazei tudo o que ele vos disser. Iniciemos o nosso Santo Terço nesta segunda-feira agradecendo e contemplando os mistérios gozosos, mistérios da alegria, e rezando também pelas almas do purgatório. Toda segunda-feira, tradicionalmente, dedicada à oração pelas almas do purgatório, aquelas que ainda passam pelo processo de purificação. Rezemos por todos nós. Iniciemos o nosso Santo Terço invocando a Santíssima Trindade, cantando.

Jesus, nós vos oferecemos este terço que vamos rezar meditando nos mistérios da vossa redenção. Concedei-nos por intercessão da Virgem Maria, Mãe de Deus e Nossa Mãe, as virtudes que nos são necessárias para bem rezá-lo e a graça de ganharmos as indulgências desta santa devoção. Oferecemos particularmente em desagravo dos pecados cometidos contra o Santíssimo Coração de Jesus e o Imaculado Coração de Maria. Pela paz do mundo, pela conversão dos pecadores e pelas almas do purgatório, pelas intenções do Santo Padre o Papa Leão, pelo aumento e santificação do clero, das famílias, pelas missões, pelas vocações, pelos doentes e por todo o povo brasileiro. Professemos a nossa fé. Creio em Deus Pai Todo-Poderoso, Criador do céu e da terra, e em Jesus Cristo, seu único Filho, nosso Senhor, que foi concebido pelo poder do Espírito Santo, nasceu da Virgem Maria, padeceu sob Pôncio Pilatos, foi crucificado, morto e sepultado, desceu à mansão dos mortos, ressuscitou ao terceiro dia, subiu aos céus, está sentado à direita de Deus Pai Todo-Poderoso, donde há de vir a julgar os vivos e mortos. Creio no Espírito Santo, na Santa Igreja Católica, na comunhão dos santos, na remissão dos pecados, na ressurreição da carne, na vida eterna. Amém. Rezemos, irmãos e irmãs, com confiança e amor, a oração que o próprio Jesus nos ensinou. Pai nosso que estais nos céus, santificado seja o vosso nome. Venha a nós o vosso reino, seja feita a vossa vontade, assim na terra como no céu.

0: Ave Maria, cheia de graça, o Senhor é convosco. Bendita sois vós entre as mulheres, e bendito é o fruto do vosso ventre, Jesus.
1: Santa Maria, Mãe de Deus, rogai por nós, pecadores, agora e na hora de nossa morte. Amém.
0: Ave Maria, cheia de graça, o Senhor é convosco.

0: convosco. Bendita sois vós entre as mulheres, e bendito é o fruto do vosso ventre, Jesus.
1: Santa Maria, Mãe de Deus, rogai por nós, pecadores, agora e na hora de nossa morte. Amém.
0: Ave Maria, cheia de graça, o Senhor é convosco. Bendita sois vós entre as mulheres, e bendito é o fruto do vosso ventre, Jesus.
1: Santa Maria, Mãe de Deus, rogai por nós, pecadores, agora e na hora de nossa morte. Amém.
0: Glória ao Pai, ao Filho e ao Espírito Santo, como era no princípio, agora e sempre. Amém. Ó meu bom e amado Jesus, perdoai-nos, livrai-nos do fogo do inferno, levai as almas todas para o céu e socorrei principalmente aquelas que mais precisarem da vossa infinita misericórdia. E nós acolhemos a você, nossos irmãos e irmãs, espalhados por todo o Brasil, louvando e agradecendo ao bom Deus por tudo que temos, por tudo que somos, pedindo sempre a proteção e as bênçãos da Mãe Aparecida. Quem reza conosco, louvando e agradecendo a Gisélia, em capela no Sergipe, pedindo por ela, pela família, louvando e agradecendo a Deus por tudo na vida dela e de todos. Reza pelos enfermos, abandonados, pelo Papa, bispos, diáconos, por todos os padres, pelas almas dos pais também, por todos aqueles que precisam. O Arlindo Canal reza conosco em Cachoeiro de Itapemirim, pedindo por ele e pela família, louvando e agradecendo a Deus por tudo na vida dele, da dona Lucineide, dos filhos, a Cristiane e o Antônio lá em Fátima, rezando conosco, Fátima do Sul, Mato Grosso do Sul, pedindo pela vida e saúde deles dois, louvando e agradecendo conosco o nosso irmão querido José Severiano, pedindo por ele, rezando por Dom Genivaldo, Jusileide Garcia e família, pela dona Maria de Jesus Passos em Ribeirópolis, que hoje reza conosco também, completando mais um ano de vida, dona Maria de Jesus. O Joselito, Edivaldo, dona Carmen, Irisvaldo e família, dona Iraci, seu Alexandre, todos lá em Aracaju, rezando conosco. Marcinho em Dourados, no Mato Grosso, rezando por ele e pela família. O Paulo Sapateiro em Nova Russas, no Ceará. O Sandrinho de Tucano, na Bahia, pela Rádio Tucano FM, rezando conosco, louvando e agradecendo a Deus também. O Rui Tomé, lá em Goiás. A Mônica, rezando conosco, pedindo por ela, pela família, lá em Aracaju, colocando hoje a dona Lenaide nas orações, está fazendo aniversário. Parabéns, dona Lenaide, na cidade de Dores. Abraço a todos. Amém, minha irmã. Parabéns, viu, dona Lenaide? Rezando conosco também a Lúcia Porto em Arco Verde, no Pernambuco, por ela, pelo Eduardo Nascimento em Osasco, pelos filhos, por todos os familiares e pela sobrinha, a Lua Nascimento, para todos que estejam em sintonia. A Fátima em Cruzeiro também rezando conosco pelas almas do purgatório, pelas filhas, netos, pelo genro, pela vida e saúde dela e também pela alma do esposo, o Edson Aparecido. Louvando e agradecendo conosco também o nosso casal, nossos amigos, Adailton e Edileuza, meus irmãos, bom dia!
2: Bom dia!
0: Tudo certinho, graças a Deus!
2: Graças a Deus!
0: Mais uma semana, né, meu querido Fiola?
2: Isso, mais uma semana. Agradecer a Deus pelo dom de nossas vidas. Pedir uma semana abençoada para nós. Possa nos conceder, né? Possa nos dar saúde, paz, alegria.
0: Sim.
2: Rezar por todos os irmãos do terço, rezar pela alma do meu pai, por todas as almas do purgatório, rezar pela minha mãe, dona Maria, pela esposa de Deus, o filho de Alberto, Douglas e Lucas, a Joana, Daiane e Mariângela, e os netos, a Emília, Maria Luísa, o Thomas, Enzo, Gabriel e Olivinha. e pedir a Deus que nos abençoe mais uma semana. Vamos rezar.
0: E vamos rezar, rezando pelo dom da vida do Douglas também, que a semana passada completou seus 33 anos de vida, com muita saúde, graças a Deus, que a mãe Aparecida o cubra com seu manto sagrado. Vamos rezar e agradecer, contemplando o nosso primeiro mistério, e nesse primeiro mistério, rezando hoje pelas almas do purgatório, nós queremos rezar e colocar também a alma do nosso querido missionário redentorista, ex-diretor da Rádio Aparecida, também da TV Aparecida, padre César Moreira, que foi sepultado no dia de ontem. Rezemos pela alma de todos os nossos irmãos e irmãs falecidos nesse final de semana, aqueles que estão fazendo a sua Páscoa neste exato momento. Contemplemos.

0: nosso que estais nos céus, santificado seja o vosso nome. Venha a nós o vosso reino, seja feita a vossa vontade, assim na terra como no céu.
1: O pão nosso de cada dia nos dai hoje, perdoai as nossas ofensas, assim como nós perdoamos a quem nos tem ofendido, e não nos deixei cair em tentação, mas livrai-nos do mal.
0: Amém. Ave Maria, cheia de graça, o Senhor é convosco, bendita sois vós entre as mulheres, e bendito é o fruto do vosso ventre, Jesus.
1: Santa Maria, Mãe de Deus, rogai por nós, pecadores, agora e na hora de nossa morte. Amém.
0: Ave Maria, cheia de graça, o Senhor é convosco. Bendita sois vós entre as mulheres, e bendito é o fruto do vosso ventre, Jesus.
1: Santa Maria, Mãe de Deus, rogai por nós, pecadores, agora e na hora de nossa morte. Amém.
0: Ave Maria, cheia de graça, o Senhor é convosco. Bendita sois vós entre as mulheres, e bendito é o fruto do vosso ventre, Jesus.
1: Santa Maria, Mãe de Deus, rogai por nós, pecadores, agora e na hora de nossa morte. Amém.
0: Ave Maria, cheia de graça, o Senhor é convosco. Bendita sois vós entre as mulheres, e bendito é o fruto do vosso ventre, Jesus.
1: Santa Maria, Mãe de Deus, rogai por nós, pecadores, agora e na hora de nossa morte. Amém.
0: Ave Maria, cheia de graça, o Senhor é convosco. Bendita sois vós entre as mulheres, e bendito é o fruto do vosso ventre, Jesus.
1: Santa Maria, Mãe de Deus, rogai por nós, pecadores, agora e na hora de nossa morte. Amém.
0: Ave Maria, cheia de graça, o Senhor é convosco. Bendita sois vós entre as mulheres, e bendito é o fruto do vosso ventre, Jesus.
1: Santa Maria, Mãe de Deus, rogai por nós, pecadores, agora e na hora de nossa morte. Amém.
0: Ave Maria, cheia de graça, o Senhor é convosco. Bendita sois vós entre as mulheres, e bendito é o fruto do vosso ventre, Jesus.
1: Santa Maria, Mãe de Deus, rogai por nós, pecadores, agora e na hora de nossa morte. Amém.
0: Ave Maria, cheia de graça, o Senhor é convosco. Bendita sois vós entre as mulheres, e bendito é o fruto do vosso ventre, Jesus.
1: Santa Maria, Mãe de Deus, rogai por nós, pecadores, agora e na hora de nossa morte. Amém.
0: Ave Maria, cheia de graça, o Senhor é convosco, e bendita sois vós entre as mulheres, e bendito é o fruto do vosso ventre, Jesus.
1: Santa Maria, Mãe de Deus, rogai por nós, pecadores, agora e na hora de nossa morte. Amém.
0: Ave Maria, cheia de graça, o Senhor é convosco. Bendita sois vós entre as mulheres, e bendito é o fruto do vosso ventre, Jesus.
1: Santa Maria, Mãe de Deus, rogai por nós, pecadores, agora e na hora de nossa morte. Amém.
0: Glória ao Pai, ao Filho e ao Espírito Santo.
1: Como era no princípio, agora e sempre. Amém.
0: Ó meu bom e amado Jesus,
1: perdoai-nos, livrai do fogo do inferno, levai as almas todas para o céu e socorrei principalmente que mais precisar da vossa infinita misericórdia.
0: Nossa Senhora do Perpétuo Socorro.

0: Rogai por nós.
1: São Roque.
0: Rogai por nós.
1: São José.
0: Rogai por nós, valei-me, São José.
1: Senhora Aparecida, Mãe, Rainha e Padroeira do Brasil.
0: Rogai por nós que recorremos a vós.
1: Amém. Meus irmãos queridos, Adailto e Edileuza, obrigado por terem rezado conosco. Uma semana abençoada. Uma semana abençoada para vocês. Bom trabalho daqui a pouco, né, Adailto? Fiquem com Deus.
0: Amém.
2: Fiquem com Deus todos e salve Maria.
1: Salve Maria.
0: Salve Maria. Deus abençoe, Eduardo.
1: Amém, Edileuza. Amém.

Rezando, meu irmão, minha irmã, com você, por você, onde quer que estejas, pedindo sempre a proteção e as bênçãos da Mãe Aparecida na sua vida, na vida da sua família, pedindo, louvando e agradecendo. Quem reza conosco, pedindo a proteção e as bênçãos da mãezinha querida, é a Dona Marita, lá em Salvador, na Bahia, rezando por ela, pela família, louvando e agradecendo ao bom Deus por tudo que o Senhor tem realizado todos os dias na vida dela, rezando pela Ana Gabriela, pela vida e saúde dela e também pela vida e saúde do Felipe, que são os netos da Dona Marita, rezando por toda a família, pedindo sempre a proteção e as bênçãos da Mãe Aparecida. Quem reza conosco também, a Luzia Cândida em Brumadinho, Minas Gerais, rezando por ela e pela família. A Gorete em Baipendi, rezando por ela, pela família, pelos amigos, pelo Cláudio em Tremembé. Rezando conosco em Guaratinguetá, o nosso irmão Francisco Chico, pedindo as bênçãos da Mãe Aparecida por ele, pelo filho João Francisco e todos que estejam em oração conosco. A nossa querida Maria Edina, rezando com a gente pela saúde de Lenice e Sara e também pela alma de Noelza, a Maria Edina, de Visconde do Rio Branco, Minas Gerais, rezando, louvando e agradecendo. Bruno Nunes em Taubaté, reza conosco também por ele e pela família, pedindo as bênçãos da Mãe Aparecida por todos os nossos irmãos e irmãs. Ele reza pela esposa, pela filha, a Dona Aristela e a Estelinha, rezando pelo pai e pela mãezinha dele, que estão em Juiz de Fora. O pai, o seu Cristóvão, a Dona Sergina e a tia, Dona Maria Regina, rezando conosco, louvando e agradecendo. O Osmair em Santa Bárbara do Oeste, rezando com a gente também, pedindo as bênçãos da Mãe Aparecida por ele e pela família. A Mari Cuidadora, lá em rezando conosco, pedindo as bênçãos da Mãe Aparecida, em Araucária, no Paraná. Seu Geraldo Madeira, em Coronel Fabriciano, ele e Dona Raimunda, rezando, louvando e agradecendo a Deus por tudo na vida dele, da Dona Raimunda, pela alma do Vaguinho também, pedindo as bênçãos da Mãe Aparecida por eles dois, por todos os irmãos e irmãs do Santo Terço que rezam conosco neste momento. E quem está rezando com a gente, pedindo as bênçãos também de nossa mãezinha querida, são os nossos irmãos que rezam conosco todos os dias. Seu Joaquim Pereira em Franca, rezando por ele, pela Dona Maria Divina. O Paulo Sérgio e a Márcia também em Franca, rezando conosco. O Anderson em Franca também, rezando conosco, louvando e agradecendo a Deus pela vida e saúde deles, pedindo sempre a proteção e as bênçãos da Mãe Aparecida. Rezemos por todos os nossos irmãos e irmãs em Cristo que neste momento rezam conosco, pedindo a proteção e as bênçãos de nossa mãe querida, a Senhora Aparecida. Pai nosso que estais nos céus, santificado seja o vosso nome, venha a nós o vosso reino, seja feita a vossa vontade, assim na terra como no céu. O pão nosso de cada dia nos dai hoje, perdoai-nos as nossas ofensas, assim como nós perdoamos a quem nos tem ofendido, e não nos deixeis cair em tentação, mas livrai-nos do mal. Amém. Ave Maria, cheia de graça, o Senhor é convosco. Bendita sois vós entre as mulheres, e bendito é o fruto do vosso ventre, Jesus. Santa Maria, Mãe de Deus, rogai por nós, pecadores, agora e na hora de nossa morte. Amém. Ave Maria, cheia de graça, o Senhor é convosco. Bendita sois vós entre as mulheres, e bendito é o fruto do vosso ventre, Jesus. Santa Maria, Mãe de Deus, rogai por nós, pecadores, agora e na hora de nossa morte. Amém. Ave Maria, cheia de graça, o Senhor é convosco. Bendita sois vós entre as mulheres, e bendito é o fruto do vosso ventre, Jesus. Santa Maria, Mãe de Deus, rogai por nós, pecadores, agora e na hora de nossa morte. Amém. Ave Maria, cheia de graça, o Senhor é convosco.
Bendita sois vós entre as mulheres, e bendito é o fruto do vosso ventre, Jesus. Santa Maria, Mãe de Deus, rogai por nós, pecadores, agora e na hora de nossa morte. Amém. Ave Maria, cheia de graça, o Senhor é convosco. Bendita sois vós entre as mulheres, e bendito é o fruto do vosso ventre, Jesus. Santa Maria, Mãe de Deus, rogai por nós, pecadores, agora e na hora de nossa morte. Amém. Ave Maria, cheia de graça, o Senhor é convosco. Bendita sois vós entre as mulheres, e bendito é o fruto do vosso ventre, Jesus. Santa Maria, Mãe de Deus, rogai por nós, pecadores, agora e na hora de nossa morte. Amém. Ave Maria, cheia de graça, o Senhor é convosco. Bendita sois vós entre as mulheres, e bendito é o fruto do vosso ventre, Jesus. Santa Maria, Mãe de Deus, rogai por nós, pecadores, agora e na hora de nossa morte. Amém. Ave Maria, cheia de graça, o Senhor é convosco. Bendita sois vós entre as mulheres, e bendito é o fruto do vosso ventre, Jesus. Santa Maria, Mãe de Deus, rogai por nós, pecadores, agora e na hora de nossa morte. Amém. Ave Maria, cheia de graça, o Senhor é convosco. Bendita sois vós entre as mulheres, e bendito é o fruto do vosso ventre, Jesus. Santa Maria, Mãe de Deus, rogai por nós, pecadores, agora e na hora de nossa morte. Amém. Ave Maria, cheia de graça, o Senhor é convosco. Bendita sois vós entre as mulheres, e bendito é o fruto do vosso ventre, Jesus. Santa Maria, Mãe de Deus, rogai por nós, pecadores, agora e na hora de nossa morte. Amém. Glória ao Pai, ao Filho e ao Espírito Santo, como era no princípio, agora e sempre. Amém. Ó meu bom e amado Jesus, perdoai-nos, livrai-nos do fogo do inferno, levai as almas todas para o céu e socorrei principalmente aquelas que mais precisarem da vossa infinita misericórdia. Nossa Senhora das Graças, rogai por nós. Santa Rita de Cássia, rogai por todos nós. Senhora, Mãe, Rainha e Padroeira do Brasil, a Senhora Aparecida, rogai por nós que recorremos a vós.

Reza conosco pedindo as bênçãos de nossa mãezinha querida, você meu irmão que está aí, vocês que estão pelas estradas do Brasil rezando conosco, no caminhão, no carro, no ônibus, onde quer que você esteja, descansando ou ainda rodando, que Deus abençoe a sua jornada. Rezando conosco Jonas de Salesópolis, São Paulo, pedindo por ele e pela família, louvando e agradecendo a Deus por tudo na vida dele e da dona e da família, de todos. Rezando por ele e pela família, e ele agradece também e pede a intercessão da mãe Aparecida, ele pela cirurgia que ele vai fazer para que

0: Jardim Antônio, lá da Vila Brasilândia, Zona Norte, capital, se preparando para o trabalho, rezando e pedindo bênçãos da Mãe Aparecida pela vida e saúde dele e pela semana de trabalho. Louvando e agradecendo a Deus, o Vander e Gina em Suzano, pedindo por ele e por toda a família, desejando a todos uma ótima e abençoada semana. O nosso irmão Anderson, lá em Franca, rezando conosco. O Jorge Pimenta, em Águia Branca, no Espírito Santo. Louvando e agradecendo a Deus, em Jaboticatubas, Minas Gerais. É o Orivaldo Gonçalves, Jaboticatubas, Minas Gerais, rezando pelas almas do purgatório. O Edson e Teolínia, em Ceilândia Norte, Brasília, rezando conosco. Benedito, o nosso dito querido, rezando com a gente lá em Poços de Caldas, pedindo por ele e pela família. O Ronaldo rezando conosco também em Matozinhos, Minas Gerais, louvando e agradecendo a Deus. O Ronaldinho Aparecida, lá na zona rural de Luisburgo, Minas Gerais, lá por toda a família na Gameleira, comunidade Nossa Senhora da Penha, rezando conosco, todos os nossos irmãos e irmãs. E quem reza com a gente é Dona Maria de Jesus Passos, lá em Ribeirópolis, no Sergipe, lá em Aracaju, hoje completando mais um aninho de vida. Parabéns, Dona Maria Jesus.
1: Oi, obrigado.
0: Que Deus abençoe, viu? Que a Mãe Aparecida a cubra com o seu manto sagrado.
1: Amém, o senhor também, que Jesus lhe proteja.
0: Amém. E hoje nós rezamos por quem? Além da senhora.
1: Primeiramente agradeço a Nossa Senhora pelos meus 86 anos que estou completando hoje. Rezo por toda a minha família, vivos e falecidos, pelas vocações sacerdotais, por todos os padres do Brasil, pelo nosso padre Edivaldo. Rezo por Dona Inês de Campina, Edelma em Serra do Machado com a família, Dona Yara na Veneza, pela saúde de Dona Bernadette e seu Evaristo. Rezo por Júlia no Matador, Dona Terezinha no Alecrim, pela saúde de seu Domingo em Aracaju, por seu Bentebergo, Pedro da Mensagem, Rosa, Dona Maria do Carmo em Carmo de Minas, Adalgisa em Barra dos Coqueiros, por seu Carlos Ferreiro de Terra Nova e Dona Zélia. Rezo Madinha Marlene, Francisco da Gameleira, Dona Valdice, Vavá em Carmova, Rosa Maria em Serra do Machado, Heraldo Fonseca, pela saúde Inês e Jaquinho, por seu Paulo Antônio, Dona Maria Helena, seu Nilo Quirino, Dona Nadaí, pela paz do mundo, por todos os caminhoneiros, todos doentes, todos idosos, por todas minhas amigas, por todos que está nos hospitais. Amém. Rezo pelo senhor, que Nossa Senhora lhe acompanhe e dê muita saúde e muita paz por toda a sua família, por todos que estão precisando de oração. Amém. Vamos rezar.
0: Vamos
1: e por dona, e pela saúde de Dona Marita e da neta dela, que Jesus abençoe eles.
0: Vamos rezar e agradecer a Deus por tudo. Pai nosso que estais nos céus, santificado seja o vosso nome. Venha a nós o vosso reino, seja feita a vossa vontade, assim na terra como no céu.
1: O pão nosso de cada dia nos dá hoje, perdoai as nossas ofensas, assim como nós perdoamos aos nossos devedores. Não nos deixeis cair em tentação, livrai-me do mal. Amém.
0: Ave Maria, cheia de graça, o Senhor é convosco. Bendita sois vós entre as mulheres, e bendito é o fruto do vosso ventre, Jesus.
1: Santa Maria, Mãe de Deus, rogai por nós, pecadores, agora e na hora de nossa morte. Amém.
0: Ave Maria, cheia de graça, o Senhor é convosco. Bendita sois vós entre as mulheres, e bendito é o fruto do vosso ventre, Jesus.
1: Santa Maria, Mãe de Deus, rogai por nós, pecadores, agora e na hora de nossa morte. Amém.
0: Ave Maria, cheia de graça, o Senhor é convosco. Bendita sois vós entre as mulheres, e bendito é o fruto do vosso ventre, Jesus.
1: Santa Maria, Mãe de Deus, rogai por nós, pecadores, agora e na hora de nossa morte. Amém.
0: Ave Maria, cheia de graça, o Senhor é convosco. Bendita sois vós entre as mulheres, e bendito é o fruto do vosso ventre, Jesus.
1: Essa Santa Maria, eu rezo por Dona Maria Margarida. Santa Maria, Mãe de Deus, rogai por nós, pecadores, agora e na hora de

0: nossa morte. Amém.
1: Ave Maria, cheia de graça, o Senhor é convosco. Bendita sois vós entre as mulheres e bendito é o fruto do vosso ventre, Jesus.
0: Santa Maria, Mãe de Deus, rogai por nós, pecadores, agora e na hora de nossa morte. Amém.
1: Ave Maria, cheia de graça, o Senhor é convosco. Bendita sois vós entre as mulheres e bendito é o fruto do vosso ventre, Jesus.
0: Santa Maria, Mãe de Deus, rogai por nós, pecadores, agora e na hora de nossa morte. Amém.
1: Ave Maria, cheia de graça, o Senhor é convosco. Bendita sois vós entre as mulheres e bendito é o fruto do vosso ventre, Jesus.
0: Santa Maria, Mãe de Deus, rogai por nós, pecadores, agora e na hora de nossa morte. Amém.
1: Ave Maria, cheia de graça, o Senhor é convosco. Bendita sois vós entre as mulheres e bendito é o fruto do vosso ventre, Jesus.
0: Santa Maria, Mãe de Deus, rogai por nós, pecadores, agora e na hora de nossa morte. Amém.
1: Ave Maria, cheia de graça, o Senhor é convosco. Bendita sois vós entre as mulheres e bendito é o fruto do vosso ventre, Jesus.
0: E essa Santa Maria eu rezo por toda a família do Brasil inteiro, por toda a minha família, vivos e falecidos. Santa Maria, Mãe de Deus, rogai por nós, pecadores, agora e na hora de nossa morte. Amém.
1: Ave Maria, cheia de graça, o Senhor é convosco. Bendita sois vós entre as mulheres e bendito é o fruto do vosso ventre, Jesus.
0: Essa última Santa Maria eu rezo pelo Senhor, por toda a sua família, que Nossa Senhora lhe abençoe de muita saúde e muitos anos de vida. Santa Maria, Mãe de Deus, rogai por nós, pecadores, agora e na hora de nossa morte. Amém.
1: Glória ao Pai, ao Filho e ao Espírito Santo.
0: Assim como era no princípio, agora do sempre, dos séculos. Amém. Ô meu Jesus, perdoai-me, livrai-me do fogo do inferno, levai as almas todas para o céu e socorrei-se principalmente aquelas mais precisadas. Abençoai o Santo Padre e aumentai a nossa fé. Convertei os pecadores, dai-nos a paz e o dom do Espírito Santo. Ô Maria concebida, rogai por nós, recorremos a vós e por aqueles que não recorrem a vós. Nossa Senhora da Aparecida,
1: rogai por nós.
0: Santa Luzia, abençoai a nossa vista e o Brasil inteiro.
1: Nossa Senhora do Perpétuo Socorro,
0: rogai por nós.
1: São José,
0: São José, proteja todos nós e os filhos dele.
1: Amém. Dona Maria de Jesus Passos, obrigado por ter rezado conosco. Aproveite bem o dia de hoje, viu?
0: Com fé em Deus, que Jesus deve me dar saúde, que está muito pouquinho, mas Jesus vai me dar.
1: Amém, amém. Salve Maria.
0: Salve Maria, que Nossa Senhora lhe acompanhe.
1: A todos nós.

rezando conosco, pedindo as bênçãos de nossa mãezinha querida, Senhora Aparecida, na sua vida, o Cláudio em Tremembé, rezando conosco, Arlindo Olizete em Taubaté, reza conosco também o Wellington Farias, rezando por ele e pela família, louvando e agradecendo a Deus por tudo. Por todos que rezam conosco também, o Paulo Afonso rezando conosco em Juiz de Fora, Minas Gerais, pela Rádio Catedral, seu João Reis em Brasília, a Márcia, o Sérgio Luca, a Márcia, o Sérgio Lucas, seu Paulo e Dona Lúcia em Daial, Santa Catarina, rezando conosco também, o nosso irmão Carlos Ferreira, que já vai colocar as suas intenções, rezando conosco, o nosso quinto mistério. A Edelma reza com a gente, pedindo por ela e pela família, o Marcial em Pindamonhangaba, o Zico em Jales, São Paulo, Paulo Corretor em Lagoa Santa, Minas Gerais, louvando e agradecendo conosco a Dona Cleusa em Curvelo, pedindo por ela e pela família, o Antônio Aparecido, reza conosco por ele e pela família, o Inácio Miguel Rosda, o Jair em Cristiano Ottoni, Minas Gerais, o nosso irmão Oswaldo Marques, rezando conosco também, o Leleu em Pedregulho, pelos filhos, pela família dele, pela irmã dele e pelos filhos dela, louvando e agradecendo ao bom Deus.

0: também os nossos irmãos queridos, o Adriano Gebara em Bauru, o Haroldo Cruz em Virgínia, Minas Gerais, Maria Elza e o Manuel em Ananindeua, no Pará. Rezando, louvando e agradecendo a Milton Martins em Guarapuava, no Paraná. Reza conosco também de Guarapuava o Orley Braganholo, pedindo por ele e pela família, o Anderson e Dona Érica, lá em Jales, família Petromon, rezando, louvando e agradecendo. E reza com a gente o Paulo Brito, lá em São Sebastião do Passé. Paulo, bom dia, meu irmão. O Paulo ainda não atendeu ao telefone. Vamos tentar aqui ligar novamente para o Paulo Brito, para que ele possa rezar conosco. O Jauri, em Matinhos, rezando por ele e pela família, lá em Dourados, no Mato Grosso do Sul, curtindo ainda a netinha. A netinha rezando por ela, pela família, pelo Tiago, pela Renata, né, que são os pais da netinha do Jauri, louvando e agradecendo. A Maria Márcia, lá em Banhoaçu, pedindo, louvando e agradecendo a Deus por tudo. A nossa irmã querida em Dom Viçoso, a Simone Cláudia, lá da Serrinha, pedindo as bênçãos da mãe querida por ela e pela família também. E quem reza, louvando e agradecendo, o Ademir Almeida, ele que está em Paratinga, na Bahia, pedindo por ele e pela família, louvando e agradecendo a Deus e pela alma também do padre César Moreira. Reza conosco o Duarte Dias, pedindo por ele e pela família, louvando e agradecendo a Deus pelos netos, pedindo as bênçãos da mãe Aparecida por todos os nossos irmãos e irmãs em Cristo que rezam conosco, louvando, agradecendo sempre as bênçãos de nossa mãe querida, a Senhora Aparecida. Pedindo a proteção da mãe Aparecida também, os nossos irmãos queridos que rezam conosco, pedindo nos hospitais, os irmãos que estão nas casas de recuperação, rezando por eles, pela família, pedindo a intercessão da mãe Aparecida na vida de todos eles. E quem reza conosco é o Carlos Ferreira, nosso irmão lá em Terra Nova, na Bahia. Bom dia, Carlos.
1: Eduardo, a paz de Jesus, amor de Maria para nós todos.
0: Amém, meu irmão. E hoje nós rezamos por quem, meu querido?
1: Hoje eu quero rezar pela alma de meu pai Vicente Ferreira, a alma de minha mãe Odete, meu irmão Clóvis. E quero rezar também pela minha saúde, a saúde de minha querida Zélia, minha filha Carmen, minha filha Cleide, Cláudia e Gisele. Quero rezar também pelo meu genro, principalmente o André, que fez aniversário ontem, meu genro. Pedir a Deus pela saúde dele. Rezar por Dona Marita, Maria Jesus Passe, sua família. Quero rezar também por Dona Almeira, Adalgisa de Barra dos Coqueiros, todos os meus irmãos dos textos que estão nesse momento em oração. Rezar também por todos os meus irmãos terranovenses, aqueles que estão rezando nesse momento. Rezar por vocês, pela família e todos que estão precisando de oração. Amém.
0: Vamos rezar, meu irmão, louvando e agradecendo a Deus por tudo na sua vida, na vida de Dona Zélia, na vida de toda a família. Pai nosso que estais nos céus, santificado seja o vosso nome, venha a nós o vosso reino, seja feita a vossa vontade, assim na terra como no céu.
1: O pão nosso de cada dia nos dai hoje, doai as nossas ofensas, assim como nós perdoamos a quem nos tem ofendido, e não deixeis cair em tentação, mas livrai-nos do mal. Amém.
0: Ave Maria, cheia de graça, o Senhor é convosco. Bendita sois vós entre as mulheres, e bendito é o fruto do vosso ventre, Jesus.
1: Santa Maria, Mãe de Deus, rogai por nós, pecadores, agora e na hora de nossa morte. Amém.
0: Ave Maria, cheia de graça, o Senhor é convosco. Bendita sois vós entre as mulheres e bendito é o fruto do vosso ventre, Jesus.
1: Santa Maria, Mãe de Deus, rogai por nós.
0: Ave Maria, cheia de graça, o Senhor é convosco. Bendita sois vós entre as mulheres, e bendito é o fruto do vosso ventre, Jesus.
1: Santa Maria, Mãe de Deus, rogai por nós, pecadores, agora e na hora de nossa morte. Amém.
0: Ave Maria, cheia de graça, o Senhor é convosco. Bendita sois vós entre as mulheres, e bendito é o fruto do vosso ventre, Jesus.
1: Santa Maria, Mãe de Deus, rogai por nós, pecadores, agora e na hora de nossa morte. Amém.
0: Ave Maria, cheia de graça, o Senhor é convosco. Bendita sois vós entre as mulheres, e bendito é o fruto do vosso ventre, Jesus.
1: Santa Maria, Mãe de Deus, rogai por nós, pecadores, agora na hora de nossa morte. Amém.
0: Ave Maria, cheia de graça, o Senhor é convosco. Bendita sois vós entre as mulheres, e bendito é o fruto do vosso ventre, Jesus.
1: Santa Maria, Mãe de Deus, rogai por nós, pecadores, agora e na hora de nossa morte. Amém.
0: Ave Maria, cheia de graça, o Senhor é convosco. Bendita sois vós entre as mulheres, e bendito é o fruto do vosso ventre, Jesus.
1: Santa Maria, Mãe de Deus, rogai por nós, pecadores, agora e na hora de nossa morte. Amém.
0: Ave Maria, cheia de graça, o Senhor é convosco. Bendita sois vós entre as mulheres, e bendito é o fruto do vosso ventre, Jesus.
1: Santa Maria, Mãe de Deus, rogai por nós, pecadores, agora
0: e
1: na hora de nossa. Amém.
0: Ave Maria, cheia de graça, o Senhor é convosco. Bendita sois vós entre as mulheres, e bendito é o fruto do vosso ventre, Jesus.
2: Santa Maria, Mãe de Deus, rogai por nós, pecadores, agora e na hora de nossa morte.
0: Ave Maria, cheia de graça, o Senhor é convosco. Bendita sois vós entre as mulheres, e bendito é o fruto do vosso ventre, Jesus.
1: Santa Maria, Mãe de Deus, rogai por nós, pecadores, agora e na hora de nossa morte. Amém.
0: Glória ao Pai, ao Filho e ao Espírito Santo.
1: Sim, como era no princípio, agora e sempre. Amém.
0: Ó meu bom e amado Jesus,
1: perdoai-me, livrai-me do fogo do inferno, levai as almas todas para o céu e socorrei principalmente a que mais precisais da vossa infinita misericórdia.
0: Nossa Senhora do Perpétuo Socorro,
1: socorrei-me, Nossa Senhora.
0: São Roque,
1: rogai por todos nós, pelo seu dia de ontem.
0: Nossa Senhora do Rosário,
1: rogai por nós.
0: Senhora Aparecida, Mãe Rainha e Padroeira do Brasil,
1: rogai por nós e recomendamos a vós.
0: São José,
1: rogai por nós. Valei-me, São José.
0: Meu querido irmão, querido Carlos Ferreira, Dona Zélia rezando conosco, obrigado, viu, Dona Zélia? Que Deus abençoe a semana de vocês todos aí em Terra Nova, muita saúde, muita paz, fiquem com Deus, meus irmãos.
1: Amém.
0: Salve Maria.

E nesse quinto mistério, nós rezamos com Odair Cavicchioli, lá em Guabiruba, rezando conosco Santa Catarina, rezando por ele e pela família, a Laura em Aracaju, rezando conosco, José dos Santos em Caxambu, reza com a gente também a nossa irmã, a Célia Nogueira, em Birigui, São Paulo, louvando e agradecendo ao bom Deus por tudo. Evandro Cruz, em Juiz de Fora, rezando por ele e pela família, pedindo as bênçãos da Mãe Aparecida, os nossos irmãos queridos, louvando e agradecendo a Deus por tudo. Quem reza conosco também, a Rosa em Tremembé, pedindo por ela e pela família, e em Tremembé também, a Dona Maria José, que é a mamãe do nosso querido Padre Célio, missionário redentorista. Dona Maria está sempre lá em oração conosco, louvando e agradecendo a Deus pela vida e saúde dela, do filho, de toda a família. O Matias de Resende Costa, Minas Gerais, rezando por ele. O Ribeiro em São Paulo, Adriano Batista em Lorena. O nosso querido amigo Gentil, lá de Ponta Grossa, no Paraná, rezando por ele e pela família. Os irmãos que rezam conosco, o Fábio Nascimento, em Aureliano, São Paulo, lá Campo Limpo, rezando com a gente, louvando e agradecendo ao bom Deus. O nosso irmão, a nossa irmã Laurinda, de Paratinga, na Bahia, louvando e agradecendo a Deus pela vida e saúde do esposo, do filho e de toda a família. E quem reza conosco também, o Serginho Varela, lá em Portugal, pedindo por ele, pela família. A Maria em Verona, na Itália, rezando também por ela, por toda a família, louvando e agradecendo ao bom Deus por tudo que temos, por tudo que somos. Pai nosso que estais nos céus, santificado seja o vosso nome, venha a nós o vosso reino, seja feita a vossa vontade, assim na terra como no céu. O pão nosso de cada dia dai-nos hoje, perdoai-nos as nossas ofensas, assim como nós perdoamos a quem nos tem ofendido, e não nos deixeis cair em tentação, mas livrai-nos do mal. Amém. Jonas Eliseu em Ipatinga, rezando conosco. Ave Maria, cheia de graça, o Senhor é convosco. Bendita sois vós entre as mulheres, e bendito é o fruto do vosso ventre, Jesus. Santa Maria, Mãe de Deus, rogai por nós, pecadores, agora e na hora de nossa morte. Amém. Ave Maria, cheia de graça, o Senhor é convosco. Bendita sois vós entre as mulheres, e bendito é o fruto do vosso ventre, Jesus. Santa Maria, Mãe de Deus, rogai por nós, pecadores, agora e na hora de nossa morte. Amém. Ave Maria, cheia de graça, o Senhor é convosco. Bendita sois vós entre as mulheres, e bendito é o fruto do vosso ventre, Jesus. Santa Maria, Mãe de Deus, rogai por nós, pecadores, agora e na hora de nossa morte. Amém. Ave Maria, cheia de graça, o Senhor é convosco. Bendita sois vós entre as mulheres, e bendito é o fruto do vosso ventre, Jesus. Santa Maria, Mãe de Deus, rogai por nós, pecadores, agora e na hora de nossa morte. Amém. Ave Maria, cheia de graça, o Senhor é convosco. Bendita sois vós entre as mulheres, e bendito é o fruto do vosso ventre, Jesus. Santa Maria, Mãe de Deus, rogai por nós, pecadores, agora e na hora de nossa morte. Amém. Ave Maria, cheia de graça, o Senhor é convosco. Bendita sois vós entre as mulheres, e bendito é o fruto do vosso ventre, Jesus. Santa Maria, Mãe de Deus, rogai por nós, pecadores, agora e na hora de nossa morte. Amém. Ave Maria, cheia de graça, o Senhor é convosco. Bendita sois vós entre as mulheres, e bendito é o fruto do vosso ventre, Jesus. Santa Maria, Mãe de Deus, rogai por nós, pecadores, agora e na hora de nossa morte. Amém. Ave Maria, cheia de graça, o Senhor é convosco. Bendita sois vós entre as mulheres, e bendito é o fruto do vosso ventre, Jesus. Santa Maria, Mãe de Deus, rogai por nós, pecadores, agora e na hora de nossa morte. Amém.
Ave Maria, cheia de graça, o Senhor é convosco. Bendita sois vós entre as mulheres, e bendito é o fruto do vosso ventre, Jesus. Santa Maria, Mãe de Deus, rogai por nós, pecadores, agora e na hora de nossa morte. Amém. Ave Maria, cheia de graça, o Senhor é convosco. Bendita sois vós entre as mulheres, e bendito é o fruto do vosso ventre, Jesus. Santa Maria, Mãe de Deus, rogai por nós, pecadores, agora e na hora de nossa morte. Amém. Glória ao Pai, ao Filho e ao Espírito Santo, como era no princípio, agora e sempre. Amém. Ó meu bom e amado Jesus,

perdoai-nos, livrai-nos do fogo do inferno, levai as almas todas para o céu e socorrei principalmente aquelas que mais precisarem da vossa infinita misericórdia. Nossa Senhora do Rosário, rogai por nós. Santa Teresinha do Menino Jesus, rogai por nós. Nossa Senhora das Dores, rogai por nós. São José, rogai por nós. Valei-me, São José, Senhora Aparecida, Mãe, Rainha e Padroeira do Brasil, rogai por nós que recorremos a vós. E nós, no final do nosso Santo Terço, o nosso momento de agradecermos. Infinitas graças vos damos, soberana Rainha, pelos benefícios que todos os dias recebemos de vossas mãos maternais. Dignai-vos agora e para sempre tomar-nos debaixo de vosso poderoso amparo, e para mais vos alegrar, vos saudamos com a Salve Rainha. Salve Rainha, Mãe de Misericórdia, vida, doçura e esperança nossa salve. A vós bradamos os degredados filhos de Eva, a vós suspiramos gemendo e chorando neste vale de lágrimas. Eia, pois, advogada nossa, esses vossos olhos misericordiosos a nós volvei, e depois deste desterro mostrai-nos Jesus, bendito fruto do vosso ventre. Ó clemente, ó piedosa, ó doce e sempre Virgem Maria, rogai por nós, Santa Mãe de Deus, para que sejamos dignos das promessas de Cristo. Assim seja. Amém. Obrigado a você, meu irmão, você, minha irmã, a vocês que rezaram conosco o Santo Terço de hoje. E antes de encerrar este momento de oração, entreguemos tudo sob a proteção de nossa Mãe Santíssima. O nosso dia de hoje, as nossas lutas que teremos, as lutas que teremos e as vitórias também. A nossa família, o nosso trabalho, todas as nossas necessidades e dificuldades. Nos consagremos à Mãe Santíssima. Ó Maria Santíssima, pelos méritos de nosso Senhor Jesus Cristo, em vossa querida imagem de Aparecida, espalhais inúmeros benefícios sobre todo o Brasil. Eu, embora indigno de pertencer ao número de vossos filhos e filhas, mas cheio do desejo de participar dos benefícios de vossa misericórdia, prostrado a vossos pés, consagro-vos o meu entendimento, para que sempre pense no amor que mereceis. Consagro-vos a minha língua, para que sempre vos louve e propague a vossa devoção. Consagro-vos o meu coração, para que depois de Deus vos ame sobre todas as coisas. Recebei-me, ó Rainha incomparável, vós que o Cristo crucificado deu-nos por mãe, no ditoso número de vossos filhos e filhas. Acolhei-me debaixo de vossa proteção, socorrei-me em todas as minhas necessidades espirituais e temporais, sobretudo na hora de minha morte. Abençoai-me, ó celestial cooperadora, e com vossa poderosa intercessão fortalecei-me em minha fraqueza, a fim de que, servindo-vos fielmente nesta vida, possa louvar-vos, amar-vos e dar-vos graças no céu por toda a eternidade. Assim seja. Obrigado a você, meu irmão, a você, minha irmã, a vocês que rezaram. Nós estivemos e continuaremos sempre unidos. Em nome do Pai, do Filho e do Espírito Santo. Amém. Fiquem todos com as bênçãos do Senhor Jesus, a proteção e a intercessão e as bênçãos dela, a Mãe Aparecida, Rainha e Padroeira do Brasil.

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5: 5 horas, horário de Brasília.
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Acorda, Brasil! Chegando naquele jeitão de sempre que você já conhece, com muita música sertaneja, alegria e diversão pra gente começar bem esta semana, porque hoje é segunda-feira, dia 17 de agosto de 2026. Agradecendo sempre o seu carinho e a sua companhia.

É bom demais saber que você escolheu a Rádio Aparecida e a Rede Aparecida de Rádio para juntos começarmos essa semana daquele jeitão que a gente gosta, ao som de muita música sertaneja de qualidade. E o programa Acorda Brasil tem a direção geral do missionário redentorista Padre Vanderlei Souza. Na coordenação nós temos a Paula Castro e nos trabalhos técnicos comandando a máquina de som da Rádio Aparecida, eles, meus amigos, Leonardo Mota, o Leozinho e o Patrick Carvalho, o MC Trick. E aí, vocês estão bom? Firmes e fortes, bom pra arrebentar mesmo? Como é que foi o fim de semana? Chique demais, descansaram um pouco, então tá bom, todo mundo renovado pra começar bem essa semana, então tá bom, é assim que eu gosto, apesar da gente ter trabalhado no fim de semana também, né? Mas é uma nova semana começando, então tem que estar firme e forte, aqui tá todo mundo firme, forte e preparado pra levar moda sertaneja pra você, meu amigo e minha amiga, que vai começar a semana junto com a gente. Quem é que vai começar na máquina de som? É você, meu amigo MC Trick. Faz o seguinte, então, eu tava devendo pro meu amigo Israel, da cidade de Caçapava, a música Saudade de Minha Terra. Já pega aí pra ele com Belmonte e Amaraí, enquanto você vai preparando, já vai ajeitando ela daí. Eu vou mandando daqui aquele abraço carinhoso e especial aos amigos e amigas que nos prestigiam e nos sintonizam através das emissoras de rádios que fazem parte da rede Aparecida de Rádio, entre elas a Rádio Brasil em Campinas, São Paulo, a Rádio Regional Esperança FM em Lins, São Paulo, a Rádio Rural FM em Tefé, no Amazonas, e a Rádio Interativa FM em Espírito Santo do Pinhal, São Paulo. Essas que são algumas das várias emissoras que sempre levam a nossa programação cada dia mais longe. A cada uma delas fica aqui o nosso abraço e o nosso agradecimento. Agora sim, meu amigo MC Trick, simbora, abriu o programa com os Belmonte Amaraí cantando A Saudade de Minha Terra.

0: Obrigado pela sua amizade e pela participação aqui no programa Acorda Brasil. E um abração aos amigos de Cachoeira Paulista, da nossa terra pequenina, nossa amada Cachoeira, onde a audiência da Rádio Aparecida é grande demais. Inclusive, se tem amigos e amigas de Cachoeira Paulista ligados neste momento aqui na Rádio Aparecida, manda recadão aqui no nosso WhatsApp, código de área ou DDD ao 12 e o número 3104-1043. Anotou aí? Falei rápido demais, né? Então vou falar mais devagar para você anotar e mandar seu recadão aqui no Acorda Brasil. Posso falar o número? Tá preparado para anotar? Então lá vai. Código de área ou o DDD é o 12 e o número 3104-1043. No próximo bloco, eu volto para abrir a votação da música da semana. No próximo bloco também tem o quadro Mensagem Sertaneja. Vou trazer um poema que o nosso amigo João Nino, o poeta de Lagoinha, nos mandou e falou: Bruno, se possível, lê esse poema e declama ele na próxima semana. Então, pedido aceito aí do nosso amigo João Nino. Daqui a pouquinho eu trago um poema de autoria dele. E a votação da música da semana e a sua participação também no nosso WhatsApp. Rápido intervalo e eu volto já.
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5: 5h29, horário de Brasília.
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0: Para dar sequência ao Acorda Brasil desta segunda-feira, dia 17 de agosto de 2026, abraçando mais amigos e amigas que estão nos sintonizando através das emissoras de rádios que integram a rede Aparecida de Rádio, entre elas a Rádio Cidade FM em Martins Soares, Minas Gerais, a Rádio Difusora em Casa Branca, São Paulo, a Rádio Coração FM em Dourados, no Mato Grosso do Sul, e a Rádio Diocesana FM em Campanha, Minas Gerais. Essas que são mais algumas das várias emissoras que sempre levam a nossa programação cada vez mais longe. A cada uma delas fica aqui o nosso abraço e o nosso agradecimento. E eu quero agora abrir a votação da música da semana. E essa semana não vai ter enrosco entre os artistas, porque é uma música, ou na verdade, duas músicas dos mesmos artistas. Então, esse artista, né? No caso, esse trio vai ganhar. Não tem jeito. É só duas deles. Então, uma vencedora vai ser a deles. Mas é difícil, porque são dois clássicos da carreira desse que é o trio mais amado do Brasil. E confesso que até eu fico na dúvida de qual é a melhor. Se falar, Bruno, qual é a melhor na sua opinião? Eu ia ficar em cima do muro, ia ser difícil escolher uma, mas até o fim da semana eu escolho uma. E você, meu amigo e minha amiga, vai nos ajudar essa semana escolhendo a sua preferida. Não vai ficar igual eu, não. Não vai ficar em cima do muro, não. Já vai anotando aí qual são as duas e vai mandando recadão no nosso WhatsApp. Combinado? Posso falar quais são as duas? Então lá vai. Essa semana, duas músicas do trio Parada Dura, dois sucessos daqueles que o Brasil inteiro canta junto. A de número 1, é As Andorinhas, um clássico, né? As Andorinhas, um clássico da música sertaneja, e a de número 2 não fica atrás não, é outro clássico também, Telefone Mudo. E aí, qual que é a sua preferida? A de número 1, As Andorinhas, com

0: depois de ouvir esses dois grandes sucessos, qual que é a sua preferida? É a de número 1, As Andorinhas, ou a de número 2, Telefone Mudo? Manda recadão aqui no nosso WhatsApp 12-3104-1043 e escolha a sua preferida. E na sexta-feira, a mais votada por você, meu amigo e minha amiga, a gente vai ouvir inteirinha aqui no Acorda Brasil. Combinado? Então, beleza. E agora, tá chegando esse quadro que eu gosto demais e, como eu prometi, trazendo um poema do meu amigo João Nino, o famoso poeta de Lagoinha.
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0: E no quadro Mensagem Sertaneja de hoje, eu vou trazer um poema intitulado Verde Sertão, que é mais ou menos assim. Correio do espigão, eucalipto eu estava plantando, veio-me na imaginação, na ideia fui matutando. Nesse pedaço de chão, quero ver tudo tampando, feito um verde sertão, pra mim ficar contemplando. Quero plantar mais pinheiro, pra ver tudo formando, já tá aí também coqueiro, com suas folhas balançando. Os baixinhos araçazeiros, na beira do brejo frutificando, junto com os engazeiros, os seus galhos se entranhando. As ameixas nascem bastante por esse meu grotão, as tarumãs também importante que promete satisfação, e as limeiras são refrescantes e suavizam a imaginação, e as laranjeiras que são marcantes e saborosas da estação. Esse meu sonho da natureza, que fiz a comparação, deve ter uma verde beleza e ar puro sem poluição. É uma verdadeira riqueza, um bonito verde sertão, e faz com certeza bater suave o coração. Fica tudo encantado, um paraíso da mente, com os bichos estalados formando o meio ambiente. O sol e a lua enamorados, e a terra bonita florescente, e os seres humanos sendo amados por nosso Deus.

Estrelas e o Zezé de Camargo, que é o aniversariante do dia. Hoje tá soprando as velinhas, completando mais um ano de vida, e a gente pede para que Deus e Nossa Senhora Aparecida continue abençoando e iluminando Zezé de Camargo para que ele possa continuar espalhando a boa música por esse Brasilzão, tanto na carreira solo dele como também na carreira em dupla com o grande irmão dele, que é o Luciano, na dupla Zezé de Camargo e Luciano. Quantos anos será que o Zezé tá completando hoje? Você sabe, Leozinho? Hã? 60? 60? Não, errou. MC Trick quer dar um palpite? Hã? Ô louco, MC Trick, aí você chutou alto, 66, não, tá, chutou um pouquinho acima. Hoje Zezé de Camargo tá completando nada mais, nada menos que 64, 64 anos de idade. Que Deus continue abençoando e concedendo muita saúde pra ele, que é um dos filhos de Francisco. E agora é hora do amigo do campo ficar bem informado.

0: com as principais notícias e informações do mundo agropecuário e daqui a pouquinho tem a oração da manhã.
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3: E não basta mais produzir bem. Cada vez mais o consumidor quer saber quem produziu, como produziu e qual o caminho percorrido pelo alimento até chegar à mesa. Por isso, a rastreabilidade está ganhando importância no agronegócio. Com QR Codes, sistemas digitais e certificações, é possível acompanhar toda a história de um produto, da fazenda ao supermercado. Além de transmitir confiança ao consumidor, essa transparência abre portas para mercados mais exigentes e que pagam melhor. No agro de hoje, a qualidade continua sendo essencial, mas a história por trás do produto também tem muito valor.
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2: Bom dia, meu irmão, bom dia, minha irmã. Quem vos fala é Dom Marco Aurélio Gubiotti, arcebispo de Juiz de Fora. E eu convido a você para iniciar o dia com a nossa oração da manhã, invocando a intercessão, o carinho, a presença de Nossa Senhora, a Mãe de Deus, a nossa Mãe. Rezemos. O anjo do Senhor anunciou a Maria e ela concebeu do Espírito Santo. Eis a escrava do Senhor, faça-se em mim segundo a vossa palavra. E o Verbo se fez carne e habitou entre nós. Ave Maria, cheia de graça, o Senhor é convosco. Bendita sois vós entre as mulheres e bendito é o fruto do vosso ventre, Jesus. Santa Maria, Mãe de Deus, rogai por nós, pecadores, agora e na hora de nossa morte. Amém. Oremos. Infundi, Senhor, em nossas almas a vossa graça, para que, conhecendo pela anunciação do anjo a encarnação do vosso Filho, Jesus Cristo, cheguemos por sua paixão e morte de cruz à glória da ressurreição. Por Cristo nosso Senhor. Amém. Meu irmão, minha irmã, vamos oferecer o dia de hoje ao Senhor. Tudo dele nós recebemos, pois também devemos dar graças e oferecer a Deus tudo que somos, tudo que temos. Por isso, reze comigo. Recebei, Senhor, minha liberdade inteira. Recebei minha memória, minha inteligência e toda a minha vontade. Tudo o que tenho ou possuo de vós me veio. Tudo vos devolvo e entrego sem reserva, para que a vossa vontade tudo governe. Dai-me somente vosso amor e vossa graça, e nada mais vos peço, pois já serei bastante rico. Amém. Com essa alegria de tudo recebermos das mãos do Senhor e podermos devolver na pessoa do irmão, na pessoa dos membros da nossa família, dos membros da nossa comunidade, supliquemos a bênção de Deus. O Senhor esteja convosco, Ele está no meio de nós. Abençoe-vos o Deus Todo-Poderoso, Pai e Filho e Espírito Santo. Amém.
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2: Celebramos a segunda-feira da 20ª semana do tempo comum. A cor litúrgica é o verde. Ó Deus, nosso protetor, volvei para nós o vosso olhar e completai a face do vosso ungido, porque um dia em vosso templo vale mais que outros mil. Primeira leitura da profecia de Ezequiel, capítulo 24, versículos 15 ao 24. A palavra do Senhor foi me dirigida nestes termos: Filho do homem, vou tirar de ti, por um mal súbito, o encanto de teus olhos. Mas não deverás lamentar-te, nem chorar ou derramar lágrimas. Geme em silêncio, sem fazer o luto dos mortos. Põe o turbante na cabeça, calça sandálias nos pés, sem encobrir a barba, nem comer o pão dos enlutados. Eu tinha falado ao povo pela manhã, e à tarde minha esposa morreu. Na manhã seguinte fiz como me foi ordenado. Então o povo perguntou-me: Não nos vais explicar o que tem a ver conosco as coisas que tu fazes? Eu respondi-lhes: A palavra do Senhor foi me dirigida nestes termos: Fala à casa de Israel. Assim diz o Senhor Deus: Vou profanar o meu santuário, o objeto do vosso orgulho, o encanto de vossos olhos, o alento de vossas vidas. Os filhos e as filhas que lá deixastes tombarão pela espada. E fareis assim como eu fiz: não cobrireis a barba, nem comereis o pão dos enlutados. Levareis o turbante na cabeça, as sandálias nos pés, sem vos lamentar nem chorar. Definhareis por causa de vossas próprias culpas, gemendo uns para os outros. Ezequiel servirá para vós como sinal. Fareis exatamente o que ele fez. Quando isso acontecer, sabereis que eu sou o Senhor Deus. Em resposta a essa palavra, meditamos o texto de Deuteronômio, capítulo 32, entre os versículos 18 e 21.

Glória ao Pai, ao Filho e ao Espírito Santo, como era no princípio, agora e sempre. Amém. O Evangelho de Mateus, capítulo 19, versículos 16 ao 22. Naquele tempo, alguém aproximou-se de Jesus e disse: Mestre, o que devo fazer de bom para possuir a vida eterna? Jesus respondeu: Por que tu me perguntas sobre o que é bom? Um só é o bom. Se tu queres entrar na vida, observa os mandamentos. O homem perguntou: Quais mandamentos? Jesus respondeu: Não matarás, não cometerás adultério, não roubarás, não levantarás falso testemunho, honra teu pai e tua mãe e ama teu próximo como a ti mesmo. O jovem disse a Jesus: Tenho observado todas essas coisas, o que ainda me falta? Jesus respondeu: Se tu queres ser perfeito, vai, vende tudo o que tens, dá o dinheiro aos pobres e terás um tesouro no céu.

0: pois vem e segue-me. Quando ouviu isso, o jovem foi embora cheio de tristeza, porque era muito rico. Rezemos, irmãos e irmãs, ao Senhor. Ó Deus, preparastes para quem vos ama bens que nossos olhos não podem ver. Acendei em nossos corações a chama da caridade, para que, amando-vos em tudo e acima de tudo, corramos ao encontro das vossas promessas que superam todo desejo. Por nosso Senhor Jesus Cristo, vosso Filho, na unidade do Espírito Santo. Amém. Que o Senhor nos abençoe e nos guarde, meu irmão, minha irmã, fique com Deus e até amanhã, se Deus quiser.
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1: E aí, moçada bonita, bom dia, bom dia. Excelente manhã de segunda-feira pra você, hoje 17 de agosto de 2026. Está começando o nosso programa Manhã de Bênçãos, que tem o oferecimento do Sacolão da Economia, que há mais de 30 anos atende com tradição e qualidade. 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A partir de agora tem música, informação e também sua participação. Fique à vontade para interagir conosco. Para você que não me conhece, muito prazer. Sou Priscila Bahia, sua companhia, mas pode me chamar de Pri Bahia. Vamos ficar juntos nessa manhã de segunda-feira, mas agora aumente o seu volume e vem comigo.
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1: Acredite, esta semana pode ser muito abençoada para você. Deposite sua confiança em Deus, alimente a sua fé e não permita que o medo faça você desistir antes mesmo de tentar. Os próximos dias podem trazer respostas que você tanto espera, portas que você nem imaginava que poderiam ser abertas e mudanças capazes de transformar completamente o rumo da sua vida. Talvez hoje você ainda não consiga enxergar o que Deus está preparando, mas confie. Nem tudo precisa fazer sentido agora. Há caminhos que só conseguimos compreender depois que atravessamos. Por isso, comece essa semana olhando para frente. Procure enxergar o lado bom, encha o peito de esperança, espalhe amor e confie, continue acreditando nos seus sonhos. E acima de tudo, coloque Deus à frente de cada passo, porque quando a nossa fé está firmada nele, até os dias difíceis ganham um novo sentido. Que Deus abençoe a nossa semana, ilumine os nossos caminhos, fortaleça o nosso coração e nos dê aí coragem para seguir. Que seja uma semana de paz, de boas notícias, de portas abertas e de muitas bênçãos. Vamos juntos? Uma nova semana está começando e que Deus esteja à frente de todas as coisas.
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1: Você ouve e acompanha o melhor da música cristã até às 7 da manhã. 6:30 tem Vinde Vede, a leitura orante da Palavra de Deus com Padre Donice. E para começarmos muito bem musicalmente, tem Dunga e Tiziana Souza, Vou Confiar.

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Em nome do Pai, do Filho e do Espírito Santo. Amém. Espírito Santo de luz, dai-nos o dom da sabedoria para distinguir o bem do mal e a verdade da mentira. Guiai-nos a cada passo, em cada dia, para que sigamos o caminho do Evangelho com a ajuda de Maria, por Cristo nosso Senhor. Amém.

de Vede, nossa leitura orante da Santa Palavra. É a nossa Lexio Divina. Mais uma vez, estamos aqui diante desta fonte inesgotável da sabedoria e do amor de Deus, que é a sua palavra, que não cessa de jorrar para nos animar, fortalecer, nos curar, nos fazer cada vez mais dignos desta palavra de Deus, que com todo carinho, com o carinho de Maria, acolhemos e queremos praticar. O que adiantaria entender, acolher esta palavra sem praticá-la? Por isso pedimos a ação do Espírito Santo que nos ajude a colocar em prática esta santa palavra. Nós estamos, irmãs e irmãos, no capítulo 10 de São Mateus, onde Jesus nos ensina sobre a missão. A ação

Jesus Cristo, a ação do Messias na história continua através dos seus missionários. Ele envia a sua igreja, nos envia para continuar a missão dele, e ele nos orienta exatamente o que devemos fazer. Também já nos mostra qual vai ser o nosso caminho de entrega, de martírio também, como foi também o caminho dele. Como é o caminho dele, é também o caminho da igreja, deve ser também o caminho da igreja. Acolhemos hoje então, continuando o ensinamento de Jesus sobre a missão, sobre como devemos ser seus missionários na história e no mundo. Hoje acolhemos Mateus capítulo 10, versículos de 11 a 15. Mateus capítulo 10, versículos de 11 a 15. Como você sabe, a nossa tradução é a tradução da Bíblia da CNBB. Ouçamos agora a Santa Palavra. Mateus 10, 11 e 15. Ouçamos então a Santa Palavra. Em qualquer cidade ou povoado em que entrardes, procurai saber quem ali é digno e permanecei com ele até a vossa partida. Ao entrardes na casa, saudai-a. Se a casa for digna, desça sobre ela a vossa paz. Se ela não for digna, volte a vossa paz. Volte para vós a vossa paz. E onde não vos receberem, nem escutarem vossas palavras, saí daquela casa ou daquela cidade e sacudi a poeira dos vossos pés. Em verdade vos digo, no dia do juízo, a terra de Sodoma e de Gomorra será tratada com menos rigor do que aquela cidade. Amadas irmãs, amados irmãos, acolhemos a Santa Palavra e nesse momento do ensinamento da missão, Jesus pede que a gente encontre em cada cidade aquele que for digno, aquele que Deus escolheu para ser ali o proclamador da palavra. Em cada cidade, em cada lugar, há alguém digno, há alguém que Deus já marcou com boa vontade, há alguém que Deus já preparou o caminho antes de chegar ali, o seu missionário. Escutei de um missionário que trabalhou anos na África, também no Extremo Oriente, na China, e ele falou isso: olha, em cada lugar em que eu cheguei, já havia alguém que o Espírito Santo havia trabalhado no coração dele. O Espírito Santo estava lá antes de mim, preparando o terreno, sem dúvida. Em cada lugar da face da terra, em cada lugar do universo, onde haja um coração que seja a semelhança de Deus, ele já preparou alguém que é digno, alguém que está predisposto a acolher aquele anúncio. Então, há alguém digno em cada lugar, né? Então, não há nenhum lugar em que não haja alguém digno de acolher essa palavra e ser ali depois o divulgador, o novo missionário nesse lugar. Quando você, missionário, quando o missionário que o Senhor enviar partir, ali ficará alguém, né? Essa é a experiência de Paulo, de Barnabé, das primeiras duplas missionárias, né? Encontraram tantas pessoas dignas, encontraram lá aquele carcereiro, né? Que acolheu toda a família, com sua família, acolheu a fé. E Pedro encontrou Cornélio, né? Em Jope. Então, em cada lugar, Deus já preparou alguém, mesmo que seja alguém que eu não esperasse, que eu não podia minimamente prever, Deus já preparou alguém que é digno dele em cada lugar. É preciso que o missionário vá com esta confiança, que Deus está à frente da missão. A missão não é minha, não é sua, a missão é do Senhor. Se Ele nos escolheu, Ele mesmo abrirá os caminhos e prepara corações para acolher esta mensagem. Aí vem o segundo momento: se há alguém digno, e há, sempre há, alguém preparado, predisposto, o missionário deve permanecer naquela casa até que ele vá embora. Este

esta duração é de 3 dias, né? 3 dias é o tempo que um hóspede pode ficar na casa, né? Se ele ficar mais, ele passará a trabalhar e ajudar a família a se manter, né? Estamos num mundo sem supermercado e sem geladeiras, então, onde a manutenção de uma pessoa adulta é custosa e a pessoa deve trabalhar cada dia para esta manutenção. É um outro mundo, não é o nosso mundo, que tem reservas. Esse mundo aqui tem muito mais dificuldade de reservar comida, especialmente. É preciso trabalhar cada dia, aquele trabalho que a pessoa está qualificado, que é a sua profissão. Então, o missionário fica 3 dias, se restabelece, passa para esta família o conteúdo da fé. Aliás, você já sabe o que ele vai falar, né? O reino de Deus chegou para você. Aquilo que Deus havia prometido agora aconteceu em Jesus Cristo. Jesus Cristo é a abertura definitiva do reino de Deus entre nós, até que ele volte para concluí-lo. Estamos aqui no tempo de Jesus, no hoje da salvação. O reino de Deus chegou, essa é a grande novidade. Lembrem-se que eles vão aos judeus, as ovelhas perdidas da casa de Israel. Então, anunciar as ovelhas perdidas da casa de Israel, que o reino de Deus chegou, provar a presença do reino de Deus pelo anúncio do evangelho a todos, aos pobres, e a cura das doenças e das enfermidades. E há sempre alguém digno em cada cidade para acolher esta novidade que aqueles irmãos vão levando. Por isso, você fique nesta casa os 3 dias, até partir, né? Paulo, quando ficou mais de 3 dias, trabalhou. Jesus, também tendo ficado mais de 3 dias com Pedro, trabalhou para se manter. O missionário que fique mais de 3 dias sem trabalhar, ele pode ser considerado explorador, interesseiro em vida mansa. Então, não deve ser feito. Até que você parta, fica na mesma casa, não mude de casa para mais 3 dias e mais 3 dias. Isso seria odioso, seria ruim, não mostraria a presença do reino. Então, Jesus quer que se cumpra direitinho o que ele pediu. Veja quem é digno e fique nessa casa. Até Lucas vai insistir: não andeis de casa em casa, para não parecer que você quer explorar esta condição de missionário para não trabalhar. Seu trabalho, missionário, é encontrar esta família, ficar os 3 dias, restabelecer-se. Nesses 3 dias, na intimidade da família, anunciar o reino, anunciar Jesus, e depois partir para outro lugar. Se uma família ou uma cidade não acolher, o missionário terá feito a sua obrigação, terá feito a sua função e deve ir adiante. Este que não recebeu, este que o missionário bateu a porta, mas ele não quis receber, não pôde receber, ou esta cidade, terão perdido a grande oportunidade da visita de Deus. Então, Sodoma e Gomorra serão tratadas com mais privilégio, né? Com mais bondade do que estas pessoas, porque Sodoma e Gomorra não tiveram a visita de Jesus, o Deus encarnado, e essas pessoas agora estão tendo a visita de Jesus, da plenitude do reino. Elas estão desperdiçando a plenitude do reino. Sodoma e Gomorra desperdiçaram apenas uma promessa, que era mais reduzida e limitada, era uma promessa. Deviam ter visto ali Deus, não viram, mas agora é Deus mesmo que vem sendo anunciado, é o hoje da salvação. Que ninguém perca essa oportunidade, é o que pedimos, que nós também, quando formos visitados, não percamos esta oportunidade de acolher mais profundamente em nós o reino de Deus que chegou. E é por isso que damos glória ao Pai, ao Filho e ao Espírito Santo, como era no princípio, agora e sempre. Amém. Acolhemos a bênção. Pai de bondade infinita, abençoe a todos os missionários que estão pelo mundo. Há muitas cidades e lugares em que ainda não receberam hoje da salvação. Que possamos, com o amor de Jesus, com a ajuda de Maria, levar a todos esta mensagem. E que estes missionários sejam abençoados e encontrem sempre aquele que Deus preparou em cada lugar para acolher esta santa palavra. Também aqui entre nós, onde já ouvimos, mas talvez

Esqueçamos que muitos missionários possam trazer para nós a presença viva do ressuscitado. Nós o acolhamos com renovado amor, em nome do Pai, e do Filho, e do Espírito Santo. Amém.

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Para encerrar o Fé e Melodia desta segunda-feira, Adriana, voar em tuas asas. 6h57, bom dia. Ótima e abençoada semana para todos nós. Se prepare, está na hora de ficar bem informado. Vem chegando o

0: Jornal Notícias em 30, logo depois tem o Catedral Notícia, primeira edição. Na sequência, a oração da manhã com Padre Reginaldo Manzotti e 8 horas tem momento de fé com Padre Marcelo Rossi. Fique na escuta e acompanhe toda a nossa programação preparada com muito carinho para você, amigo ouvinte.
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1: Segunda-feira, 17 de agosto de 2026. Um bom dia para você. Começa agora a edição de número 2414 do Notícias em 30, que é uma produção da Rede Aparecida de Rádio, em parceria com a Cygnis Brasil. Eu sou Mário de Paula, comigo Leandro Rodrigo nos trabalhos técnicos, a equipe Master Web na transmissão multimídia e Ana Maria Reis na apresentação. Ana, bom dia.
2: Mário, bom dia para você. Bom dia a você que nos acompanha pelas emissoras de inspiração católica em todo o país, em especial pela Rádio Interativa em São José do Rio Preto, São Paulo, pela Rádio Cairosa em São Mateus, no Espírito Santo. Você pode nos acompanhar com imagens ao vivo também na transmissão pelo YouTube, pelo Facebook da Rádio Aparecida, no aplicativo Aparecida e pelo portal a12.com/rádio. Vamos conferir o destaque da edição de hoje.
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1: Hoje você confere uma edição especial dedicada ao padre César Moreira.
2: Missionário redentorista deixa sua marca registrada na comunicação católica do Brasil.
1: E claro, deixado legado pelo padre César na rádio e TV Aparecida.
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1: O Santuário de Aparecida acolheu na tarde de ontem a missa de corpo presente do missionário redentorista Padre Antônio César Moreira Miguel, grande comunicador e evangelizador que fez história na Rede Aparecida de Comunicação e morreu na noite do último sábado, dia 15 de agosto, aos 81 anos. A celebração foi presidida por Dom Mário Antônio, arcebispo de Aparecida. Na homilia, Dom Mário fez uma saudação inicial lembrando a passagem de Timóteo: "Aquele que crê em mim, mesmo que morra, viverá." Na sequência, passou reflexão ao padre José Ulisses da Silva, missionário redentorista, que cresceu junto com o padre César e discerniram a vocação juntos em Cachoeira Paulista, no interior do estado de São Paulo. Em entrevista à Rede Aparecida de Rádio, padre Ulisses recordou de quando estavam no seminário.
4: Padre César e eu, nós vivemos a nossa infância no seminário. Eu entrei 2 anos antes, em 1954, e creio que ele entrou em 1956. E o nosso pré-seminário era na Pedrinha, né? E exatamente lá passamos 2 anos estudando ao pé da serra. Em seguida viemos para o seminário Santo Afonso e fizemos todo o curso, aquilo que naquele tempo chamava ginasial e colegial. Eram 7 anos ao todo de estudo. Um tipo de formação humanista muito forte, línguas, história, literatura. Também havia ciências, né? Tínhamos até um espaço de experiências assim física, e depois muito esporte, né? Muito exercício. Não se voltava à casa dos pais, dos familiares, de modo algum. Férias, tudo isso no seminário, fazendo aventura, subindo montanhas. Era uma vivência em que pouquíssimas vezes a gente podia encontrar os familiares da gente, a não ser quando eles nos visitavam. Então, esse tipo de dinâmica de vida, oração, estudo, exercícios, um cuidado, digamos assim, e responsabilidade pelo cuidado da casa, pela limpeza, por tudo. Em tudo isso a gente vivenciou juntos uma infância muito bonita, muito gostosa, né? Embora com a deficiência de às vezes não poder ter tanto contato com os nossos familiares.
1: Após as exéquias, o cortejo com o corpo do padre César foi levado em procissão para o cemitério municipal Santa Rita, aqui em Aparecida. A dinâmica para o sepultamento é a mesma para todos os redentoristas, que depois de exumados, os restos mortais são levados ao Memorial Redentorista.
2: A celebração também contou com a presença de familiares, amigos e colaboradores da Rede Aparecida de Comunicação. O sobrinho por parte de mãe do padre César, diácono Nelson Moreira, que é da paróquia Nossa Senhora de Lourdes, na Arquidiocese de São Paulo, comentou o quanto o tio o auxiliou no discernimento da vocação religiosa.
5: Ele foi um exemplo para nós, né? Porque veio para o seminário menino ainda, com uns 12 anos de idade, mais ou menos. E foi exemplo na família, né? É religioso, puxou pela mãe, né? A mãe dele era de missa diária, né? E por isso a vocação, né, do filho e agora do sobrinho dele, né? Ordenei em 2012, ele esteve lá na celebração, 15 de dezembro, mas convivemos bem, né? Graças a Deus. Ele é o espelho, né? Ele foi despertar a vocação de ver o trabalho dele, bonito que ele fazia, né? Então, e a minha vocação se confirmou, em 2012 me ordenei e estou trabalhando há 14 anos já, né, na caminhada.
2: Para a gente, né, pra eu que sou jornalista, para todo mundo que acompanha a Rádio Aparecida, para os nossos ouvintes, para quem trabalha na rádio e na TV também, já o Padre César, ele foi um espelho, um exemplo, era uma pessoa sempre lembrada por ser rígida, exigente com a qualidade. Como ele era enquanto tio, né? Quais lembranças o senhor tem do Padre César?
5: Ah, tenho muitas lembranças, né? Lembrança do meu casamento, que ele celebrou em 78, 14 de janeiro de 78, né? E foi uma celebração bonita que também me inspira quando eu vou fazer uma celebração, né? Então ele foi para mim um espelho, né? Enquanto vocação. Não morre no corpo, né? Mas na alma. Inclusive hoje de manhã estava orando pelo César, não sabia que tinha falecido.
1: Padre César estava internado na Santa Casa de Guaratinguetá e morreu às 10 da noite de sábado. Nascido em Cachoeira Paulista, aqui no Vale do Paraíba, próximo a Aparecida, em 5 de maio de 1945, Padre César dedicou 61 anos à vida religiosa e 55 ao sacerdócio. Ele enfrentou nos últimos anos de sua vida o Alzheimer, momento em que viveu na comunidade redentorista Irmão Bento, em Potim, cidade vizinha à Aparecida. O missionário redentorista, Padre Reinaldo Benjamin, superior desta comunidade, o acompanhou nos seus últimos momentos, concedeu a unção dos enfermos e fala sobre esse cuidado e o legado deixado.
6: De fato, o Padre César ensinou, acho que, a audácia missionária que a gente deve ter, né? Tudo aquilo que ele sonhou, ele fez acontecer, de fato, né? E é só olhar para a rede Aparecida de comunicação e quanta coisa bonita que foi realizada, quanto trabalho bem feito, né? Com dedicação, com amor, né? Com seriedade também, né? Com o pulso firme que ele tinha. E a gente só tem que agradecer a Deus por tudo aquilo que ele realizou entre nós. E nós fizemos o possível também cuidando dele nesses últimos 3 anos e meio, acompanhando lá o Padre César, nos momentos finais dele, esse sacrifício, suplício dele, né? De levar a cruz até o final. Então, a gente fez o possível para que ele fizesse uma passagem bonita, com dignidade, né? E graças a Deus, então, ele descansou bem numa data bonita também, né? No dia da Assunção de Maria, Dormição de Nossa Senhora, que Nossa Senhora o acolha no céu.
2: Com certeza Nossa Senhora já o acolheu. E Padre César estudou jornalismo e comunicação social. Antes de assumir as funções na comunicação católica, ele trabalhou em várias emissoras de rádio, por exemplo, Globo,

0: Excelsior, Record, Capital e América, além da Rádio Difusora de Goiânia. Na Rádio Aparecida, ocupou a direção em diferentes períodos e participou de uma fase de expansão e profissionalização da emissora. Também teve atuação nacional na comunicação católica, participou da criação da Rede Católica de Rádio, a RCR, e esteve à frente da implantação da TV Aparecida em 2005, como primeiro diretor da emissora, como relembra agora o missionário redentorista irmão Alan Patrick Zuquerato.
1: Um jornalista muito corajoso, muito profético, arrojado no seu jeito de ser, no seu tempo, não só na comunicação aqui a partir de Aparecida, mas em grandes rádios que ele trabalhou, com a comunicação da igreja no Brasil, o padre César deu uma contribuição significativa. Então, a nossa tristeza, a nossa despedida torna-se assim no sentido de ação de graças. E aquele legado, jargão tão cunhado pelo padre César, né? Aqui tudo começa e passa por ela. Ele agora está contemplando tudo isso que ele viveu aqui. Ele que também foi o primeiro diretor da TV Aparecida, que em 2005 colocou a TV Aparecida no ar e que acreditou na TV Aparecida. Louvado seja Deus pela evangelização, pela missão do padre César Moreira, realizada nos meios de comunicação.
2: Bom, e a formação religiosa e profissional ajuda a entender as escolhas que marcaram a trajetória do padre César. Ele ingressou na congregação do Santíssimo Redentor ainda jovem e ao longo da vida religiosa desenvolveu uma atuação que combinou as atividades pastorais com a comunicação. A formação em jornalismo e comunicação social e a experiência adquirida em emissoras comerciais contribuíram para uma visão profissional dos meios de comunicação. Essa experiência seria aplicada posteriormente aos projetos de comunicação dos missionários redentoristas. Padre César também conviveu com diferentes gerações de religiosos responsáveis pela atuação da igreja aqui em Aparecida. Dom Raimundo Cardeal Damasceno Assis, arcebispo emérito de Aparecida, acompanhou parte dessa trajetória, especialmente na inauguração da TV Aparecida.
3: Bom, primeiramente eu quero apresentar, né, meu sentimento pesar à congregação, os missionários redentoristas, pelo falecimento, né, do padre César Moreira, né? Ocorrida justamente no dia 15, né? Em que se celebra a festa da Assunção de Nossa Senhora aos Céus. E assegurar-lhes as minhas orações, e pedindo a Deus que o acolha nesse seu servo, junto dele, né, no céu, gozando das alegrias que Deus preparou para todos aqueles que o amam e o servem aqui na terra. Claro, o padre César Moreira foi realmente um grande jornalista, um grande comunicador, de modo que esta marca do padre César que vai nos deixar aí a lembrança e um exemplo, digamos, para todo jornalista, né? Que deve em tudo buscar a verdade para esclarecer, né? Os telespectadores, os ouvintes, os leitores, né? Em meios de comunicação, sobre o que está ocorrendo, né? E ao mesmo tempo ajudar as pessoas a uma opinião também, né? Correta, verdadeira, né? Sobre o que está acontecendo, para que possa também então assim contribuir, né? Participar da vida política, né? Social do nosso país. Eu acho que eu deixo esse exemplo para todos nós e para, de um modo especial, para os profissionais da comunicação. Um jornalista sério, competente, comprometido com a verdade e com a ética, com os valores humanos e cristãos.
2: E seu legado se estende, claro, por toda a província redentorista Nossa Senhora Aparecida, como comenta o superior provincial, padre Marlos Aurélio.
4: E hoje, então, nos despedimos dele, agradecendo a Deus tudo aquilo que o padre César realizou como missionário redentorista em nossa província, sobretudo a sua atuação nos meios de comunicação, mas não pensando somente na congregação redentorista, no trabalho em Aparecida, mas alargando o alcance do trabalho da igreja no Brasil, os meios de comunicação. Alguém que se empenhou, que articulou, que ajudou no processo de comunhão, de unidade de toda a igreja nessa grande frente apostólica que são os meios de comunicação.
2: Na Rádio Aparecida, Padre César assumiu a direção em 1981 e permaneceu no cargo até 1990. Em janeiro de 97, retornou à direção da emissora, permanecendo nessa função até 2012. Foram períodos de mudanças importantes no rádio brasileiro, tanto no ponto de vista tecnológico quanto no editorial. Ao longo dessas décadas, a Rádio Aparecida passou por mudanças de administração, tecnologia, programação e linguagem. A emissora também ampliou sua presença regional e nacional. O atual diretor da Rádio Aparecida, Padre Vanderlei Souza, fala sobre a continuidade desse legado frente aos novos desafios da comunicação.
5: O sentimento que nos invade no momento desse é o sentimento da fraternidade, né? Um irmão que se vai. E assim como na nossa vida familiar a gente experimenta aquele vazio, aquele buraco que fica, né? Da presença física de alguém sanguineamente parente. Também nesse caso, espiritualmente, a gente vivencia esse vazio, mas esse vazio ele é preenchido pela certeza daquilo que nós acreditamos, e no caso do Padre César Moreira, foi o que ele acreditou também, né? Que a nossa vida diante de Deus, ela é planificada após a nossa passagem por esse corpo mortal, nós entramos na presença daquele que é a vida por excelência, aquele que nos garante que estará nos aguardando, que é nosso Senhor Jesus Cristo, nosso Santíssimo Redentor. Então, nesse momento de dor, né? De tristeza, mas a gente se sustenta pela certeza da fé.
0: É a fé que sustenta a todos, né? Depois de décadas dedicadas ao rádio, à televisão e à formação de comunicadores, Padre César Moreira passou a viver uma rotina diferente daquela dos anos de direção. Mas a sua trajetória continuava presente na memória de quem trabalhou com ele. Uma dessas relações foi construída com o Padre Zezinho, que além de muitos projetos conjuntos, também era amigo de Padre César.
6: Nós éramos catequistas por vocação e também comunicadores, e a gente ficou muito amigo, não só por causa da Rádio Aparecida, mas por causa dos trabalhos que a gente fazíamos. Um admirava o outro e um aprendia com o outro. Então, para mim, ele foi um dos pioneiros da comunicação e da catequese no Brasil naquela época. E claro que a gente um pouco de tristeza, porque ele foi meio cedo, né? Mas escolheu um dia muito bom, que é de Assunção de Nossa Senhora. Ele foi assunto também ao céu do jeito dele. E eu estou orando com vocês, agradecendo, porque não é só a Rádio Aparecida, é o jeito de ser de catequista que ele viveu. Nós juntos aprendemos muito com o outro, de uniano e o redentorista. E a gente era meio mais irmão do que qualquer outra coisa. Então, é claro que eu sinto isso. Mas são coisas de Deus e a gente aceita, porque sabe que ele fez uma jornada que nunca vai ser esquecida.
0: Ontem, Padre Zezinho também divulgou uma carta em homenagem ao Padre César, que inclusive foi lida no Santuário Nacional de Aparecida. E o arcebispo de Aparecida, Dom Mário Antônio, também expressou a sua gratidão pelo legado de Padre César.
7: Minha solidariedade hoje com todos os missionários redentoristas, com a Rede Aparecida de Comunicação, a Rádio Aparecida, né, que ele fundou, que ele colocou aí no coração do Brasil, né, de brasileiros e brasileiras. E o legado dele é de alguém que realmente faz da comunicação a própria vocação, né? E a comunicação sempre alicerçada na verdade da igreja, na beleza do evangelho, na luz da palavra de Deus, olhando para a realidade da dignidade humana e de tudo aquilo que nos cerca. A comunicação do Padre César sempre foi uma comunicação muito lúcida, sem deixar levar por interesses, por alienação, seja de âmbito religioso ou político, financeiro ou humano, mas sempre honesto nas suas reflexões, sempre sincero nas suas propostas. E eu digo que isso ajudou muito na formação da consciência, né, de comunicadores e comunicadoras no nosso Brasil e de todos aqueles que através dos meios de comunicação acompanhavam, né, o seu trabalho e a sua missão. Então, Deus seja louvado pela vida, vocação e missão e colaboração do Padre César no mundo da comunicação.
2: Nós vamos agora conhecer um pouco mais sobre os apoiadores do jornalismo. Na sequência, a gente está de volta com o legado do Padre César. Até já.

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0: 7:21.
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2: Nós já estamos de volta com a edição especial do Notícias em 30, dedicada ao legado do Padre César Moreira. A experiência do Padre César também deixou uma marca específica no jornalismo. Sua formação profissional e sua passagem por grandes emissoras contribuíram para uma visão de jornalismo que buscava conciliar a identidade católica da Rádio Aparecida com critérios profissionais de produção e informação. A experiência acumulada no rádio seria importante para um novo projeto. Em 2005, a Igreja em Aparecida iniciou as transmissões da TV Aparecida. Padre César foi escolhido para conduzir a implantação da emissora e tornou-se seu primeiro diretor. A tarefa envolvia a criação de uma estrutura de televisão, a montagem de equipes, a definição da programação e a construção de uma identidade para uma nova emissora católica. A primeira equipe de jornalismo também foi formada nesse período. Eduardo Miranda foi o primeiro jornalista da TV Aparecida e já havia trabalhado com o Padre César aqui na Rádio Aparecida. Ele se emocionou ao se despedir do amigo.
3: É muito mais do que falar do diretor da Rádio Aparecida, diretor da TV Aparecida, do jornalista, falar do homem, Padre César Moreira, a quem eu tenho muito respeito e orgulho de ter convivido com ele durante muitos anos. E eu falo que a minha convivência com o Padre César começou ainda nos bancos escolares, né? Eu fui aluno do Padre César Moreira na faculdade, em 1989, 1990. Me emociono muito em falar do Padre César Moreira, porque foi muito mais do que um diretor. O Padre César Moreira considerei como meu segundo pai, por tudo que fez na minha vida profissional,

0: pessoal. Como eu disse para você, me ensinou desde cedo a ser uma pessoa melhor, a ser um profissional melhor. E a gente se despede hoje, né? Como merece Padre César Moreira. A gente se lembrar de tudo que ele fez pela comunicação no Brasil, pelo jornalismo, pela congregação redentorista, mas principalmente pelo povo brasileiro. Padre César Moreira, ele deixa uma grande marca para todos nós. E eu, com certeza, eu vou seguir os ensinamentos do Padre César Moreira. Minha carreira foi pautada sempre por tudo que Padre César Moreira me ensinou. E eu vou respeitar esse legado que ele deixa. Mas é que a gente fica triste, mas ao mesmo tempo feliz por saber que o Padre César descansa agora, e agora com certeza está nos braços de Deus.
1: A criação da TV Aparecida representa uma das principais marcas da atuação do Padre César na comunicação, mas sua trajetória não se limitou aos cargos de direção aqui dentro da emissora. Ele participou da articulação da comunicação católica em âmbito nacional, esteve ligado à Rede Católica de Rádio e à Onda Brasil, e também dedicou parte da carreira à formação de profissionais.
2: E toda segunda-feira é o dia do editorial com o jornalista Felipe Zangari aqui no Notícias em 30, e hoje não podia ser diferente. O assunto é o legado do Padre César.
3: Olá, muito bom dia para vocês aí no estúdio. Um abraço para você que me acompanha em todo o país pela Rede Aparecida de Rádio, pelas associadas da Signis Brasil. Uma semana feliz e abençoada para todos nós. Nós nos despedimos neste domingo do Padre César Moreira, um redentorista apaixonado pela comunicação e que fez da comunicação um pilar importante da sua trajetória vocacional. Padre César Moreira foi diretor da Rádio Aparecida, foi um dos articuladores da ainda Onda Brasil, que era a União de Rádio Difusão, que depois foi dar origem aqui no país à RCR, a Rede Católica de Rádio, lançando as bases para aquilo que hoje é a Signis Brasil. O Padre César Moreira teve um papel visionário na comunicação católica do nosso país, numa época em que a conectividade digital era inexistente ou praticamente inexistente. O Padre César era um apaixonado pelo rádio, especialmente, e percebeu no seu tempo, no auge da sua carreira como diretor da Rádio Aparecida, que a comunicação via satélite seria uma saída importante para conectar o Brasil de dimensões continentais, levando a palavra da Igreja, levando a mensagem do Evangelho e ajudando as populações brasileiras a formarem a sua consciência crítica por meio do jornalismo. Por conta disso, o Padre César tem um papel essencial naquilo que foi a Rede Católica de Rádio e naquilo que, claro, hoje também é a Signis Brasil. Nossos respeitos pelo legado, pela trajetória do Padre César, nossa gratidão pela entrega da sua vida em prol do Evangelho como sacerdote, em prol da comunicação pelo seu trabalho, e nossas orações para que o bom Deus o acolha e o recompense pelo bem que fez às pessoas que atendeu como sacerdote e à sociedade pela comunicação que ajudou a desenvolver. Grande abraço para você, Padre César. Deus te acolha, descanse em paz e até a semana que vem.
1: E a trajetória do Padre César Moreira não se resume aos cargos que ele ocupou. Ela pode ser observada na evolução da comunicação católica, na formação de profissionais e também na presença da Igreja nos meios de comunicação. Permanece a voz do jornalista, do radialista e do missionário que dedicou boa parte de sua vida à comunicação.
4: Padre César Moreira. Para nós, na nossa fé, o primeiro dia da semana é o domingo. É o dia da Páscoa, é o dia da ressurreição. O primeiro dia da semana é o domingo. Mas no batente, né? Esse também batente é relativo. Tem muita gente que trabalha muito mais no domingo do que qualquer outro dia. Aqui em Aparecida que se fale. Que seja um dia abençoado, santificado. Que você passe o dia de hoje da melhor maneira possível, sempre com a reta intenção de amar a Deus de todo o coração, que a sua vida esteja voltada para esse Deus, apontada para esse Deus. Que isso seja o seu rumo e que você passe esse dia, porque está voltado para Deus, também a serviço dos outros. É uma forma de ser coerente. O São João diz assim: se você diz que ama a Deus a quem não vê e não ama o irmão a quem

0: verdade, somos todos muito gratos a todos vocês.
1: Nós que somos gratos, eternamente gratos ao legado que o senhor deixou, Padre César, e assim como o Padre César nos ensinou a discernir sobre política, sobre economia, sobre religião, a gente segue esse legado aqui na Rádio Aparecida, inclusive falando sobre política. Este é um ano importante, ano eleitoral no nosso país, e a Rede Aparecida de Rádio produziu uma série de reportagens especiais sobre esse equipamento que é fundamental para o processo democrático brasileiro, e é claro que não deixaríamos de iniciar essa série de reportagens especiais hoje, assim como desejaria também o Padre César. A gente começa contando um pouco da história da urna eletrônica.
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1: 32 anos depois que Cabral desembarcou no Brasil, os chamados homens bons precisaram eleger os administradores da Vila de São Vicente, em São Paulo. Por muitos anos, só podia votar quem era da elite. Só em 1932 as mulheres conquistaram esse direito. Até a década de 80, ainda durante o regime militar, o educador Paulo Freire começa a trabalhar e transforma a realidade do processo de escolha dos representantes, como conta o historiador, professor e escritor Diego Amaro.
3: Um processo em que ele vai alfabetizar muitos adultos. Com isso, ele começa a garantir que o povo tenha direito de votar. Porque quem não era alfabetizado em sua maioria? Pessoas pobres. Então, esses também precisam de seus representantes. Isso começa a mudar o cenário. Porque na ditadura militar nós não elegemos presidentes, mas nós elegemos outros cargos.
1: Não tem como falar de democracia sem mencionar o direito ao voto. Só que o processo era baseado em um modelo rústico, com uma cédula de papel. No início da década de 90, Antônio Carlos Tanus foi convocado para ser o escrutinador em Aparecida, interior de São Paulo, em um ginásio de esportes.
4: Abria os malotes, pegava as cédulas, ia separando por partido e por candidato. No final, já começava a fazer a apuração. Então, por isso que o negócio era moroso, demorava muito, porque era tudo manual, né? Alguns punham nome dos candidatos, outro número.
1: A fragilidade do sistema e uma série de fraudes acenderam um alerta para a necessidade de reduzir a manipulação humana. Como relata o secretário de administração do Tribunal Superior Eleitoral, nos anos de 1995 e 1996, Ataíde Fontoura Filho.
5: Eram fraudes no local de votação e era fraude na hora de fazer o mapismo, que é a totalização do voto quando era voto de cédula. E teve uma fraude assim que foi divulgada pelo mundo inteiro, que foi a fraude do Rio de Janeiro, quando em 1994 foram anuladas as eleições no Rio de Janeiro. Isso teve uma repercussão mundial.
1: Na diplomação de Fernando Henrique Cardoso, em dezembro de 1994, ao saudar o vencedor, o presidente do TSE, ministro Carlos Veloso, fez um discurso histórico.
6: Eu declarei que as fraudes que ocorriam nas eleições, nas apurações, eram imensas, elas somente seriam afastadas com a informatização do voto. E a partir daí, comecei por convocar uma grande comissão de juristas, cientistas políticos. Desses 40, eu fiz 5 comissões temáticas. Essas comissões trabalharam, forneceram seus relatórios, que foram encaminhados ao Congresso Nacional, ao presidente da República. Em seguida, com base nas diretrizes elaboradas, nomeei um grupo de trabalho para o fim de tornar realidade a urna eletrônica.
1: O ministro montou uma equipe técnica com especialistas de todo o Brasil para desenvolver o protótipo da urna eletrônica, incluindo Ataíde Fontoura Filho.
5: Alguns técnicos viajaram pelo mundo, foram para o Japão, foram para os Estados Unidos e voltaram com a ideia exatamente de uma urna 100% brasileira, que até o ministro Veloso intitulou essa urna como urna Tupiniquim. Essa urna teria que ter diminuir o contato humano com a votação propriamente dita. Já estava um vício nacional a fraude da cédula até 1994. Quando foi feita a urna eletrônica, projetada e materializada, porque uma coisa é pensar em automação do voto, a outra é materializar a automação do voto.
1: O orçamento parcial em 1996 garantiu a urna nas capitais.

0: e municípios com mais de 200 mil eleitores. Para aceitação, foi preciso um trabalho árduo de comunicação junto à imprensa.
1: Para a população aceitar o equipamento em substituição à urna de lona. E ao final da eleição, foi feita a transmissão, a contagem de votos. Com isso, o povo começou a acreditar nessa urna eletrônica, acreditar nesse equipamento. E aí, quando chegou no ano de 2000, foi a sua totalidade. Todos os municípios tiveram a urna eletrônica e acreditando na urna eletrônica e o fim da fraude de manipulação da cédula de papel.
0: Mesmo com os questionamentos recentes sobre a confiabilidade da urna eletrônica, o ministro Carlos Veloso acredita na segurança do equipamento e, por que não, desse monumento 100% brasileiro.
2: Ela é confiável. Agora, você não pode evitar aqueles de má fé, não é? Que querem desacreditar o árbitro, certos de que vou perder a eleição, querem o retorno do sistema antigo, são as eleições mais seguras, as apurações mais seguras. Nesses 30 anos da nossa urna eletrônica.
3: Nós ficamos por aqui, o Notícias em 30 volta amanhã às 7 da manhã. Os trabalhos técnicos de Robson Marcelo e Leandro Rodrigo, equipe Master Web também nas transmissões das redes sociais. Uma excelente semana para você.
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10: 7:36. Bom dia, Roberto Oliveira.
11: Bom dia, Pri Bahia. Bom dia a você, amigo ouvinte da Rádio Catedral, segunda-feira, 17 de agosto de 2026. Confira os destaques de hoje. Polícia Rodoviária Federal amplia restrição para caminhões na subida da Serra de Petrópolis.
10: Começam inscrições para vagas no Colégio Militar de Juiz de Fora.
11: Agosto Dourado, ação arrecada leite materno para o Banco de Leite do município. 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

0: 7:38.
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2: Eleições 2026, o senador Flávio Bolsonaro, candidato à presidência da PL, pelo PL, deve cumprir agenda hoje em Juiz de Fora.
0: A abertura oficial da campanha do senador foi neste domingo em um ato no Rio de Janeiro. De acordo com os organizadores, a previsão é de que Flávio Bolsonaro desembarque por volta de 9 horas no aeroporto da Serrinha, onde dará uma coletiva à imprensa, acompanhado de outros candidatos ao governo e ao Congresso. Após essa fala à imprensa, está prevista uma carreata e motocicleta saindo do aeroporto da Serrinha, acompanhado de apoiadores até a esquina do calçadão da Alfa com a Rua Batista de Oliveira, onde será realizado um ato público no local em que o pai dele, Jair Bolsonaro, foi atacado durante a ação de campanha em 2018. Depois do ato público, a comitiva deve retornar ao aeroporto para embarcar para Belo Horizonte, onde Flávio Bolsonaro dará sequência à agenda de campanha nesta segunda.
2: A Polícia Rodoviária Federal vai ampliar temporariamente a restrição à circulação de veículos de carga na subida da Serra de Petrópolis, na BR-040.
0: A nova regra segue até 3 de setembro. No período de segunda a quinta, caminhões e combinações de veículos de carga com 3 ou mais eixos não poderão trafegar de 11 da noite às 4 da manhã no trecho entre os quilômetros 102 e 81, no sentido Rio de Janeiro-Juiz de Fora. A medida tem caráter temporário. A restrição se soma as regras que já estavam em vigor desde 2024. Com isso, às sextas-feiras e vésperas de feriados, a circulação de veículos de carga com 3 ou mais eixos continua proibida de 2 da tarde às 10 da noite. Aos sábados, a restrição permanece de 8 da manhã às 2 da tarde. As regras valem especificamente para a pista de subida da Serra de Petrópolis, entre os quilômetros 102 e 81 da BR-040, no sentido Rio de Janeiro-Juiz de Fora. A medida busca organizar o fluxo de veículos e aumentar a segurança em um dos trechos mais movimentados e sinuosos da rodovia. A restrição não se aplica a veículos de socorro, emergência, polícia, fiscalização e operação de trânsito, prestadores de serviços públicos em atendimento, motocicletas e veículos leves com reboques. Também estão liberados os veículos destinados ao transporte de animais vivos. Quem desrespeitar o horário pode ser multado por transitar em local ou horário não permitido pela regulamentação da autoridade de trânsito. A infração é considerada média, conforme o artigo 187, inciso 1º do Código de Trânsito Brasileiro.
2: A Prefeitura de Matias Barbosa publicou a última lista do auxílio emergencial municipal, encerrando a análise dos pedidos apresentados por famílias atingidas pelas fortes chuvas de fevereiro.
0: Segundo o prefeito em exercício, Dimitrios Vargas, com a divulgação da lista, todos os requerimentos protocolados dentro do prazo estabelecido pelo programa foram avaliados.
3: Conseguimos finalizar todas as avaliações dos pedidos de auxílio emergencial municipal. Foram alguns meses aí de muito trabalho, agradeço a toda a equipe que ajudou nessas avaliações. Foram 3 setores que participaram, né? Defesa Civil, Assistência Social, equipe de Fazenda da Prefeitura. Então não foi opinião de uma ou outra pessoa, né? Foi toda uma equipe que avaliou isso. A gente sabe que algumas pessoas não conseguiram esse auxílio, infelizmente, nem todos se adequaram aos pré-requisitos que foram estipulados para isso. A gente tem toda uma auditoria em cima disso, tem fiscalização, então a gente não pode simplesmente entregar para quem a gente quer. A gente teve que fazer esse auxílio para que as pessoas que se enquadraram nos pré-requisitos. Atingimos praticamente 400 famílias, mais ou menos 200 comércios, eu nem tenho esse número certo aqui ainda, mas em torno disso, até porque a gente agora entra na fase de avaliação das reconsiderações, dos pedidos de reconsideração. Então, aquelas pessoas que entendem que que mereciam receber esse recurso, elas têm esse prazo ainda, no caso até o dia 21 agora, para entrar com esse pedido de reconsideração, porque às vezes pode ter faltado algum documento, alguma fotografia, algum comprovante, para que a gente possa avaliar novamente e, se for possível, beneficiar essa pessoa com esse auxílio. Na próxima semana faremos todos os pagamentos que ainda estão pendentes, finalizaremos a avaliação dos auxílios de reconsideração e até o final do mês tudo isso será quitado.
0: Este anúncio foi feito na semana passada, portanto os pagamentos serão feitos nesta semana. Dimitrios Vargas explica ainda que uma outra verba de R$1.400.000 também será destinada aos atingidos pelas chuvas.
3: A partir de setembro, começaremos uma nova fase desse auxílio, que seria a complementação com os recursos que veio do governo federal. Esse recurso nós buscamos em Brasília, nós, Prefeitura e Câmara Municipal, nós fomos a Brasília, nós não nos contentamos com a situação de termos sido rebaixados para o estado de emergência e não calamidade. Então a gente se sentiu injustiçado, foi a Brasília, tentou conscientizar as autoridades de lá e conseguimos. Conseguimos um aporte financeiro de R$1.400.000, que vai ser repassado para essas mais ou menos 400 famílias que foram atingidas. Então será um montante mais ou menos de R$3.500 que será repassado para todas as famílias. Nos próximos dias a gente irá repassar para vocês as datas, as pessoas que irão receber de acordo com as inscrições. Então todas as pessoas que foram contempladas com os R$1.500 do auxílio municipal emergencial nessa primeira fase serão contempladas com esse novo aporte. Então acho que a gente vai conseguir ajudar todas as famílias que foram muito prejudicadas com essa enchente, conseguir dar um acalento para essas famílias, que elas possam começar a se reconstruir enquanto moradia, enquanto estrutura para dentro de casa, móveis, alguma coisa que possa estar ajudando nessa volta à vida normal. Agradeço mais uma vez à Câmara Municipal, a todos que compartilharam dessa situação, que puderam nos ajudar a buscar esse recurso. Eu acho que a gente vai conseguir trazer um grande benefício para toda a população atingida de Matias Barbosa.
0: A administração municipal orienta os beneficiários aprovados em listas anteriores que ainda não receberam dinheiro a procurar a Secretaria Municipal de Fazenda para verificar os dados bancários e, se necessário, fazer a regularização. Segundo a Prefeitura, alguns pagamentos não foram realizados por problemas como falta do número da conta, indicação de conta de terceiros ou divergência entre o titular do pedido e o titular da conta cadastrada. Os beneficiários aprovados vão receber o auxílio de acordo com o cronograma de pagamentos da Prefeitura. Todas as listas podem ser consultadas no site oficial do município, matiasbarbosa.mg.gov.br.
2: Começam hoje as inscrições para o processo seletivo para 30 vagas no sexto ano do Colégio Militar de Juiz de Fora. A unidade é a única com vagas no processo seletivo nacional do Exército Brasileiro para as turmas de 2027.
0: As inscrições podem ser feitas exclusivamente pela internet até 17 de setembro, mediante pagamento de taxa de R$ 95. Candidatos de famílias em situação de vulnerabilidade socioeconômica podem solicitar isenção de taxa conforme as regras previstas no edital. Para participar, o candidato deve estar cursando ou ter concluído o quinto ano do ensino fundamental e atender aos requisitos de idade estabelecidos pelo edital. Também é obrigatório possuir CPF, documento oficial de identificação com foto. O processo seletivo será composto em 3 etapas: exame intelectual, revisão médica e odontológica e comprovação dos requisitos biográficos. A prova objetiva será aplicada em 18 de outubro e contará com 20 questões de matemática, 20 de língua portuguesa e uma produção textual. A redação terá entre 15 e 30 linhas e será corrigida apenas dos candidatos que obtiverem nota mínima de 5 em cada uma das provas objetivas. O edital também incorpora novas regras de reserva de vagas. Pelo menos 50% das oportunidades serão destinadas a estudantes que cursaram integralmente escolas públicas, com subcotas para candidatos de baixa renda, pretos, pardos, indígenas, quilombolas e pessoas com deficiência. 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
2: A campanha Agosto Dourado busca conscientizar e ampliar a importância do processo da amamentação. Em razão disso, o Banco de Leite Humano da Prefeitura de Juiz de Fora está com uma campanha para arrecadar leite materno, destinado principalmente a recém-nascidos internados em unidades de terapia intensiva, UTIs neonatais.
0: As doações podem ser feitas por mulheres que tenham boa saúde, não tomam nenhum medicamento e que nenhum medicamento interfira na amamentação e ter o leite em excesso. Segundo a supervisora do Banco de Leite Humano da Prefeitura, Fernanda Pavan, o cadastro e todas as orientações podem ser feitas exclusivamente pelo WhatsApp 32-3690-7436. 32-3690-7436.
4: Leite materno doado, ele é essencial para alimentar recém-nascidos prematuros, que muitas das vezes dependem exclusivamente desse leite para sobreviver e se desenvolver com saúde. O Banco de Leite Humano de Juiz de Fora, ele atende tantas unidades de UTI neonatal de Juiz de Fora e...
0: Ainda conforme a supervisora, o leite materno é um nutriente indispensável na vida de todo recém-nascido até os 6 meses de idade, porque o protege de possíveis infecções, auxilia na imunidade e no desenvolvimento físico e mental.
4: O banco de leite, ele orienta todo o processo de cadastro e para doação via WhatsApp. Disponibiliza os frascos esterilizados e buscamos as doações em domicílio. Nós funcionamos dentro do Departamento de Saúde da Mulher, Gestante, Criança e Adolescente, que fica na rua São Sebastião, 772, terceiro andar, no centro. O nosso telefone, que também é o WhatsApp, é o 3690-7431.
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0: Previsão para hoje na Zona da Mata é de manhã e tarde com poucas nuvens, noite com muitas nuvens. A temperatura máxima prevista é de 25 graus e a mínima de 13.
1: Em Juiz de Fora, a previsão é de sol com muitas nuvens durante o dia e períodos de céu nublado, noite com poucas nuvens. Temperatura máxima prevista 22 e a mínima 15 graus.
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0: A Secretaria de Mobilidade Urbana inicia hoje mais uma rodada das vistorias obrigatórias anuais nos mais de 620 veículos que prestam serviço de táxi em Juiz de Fora.
1: Para garantir segurança, qualidade e conforto aos usuários dessa modalidade de transporte, os agentes de transporte e trânsito verificam itens de segurança, sinais de sinalização, equipamentos de emergência, estado de conservação e higiene dos veículos. Após aprovação e com toda a documentação em dia, o táxi recebe o selo atualizado na cor marrom, confirmando a regularidade do serviço. As vistorias seguem até novembro e são realizadas presencialmente no Centro de Vistorias do Transporte da SMU, na rodoviária Miguel Mansur, de segunda a sexta, de 8h30 às 11h30 da manhã. O período de vistoria é definido conforme o dígito final da placa do veículo, conforme a programação divulgada no site. A Secretaria de Mobilidade Urbana tem um canal de atendimento pelo WhatsApp voltado para o serviço de táxi. O número é 32-3690-7635. 32-3690-7635. Por onde os passageiros podem relatar experiências à prefeitura durante as viagens do serviço de táxi.
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0: Quem está em busca de uma oportunidade no mercado de trabalho deve ficar atento às vagas disponíveis em Juiz de Fora. O portal JF Empregos está com mais de 1000 oportunidades ativas em diferentes setores.
1: Até amanhã, 18 de agosto, a Elos Negócios Imobiliários oferece 4 vagas para consultor ou consultora imobiliária. A oportunidade é voltada a pessoas com formação superior em andamento e perfil proativo, empreendedor e com facilidade para relacionamento. Os selecionados vão trabalhar na prospecção de clientes interessados em compra, venda e locação de imóveis. A empresa oferece treinamento, suporte, plano de carreira e horários flexíveis, com a possibilidade de ganhos por comissão de até 70%. Até 24 de agosto estão abertas 4 vagas para auxiliar de serviços gerais na Brasanitas. Os profissionais vão trabalhar na praça de alimentação de um shopping em escala 12x36, de 11 da manhã às 11 da noite. O salário é de R$ 1.799, com vale alimentação de R$ 31 por dia. Para concorrer, é preciso ter mais de 18 anos e ensino médio completo. Informações, acessar o site jfempregos.com.br.
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1: 7h51, termina aqui o Catedral Notícia, apresentação e produção Roberta Oliveira, com participação e operação técnica de Pri Bahia. 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
4: Bom dia, queridos filhos e filhas, nesta segunda-feira do mês de agosto, mês das vocações. E vamos juntos pedir a Deus a cura interior pelo perdão. Você pode mandar as suas intenções através do site www.padrereginaldomanzotti.com.br. Acesse e tem lá pedidos de oração. Queridos filhos e filhas, começando essa semana e entregando cada dia dessa semana, em nome do Pai, do Filho e do Espírito Santo. Amém. Senhor Jesus, o dia começa, a labuta continua. E lembramos, Senhor, Mestre, que curaste corações, o homem todo e todo homem. E é por isso, Senhor, que nas primeiras horas deste dia, queremos pedir a cura interior. Na tua presença, colocamos os corações aflitos. Peço, Senhor, cure as más lembranças que provocam tormento em meu coração. Peço, Senhor, que a tua misericórdia e os raios curativos possam curar os meus traumas que me afetaram na infância e ao longo da vida. Senhor Jesus, tu conheces os problemas e eu coloco todos os meus problemas, desafios do dia de hoje, no coração do bom pastor. Te peço, ó bom pastor, pelas chagas abertas em teu corpo, em teu coração, cure as feridas que estão no meu. Cure as feridas de minhas lembranças, a fim de que nenhuma delas me faça recordar com dor, angústia e preocupação. Cura-me, Senhor. E como fruto desta cura que eu consiga perdoar, e o perdão que me liberta, que eu consiga perdoar todas as pessoas que me ofenderam e me machucaram. Dai-me, Senhor, a cura interior como fruto do perdão. Senhor, curai os males físicos do corpo, as feridas abertas, essa dor que lateja, essa parte que a medicina não resolve, mas com fé, uma luz brilhará. Senhor, e eu te louvarei e exaltarei o teu nome. Senhor, no dia de hoje, eu me coloco na tua presença e peço: aceite-me, purifique-me e santifica-me, Senhor. Rezemos juntos. Pai nosso, que estais no céu, santificado seja o vosso nome, venha a nós o vosso reino. Seja feita a vossa vontade, assim na terra como no céu. O pão nosso de cada dia nos dai hoje. Perdoai as nossas ofensas, assim como nós perdoamos a quem nos tenha ofendido. E não nos deixeis cair em tentação, mas livrai-nos do mal. Livrai-nos do mal. O Senhor esteja convosco. Ele está no meio de nós. Que a bênção de Deus nos livre do mal. Que a bênção de Deus recaia sobre nós. A água, a roupa dos enfermos, as fotos de família e sobre este dia que começa. Em nome do Pai, do Filho e do Espírito Santo. Amém. Dai-nos, Senhor, a cura interior. Até amanhã.
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0: dúvida.
1: Padre,
0: A quaresma de São Miguel, ou 40 dias de São Miguel, começa dia 15 de agosto, essa data que São Francisco começou, e termina dia 29 de setembro. Mas se você for fazer o cálculo, dará 46 dias. Pode calcular, calcula de 15 a 29. Ah, então não faz no domingo, como na quaresma, por isso que falava quaresma. Atenção, eu estou fazendo, como médico de almas, quarentena, e eu vou explicar o porquê. Mas antes...

0: Mário, Pandinha, bom dia, boa tarde, boa noite. Estamos ao vivo, mas muitos vão acompanhar depois.
1: Bom dia, boa tarde, boa noite, padre.
2: Bom dia, boa tarde, boa noite, padre.
0: Curiosidade. Acompanharam o...
1: Acompanhamos, padre.
0: Quarentena?
1: Acompanhamos,
2: sim, padre. Uma bênção.
0: Vamos ver se eu explico para vocês o que está acontecendo. Muitas pessoas me perguntaram, padre, tá defasado. Realmente, nosso querido Frei Gilson, o Instituto Reset, eles não estão fazendo do domingo. Mas eu não estou fazendo o 40 dias. O Senhor veio tão forte no meu coração. Minha missão é ser médico de almas. E o período é o mesmo. Nós vamos de 15. Você faz, pode pegar no calcular, quando, de 15 de agosto até 29 de setembro, são 46 dias, ok? Então, Mário e Pandinha, lembra da pandemia? Por sinal, eu estou aqui na capela, Mário estava até a data que eu me vim aqui para, porque o programa tem o estúdio, tá? Eu não estou fazendo estúdio, mas estou na capela. Qualidade de estúdio, agradeço, Pandinha ajudou muito para ter essa qualidade de estúdio aqui na capela, mas... Quando eu comecei, Mário?
1: 16 de março de 20, padre.
0: Por que que eu vim pra cá?
1: Porque a gente tava na pandemia, tava bem no auge mesmo, e o senhor começou a fazer da capela pra colocar todo mundo em oração, padre.
0: Não sei mais.
1: Foi.
0: Glória a Deus, eu me apaixonei de estar aqui. Gente, é lógico, uma vez ou outra tem que estar em outro lugar, mas que eu tô em trânsito. Mas fora isso, aqui é meu lugar. Capela é minha intimidade pra eternidade. Bom, rezando, eu vou estar com a BPP, a ABP, né, a Associação Brasileira de Psiquiatria. Eles me convidaram, né, para vou estarei lá dia 29, se não for a memória, 29 de outubro. Eu fui convidado para

0: conversar com eles. Olha que legal, eu com médico de almas, sentado com médicos de mente, falando sobre a importância do cuidado da saúde mental. Então, pensando nisso, o senhor foi conduzindo, não foi nada programado, tá? Pandinha, um dia você, na semana passada, falou sobre isso. Quarentena, o termo quarentena remete a 40 dias. Mas não necessita, quando nós tivemos na pandemia, não sei quem pegou a Covid, o que acontecia com a pessoa? Ela ficava de quarentena. Qual o período que geralmente a pessoa, na época do auge da pandemia, a pessoa que estava com o Covid, mas para não contaminar os outros, qual o período que ela tinha que ficar isolada?
1: Tinha que ficar isolado durante 40 dias, mas depois de 7 dias o vírus já não fazia mais efeito, padre. Já não,
0: na verdade não é. A palavra 40 não precisa ficar 40 dias. É isso que é legal. Os médicos, se puder até explicar, um termo médico, quarentena não significa que você tem que ser 40 dias. Pode ser até mais de 40 ou menos. O quarentena ficou por um termo em que você é isolado para ser curado. Ok? Para não contaminar. Está ficando claro, Mário?
2: Está ficando claro, padre. Tá
0: então,
2: sim.
0: Porque o termo quarentena, você pode ver. Até hoje, a Covid não acabou, tá, gente? Tem gente que está pegando Covid ainda. Tá? Então, a importância da vacinação. Então, não vou falar o nome da pessoa, mas eu tenho um amigo há pouco tempo pegou a Covid. Então, ela existe ainda. Então, a importância. Só que com a vacina, ela vem mais branda, ela não mata como estava matando naquela época. Então, mas a pessoa, e ela também tem que se isolar, mesmo, você sabia, Mário, mesmo vacinado.
2: Sim.
0: Se você pegar Covid de novo, você tem que se isolar por pelo menos uns 5, 6 dias?
2: Sabia, padre, sabia.
0: Tá, então você vê, então, é quarentena. Você tem que você fazer uma quarentena. Você se isola pelo bem dos outros e de si mesmo. Você não quer contaminar aqueles que você ama e você precisa se cuidar. Tá ficando claro, Mário Pandini?
2: Tá ficando claro, padre. Tá ficando claro.
0: Então, o que nós estamos fazendo? Gente, nós estamos num mundo doente. Pandinha, foi você que falou isso, e apesar que eu também tinha falado isso. Vocês concordam? Nós estamos num mundo doente?
2: Concordo, sem dúvida, padre, sem dúvida.
0: Cada vez mais pessoas não estão dormindo direito. Hoje mesmo eu fazia a pergunta, lancei ontem mesmo, ontem teve um momento de louvor depois da missa, eu lancei 5 perguntas básicas, tá? Você anda dormindo direito, porque você anda com maus pensamentos, é impressionante, não tem idade, tá? As mãos foram sendo levantadas. E as pessoas, graças a Deus, sendo honestas. Quantas pessoas faltam paz?
2: Hoje, né, padre?
0: Hoje mesmo.
2: Hoje, quando o senhor fez essa pergunta da paz, foi bastante gente dizendo que precisava de paz.
1: Não, e precisamos, viu, padre? Precisamos.
0: Eu ia falar isso, mas você não precisa de paz.
2: Preciso.
0: Não tem dia que você acorda, parece que. Gente, nós estamos num mundo. Nós estamos vivendo. Lembra que isso aqui que eu falo é muito sério. Sem cruz não tem Jesus. Então nós vamos passar por tribulação. Não tem como.
1: Não, e hoje o senhor falou, na hora que o senhor falou da coroa de São Miguel, igual o Mário citou agora, me chamou muita atenção, porque eu acordei bem e tal, agradeci a Deus por mais um dia de vida, mais uma semana que começamos, mas na hora que eu entrei no transporte público, a preocupação tomou minha mente de uma forma, eu estava vindo para cá. Mas eu já estava quase no final do dia. Os meus pensamentos já estavam no final do dia. Eu tenho que fazer isso, fazer aquilo. Hoje eu tenho que fazer, cumprir aquilo, aquilo. Eu falei, calma aí, tá tudo errado. Estou começando o dia, eu agradeci a Deus, eu vou repreender. E aí comecei a fazer o lema. Jesus, afasta de mim tudo que afasta de ti. Aí foi acalmando, até que peguei no sono, padre. E aí, quando eu acordei, as preocupações já tinham diminuído.
0: Não cessaram, diminuíram, mas é um combate, continua. Amados, nós estamos, repito, no mundo doente. Nós respiramos esse mundo contaminado. Esse termo eu posso usar. E contaminação é sempre negativo, diferente de contagiar. Contagiar é positivo. E o objetivo dessa coroa de São Miguel Arcanjo, dessa quarentena, é não apenas curar, mas contagiar. Até, por sinal, hoje, não sei, ontem eu tive que fazer o programa do estúdio, tá? Então, no domingo, então, para mim, não tá sendo fácil esse horário, tá, Mário Pandinha? Deus sabe, hoje foi gostoso, foi tranquilo, mas amanhã já é mais difícil e na sexta é mais difícil.
2: Sim.
0: Tá? E no domingo também eu tive que me programar, teve a missa e saí da missa para ir para montar lá e não tinha um relógio para poder...
2: Eu vi isso, mão.
0: E aí as pessoas davam a hora pra mim. Hoje elas começaram a me dar a hora aqui, eu falei, gente, não precisa. E aí eu comecei a rir, né? E aí eu não conseguia nem ler, porque você ri tanto que você começa a lacrimejar, tá? Mas obrigado, gente, pô, vocês são lindos, vocês são uma benção. Mas voltando, eu vou até fazer um vídeo sobre isso, explicando, porque as pessoas, padre, não estou entendendo. Se a gente seguir, então não coloque Mário e Pandinha. Quarentena, isso aqui eu converso com qualquer médico, pode sim realmente ser 40 dias, tanto que o termo é quarentena, mas pode muitas vezes ultrapassar e a grande maioria menos tempo. Então, se você usa o termo quarentena, então a pessoa é isolada,
2: sim,
0: mas por 7 dias, por 21 dias, entendeu? Não necessariamente 40.
2: Entendi.
0: Como também pode ultrapassar 40, que vai ser o nosso caso. Nós faremos 46 dias. Na verdade, eu vou contar para vocês, nós vamos fazer 48. Sabe por quê?
2: Por quê, padre?
0: Porque terça-feira acaba dia 29. E quinta-feira é dia 1º de outubro.
2: Olha aí, Santa Terezinha.
0: Então você aí posterga. E aí nós temos o quê na quinta-feira?
2: Missa.
0: Então, Deus tem seus planos. E depois. Esse vai ser o diálogo. Agora eu peguei aqui, eu estava abrindo aqui para falar direito. Dia 29 de outubro, eu estarei, pela primeira vez fui convidado, tá? Então, gente, a Associação Brasileira de Psiquiatria. Estão abrindo a porta de poder, um sacerdote lá está conversando com eles. É um diálogo de médico de almas com médico de mentes. Já tive com médicos de corpos essa experiência no ano 2000. Então, é uma bênção de poder falar, eles estão se abrindo. E nós também, a importância de cuidarmos da saúde mental. Esse é um tema muito sério. E mais do que falar, nós aqui vamos orar. Então, ficou. Eu vou ver se eu coloco agora depois num vídeo, explicando que essa diferença. Por favor, acompanhe. Né? Quando as pessoas estão vendo o Frei, meu querido Frei Gilson, por sinal, dia 25 de setembro estarei com ele. Tá? Outros estão acompanhando o Instituto Reset. Da irmã, querida irmã Kelly. E outros estão fazendo com outras pessoas, não tem problema nenhum. Tá? O 40 dias, quaresma, estão alguns usando. O termo quaresma, a igreja está impedindo para não usá-la, né? Pelo menos foi isso que é uma orientação que vem. Evite usar a palavra quaresma para não confundir com a quaresma, o tempo da quaresma. Então, eu estou usando quarentena. Por que quarentena? Porque sou médico de almas, porque nós, na verdade, estamos fazendo, inclusive, no domingo, e vamos tocar em temas, como já começamos, inveja, hoje reclamação. Por sinal, eu me coloquei lá, eu reclamo. Pandinha, você já acabou de dar o testemunho, né?
1: Ah, reclamamos.
0: Não, ao pensar nisso, você já estava reclamando.
1: Reclamamos.
0: Você já estava pensando, eu tenho que fazer isso, eu tenho que fazer aquilo. E quando você foi ver, né, não faz bem. Isso vai te contaminar.
1: O padre, sabe que é legal de tudo isso aí, Mário, padre? São 40 dias, né? 40 dias era para isolamento, para doença, curar doença, no caso. Isso aí foi lá na Itália, esse tema veio de lá. E na verdade aqui é um tratamento diário, mas sem isolamento, né? Nós estamos no mundo, não estamos presos em lugar nenhum, mas estamos nos blindando do que existe de mal neste mundo aqui. Então, por que todo dia, quando o senhor fala que faz aos domingos, que não precisaria fazer no caso, mas faz aos domingos? Porque quando temos alguma doença, né, Mário, e temos que tomar um medicamento de uso contínuo, não é todo dia?
2: Todo dia.
1: Quem tem problema de pressão alta, toma todo dia
2: todo
1: o medicamento.
2: Dia.
1: E aqui você tem um medicamento todo dia e gratuito, e com muito amor e do fundo do coração.
2: Sem contraindicação.
1: Sem contraindicação.
0: Só que tem só uma coisinha, perfeito o que você está falando, tá? Que eu não vou parar aí, mas na quarentena é um período que eu tenho que estar, exemplo, não tem, quando eu estou falando num termo médico, tá? Quando você isola a pessoa tem que tomar um remédio mais forte. esse período agora vou ter que ser um remédio mais forte. Então, depois é um remédio
1: está sendo, menos... né, padre? Porque está sendo aos domingos, era para seriam 40 dias, se for pensar nos 40 dias, são 49 dias. É uma dose dupla aí, né? Para você, não, para nós que estamos.
0: Pois é, conta para mim, eu calculei 46 dias, mas depois dá uma olhadinha, né, de 15 de setembro, de agosto.
1: O Mário é craque nisso aí, vai falar, padre.
0: Vai, ó, de 15 até 29 de setembro, 46 dias, não são? Calculei. Estamos ao vivo, gente, 8 horas, 18 minutos. É legal isso aqui, porque depois...
2: É 46 colocar... dias, padre, 46 dias.
0: Então preste atenção, 46 dias de bênçãos. Repito, 40, a quarentena é onde dá um remédio forte. Mário e Pandinha, vocês conhecem minha vida. Para mim, terça, hoje tá gostoso, foi uma delícia. Eu acordei hoje 6 horas, estava já tudo pleno, já fazendo... Já amanhã, hoje eu vou, amanhã já durmo muda a minha vida, tenho batismo de fogo hoje, então já é madrugada. Quinta-feira também, Mário, então terça e sexta, para mim é um sacrifício.
2: Sim.
0: Mas eu tô fazendo porque eu sei que no sacrifício é bênção, tá? Então é um sacrifício para ter um período, porque depois de quando acabar a quarentena, ok, eu volto ao normal. O que que é o normal? Terça-feira às 9h30, ok?
2: Sexta também.
0: Sexta-feira, 9h30. No sábado, não às 7h, às 7h30. Então, eu saio das 7h. Mas agora, na quarentena, porque eu tenho que dar uma dosagem maior. E uma coisa interessante, Pandinha, há momentos em que você tem que se isolar. Pro seu próprio bem, entenda. Agora, Pandinha, você pegou pro Covid, né? Eu não peguei, por isso eu não posso falar.
1: Eu peguei, então, e fiquei isolado, padre.
0: Você teve que se isolar, não teve que se isolar?
1: Fiquei isolado,
0: não foi fácil, mas vocês acharam um jeito pra você não contaminar nem a Roseli, nem o Pedro.
1: Roseli, nem o Pedro,
2: Eu passei por isso naquela época que teve aquela H1N1, logo no começo também. Eu fiquei 4 ou 5 dias trancado no quarto também.
1: Eu fiquei 7 dias também, Mário. 7
0: então,
1: dias,
0: e essas então. Enfermidades continuam ainda existindo. Tem outro nome, que é o termo que usa para a HDM1, que ela também é tipo uma gripe forte. Tá? Você também tem que. Pegou, tem que se isolar por uns X dias. Tá? O médico te libera até do serviço, do emprego, para você não contaminar os outros. Então, é um período de. Hoje, eu não estou perdendo tempo. Eu estou esclarecendo. E aqui eu peço essa ajuda. E, Mário, aproveita aqui o tempo. Tá, hoje já vimos que vai ser um programa diferente, tá? Vai ter muita oração, mas eu vou aproveitar, agradecer. As pessoas estão montando o grupo de WhatsApp.
2: Sim.
0: E não sei se, algumas até usando, eu sou vitorioso pelo sangue de Jesus. Mas eu gostaria também de sugerir outros grupos de WhatsApp. Pode ser?
2: Claro.
0: Aproveitar aqui. O Mário, o Pandinha, usou isso sem querer. Eu ia sugerir, o Pandinha acabou fazendo. Foi você que falou, né, que Jesus afasta de mim tudo aquilo que me afasta
2: de ti.
0: Tá aí um grupo de oração. Olha só, Jesus afasta de mim tudo aquilo que me afasta de ti. Você viu que as preocupações estavam te afastando de Deus, estavam tirando tua paz. Então, a primeira coisa que o inimigo quer tirar a nossa paz. Então, fica os lemas da nossa, o remédio forte que nós estamos fazendo, tomando. Jesus afasta de mim tudo aquilo. É medo, é ansiedade. Vocês foram dando temas. Tá? E nós vamos orando nesses 46 dias. Tudo aquilo que nos afasta. Amanhã é medo, tá? Então eu acredito que medo a gente vai ficar uns 2, 3 dias, porque não. Quantos medos nos paralisam? E assim vai ser. Tá? Então, vamos lá. Grupos de WhatsApp que você pode montar. Eu sou vitorioso pelo sangue de Jesus, fantástico. Isso é fantástico. Jesus afasta de mim tudo aquilo que me afasta de ti. Mário e Pandinha, não tem WhatsApp. É fácil montar o grupo?
2: É muito fácil. Só clicar nos 3 pontinhos, já tem lá, criar grupo. Aí você coloca os telefones das pessoas que você quer que façam parte do seu grupo, padre.
0: E aqui eu queria aproveitar, apesar que eu também vou também colocar, ver se acabando o programa aqui, eu aqui na capela, eu gravo, mas bem, tentando explicar o que é quarentena. Me ajude a explicar para as pessoas, então, por que que o meu vai ficar 46 dias? Por causa disso, porque é quarentena. Nós estamos lidando com saúde mental. Nós estamos num mundo doente. Então, é necessário que, inclusive, domingo, dia do Senhor, É um sacrifício pra mim, eu tô me achando. Mas eu consegui achar o tempo. Graças a Deus a missa da Globo termina um pouquinho às 17, mas eu tenho que sair correndo para ir lá para o lugar para fazer, porque vale a pena. É um período de cura. Em que, Pandinha, eu tenho que isolar para me curar e para não contaminar. Para que eu seja de fato contagiar as pessoas com alegria. Momento de cura, momento de graça. Já voltamos, após o intervalo.
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0: e abençoai, santificai, exorcizai essa água, que ela seja bebida, Senhor, em libertação profunda de toda e qualquer reclamação. E lembrando que amanhã é libertação dos medos, então imperdível. Então amanhã, 7 horas da manhã, pelo canal do YouTube, tá? Você vai estar, entre, oficial, tá? Por favor, veja que, e acompanhe, interaja, e Deus te abençoe. Tem programa hoje? Tem, ao vivo. Então, hoje começa a penitência. Obrigado, Senhor, e pelas bênçãos. E eu vou gravar agora, terminando aqui, vou gravar um vídeo e vou postar nas redes sociais. Mário, me ajuda explicando o que é quarentena.
1: Ok, padre.
0: Explicando, e ajude a espalhar com as pessoas e vou montando um grupo de WhatsApp, tá? Em nome do Pai, do Filho e do Espírito Santo. E a frase, quando vem a reclamação, Pandinha, não adianta brigar com o pensamento, você perde,
2: não dá,
0: tá?
2: Não dá,
0: você
2: perde.
1: Vai perder, vai perder.
0: Como você interrompe? Porque aí ele perde. Eu sou vitorioso pelo sangue de Jesus.
3: Eu sou vitorioso pelo sangue de Jesus.
0: Venham para a reclamação, seja o que for, faça essa frase. E vai repetindo, a vitória vem do Senhor.
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0: Até a noite, batismo de fogo na Rede Vida, 8h30. E amanhã, 7 da manhã no YouTube. E 8 horas aqui. Momento de
4: Jesus, mesmo pequeno.
0: E depois, vale amanhã, pior. E glória a Deus. Graças a Deus.
1: Graças a Deus.

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7: Bom dia, segundamos, mais uma semana tá começando, bom dia meu amigo, bom dia minha amiga, e aí, tá tudo bem? Como foi o final de semana? Descansou bastante? Então as energias estão renovadas para começar uma nova semana? Espero que sim, viu? E que seja uma semana muito abençoada para todos nós, leve, produtiva, feliz. Por aqui você acompanha o nosso programa Manhã de Bênçãos. E para você que não me conhece, muito prazer. Sou Priscila Bahia, sua companhia, mas pode me chamar de Pri Bahia. Nós vamos continuar juntos, muita coisa boa já aconteceu por aqui. Tivemos momentos especiais de oração, reflexão, também informação. E a gente segue com o nosso programa recheado, muita coisa boa e tem espaço para você mandar o seu abraço. Eu tô aqui aguardando, viu? Nosso WhatsApp fica à sua disposição, DDD 32 98897-6570. Fique à vontade para participar, para mandar o seu abraço e para desejar seu bom dia. Mas ó, não vá se esquecer de se identificar. Você coloca seu nome, seu bairro e a cidade de onde estiver falando, para que o abraço de urso que eu faço questão de distribuir por aqui chegue até você, tá bom? Então, mais uma vez, o nosso WhatsApp é o 98897-6570. Lembra você que daqui a pouco tem a nossa receita. Para esta segunda-feira tem receita de massa. Delícia, hein? Penne com tiras de frango e molho branco. Pensa que gostoso, gente. Com esse tempinho mais friozinho, essa receita saindo fumacinha, é bom demais. Então pega papel, caneta, caderno de anotações, deixa tudo ok, porque essa será a receita do nosso quadro Bom Apetite de hoje. Tem também informações, direto da redação, a Roberto Oliveira chega trazendo aí os detalhes para você que se liga conosco. E, enfim, tem muita coisa para poder acontecer ao longo dessa manhã de segunda-feira. É só ficar na escuta e acompanhar atentamente.

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0: Edson e Hudson, contagem regressiva, 9:14. Excelente segundona pra você. A semana tá começando, espero que você esteja iniciando da melhor forma possível, viu? Com pensamento positivo, com alto astral. Enfim, é assim que a gente deve iniciar os nossos dias. Que seja uma semana muito feliz pra todos nós. E o Edson e Hudson estavam falando agora há pouco de contagem regressiva e nós já começamos nessa contagem regressiva. Afinal de contas, o show de prêmios da Rádio Catedral vem aí, será no mês que vem, e por isso eu recebo aqui o Oséias e também a Solange para poder falar um pouquinho mais desse evento que é um sucesso. Bom dia, Oséias. Bom dia, Solange.
1: Bom dia, Priscila. Bom dia a todos os ouvintes da nossa 102.3. Bom dia, Solange.
2: Bom dia, Oséias. Bom dia, Priscila. Bom dia, nossos ouvintes, queridos ouvintes da 102.3. Estamos aqui para falar do show de prêmios mais uma vez. Isso. E trazemos hoje os prêmios que serão sorteados lá no dia
1: 27 de setembro,
2: na paróquia Nossa Senhora das Dores.
0: Isso, já estamos na contagem regressiva, né?
2: Isso
0: já
2: mesmo.
0: Podemos dizer isso.
2: Isso mesmo. Corram até os pontos de venda, gente, não deixe para a última hora, porque nós distribuímos em vários pontos aqui na cidade, né? E nas paróquias. Mas não deixa para a última hora, não, gente. Senão vocês ficam sem lugar.
0: É verdade. A gente sempre frisa isso aqui, que é importante se programar, já adquirir a sua cartela. A gente já tem alguns pontos de venda com as cartelas para você adquirir. A gente vai falar sobre isso daqui a pouco, mas vamos falar sobre os prêmios, Oséias.
1: Isso mesmo. Primeiro prêmio, nós temos um mix. Isso aí. No segundo prêmio,
0: tem kit de facas para churrasco. Pensa, gente.
1: No terceiro prêmio,
2: uma cafeteira. E no quarto prêmio, uma air fry.
0: Na quinta rodada, tem um aspirador de pó vertical.
1: Na sexta rodada, um forno elétrico.
2: Sétima rodada, o tão sonhado micro-ondas.
0: Já na oitava rodada, tem uma panela de pressão elétrica.
1: Nona rodada, um smartphone.
2: E na décima rodada, uma TV 43 polegadas.
0: Isso. E para poder concorrer a todos esses prêmios, você paga apenas, Oséias,
1: R$25.
0: Não dá nem para acreditar, né? Já pensou, gente? Por R$25 você concorrer a tudo isso? Porque tá dentro dessa cartela de 10 rodadas, né?
1: Isso mesmo. E no prêmio extra, nós temos uma geladeira Defrost. E na estrinha
0: tem um fogão de 4 bocas.
2: Lembrando que a extra e a estrinha serão vendidas na hora. Gente, vão preparados, tá? Porque além da extra e estrinha, nós teremos cantina na paróquia Nossa Senhora das Dores, tá? Aguardando vocês. Então, quer dizer, a gente quer atender a vocês com o maior conforto possível, né? Por isso, não deixem de chegar mais cedo. Os portões estarão abertos a partir das
1: 11 horas da manhã. Lembrando que às 13 inicia-se o nosso show de prêmios, que tem aí os pontos de vendas. Aqui na Rádio Catedral é o primeiro ponto de venda. Você pode vir até a Dom Silvério, 461. Alto dos Passos é o primeiro ponto de venda.
2: Isso. Santa Luzia, nós temos o Mercado Sacolão da Economia. Ali no Porto das Flores, logo ali em frente à praça, né, Oséias?
1: Isso aí.
0: Agora, na paróquia São Mateus, você também consegue adquirir a sua cartela. E para quem não sabe, fica na rua São Mateus, no bairro São Mateus.
1: No centro da cidade, nós temos a Livraria Paulos, que fica na Avenida Barão do Rio Branco, 2590, no centro de Juiz de Fora.
2: Também ali no centro, na rua Marechal Deodório, na galeria do Marechal Center, segundo piso, nós temos a loja Ângelos. Agora indo para o Manuel Honório.
0: Nós temos também lá no Hortifruti da Lili, que fica na rua Américo Lobo, 1645, no bairro Bairu.
1: E na região de Santa Terezinha, Nossa Senhora das Graças, Mercearia Girassol, na rua Doutor Moisés Santiago, número 100, no Eldorado. Nosso amigo Talma também ponto de venda.
2: E agora Manuel Honório, gente, na esquina das ruas Américo Luz, ali com a Eugênio Fantainha, nós temos a Banca do André.
1: Isso, a banca do André, muito conhecida, né? Nosso amigo André, a gente agradece aí a audiência e também a colaboração. Priscila, dia 27, então, de setembro, é o nosso show de prêmios que a paróquia Nossa Senhora das Dores nos recebe para este ano, esse grande show de prêmios que nós queremos convidar a todos os nossos amigos.
0: Isso, todo mundo convidado está participando desse evento que é um sucesso, esse ano mais um. Mês que vem, hein, gente? 27 de setembro, como a gente já disse, a abertura dos portões será às 11 horas, mas o nosso evento começa às 13 horas, justamente para você se programar, já começar ali, fazer o seu lanchinho e depois se programar para poder marcar as cartelas e concorrer a esses prêmios maravilhosos. Tá todo mundo convidado. Oséias, Solange, muito obrigada pela participação de vocês.
1: Uma boa semana, Priscila.
0: Para todos nós.
2: Muito obrigada, Priscila. Muito obrigada, ouvintes. Uma boa semana para todos nós.
0: Para todos nós. Até a próxima. E é isso, gente. Já anota aí na sua agenda para você não se esquecer. No dia 27 de setembro tem mais um show de prêmios da Rádio Catedral. Você é convidado a estar presente, a viver esse momento tão especial que, com certeza, todo mundo que já participou sabe muito bem do que eu tô falando. Daqui a pouco tem, portanto, informações para você que se liga com a gente. A Roberto Oliveira passa por aqui.
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É o som com Daniel. 9:32. Já vamos de beijos e abraços, porque tem uma moçada bonita participando aqui com a gente pelo nosso WhatsApp. Aliás, muito obrigada a você que tira esse tempinho para poder participar, interagir, deixar o seu bom dia. Muito obrigada. Sinta-se abraçado desde já, viu? Abraço carinhoso para Aparecida de Vila Cachoeirinha. Hoje, com muito carinho, ela, o esposo Osvaldo, também a filha Prisciliane, estão abraçando a Liliane pelo aniversário, desejando tudo de bom, saúde, paz, alegrias e que Deus continue derramando chuva de bênção sobre a vida da Liliane, de Santo André, São Paulo. Então, parabéns, felicidades mil. Abraço, Aparecida. A Elizabeth de Santa Efigênia tá pedindo para mandar abraço pra Zeli, que tá sempre ligadinha com a gente, também pra Solange e pra amiga Rita, lá do Alto dos Passos. Um abraço, Elizabeth, obrigada pela companhia. A Vilma de São José do Vale do Rio Preto, ligada com a gente, abraçando seu filho, Fábio, toda a família, os netinhos. Um abraço, Vilma. Boa semana pra você, tá? O Eber, lá em Santa Terezinha, deseja uma abençoada semana pra todos nós da Rádio Os Ouvintes. Pra você também, um abraço bem forte. A Alcione de Santa Luzia parabeniza sua prima Liliane, que está fazendo aniversário hoje, e também o primo José Arimateia, que fez ontem no bairro Sagrado Coração de Jesus, todos os familiares, enfim, a todos que estão na escuta. Então, desde já, parabéns ao José Arimateia pela passagem do aniversário e, mais uma vez, um abraço a Liliane. Deus os abençoe, tá? A Kátia tá na escuta com a gente em Matias Barbosa, desejando uma ótima semana para todos. Para você também, Kátia. Ótima e abençoada semana. A Márcia Tostes, de Belmiro Braga, parabeniza com muito carinho a Fernanda Bellini, que está fazendo aniversário hoje, desejando muitos anos de vida, com saúde, paz, tudo de bom para Fernanda. Um abraço forte, que Deus a abençoe. Márcia e a toda a família aí no Belmiro Braga, um grande abraço. Obrigada pela companhia. Em Tresilhas tem a Tiane, deseja uma semana abençoada para todos.

todo mundo e parabeniza a Bia. Feliz aniversário, Bia. Tudo de bom pra você. Deus abençoe sua vida. Agora tem aqui o carinho da Maria do Carmo, do Linhares, desejando aí uma boa semana pra todos nós. Muito obrigada, uma boa e abençoada semana pra você também, Maria. A você, a todos aí do Linhares, fica um carinho especial. Claro que dá tempo de você participar aqui com a gente também, quer deixar seu recado, desejar seu bom dia, fique à vontade. Nosso WhatsApp é o 988976570. Como sempre acontece, a gente aguarda seu carinho, sua participação, você pode ficar bem à vontade, tá? Deixa eu adiantar mais uma vez para você que se liga com a gente, reforçar aqui, né? Afinal de contas, a nossa receita de hoje do quadro Bom Apetite é delícia, como sempre. Receita de uma massa e, ó, prática, cara dessa segunda-feira, tá? Tem penne com tiras de frango com molho branco. Olha que delícia. Já separa papel, caneta, caderno de anotações, tudo que for necessário para você não perder a receita de hoje, tá?

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3: 9:42. Área Azul está mais cara em Juiz de Fora. As informações com Roberto Oliveira.
7: Atenção, motoristas e motociclistas. Os valores do estacionamento rotativo pago foram reajustados. Com a sanção do decreto 17.936 na semana passada, a tarifa da Área Azul subiu de R$ 3,45 para R$ 3,60 para os carros e de R$ 1,65 para R$ 1,75 no caso das motos. Cada crédito garante uma hora e meia de parada. De acordo com a Prefeitura, Juiz de Fora tem 916 locais mapeados para o estacionamento rotativo, sendo 2.557 vagas voltadas para automóveis e 529 para motocicletas. Roberta Oliveira, direto da redação.
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3: 9:43. Roberta Oliveira. Oi.
7: Oi.
3: Tranquilo?
7: Tranquilo.
3: Segundamos, hein?
7: Segundamos.
3: E segundamos de uma forma diferente. Um pouquinho, né? Menos seco. Porque a chuvinha que caiu no sábado deu uma apagada naquela poeira excessiva que tava, né? Aquele tempo seco.
7: É, até porque sexta-feira a cidade tava cinza.
3: É.
7: Pra cidade tá cinza, é porque tava pegando fogo em algum lugar.
3: Uhum.
7: E pra tá pegando fogo em algum lugar, a probabilidade de ser uma causa natural é pouca. O que significa que as pessoas têm que levar mais a sério a vontade de, quando que elas quiserem atiçar fogo em algum lugar, liga o fogão, vai cozinhar um feijão, liga a churrasqueira no fim de semana, nada de pôr fogo no mato seco, porque não presta.
3: É, não presta mesmo. Mas graças a Deus,
7: eu
3: a gente está começando a segunda de uma forma diferente.
7: Eu tomei umas 3 garrafas de água sexta-feira por causa daquela secura.
3: Tava terrível.
7: É aquela coisa assim, o nariz começa a arder, a garganta começa a secar, tome água.
3: É.
7: Eu tava tomando água igual uma maluca.
3: É. Mas graças a Deus...

0: Deus, a gente começa aí de uma forma mais tranquila essa segunda-feira, depois daquela chuva que caiu no sabadão. E eu vou confessar pra você que esses dias tudo tava armando chuva e a gente ficava esperando nada da chuva cair. No sábado, quando eu vi que tava armando chuva, falei assim, ah, não vai cair hoje. E do nada caiu. Assim que eu entrei no supermercado, saí do trabalho, entrei no supermercado, foi a conta da gente pegar o carrinho. Desabou aquele chuvão. Nem sei, né, como que ficou. Só sei que eu escutei aquele barulhão. Não sei, assim, a proporção daquela chuva. Mas, enfim, pelo menos a gente não tem notícia de nada de...
1: Não, a única... Tô até tentando achar aqui. A única ocorrência que a prefeitura divulgou foi lá na Zona Nordeste. Espera aí só um minutinho. Prefeitura em alerta. Pronto, vamos pra prefeitura em alerta. Tanana. Pronto. Não, não é essa aqui não, é a outra. Achei. É o loteamento na Avenida Juiz de Fora, perto da entrada do Recanto dos Lagos, foi notificado em razão do corte de um barranco, sem que fossem adotados os cuidados necessários para evitar deslizamento. Como choveu no sábado, ocorreu um desprendimento de solo que provocou enlameamento da região ali, afetando diversas ruas. E os responsáveis serão cobrados pelos custos de limpeza da área afetada. Isso foi no sábado, foi a única ocorrência noticiada pela prefeitura. Eu falei que eu parecia, sabe aquelas cenas de desenho animado? Acho que no Tarzan tem uma dessa, que a Jane tá pendurada numa árvore, que ela fala assim, não pode piorar, aí começa a chover. Eu tava também saindo do trabalho, né, levou um tempo a mais do que o previsto por conta de emergências jornalísticas, aí na hora que eu tava saindo, assim, que foi abrir a porta, cabum, caiu a água.
0: Caiu de uma vezada.
1: É. Eu pensei assim, eu é que não vou lá fora. Eu e uma sombrinha e boas intenções, não vai dar certo. Sentei lá e fiquei esperando passar a chuva.
0: E eu vou te falar uma coisa, eu tava saindo do trabalho, aí eu ainda falei com o Magno que eu queria ter feito essa compra durante a semana, eu ia deixar a listinha pra ele fazer, pra chegar ao final de semana eu sair do trabalho e ir pra casa, poder descansar a cabeça, assistir um filme, mas não consegui passar a lista pra ele fazer durante a semana. Então saímos do trabalho e fomos direto ao supermercado. E na minha ideia era o seguinte, que era entrar e sair o quanto antes. Mas quando eu entrei e a chuva despencou, sabe que eu fiquei assim, ah, vou fazer uma compra mais tranquila e aproveitei para poder curtir o momento.
1: Aí é aquela coisa assim que você fala, olha, eu não queria estar levando isso aqui, mas já que eu tô aqui dentro...
0: É, mas basicamente desse jeito.
1: Basicamente desse jeito.
0: Né? A compra sai um pouquinho mais cara porque a gente tá com tempo, então você começa a pegar uma coisinha aqui, outra ali, mas também não teve aquele desespero, né? Consegui fazer a compra de boa, graças a Deus, saí do mercado, aí sim nós fomos curtir, aproveitar nosso final de semana... assistindo aquele filminho gostoso, porque a gente merece, a gente precisa também, né, descansar as ideias para poder começar uma nova semana. E uma nova semana começa e o que eu desejo é que seja tranquila, feliz, abençoada para todos nós, né, Roberta?
1: Exatamente. É, vamos torcer. Engraçado, fui olhar sábado no site do IMET, tava assim, Minas Gerais, um amarelão. Em Minas Gerais, aí um fiapo da zona região leste, pegando pouquinho de vertente, zona da mata. Era esse fiapo onde nós estávamos, que estavam todas as nuvens que não estavam do lado de lá, estavam aqui.
0: Estava aqui. É desse jeito.
1: Pelo menos dá uma refrescada, porque a gente tava precisando, né?
0: Nossa senhora, tava muito. Aquela secura na garganta, aquela sensação, parecia até que a gente ia ficar doente. E essa é a sensação que eu tinha. Que eu tava com tanta secura na garganta que parecia que eu ia ficar doente a qualquer momento. Mas era por conta mesmo, do tempo seco. Mas graças a Deus deu uma amenizada. E que a gente comece aí a nossa semana dessa melhor forma possível e aproveitando os nossos dias. E que a chuvinha venha novamente, né? Claro, tranquila, serena, que caia sem estragos. É
1: que
0: sempre o nosso
1: para
0: desejo.
1: De pôr fogo onde não tem que pôr fogo.
0: É.
1: O único lugar onde você tem que pôr fogo é no fogão.
0: Isso.
1: Né? Você acende. Coloca lá o leite, a água, os ingredientes da receita que a Pri vai dar. Ou então, se for no fim de semana, você vai pra churrasqueira.
0: Faz um churrasco, chama
1: faz
0: a gente.
1: Faz um churrasco. Nada de pôr fogo no mato. Ah, não. Vou fazer uma queima controlada, amigo. Não tem queima controlada. Você tem que ser um especialista pra fazer. Dois, tem que ter autorização. Três, você não briga com forças da natureza achando que tá controlando elas.
0: Pode
1: ninguém
0: dar
1: aqui
0: muito
1: é X-Men.
0: É.
1: Nós não somos personagens de história em quadrinho que consegue controlar os elementos da natureza.
0: Gente, isso pode dar muito ruim. Às vezes a pessoa pensa que tá tudo sob controle.
1: Ah, tá.
0: Mas já percebeu que do nada começa uma ventania? Que tipo assim, se você coloca fogo aqui e começa uma ventania dessa, o fogo se esparrama com uma velocidade.
1: Dano à natureza. dando a qualidade do ar. Aí as pessoas razoavelmente saudáveis, como eu, como reclamam. Agora vocês imaginam as pessoas vulneráveis, as crianças, os idosos, alguém que tem problema de saúde, tendo que respirar aquele ar horroroso que estava sexta-feira.
0: Pois é.
1: Tava tudo cinza.
0: Pra gente tava fazendo mal, imagina pra quem tem um problema,
1: eu
0: tava, né?
1: Eu olhei da janela, tô assim, gente, tá chovendo. Eu fui ver, não, tava cinza. Era de fumaça.
0: Uhum.
1: Ah, tem a dó, gente.
0: É, mais juízo, né? Vamos colocar juízo nessa cabeça.
1: Se acender o fogo, aguenta aí que a Pri vai dar receita. Você já vai acender o fogo por um bom motivo.
0: Isso aí.
1: Aliás, ela separou umas receitas nessa semana que eu tô aceitando, tá? Tô avisando vocês, assim, de antecipação.
0: Spoiler, né?
1: Tô dando um spoiler. Há receitas nesta semana que a prática me interessa, se alguém quiser compartilhar.
0: Isso.
1: Bem, hashtag partiu, que eu tenho um jornal pra terminar.
0: Até vai lá. Bom trabalho. Até daqui a pouco.
2: Bom apetite.
0: Vamos à nossa receita de hoje para esta segunda-feira. Tem aqui a receita de massa, tá? Gente, massa é sempre bom, né? E ó, essa massa é aquele macarrão penne com tiras de frango e molho branco. Será que fica bom, gente? Ai, que delícia, né? Vamos aos ingredientes. O que é que você vai precisar? De um pacote de macarrão tipo penne de 500 gramas, sal, pimenta do reino e noz moscada ralada a gosto, 3 colheres de sopa de manteiga, 400 gramas de filé de peito de frango, 3 colheres de sopa de cebola ralada, 1 colher de sopa de farinha de trigo, 1 xícara e meia de chá de leite, 1 lata de creme de leite, folhas de manjericão fresco picado para polvilhar e queijo parmesão ralado para polvilhar. Estes são os ingredientes da nossa receita de hoje. Penne com tiras de frango e molho branco. Eu vou repetir para você que não conseguiu anotar. Vamos lá. Um pacote de macarrão tipo penne de 500 gramas. Sal, pimenta do reino e noz moscada ralada a gosto. 3 colheres de sopa de manteiga. 400 gramas de filé de peito de frango. 3 colheres de sopa de cebola ralada. 1 colher de sopa de farinha de trigo. 1 xícara e meia de chá de leite. 1 lata de creme de leite, folhas de manjericão fresco picado para polvilhar, queijo parmesão ralado para polvilhar. Agora vamos preparar, vamos colocar a mão na massa. Você vai cozinhar o macarrão em água fervente com sal pelo tempo indicado na embalagem ou até ficar al dente, tá? Agora aqueça uma panela em fogo alto com 1 colher de sopa de manteiga. Você vai dourar o peito de frango temperado com sal e pimenta e vai reservar. Enquanto isso, na mesma panela, você vai derreter o restante da manteiga em fogo médio e refogue a cebola por 1 minuto. Polvilhe com a farinha e frite por 2 minutos mexendo, tá? Agora despeje o leite aos poucos, mexendo até engrossar. Nós estamos preparando aqui o molho branco, tá bom? Agora acrescente o creme de leite, sal, pimenta, noz moscada e então misture tudo. Escorra o macarrão, depois que ele chegar ali no ponto, e coloque em um refratário médio. Distribua o molho por cima e acrescente o frango cortado em tiras e misture. Você vai polvilhar o manjericão, o queijo parmesão e servir em seguida. Depois de pronto, só saborear. Bom apetite! Essa é a nossa receita de hoje, hein? Espero que você tenha gostado, tá? E que possa estar preparando também. Não adianta só anotar os ingredientes, as receitas aqui do nosso quadro Bom Apetite. Tem que colocar em prática. E eu gosto de saber quando você prepara, viu? Então pode me contar, claro, durante o nosso programa Manhã de Bênçãos, para que eu de fato receba aqui a sua mensagem e que também possa te mandar um abraço forte. Agradecer aí pela confiança. Então gosto mesmo de saber que você prepara as nossas receitas. Pode mandar aí tudo certinho no nosso WhatsApp, tá bom? O nosso quadro Bom Apetite vai chegando ao fim, mas a semana tá só começando. Amanhã, 9h40, trago mais uma receita deliciosa para você. Então fique ligado para poder acompanhar. Se você gostou da receita de hoje, de repente chegou agora, perdeu tudo, todos os detalhes, ingredientes, já vou te passar uma dica. 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O arquivo é grande, então vai disposto a navegar. Tem muitas receitas deliciosas por lá. E o mesmo acontece em nosso Instagram. Eu sempre tô dizendo e recomendo você a seguir.

0: seguir também, @radiocatedraljf. Se você não segue, não acompanha, é uma dica, porque no nosso Instagram, além, claro, das nossas receitas, tem muitas informações, tem aquela mensagem positiva, tem o santo do dia, enfim, é bem completinho, viu? Vale a pena seguir e acompanhar. E como eu disse, amanhã, 9h40, mais uma receita aqui do nosso quadro.
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0: Bora finalizar essa parte do programa com beijos e abraços. Já já tem Experiência de Deus com Padre Reginaldo Manzotti. Deixa eu mandar um abraço aqui bem forte, apertado e especial pra Beth do Bairu, ligada com a gente, desejando seu bom dia, tá dizendo eu tô que tô pra animar essa segunda-feira. Muito bom, Beth, um beijo pra você, tá? Abençoada semana. Participando aqui com a gente a Marília, de Nossa Senhora das Graças, parabenizando o seu esposo José pelo aniversário hoje, pedindo que Deus o abençoe poderosamente. Parabéns, José. Tudo de bom pra você. Muita saúde, paz, alegrias, muitos anos de vida, viu? Um abraço aí da esposa e também de todos nós da rádio. Um abraço carinhoso pra vocês. A Aparecida, ela é de São Francisco de Paula, desejando aí uma semana abençoada pra todos e deixando um abraço pra tia Belinha, que também tá na escuta. Então, um abraço pra tia Belinha, pra você, Aparecida, e todos de São Francisco de Paula. Agora o recadinho aqui é direto do Linhares. A Nezinha tá deixando o seu bom dia para todos nós, desejando aí uma semana abençoada, cheia de saúde, alegria e paz para todos nós, que assim seja. Uma semana muito especial. A Mary Costa também tá por aqui, desejando aí uma semana abençoada, um feliz dia para todos os ouvintes que estão na melhor sintonia. Obrigada, Mary Costa. Abençoada semana para você. Muito obrigada por sua escuta e companhia diária. E assim a gente chega ao final dessa parte do programa. Já já tem Experiência de Deus com o Padre Reginaldo Manzotti. Você sabe bem, logo na sequência tem as informações da Igreja Católica em Destaque no jornal Boa Nova.
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Louvado seja nosso Senhor Jesus Cristo, para sempre seja louvado, queridos filhos e filhas. Como é que foi seu final de semana? Espero que tenha sido bom, com missa com certeza. E você acompanhou no sábado e domingo o retiro que aconteceu na missão Estados Unidos? Está tudo na internet, não acompanhou ontem? As pregações estão no YouTube Padre Manzotti. E acredite, domingo com a missa é semana com a graça de Deus, mas não percam as palestras que estão no YouTube Padre Manzotti. Quero saudar a todos e nós estamos no sétimo dia da novena de São Roque. São Roque, curai as feridas expostas. São Roque, curai as nossas feridas. Quero saudar a todos a partir da Rádio Evangelizar, de onde tudo começa. As rádios irmãs, cujos nomes cito neste momento. Saúdo a você pela TV Evangelizar, sinal digital em todo o país, em várias cidades, canal aberto, pelo YouTube Padre Manzotti Oficial, Padre Manzotti Oficial, e pelo aplicativo da Associação Evangelizar é Preciso, e todas as plataformas digitais. É uma fé inabalável no Senhor. Mais uma vez lembrando, as palestras do retiro estão no YouTube Padre Manzotti Oficial, que aconteceram no sábado, ontem, domingo, em Randson, Massachusetts, no Clube Português, também a Santa Missa, tudo isso. Queridos irmãos e irmãs, mês vocacional, comunidade vocacionais, encontro, testemunho, missão, perseverança e bem unidos, partiam um pão pelas casas. Rezemos em nome do Pai, do Filho e do Espírito Santo. Amém. Naquele tempo, alguém aproximou-se de Jesus e disse: Mestre, o que devo fazer de bom para possuir a vida eterna? Jesus respondeu: Por que me perguntas o que é bom? Um só é bom. Se queres entrar na vida, observa os mandamentos. O homem perguntou: Quais mandamentos? Jesus respondeu: Não matarás, não cometerás adultério, não roubarás, não levantarás falso testemunho, honra teu pai e tua mãe e ama teu próximo como a ti mesmo. O jovem disse a Jesus:

tenho observado todas estas coisas. Que ainda me falta? Jesus respondeu: se queres ser perfeito, vai, vende tudo o que tens, dá o dinheiro aos pobres e terás um tesouro no céu. Depois vem e segue-me. Quando ouviu isso, o jovem foi embora cheio de tristeza, porque era muito rico. O evangelho fala de um jovem sem nome, para lembrar uma alma, um ser que pode ser eu e você, que chega a Jesus e diz: Senhor, o que eu faço para entrar na vida eterna? E Jesus cita os mandamentos da segunda tábua. Que como assim da segunda tábua? A primeira é de relação da pessoa com Deus. A segunda é relação da pessoa com o próximo. E cita dizendo: não matarás. Ainda está em vale, ainda vale. Não cometerás adultério. Não roubarás. Não levantarás falso testemunho. Honra teu pai e tua mãe. Ainda está em voga. Os mandamentos ainda valem para os dias de hoje. O jovem, como eu, você, poderíamos dizer: eu vivo isso. Jesus diz: quer ser perfeito? Tem que dar mais um passo. Ele não conseguiu, porque ele era muito rico. Faltou liberdade. Por isso, a pergunta hoje é: o que está me prendendo? O que está me prendendo para chegar e buscar a perfeição? Então faça-me livre, Senhor. Livre. Diga: quero ser livre, Senhor. Perceba que esse jovem chegou entusiasmado, chegou diante de Jesus buscando algo, mas algo lhe prendeu: os bens materiais. E o evangelho diz que ele foi embora triste, foi embora cheio de tristeza, porque era muito rico. Eu diria para você, e me pergunto também: o que hoje está nos prendendo? Tenta responder, tenta achar uma resposta. O que é que não nos faz ser livres? É uma pessoa? Um apego afetivo? As coisas do mundo? Desejo de fama, de crescer, de prosperar, está sendo um obstáculo? Eu quero ser livre, Senhor. Cante isso e peça essa liberdade. Não vale a pena ir embora da presença de Jesus muito triste. O que nos prende hoje? Então peça, faça dessa música uma oração. Quero ser livre, Jesus. Às vezes nem tenho consciência do que está me apequenando, do que está me entristecendo, mas eu quero ser livre. Quebre os grilhões, quebre as correntes, Jesus. Livre para viver o amor, livre para te servir. Nós somos este jovem que se aproximou de Jesus, não importa a tua idade cronológica. É a nossa alma jovem, é a nossa busca da perfeição, mas há tantos obstáculos. Quebra, Senhor, quebra os grilhões, abra as correntes, coloca-me em liberdade, Senhor. Eu quero renascer, eu quero ser livre, Senhor. Eu quero te seguir, Senhor. Eu quero te seguir. Dai-me esta liberdade, Senhor. Peça isso. Fazei-me livre para buscar a perfeição. Repita isso, sem pressa. Fazei-me livre, Senhor.

0: para buscar a perfeição. Tire de mim tudo aquilo que me faz estar aprisionado, engaiolado, preso. Quebra, Senhor. Liberta-me, Senhor. Nós só começamos. Eu vou para o intervalo e volto. Partilha de vida, leitura orante. Chame um amigo, uma amiga. Segunda-feira, gente. Chame lá. Nós voltamos já.
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1: A paz, Padre, a sua bênção.
0: Deus abençoe. De onde você fala, Arminda?
1: Falo de Birigui.
0: Birigui?
1: Estado de São Paulo.
0: Estado de São Paulo. Como é que você me acompanha ali?
1: Padre, eu acompanho pelo canal 21.
0: Opa! TV aberta, canal 21. Louvado seja Deus!
1: Amém.
0: E chega bem a imagem ali?
1: Chega bem.
0: Tá bom.
1: Eu não perco o programa do senhor, da novena de grupo de oração de segunda.
0: Opa, noite de louvor.
1: É.
0: Tá certo. O que você quer partilhar, querida?
1: Eu queria contar uma benção, padre.
0: Conte para todo mundo.
1: Eu queria contar uma benção que eu fui operada da catarata das duas vistas. E uma ficou boa, e uma 15 dias ficou boa. Aí eu deitei bem e acordei ruim.
0: Nossa.
1: Com muita dor, meu olho fechou. Ficava tão risquinho aberto, tudo vermelho.
0: Sim.
1: Aí foi uma luta, foi um ano de luta. Os médicos, tinha dia que tinha três médicos em volta de mim e não achavam o que era.
0: Certo.
1: Fez tanto exame, até pra câncer, deu muito exame e não achava o que era. A médica que operou, acha que foi, tipo, cada 1000 pessoas acontece com uma. Aconteceu ter uma bactéria do hospital.
0: Ah, a senhora pegou uma bactéria?
1: É, não deu nos exames não, mas ela crê que pode ter sido.
0: Entendi.
1: Só que bactéria é difícil de dar, sim, mas porque fez tanto exame, até de tuberculose, um monte de exame.
0: Entendi.
1: E aí eu, por um acaso, eu passei na televisão e achei esse canal falando das bênçãos de Jesus da Santa Chagas.
0: Olha, e não foi por um acaso não, né? Não foi por acaso não, foi Deus que fez a senhora mexer no controle.
1: Eu não sabia, né, padre, desse canal.
0: Olha aí.
1: Aí tava passando assim e eu falei, meu Deus, tá contando bênçãos, cada cura. Eu comecei a chorar e eu falei, eu pedi também. Aí eu falei pra Jesus da Santa Chagas, Santa Luzia. E Nossa Senhora do Carmo é que é aí, não é?
0: Sim, a nossa madrinha, Nossa Senhora do Carmo.
1: É, Nossa Senhora do Carmo. Eu falei, se eu conseguisse recuperar minha visão, que tinha me dado por perdida a visão, e talvez podia passar pela outra doença.
0: Certo.
1: Aí eu recebi a graça, graças a Deus. Eu falei, se eu receber, Santa Luzia, eu vou assistir a sua missa aqui. E vou levar um vaso de flor natural muito bonito, que foi antúlio, vermelho.
0: Certo.
1: E falei, vou começar a dar um pouquinho que eu tenho, eu vou dividir, vou começar a dar uma ajuda para essa igreja.
0: Certo.
1: Aí já faz mais de anos.
0: Tá certo, filha. Então, graça.
1: Aí eu ajudo sempre.
0: Ajuda a sua comunidade.
1: Meu marido tá. Saiu aí, ele falou a benção, pro senhor dar uma benção pra ele também.
0: Como é o nome dele?
1: Zumiro Miloche.
0: Como?
1: Zumiro Miloche.
0: Deus abençoe, seu Zumiro. Louvado seja Deus. Então diga comigo, graça recebida.
1: Graça recebida.
0: É graça testemunhada.
1: É graça testemunhada.
0: Toca o sino, sacristão.
1: Toca o sino, sacristão.
0: Deus seja louvado.
1: Padre.
0: Oi, querida.
1: Eu tenho uma depressão profunda, desde de criança, assim, eu nunca consegui falar pai pro meu pai.

0: Sério? Mas é, aconteceu alguma coisa?
1: Porque ele bebia muito. Ah. E minha mãe teve 15 filhos.
0: Certo.
1: A gente morava na roça. Ele bebia todo dia, ia, vinha para Birigui e ia à tarde em casa, bêbado. E eu já fui confessar com o padre aqui e ele falou assim que eu tenho um trauma desde a barriga da minha mãe.
0: Certo. Agora a senhora sabe que o caminho, apesar de tudo, dessa história doída que a senhora tem com seu pai, tem que perdoá-lo.
1: É, o padre falou, já pedi perdão pra ele.
0: Certo.
1: E ficou esse pânico, aí eu casei, mudei com uma família, assim, meu marido não tinha condições de fazer uma casa, falou, nós moramos junto um ano, depois separa. Mas aí o outro irmão era muito ruim.
0: Entendi.
1: Não deixou fazer outra casa. Então tem que morar aqui junto.
0: Vida sofrida, hein, mulher?
1: Aí foi sofrido, 17 anos juntos.
0: E agora, como é que tá?
1: Então, agora, graças a Deus, depois de 30 anos, nós conseguimos a nossa casa.
0: Amém.
1: Mas com 17 anos de junto, teve que separar.
0: Entendi.
1: Nós separou de casa, ele pegou uma casa de um primo dele, que no sítio não pagava aluguel, a gente mudou na casa.
0: Tá bom.
1: E daí viemos para Birigui.
0: Filha, a sua história é de muita dor, sofrimento. Mas Arminda, perdoe a todos os que te fizeram mal. Isso não é para o bem deles, é para seu próprio bem. Tá certo, filha? Que Deus abençoe Arminda de Birigui, São Paulo. TV, canal aberto, gente. 21.1. Não foi acaso, não. Ela mexendo no seu controle, encontrou a TV. Como é importante. Minha saudação a Dom Sérgio de Araçatuba. Amado povo de Deus, escute esse testemunho, por favor.
2: Darlene do Alto Dois Carneiros, Jaboatão dos Guararapes. É. Acompanho a experiência de Deus pela Rádio Recife. Opa. FM 97.5. Eu e minha família somos associados.
0: Amém.
2: E no dia de Nossa Senhora do Carmo recebemos um presente, uma estampa do manto de Jesus das Santas Chagas. Ficou muito lindo. Nós amamos. Muito obrigado. Que Deus abençoe o senhor e toda a equipe e conceda muita saúde. Todo mês recebo a capelinha das Santas Chagas
0: aí,
2: na minha
0: casa.
2: Linda. É maravilhoso.
0: Deus seja louvado, filha. E ela está se referindo àquilo que eu mostrei. Que sinal que está colaborou com a campanha de Jesus das Santas Chagas. 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Eu volto já, volto com a leitura orante. Volte comigo.
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0: Não sei se você teve a oportunidade de acompanhar o retiro no sábado e domingo, que já aconteceu em Hudson, Massachusetts, no Clube Português. O que eu quero dizer, que você pode, no YouTube Padre Manzotti, está lá as palestras, estão lá as palestras de sábado, estão lá as palestras de domingo e a missa. São palestras diferenciadas. Vai lá, prestigie, YouTube Padre Manzotti, não deixe de acompanhar as palestras, que foram muito fortes em relação a exatamente o cansaço. Deus que vem dar força ao cansado, foi o tema geral. E quero lembrar, povo dos Estados Unidos, nós temos ainda encontro, dia 22 de agosto, sábado agora, eu estarei em Delran, Nova Jersey, com momento de espiritualidade inabalável, com fé, a tempestade vai passar. Será na Escola Católica da Cruz Sagrada, sábado agora, pessoal de Nova Jersey, região brasileiros. Das 8 às 5 da tarde no sábado, você tem acesso através do camarotetickets.com, no site padrereginaldomanzotti.com.br, ou mais informação na missão Estados Unidos, @missão.usa. Isso sábado agora, dia 22. E dia 25, terça-feira, eu estarei em Orlando, na Flórida. Momento de espiritualidade inabalável. Vai ser aonde na Flórida, padre? Onde vai ser lá em Orlando? Na Basílica do Santuário Nacional de Nossa Senhora Rainha do Universo, às 7 horas da noite. Também camarotetickets.com. E agora, escute o que as pessoas têm dito sobre a leitura orante, por favor.
1: Eu sou a Vanusa aqui de Fortaleza. Estou ligando para falar sobre a leitura de Jó.
0: Opa!
1: Que leitura maravilhosa.
0: Verdade, sabe? Foi linda.
1: Eu acompanhei
0: linda.
1: Todos os dias que o senhor começou. Sempre na hora da leitura, o que eu estivesse fazendo, eu parava para escutar. Porque é uma maravilha, é muito rica a leitura de Jó. Eu nunca tinha prestado atenção como é tão rica da presença de Deus, tão bom para o nosso ensinamento, para a nossa casa, para a nossa família. Eu fiquei maravilhada com a leitura de Jó. Muito obrigado, um abraço para o senhor e para toda a sua equipe.
0: Um abraço, Vanusa. Que bom, eu também fiquei muito edificado. Inclusive, vocês podem adquirir o livro e ler Inabalável. É uma releitura do

de sábado, né? Porque ficou um domingo no meio, esqueceram. De fato, nós sabemos que quando for destruída essa barraca que vivemos, que é o nosso corpo, olha o que Paulo fala. Aqui na terra, Deus nos dará, para morarmos nela, uma casa no céu. Uma casa não foi feita por mãos humanas. Foi Deus quem a fez e ela durará para sempre. Por isso, olha a frase, gememos enquanto vivemos nesta casa agora. Me veio agora à memória a Salve Rainha que eu gosto demais. Gemendo e chorando neste vale de lágrimas. Não é assim a Salve Rainha? Gemendo e chorando neste vale de lágrimas. Volta Paulo. Por isso, gememos enquanto vivemos nesta casa agora, pois gostaríamos de nos mudarmos já para a nossa casa no céu. Aquela casa será o nosso corpo celestial. E quando nos vestirmos com ele, não ficaremos sem corpo. Gememos, vem de novo a palavra. Aflitos enquanto vivemos nesta barraca, que é o nosso corpo. Isto é porque queremos ficar livres. Isso não é porque queremos ficar livres do nosso corpo terreno. Não é desprezo ao corpo, ei. Isso não é desprezo ao corpo. A verdadeira religião cristã não despreza o corpo. Pelo contrário, o nosso corpo é santuário de Deus. O que desejamos é receber o corpo celeste, para que a vida faça com que o que é mortal desapareça. E foi Deus que nos preparou essa mudança e nos deu o seu Espírito como garantia de tudo o que ele tem para nos dar. Estamos sempre muito animados, continua Paulo, pois sabemos que enquanto vivemos neste corpo, estamos longe do lar do Senhor, porque vivemos pela fé e não pelo que vemos. Repito, ei, Padre, eu me encontrei nessa leitura, no gemendo e chorando neste vale de lágrimas. Mas você se encontrou? Hoje, o que você está vivendo é gemendo e chorando num vale de lágrimas? Se encontre mais nesta frase, versículo 7 do capítulo 5. Porque vivemos pela fé e não pelo que vemos. De novo, vivemos pela fé. Eu estou falando com você, que está me ouvindo pelo rádio, me vendo pela TV. Por mais que você esteja gemendo e chorando neste vale de lágrimas que é a vida, viva pela fé. Viva pela fé e não pelo que você vê. Talvez o que eu e você estejamos vendo hoje é um mundo cinza, comida sem sabor, flores sem cor, sem perfume, uma vida pesada. Mas eu vou lhe dizer de novo, versículo 7, toca o sino, sacristão, aqui está um segredo. Vivamos pela fé e não pelo que vemos. Isso nos anima. Olha o que diz Paulo. Isto nos anima. Padre, não estou encontrando sentido. Viva pela fé, não pelo que você vê. Isso vai te animar. Viva pela fé. Isso vai te trazer felicidade. Estamos animados e gostaríamos de deixar de viver esse corpo para irmos com o Senhor. Porém, acima de tudo, o que nós queremos é agradar o Senhor, seja vivendo no nosso corpo aqui, seja vivendo no Senhor.

0: porque todos nós temos de nos apresentar diante de Cristo para sermos julgados por Ele. E cada um vai receber o que merece, de acordo com o que faz, de bom ou de mal, na sua vida aqui na terra. Caramba, padre, não sou eu que falei isso, não. Escute isso e vê se não mexe conosco. Cada um de nós vai receber o que merece, de acordo com o que fez, de bom ou de mal, na sua vida aqui na terra. Vou repetir porque é forte demais a leitura orante de hoje. Viva pela fé e não pelo que vê. Mas saibamos nós que cada um de nós vai receber o que merece, de acordo com o que fez de bom ou de mal na sua vida aqui na terra. Eu vou para o intervalo e volto. Inclusive, volto convidando você a partilhar comigo nas redes sociais. Eu volto já, volte comigo.
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Elias, eu fui pro intervalo com a leitura orante e a equipe vai colocar no Instagram e eu gostaria que você comentasse. Comentasse o quê? Comentasse esse texto, esse versículo,

0: capítulo 5, versículo 7. Queria que você comentasse, não coloca só amém, amém, amém, amém. Eu queria seu comentário. Porque vivemos pela fé e não pelo que vemos. E depois, o comentário sobre este finalzinho aqui, que eu acho muito forte. E cada um vai receber o que merece, de acordo com o que fez de bom ou de mal na sua vida aqui na Terra. Por favor, até o final do programa vai ser colocado e você faça o seu comentário lá no Instagram, Padre Manzotti, tá, oficial, tá certo? Helena, que a paz de Jesus esteja com você, Helena.
1: Bom dia, padre, a sua bênção.
0: Deus abençoe. De onde você fala?
1: Eu falo do interior de Goiás. Eu tô aqui, padre, para dar meu testemunho.
0: Interior, qual o nome da cidade?
1: É, o meu nome da cidade é Jaupassi.
0: Jaupassi, interior de Goiás, tá certo?
1: É bem no interior.
0: Tá bom, como é que você me acompanha aí, ali em Jaupassi?
1: Eu acompanho pela TV aberta, TV Evangelizar 329.
0: Ah, canal é parabólica digital?
1: É digital.
0: Ah, isso, gente, tá vendo? Ó, tendo uma parabólica em casa, pode ser na zona rural, pode ser no lugar mais longe ou mais perto. Se sintoniza a TV Evangelizar. Conta, Helena, para todos nós.
1: É porque foi em 2021, eu fui diagnosticada com dois nódulos na mama. Aí o médico pediu para mim fazer a biópsia. Eu estava preocupado que eles eram grandes. Aí eu fiz, não deu nada não. Aí mandou fazer acompanhamento. Aí eu fiz acompanhamento de 2 anos. Aí ele desapareceu. Sim. Agora, nesse ano, mês de abril, eu fiz de novo. Aí já deu, foi categoria 4. Aí falou assim, o doutor falou assim que era autossugestivo de malignidade. Aí pediu fazer biópsia. Aí eu fiz, aí deu esse autossugestão de malignidade. Ele falou assim que aí ele, no ultrassom que deu, que tava categoria 4, né? Aí ele pediu a biópsia. Aí na biópsia que eu fiz, aí eu pedi muito Jesus da Santa Chaga, que eu sou muito devota dele, né?
0: Amém.
1: Eu faço novena, rezo o texto todos os dias. Eu acompanho o Senhor também pelo evangelho, pela experiência de Deus, 10 horas da manhã.
0: Sim.
1: E aí eu pedi Jesus da Santa Chaga que concedesse essa graça. Que se a minha biópsia desse negativo, eu ia dar meu testemunho.
0: Amém.
1: E ia ser também associada da
0: obra
1: campanha
0: evangel...
1: de Nossa Santa Chaga.
0: Opa!
1: Só que tá tão difícil de eu conseguir esse meio para poder ser associado, porque na minha cidade não tem mais correio. Só funciona os SEDEX também só até outubro, diz que outubro vai fechar.
0: Entendi.
1: Aí eu mandei minha carta, mas minha carta foi para a cidade vizinha.
0: Então,
1: mas
0: não, peraí. Vamos fazer assim, espera aí, Helena. Já que você tá na linha, depois você fica na linha, a telefonista, atenção, telefonista, ela vai pegar o seu número, você tem que passar o número, e nós vamos ligar para você para resolver como você se tornar uma associada, tá bom? Nós vamos achar um jeito de, já que não chega o boleto ali, não chega o jornal, porque um problema de correio, nós vamos achar um outro jeito. Tá bom?
1: Não, padre, mas eles podem mandar o boleto, assim, pelo coisa no meu WhatsApp, aí eu vou lá na Lan House, eles emitem pra mim o boleto e vou na lotérica.
0: Eita, é sabida demais, só. Então é isso que eles vão fazer. Mas
1: aí só que eu quero que ponha, padre, eu quero que ponha, assim, o vencimento do boleto, vencimento 4, sabe?
0: Tá bom.
1: Assim, do mês.
0: Mas aí, ó, a equipe que cuida dessa parte vai falar com você ainda hoje. Eu lhe prometo que ainda hoje eles vão ligar para você. Tá? Promessa
1: tá
0: minha.
1: Uhum.
0: Então, pela graça recebida.
1: É graça testemunhada. Tô sim, sacristão.
0: Tá bom, querida. Quer pedir oração para alguém, Helena?
1: Ah, vale. Eu quero pedir oração para minha família. Eu quero pedir oração também para mim, por causa do meu benefício, que tá parado até hoje. Tem quase ano que isso falou assim para me aguardar a resposta. Eu montei todos os processos. Aí disse
0: tá
1: que
0: bom.
1: Foi aprovado, mas a carta nunca veio. Aí eu tô aguardando até hoje. Eu queria que o senhor orasse colocasse o nome na campanha para ver se esse benefício sai.
0: Tem que ligar lá, se essa carta não chegou, se vai que aconteceu alguma coisa. Liga lá e se informe, filha.
1: Eu vou ligar lá.
0: Se de repente você tá com um problema de correio ali, você disse. Então a carta às vezes foi mandada e não chegou. Vai que o benefício já saiu.
1: Não, mas já tem que... Quase ano já.
0: Mas liga lá, mulher. Seja insistente. Ó, agora eu prometo, a nossa equipe vai ligar ainda hoje para você, Helena, meu abraço de Jaupassi, Goiás.

0: Mas olha que maravilha, lá longe, Parabólica Digital, canal 329, Dom Lindomar Rocha Mota, São Luís dos Montes Belos. Gente, eu vou direto, vou atender, tá na linha faz tempo, Isabel, que a paz de Jesus esteja com você, Isabel.
1: Amém, Jesus, sua bênção, padre.
0: Deus abençoe, da onde você fala, filha?
1: Eu falo de Santa Rosa, interior de Guaraniaçu.
0: Guaraniaçu, Santa Rosa, Paraná?
1: Paraná,
0: Paraná,
1: isso.
0: Tá certo, diga lá, minha filha.
1: Padre, primeiramente eu quero agradecer a Deus, a Jesus e Santas Chagas, por eu ter conseguido ligar pro senhor, que era meu sonho.
0: Opa, é seu dia então, fala lá, minha querida.
1: Primeiro eu quero pedir oração pra minha filha, padre, que ela foi consultar e ela tem dois nódulos no seio, cada um é, tipo, um nódulo cada seio. Amanhã ela vai passar por uma mamografia.
0: Tá.
1: Eu peço a adoração do padre para Jesus das Santas Chagas abençoar que não seja nada grave.
0: Tá, como é que é o nome dela?
1: É Poliana Andrade.
0: Poliana Andrade, tá bom.
1: E para mim também, padre Isabel Andrade.
0: Tá bom.
1: Que eu tenho muita ansiedade, eu tenho depressão, tomo remédios.
0: Tá bom, vamos colocar, levar no altar do senhor, pode ter certeza, tá bom, filho?
1: Uhum. Que Deus... pelo meu marido, Sebastião, que ele é ministro da Eucaristia aqui na nossa comunidade.
0: Opa, parabéns, Deus parabéns a ele, por mim.
1: Eu tô assim, há 10 anos ele é ministro da nossa comunidade, é só ele ministro aqui.
0: Que coisa boa. Que Deus abençoe, tá bom, querida? Meu grande abraço, Isabel, de Guaraniaçu, Paraná. Você vê, gente, Parabólica Digital, de novo, ó. Tá vendo como você é associado? Como é, onde que gasta o dinheiro? Nós mantemos o sinal na Parabólica Digital. Isso significa colocar o lugar no satélite. Isso tem custo. Por isso que você se torne um associado hoje, 0800-410-6060, é verdade? Nós temos canal aberto em várias cidades, mas aonde não tem canal aberto, como é que a pessoa pode sintonizar? Se escutou, lá de Jaupassi, Goiás, agora Guaraniaçu, Paraná, Parabólica Digital, ajude-nos a evangelizar. Também chega lá a Rádio Comédia Cascavel e pertence Guaraniaçu à Arquidiocese de Cascavel, Dom José Mário Scalon Angonese, também estarei em Cascavel este ano. É, tem muita estrada ainda. Filhos amados, eu quero fazer um apelo a você. 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Este livro de Nossa Senhora de Guadalupe, um ficará no santuário para sempre. E o outro, eu levarei, quero crer, na próxima viagem que farei, que vou fazer, na verdade, e só falta a data, para Guadalupe, no México, no santuário de Nossa Senhora de Guadalupe. Eu vou para o intervalo e volto com a novena de São Roque. Volte comigo.
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aniversário de Dom Pedro Luiz Strignini, da Diocese de Mogi das Cruzes, São Paulo. Aniversário da rádio Adecis FM, Itaúna do Sul, Paraná. Cultura FM, Santos Dumont, Minas Gerais. Rádio FM 2000. Mozarlândia, Goiás. E Sertões de Monsaba, FM, Monsaba, Ceará. Amado povo de Deus, lembrando ao povo dos Estados Unidos, temos ainda encontro, dia 22 de agosto, em Nova Jersey, Delham, onde, das 8 às 5 da tarde no sábado, eu estarei na Escola Católica Cruz Sagrada. 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Mais informação você encontra, já está, evangelizarepreciso.com.br. 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

0: 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Escute esse testemunho de Campinas. Escute. Campinas é Rádio Brasil? Levanta ali para mim, por favor. Campinas. Maria Lúcia. A sua bênção, Padre Reginaldo. Sou Maria Lúcia de Campinas. Venho dar o testemunho da cura de um câncer que descobri em fevereiro de 2023. Fiz mastectomia da mama esquerda no dia 18 de março do mesmo ano. Na hora da cirurgia, eu clamei: Jesus das Santas Chagas, derrame uma gota do seu sangue para que tudo dê certo e eu seja curado, curada. Padre, ele ouviu a minha prece. Correu tudo bem. Não precisei nem de quimioterapia, nem radioterapia. Sou muito grata a Jesus das Santas Chagas. Faço hoje acompanhamento e exames de rotina de 6 em 6 meses. Continuo orando pelos exames. Creio que estou curada, pois Jesus não faz a obra pela metade. Graça recebida, graça testemunhada. Toca o sino, sacristão. Campinas, Maria Lúcia. Bom, eu sempre falo, quando a gente recebe uma grande graça de Jesus das Santas Chagas, que tal você se tornar um líder mensageiro da capelinha de Jesus das Santas Chagas? Já que recebeu a grande graça, torne-se um líder mensageiro. E como eu disse, Campinas, Rádio Brasil, arcebispo Dom João Inácio Miller. Miller. Vamos juntos à novena São Roque, sétimo dia.
1: Meu amor, me cura.
0: Ó Deus, por intercessão de São Roque, curai as feridas do corpo, curai as feridas da alma. Ó Deus, por intercessão de São Roque, curai as feridas do corpo, curai as feridas da alma. São Roque, vós que não tivestes medo de dedicar de corpo e alma o cuidado aos doentes, e como prova de vossa fé e confiança, contraíste a doença, mas Deus o curou, Deus o alimentou e de modo milagroso o curou. São Roque, nesta novena pedimos: protegei-nos contra as doenças infecciosas, livrai-nos do contágio, livrai-nos das feridas abertas, livrai-nos das feridas físicas, emocionais, espirituais. São Roque, nesta novena, hoje sétimo dia, livrai-me da enfermidade que agora apresento. Coloque a enfermidade. Senhor, peço por intercessão de São Roque, pelos doentes dos hospitais, alívio das dores e dos sofrimentos. Eu me comprometo de também agir na caridade com aqueles que sofrem. São Roque, abençoai os médicos, fortalecei os enfermeiros, os intensivistas, os atendentes de hospitais, os voluntários, os cuidadores dos doentes. De modo especial, curai as feridas expostas e curai as doenças graves. São Roque, livrai-nos do mal. São Roque, livrai-nos das infecções. São Roque, livrai-nos do mal. São Roque, livrai-nos das infecções. São Roque, rogai por nós. O Senhor esteja convosco, Ele está no meio de nós. Abençoai, Senhor, a água, a roupa dos enfermos, as fotos de família. Abençoai os remédios. Abençoai, Senhor, aqueles que mais precisam, por intercessão de Nossa Senhora do Carmo, São Pio de Pietreutina, nos méritos das Santas Chagas. Em nome do Pai, do Filho e do Espírito Santo. Amém. E eu concluo com um clipe, YouTube Padre Manzotti, manda teus anjos evangelizar, é preciso...

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1: 11:03. Bom dia, Roberto Oliveira.
2: Bom dia, Pribaía. Bom dia a você, amigo ouvinte da Rádio Catedral. Segunda-feira, 17 de agosto de 2026. Confira os destaques de hoje. Papa Leão XIV confia a Nossa Senhora todos os povos necessitados de consolação.
1: Inscrições abertas para pós-graduação em comunicação católica da Faculdade Vicentina.
2: São Bernardo é celebrado em comunidade na paróquia Cristo Rei, em Juiz de Fora. 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
2: 11:04.
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1: Em Castel Gandolfo, Papa Leão XIV explicou aos fiéis as duas iconografias que nos fazem contemplar o mistério da Assunção da Bem-aventurada Virgem Maria. Na sequência, confiou a Maria a todos os povos necessitados de consolação.
2: As informações no boletim da Rádio Vaticano, Vatican News, direto de Roma.
5: E após a celebração da Santa Missa, Leão XIV rezou a oração do Ângelus com os fiéis reunidos.

0: na praça principal de Castel Gandolfo. Em sua alocução, o pontífice recordou que a solenidade da Assunção da Bem-aventurada Virgem Maria tem grande importância, seja para a teologia católica, seja para a devoção popular. Para contemplar este mistério da fé, o Papa recorreu a dois modelos iconográficos. O primeiro, mais antigo, que foi o único durante quase um milênio, é o da Dormição da Mãe de Deus. Ela aparece deitada num catafalco, adormecida na morte. À sua volta estão os apóstolos que a veneram comovidos em oração. No centro, de pé, está Jesus ressuscitado, que segura nos braços a alma de Maria como uma criança recém-nascida. Ele veio buscá-la para levar consigo para a glória de Deus. Este primeiro modelo realça a verdade central. É Cristo morto e ressuscitado que nos conduz à meta para a qual estamos desde sempre destinados, ou seja, a vida eterna. É isto que gerações e gerações de fiéis contemplaram ao rezarem perante os ícones da Dormição. A iconografia mais recente, que se desenvolveu posteriormente no Ocidente, mostra, por sua vez, a Virgem Maria de corpo inteiro, no céu, em volta de luz, frequentemente rodeada por anjos e santos. Aqui no centro encontra-se o corpo glorificado da Virgem, em consonância com o que no livro do Apocalipse. Alguns artistas combinaram os dois esquemas, representando na parte superior a Virgem gloriosa e na parte inferior o seu túmulo vazio, frequentemente repleto de flores multicoloridas, e os apóstolos com o olhar voltado para ela no céu. Este segundo modelo realça a verdade de que Maria foi elevada em corpo e alma, ou seja, na integridade da sua pessoa. Aquela mulher que na terra deu corpo e sangue ao encarnado e o seguiu até a união perfeita no sacrifício de amor, foi por ele atraída para ser a glória. Para o Santo Padre, esta iconografia permite contemplar o nosso destino último.
1: La pienezza di vita che oggi ammiriamo con gioia in Maria.
0: Plenitude de vida que hoje admiramos com alegria em Maria, espera-nos também a nós no fim dos tempos, quando, como diz São Paulo, Cristo ressuscitado transfigurará o nosso pobre corpo, conformando ao seu corpo glorioso, revestindo o que é corruptível de incorruptibilidade e o que é mortal de imortalidade. Então, com a nossa carne transformada pelo amor do Redentor, viveremos eternamente na festa sem fim. Louvemos o Senhor que fez grandes coisas na sua e nossa Santíssima Mãe.
1: Lodiamo il Signore che ha fatto grandi cose nella sua e nostra.
0: Ao final da alocução, o Santo Padre concedeu a todos a sua bênção apostólica.
1: Sit nomen Domini benedictum. Adiutorium nostrum in nomine Domini. Benedicat vos omnipotens Deus, Pater et Filius et Spiritus Sanctus.
2: Amém.
0: Ao final da oração Mariana do Ângelus, o pontífice recordou que Santíssima Maria, assumida na glória do céu, é para todo o povo de Deus um sinal de esperança e de consolação. E por isso, invocou sua intercessão maternal em nome daquelas comunidades que vivem em contextos difíceis.
1: Penso ai fratelli e alle sorelle della Terra Santa, che è per eccellenza anche la terra di Maria. Penso al popolo ucraino e al popolo russo.
0: Penso nos irmãos e irmãs da Terra Santa, que é por excelência também a terra de Maria. Penso no povo ucraniano e no povo russo, ambos unidos pela devoção filial à Santa Mãe de Deus. Penso nos cristãos que sofrem discriminação ou até mesmo perseguição. Continuo rezando nestes dias pelas populações colombianas que sofrem por causa do terremoto.
1: Mi unisco a queste comunità e a tutte quelle che vivono in contesti difficili e insieme con loro invoco Santa Maria, prega per noi.
0: Uno-me a essas comunidades e a todas aquelas que vivem em contextos difíceis e juntos com elas invoco Santa Maria, orai por nós.
3: Nacional.
4: Estão abertas as inscrições para pós-graduação em comunicação católica. Segundo a Pascom Nacional, é um investimento na formação que também fortalece quem abraçou a missão de comunicar o Evangelho.
2: O tema do curso será Comunicação e Evangelização na Era Digital, Fé, Ética e Estratégia para os Novos Tempos. Segundo os organizadores, para atender à necessidade concreta de uma formação sólida, interdisciplinar e atualizada, que una fé e razão, espiritualidade e técnica, doutrina e criatividade. O foco está na capacitação de profissionais e agentes pastorais para atuarem nos meios de comunicação, especialmente os digitais, como testemunhas da fé, formadores de opinião e promotores da cultura do encontro, como apela o magistério do Papa Francisco. O curso aborda temas contemporâneos essenciais, como direitos autorais, ética digital, legislação da comunicação e uso responsável das novas tecnologias, capacitando os alunos a exercerem as atividades com responsabilidade jurídica e eclesial. É uma proposta educativa que responde aos sinais dos tempos e contribui para uma presença evangelizadora qualificada no coração da cultura contemporânea. O curso começa em 14 de setembro, tem previsão de durar 14 meses, com carga horária de 360 horas. As aulas serão à noite, na modalidade online ao vivo. Não é um curso gratuito, ele é pago e é realizado pela Faculdade Vicentina. Ao final, os aprovados terão certificado pelo Ministério da Educação. De acordo com a PASCOM, quem participou do 9º Encontro Nacional da PASCOM terá 15% de desconto na pós-graduação. Outras informações, inclusive o valor do curso e o link para inscrição, você confere daqui a pouco no nosso site radiocatedraljf.com.br.
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4: Hoje a igreja celebra São Jacinto.
2: Jacó nasceu em 1183 na Silésia, uma cidade localizada entre Breslau e Cracóvia, na Polônia. Sobrinho do bispo de Cracóvia, desde cedo, ele aprendeu a bondade e a caridade, despertando assim a vocação religiosa. Estudou direito e teologia em Cracóvia, Praga e Bolonha. Foi ordenado sacerdote e depois se tornou cônego na Catedral de Cracóvia. Em Roma, ele conheceu São Domingos e entrou na Ordem dos Pregadores, onde foi batizado como Frei Jacinto. Trabalhou para a união das igrejas do Oriente e do Ocidente. Em Kiev, na Ucrânia, realizou uma eficiente missão evangelizadora, levando a Ordem dos Dominicanos para a região. Jacinto foi um incansável pregador da palavra de Cristo e um dos mais pródigos colaboradores do estabelecimento da Ordem Dominicana nas regiões mais distantes de Roma. Foram 40 anos de intensa vida missionária. Ele sempre é retratado utilizando o hábito dominicano, carregando o ostensório em uma mão e uma estátua de Nossa Senhora na outra. De acordo com uma história do século XVI, enquanto ele fugia com o ostensório durante os ataques dos tártaros em Kiev, em 1241 e 1242, ele foi chamado por Maria para levar a estátua com ele. Além disso, o ostensório também representa o amor dele pela Eucaristia. Jacinto atuou como pregador no convento da Santíssima Trindade, depois foi evangelizar na Rússia. Ele retornou a Cracóvia, onde morreu em 1257. 3 anos depois, peregrinos visitavam o túmulo dele para rezar e pedir intercessão. Canonizado pelo Papa Clemente VIII em 1594, São Jacinto é considerado o apóstolo da Polônia.
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2: 11 horas e 14 minutos. A seguir, São Bernardo é celebrado em comunidade da paróquia Cristo Rei, em Juiz de Fora.
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2: 11 horas 14 minutos.
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4: Nesta semana, a comunidade do bairro São Bernardo festeja o padroeiro da capela que pertence à paróquia Cristo Rei em Juiz de Fora. Estão previstos momentos de oração, celebração e confraternização.
2: Na próxima quinta-feira, dia 20, a Igreja Católica faz memória de São Bernardo de Claraval, o monge cisterciense, abade e importante pregador do século XII, ficou conhecido pela espiritualidade e dedicação à vida monástica e uma grande referência da Igreja medieval. Ele foi proclamado doutor da

0: igreja. O pároco da paróquia Cristo Rei, Padre Geraldo Luiz Alves Silva, convida todos a se unirem na programação em homenagem ao padroeiro.
1: Queremos aproveitar para convidar a toda a comunidade católica de nossa paróquia, mas também de toda a nossa arquidiocese, para juntos celebrarmos e agradecermos a Deus pela sua presença como padroeiro de nossa comunidade. Nós esperamos todos no dia 20, que é o dia dedicado a São Bernardo, e do dia 20 até o dia 23, estaremos aqui celebrando com muito fervor, com muita alegria, a festa em honra a este grande santo, né, que nos ensina a amar cada vez mais a palavra de Deus, dedicar toda a atenção e o cuidado aos pobres, aos mais necessitados. E você também, meu caro amigo paroquiano e amigo juiz forano e outras comunidades, são nossos convidados. Venha celebrar conosco, venha louvar e bendizer a Deus, e agradecendo todos os dons e graças que ele nos concede, pedir que São Bernardo, este grande santo, este grande intercessor, continue olhando para as nossas comunidades e nos abençoando.
0: A festa começa na quinta-feira, dia 20, com adoração ao Santíssimo Sacramento às 6 da noite, seguida por missa em honra a São Bernardo às 7 da noite. Na sexta, às 6:30 da noite, haverá momento penitencial. 7 da noite, missa. No sábado, a comunidade se reúne às 4 da tarde para a oração do Rosário e depois haverá café partilhado. À noite, será realizada a celebração eucarística. No domingo, último dia de atividades, será aberto com missa às 9 horas da manhã. A partir de 11 horas, a comunidade poderá participar de almoço, seguido a 1 hora da tarde por show de prêmios. A Capela São Bernardo está localizada na Rua Maranhão, 386, no bairro São Bernardo, em Juiz de Fora. 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
0: 11 horas 17 minutos.
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0: Graças à sua fé, aprendemos que a mesa de Deus está preparada para todos e que a ninguém estão reservadas só as migalhas, porque cada um junto do Pai tem o seu lugar. À luz desta fé, as desigualdades, as discriminações e as barreiras que pisam a dignidade de tantos filhos e filhas de Deus tornam-se insuportáveis. A reflexão do Papa Leão XIV sobre o exemplo da mulher cananeia é o tema do editorial com Padre Ereles.
3: De fato, a palavra de Deus ela é reservada para todos. Ninguém pode dizer que alguns são eleitos e outros não. Não podemos excluir ninguém. Somos chamados a entender essa palavra. Não temos direito de pisar a dignidade de alguém. Que nós possamos olhar para essa mensagem e dizer: a fé transforma corações. A fé muda o modo de olhar para o outro. Pela fé, a cananeia conseguiu a cura da filha. Pela nossa fé, nós vamos tratar o irmão com a mesma dignidade que queremos ser tratado e com a mesma igualdade que nós nos achamos digno do amor de Deus.
0: Horas e 19 minutos, termina aqui o Jornal Boa Nova, produção e apresentação Roberta Oliveira, com apresentação e operação técnica de Pri Bahia. Um bom dia para você. Música.

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8: 11 horas e 22 minutos. Nosso Manhã de Bênçãos está terminando, mas a semana está só começando, né? Amanhã, bem cedinho, a gente volta a falar novamente com mais uma edição do nosso programa Manhã de Bênçãos, que tem o oferecimento do Sacolão da Economia, que há mais de 30 anos atende com tradição e qualidade. 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Agradeço a você, amigo ouvinte, pelo carinho de sempre, pela companhia, e reforço o convite para a gente voltar a se falar amanhã bem cedo com mais uma edição aqui do nosso programa. Continue na escuta, em instantes tem, portanto, Encontro com Deus com Padre Expedito. Abraço de urso e até mais. Bye!

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Vamos rezar juntos a oração da Salve Rainha, confiando a intercessão materna de Nossa Senhora, as intenções especiais desta semana. Oremos. Salve Rainha, Mãe de Misericórdia, vida, doçura e esperança nossa, salve. A vós bradamos, os degredados filhos de Eva, a vós suspiramos, gemendo e chorando neste vale de lágrimas. Eia, pois, advogada nossa, esses vossos olhos misericordiosos a nós volvei, e depois deste desterro, mostrai-nos Jesus, bendito fruto do vosso ventre. Ó clemente, ó piedosa, ó doce sempre Virgem Maria. Rogai por nós, Santa Mãe de Deus, para que sejamos dignos das promessas de Cristo. Amém. Nossa Senhora da Glória, rogai por nós.

0: Um abraço muito especial para o Giovanni Pacelli, meu paroquiano, que está conosco praticamente todas as quartas-feiras aqui na Rádio Catedral FM, no programa Encontro com Deus. Giovanni, você já tem o seu passaporte carimbado para o céu?
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0: você tem? 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
1: Um abraço para Pri Bahia. Pri Bahia, eu vou fazer um pedido a você, tá? Pare com essas publicações no final de semana, ok? Essas tábuas de frios, vinhos e tudo mais. Isso é pecado, ok?

Ontem eu estive à tarde, por volta das 15 horas, no Hospital Ana Neri, para administrar uma unção dos enfermos, e encontrei no hospital com duas ouvintes da Rádio Catedral que estão hospitalizadas no Hospital Ana Neri. A Rosimere Moraes, uma simpatia de pessoa. Ficamos muito tempo conversando, batendo papo. Rosimere, Deus abençoe você. E também a Corsinere, ambas estão hospitalizadas no Ana Neri, a Rosimere Moraes e a Corsinere. São ouvintes do programa Encontro com Deus, são ouvintes da Rádio Catedral FM. Quando eu disse o meu nome, Padre Expedito, foi uma festa. Que Deus abençoe estas nossas duas irmãs que encontram-se hospitalizadas no Ana Neri e abençoe todos os nossos irmãos e irmãs que encontram-se enfermos.

Quero enviar também um abraço muito, muito especial para a Sheila Jardim Emaús e também para a Clarinha. Ontem eu fui recebido na residência delas, no bairro Jardim Emaús, para o almoço. Quero enviar um abraço para você, Sheila, para a Clarinha. Estiveram conosco também Marcelo, a Sara, Maria. Almoçamos todos juntos, um momento muito agradável. E a Sheila está organizando uma romaria para Aparecida, em São Paulo. Esta romaria acontecerá no dia 19 de setembro. Saída dia 19 de setembro, às 20 horas, do bairro Grama. E o retorno no dia 20 de setembro. Se você está agora sintonizado na Rádio Catedral, quer ir à Aparecida do Norte com o pessoal nota 10, entre em contato com a Sheila, porque ela está organizando esta Romaria Aparecida do Norte, com saída no dia 19 de setembro e o retorno no dia 20 de setembro. Sai dia 19 de setembro, às 8 horas da noite, do bairro Grama, ok? E retorna no dia 29 de setembro, a partir da 1 hora da tarde. Então, retorna chegando cedo ainda à cidade de Juiz de Fora. Entre em contato. Telefone 99853-1353. Vou repetir aqui o telefone da Sheila. 99853-1353. É uma oportunidade de você ir à Aparecida do Norte acompanhado de pessoas confiáveis, de pessoas boas, ok? 98853-1353. Sheila, um abraço carinhoso para você, tá? Deus abençoe a nossa semana. Tu és o...

Bênçãos especiais para a nossa ouvinte Eunice em Dias Tavares, para a Tiane, que está ligadinha conosco em Três Ilhas. Deus abençoe você, Tiane. Lembrando que hoje é aniversário da Eduarda. Parabéns, Eduarda. Também para o Tiago e para a sua mãezinha, a dona Jurema. Tiago, grande amigo nosso, pessoa por quem o padre Expedito tem uma consideração enorme. E sua mãezinha, a dona Jurema. Ele está dizendo assim: abençoada semana, hoje é aniversário da minha irmã Rafaela, padre Expedito. Parabéns para a Rafaela, parabéns. Bênçãos copiosas sejam derramadas sobre a Rafaela, que hoje está aniversariando, também sobre a Eduarda. Ricardo Neide Mário, sempre rezando pelos padres, obrigado, e sempre também rezando pelo texto dos homens, que Deus abençoe. É, vamos lá. A Regina do Parque Independência está aqui dizendo: padre Expedito, eu também vou fazer no dia 19 de dezembro uma romaria lá para o padre Marcelo Rossi. Ok, Regina, mais próximo a gente fala, porque se eu falar hoje do dia 19 de dezembro, o pessoal esquece, ok? Um abraço carinhoso para você, tá bom? Deus te abençoe.

0: São 11h43. 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

todas as nossas famílias sejam abençoadas. Todas as nossas famílias sejam abençoadas. Quero enviar aqui um abraço para a Dora, Granjas Betânia. Agradece uma graça alcançada. Ela diz: pedi ao Senhor Padre Expedito orações para Maria Helena e também para a Dona Esperança. Receberam alta, estavam hospitalizadas. Obrigado, Senhor Jesus. Graça recebida, graça testemunhada. Ô Dora, que notícia boa. Deus continue abençoando todos os nossos irmãos enfermos. Uma bênção especial para a Dona Maria Helena e Dona Esperança. Sebastião Moraes, em Belmiro Braga, ligadinho conosco. Padre Expedito, sua bênção. Peço orações para os meus netinhos Otávio e Valentina, para minha esposa Márcia. Abraço dos amigos, colaboradores, né? A Márcia é amiga colaboradora do Sebastião Moraes, também em Belmiro Braga. Que Deus abençoe vocês. Obrigado por todo esse carinho. A Marciana em Chácara. Para despedir de sua bênção. Sobre a Pribaía, pecado é não mandar a tábua de frios para o senhor. É, Pribaía, essa tábua de frios está dando pano para manga, como diz o pessoal, né? Ah, tá certo, né? A Marciana está dizendo. Pecado não é a Pribaía postar, pecado é a Pribaía não enviar para o Padre Expedito. Gostei da ideia, Marciana. Você tem dado ótimas ideias para o Padre Expedito, tá, Marciana? Um abraço para você, tá? Sobre a viagem da Sheila, a Marciana diz: vamos animar o povo, ela é uma bênção e essa viagem será uma alegria em família. É, obrigado, tá, Marciana? Um abraço para você, tá? Tá escalando nosso time, hein? Márcia Tostes, em Belmiro Braga. Bom dia, Padre Expedito. Parabéns, feliz aniversário. Manda bênçãos para Fernanda Bellini. É, Fernanda Bellini, parabéns para você, tá? Deus te abençoe. Tudo de bom.

Agora eu quero ter uma conversa, aquela conversa, como nós costumamos dizer, a conversa ao pé do ouvido. Aquela conversa bem próxima. A hora do almoço está chegando, não é verdade? Agora são exatamente 11:52, está quase na hora do almoço. Daqui a pouquinho o Padre Expedito vai abençoar a refeição. 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Olha, eu tô com vontade de fazer um churrasco, que o Cruzeiro ontem ganhou, né? Do Corinthians. Botafogo perdeu. Aldair, um abraço para você, tá, meu irmão? Um abraço de consolo para você, meu amigo Aldair, no Recanto da Mata. Também um abraço de conforto para o Beto, no bairro Grama, ok? São torcedores do Botafogo. Eu, Padre Expedito, sou torcedor do Cruzeiro. Só alegria, só alegria. 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

Clédia, no Morro da Glória. Deus abençoe você, Clédia. Tiveram uma festa bonita aí na Igreja da Glória, não é verdade? Você que pede orações para Érica, Cristina, Luísa, Igor. Que Deus abençoe todos vocês, ok? Daqui a pouquinho, a bênção da água e a bênção da refeição.

0: Nesse momento, você recebe a bênção da água e a bênção da refeição. 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Oremos. Senhor Deus, fonte de toda a vida, abençoai esta água que vamos beber, purificai nossos corações, aliviai nossas canseiras e, ao bebê-la em fé, fazei-nos lembrar que de vós jorra a água viva que sacia nossa sede de amor. Nós vos pedimos por Cristo, nosso Senhor. Amém. A motivação para a bênção do alimento nesta segunda-feira é tirada do livro de Lucas, capítulo 24, versículo 40. Tendo dito isso, mostrou-lhes as mãos e os pés. E por ainda não crerem, tão cheios estavam de alegria e de espanto, ele lhes perguntou: vocês têm aqui algo para comer? Deram-lhe um pedaço de peixe assado e ele o comeu na presença deles. Senhor, estamos à mesa. Unimos nossos corações em gratidão nesta segunda-feira pela refeição que nos foi concedida. Que esta refeição não apenas nutra nossos corpos, mas também fortaleça os laços de amor e amizade que nos unem. Que cada alimento seja um lembrete das bênçãos que recebemos e que a vulnerabilidade de sermos alimentados esteja sempre ligada à nossa capacidade de servir aos outros. Que nossos encontros sejam cheios de alegria, aprendizado e gratidão. Que a bênção do Deus que nos dá o pão de cada dia, a graça de Cristo, o pão descido do céu, e a unção do Espírito Santo esteja sobre vós e sobre esta refeição, agora e sempre. Amém. Por intercessão de Nossa Senhora da Glória e de São José, desça sobre você, sua casa, sobre a sua família, e permaneça a bênção de Deus Todo-Poderoso, Pai, Filho e Espírito Santo. Amém. Amanhã estamos de volta às 11h30 da manhã.
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Celebração Eucarística, 17 de agosto de 2026. Saudamos o amigo ouvinte que nos acompanha pela Rádio Catedral 102,3 FM e aos irmãos e irmãs presentes aqui na Catedral Metropolitana de Juiz de Fora, dedicada a Santo Antônio. Hoje, na 20ª semana do Tempo Comum, estaremos em oração pelo 7º dia de falecimento de Roberto Jorge dos Santos. Celebramos hoje o aniversário de Letícia Ferreira Mendonça. Irmãos e irmãs, ao meditarmos o encontro de Jesus com o jovem rico, contemplamos a vocação que nasce do amor amoroso de Jesus Cristo e continua nos chamando a deixar o que nos prende e segui-lo com liberdade e coragem. Celebremos com fé e alegria. Preside essa Santa Missa, Padre Danilo. Música.

0: nome do Pai e do Filho e do Espírito Santo.
1: Amém.
0: Irmãos e irmãs, estamos aqui na missa porque queremos lembrar que Deus existe, porque queremos observar seus mandamentos, não queremos esquecer a salvação que vem de Deus e que Ele é a nossa maior riqueza, por isso viemos pedir ajuda e perdão. Senhor, nossa paz. Senhor, tende piedade de nós.
1: Senhor, tende piedade de nós.
0: Cristo, nossa luz. Cristo, tende piedade de nós.
1: Cristo, tende piedade de nós.
0: Senhor, nossa ressurreição. Senhor, tende piedade de nós.
1: Senhor, tende piedade de nós.
0: Deus de misericórdia, tenha compaixão de nós. Nos purifique, perdoe os nossos pecados e nos conduz um dia às alegrias da vida eterna.
1: Amém.
0: Além de pedir a ressurreição de Roberto, Jorge dos Santos, Francisco Venâncio, agradecemos pelo dom da vida que nessa missa estamos celebrando, de Letícia Ferreira Mendonça, que vem celebrar conosco o dom da vida. Oremos. Ó Deus, preparaste para quem vos ama bens que os nossos olhos não podem ver. Acendei em nossos corações a chama da caridade, para que, amando-vos em tudo e acima de tudo, corramos ao encontro das vossas promessas, que superam todo desejo. Por nosso Senhor Jesus Cristo, vosso Filho, que é Deus, e convosco vive e reina, na unidade do Espírito Santo, por todos os séculos dos séculos.
1: Amém. Liturgia da Palavra. Irmãos e irmãs, disponhamos os nossos ouvidos e os nossos corações para acolher com a força do Espírito o dom da palavra de Deus.
2: Leitura da profecia de Ezequiel. A palavra do Senhor foi-me dirigida nestes termos: Filho do homem, vou tirar de ti, por um mal súbito, o encanto de teus olhos. Mas não deverás lamentar-te, nem chorar ou derramar lágrimas. Geme em silêncio, sem fazer o luto dos mortos. Põe o turbante na cabeça, calça as sandálias nos pés, sem encobrir a barba, nem comer o pão dos enlutados. Eu tinha falado ao povo pela manhã, e à tarde minha esposa morreu. Na manhã seguinte, fiz como me foi ordenado. Então o povo perguntou-me: não nos vais explicar o que tem a ver conosco as coisas que tu fazes? Eu respondi-lhes: a palavra do Senhor foi-me dirigida nestes termos: fala à casa de Israel, assim diz o Senhor Deus: vou profanar o meu santuário, o objeto do vosso orgulho, o encanto de vossos olhos, o alento de vossas vidas. Os filhos e as filhas que lá deixastes tombarão pela espada. E fareis assim como eu fiz: não cobrireis a barba, nem comereis o pão dos enlutados, levareis o turbante na cabeça, as sandálias nos pés, sem vos lamentar nem chorar. Definhareis por causa de vossas próprias culpas, gemendo uns para os outros. Ezequiel servirá para vós como sinal. Fareis exatamente o que ele fez. Quando isso acontecer, sabereis que eu sou o Senhor Deus. Palavra do Senhor.
1: Graças a Deus.

Rocha, que lhe deu luz, te esqueceste. Do Deus que te gerou, não te lembrastes. Vendo isso, o Senhor o desprezou. Aborrecido com seus filhos e suas

disse: esconderei deles meu rosto, e verei então o fim que eles terão. Pois tornarão-se um povo pervertido, são filhos que não têm fidelidade.

poços provocaram minha ira. Com ídolos vazios me irritaram. 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

0: Senhor esteja convosco.
1: Ele está no meio de nós.
0: Proclamação do Evangelho de Jesus Cristo segundo Mateus.
1: Glória a vós, Senhor.
0: Naquele tempo, alguém aproximou-se de Jesus e disse: Mestre, eu devo fazer o que devo fazer de bom para possuir a vida eterna? Jesus respondeu: Por que tu me perguntas sobre o que é bom? Um só é o bom. Se tu queres entrar na vida, observa os mandamentos. O homem perguntou: Quais mandamentos? Jesus respondeu: Não matarás, não cometerás adultério, não roubarás, não levantarás falso testemunhos, honra teu pai e tua mãe, e ama teu próximo como a ti mesmo. O jovem disse a Jesus: Tenho observado todas essas coisas, o que ainda me falta? Aí Jesus respondeu: É se tu queres ser perfeito, vai, vende

0: Tudo que tens, dá o dinheiro aos pobres e terás um tesouro no céu. Depois vem e segue-me. Quando ouviu isso, o jovem foi embora cheio de tristeza, porque era muito rico. Palavra da salvação.
1: Glória a vós, Senhor.
0: Amados irmãos e irmãs, louvado seja nosso Senhor Jesus Cristo.
1: Para sempre seja louvado.
0: Irmãos e irmãs, Mateus narra no versículo 26 que alguém aproximou-se de Jesus e lhe perguntou: Mestre, que devo fazer de bom para ter a vida eterna? Uns perguntam: que devo fazer de bom para ter a vida eterna? Outros nem se interessam pelo assunto. Há ainda aqueles que listam suas prioridades e se proclamam merecedores por causa daquilo que fazem. Sobre a salvação, irmãos e irmãs, é bom mesmo é ouvir Jesus. O jovem rico parece ser criterioso, guarda os mandamentos, honra os pais, não mata, não adultera, não furta, não diz falso testemunho. Jesus conhece o seu coração e sabe onde está o seu tesouro. Ele precisaria vender seus bens e entregá-lo aos pobres e então segui-lo. Isso foi demais para ele, pois retirou-se triste. Irmãos e irmãs, a vida eterna é um presente de Deus. Já viu alguém pagar um presente? Presente, aquele que ganha não paga pelo presente, mas no mínimo, uma vez presenteado, conserva e valoriza o presente, não é assim? E não é assim a parábola do tesouro escondido, ao qual certo homem, tendo achado e transbordante de alegria, vai, vende tudo que tem e compra aquele campo onde o tesouro está escondido. Parábola que Jesus contou no capítulo 13 de Mateus, versículo 44. Dispostos estamos a pagar uma prestação que caiba no nosso orçamento? Nem sempre estamos dispostos ao sacrifício. Se a tarefa é mais difícil, desistimos. Se podemos enganar, servir, iludir, como fazem muitos políticos, passamos por bons aos olhos dos outros e enganamos a todos, mas não enganamos a Deus, menos a Deus. A vida eterna é um dom gratuito da misericórdia de Deus e torna-se feliz quem descobre a beleza do amor gratuito de Deus. A vida eterna, irmãos e irmãs, é alcançada quando amamos as pessoas e tudo que está ao nosso redor, fazendo parte da criação da nossa casa comum. Como escreve de forma admirável, de forma belíssima, o Papa Leão XIV, na sua última encíclica magnífica Humanitas, que ninguém, nenhum de nós que está aqui na igreja, jamais poderá deixar de ler a encíclica do Papa Leão XIV, magnífica Humanita. É de uma riqueza extraordinária. A bondade é uma característica essencial de Deus. Um só é totalmente bom, só Deus. Como dom da graça divina, os seres humanos a recebem para servir ao Pai, ao próximo, sem trombetas, sem homenagem, sem honrarias, para si mesmo. Ao buscarmos a vida eterna, interessa-nos fazer a vontade de Deus até o fim de nossas vidas, praticando o amor ensinado por Jesus. Qual era a fraqueza desse jovem rico? Qual que era? O dinheiro. A cobiça do dinheiro é a raiz de todo mal. Vamos repetir? A cobiça do dinheiro é a raiz de todo mal, diz a palavra de Deus. Cuide o crente verdadeiro, cuide cada cristão verdadeiro, que lhe pode ser fatal o querer ficar rico. Olha a desgraça, as doenças de milhares de pessoas, de milhares de pobres e famílias, através dessa maldita betis de jogos de azar, na ilusão mentirosa, enganadora de ficar ricos. Quantos já se distanciaram do caminho do Senhor e da fé, se desviaram, vítimas da angústia e da dor, como aconteceu com o jovem rico, por causa das riquezas. Que Deus nos livre, meus irmãos e irmãs, da cobiça todos os dias. Muitos vivem como se Deus não existissem, esquecem de Deus. O orgulho, a vaidade, a ambição toma conta, cria os deuses falsos, amor ao dinheiro. Seu Deus é o dinheiro. Não teme a Deus. Temer a Deus não é ter medo de Deus, e sim respeitar, obedecer a sua palavra. Deus envia profetas para ensinar, como mostrou a primeira leitura, a mostrar-nos o que está errado e ensinar o caminho certo. Devemos estar atentos e escutar os sinais. O profeta, ele é um sinal de Deus. Às vezes, quando tudo parece perdido, clamamos por Deus e ele nos escuta, porque ele é bom. Irmãos e irmãs, é importante continuarmos perguntando sobre a nossa salvação, sobre a vida eterna. É importante ouvir Jesus e deixar que ele aponte as nossas falhas. Somente assim podemos ter chances reais em alcançá-la. Em vez de nos retirarmos tristes, podemos nos arrepender, desapegar-nos. Em vez de ficarmos entristecidos, podemos nos alegrar em Deus. E isto está ao alcance de todos. Lançamos agora nossos agradecimentos, nossos pedidos, assentados. Vamos pedir tudo isso, colocar tudo isso nas mãos de Jesus, por Cristo nosso Senhor. Amém. Cantando, vamos ofertar a nossa riqueza, que é a nossa vida, a nossa fé, a Jesus.

0: rezar, irmãos e irmãs, para que esta nossa família cristã, celebrando em nome de Cristo, ofereça um sacrifício aceito por Deus Pai Todo-Poderoso.
1: Receba o Senhor por tuas mãos este sacrifício, para a glória do seu nome, para o nosso bem, de toda a Santa Igreja.
0: Ó Deus, nós os apresentamos as nossas oferendas e trocamos convosco nossos dons, oferecendo-vos o que nos destes. Esperamos recebermos em nós, por Cristo nosso Senhor. Amém. O Senhor esteja convosco.
1: Ele está no meio de nós.
0: É corações ao alto.
1: Nosso coração está em Deus.
0: Ó, demos graças ao Senhor nosso Deus.
1: É nosso dever e nossa salvação.

É justo e nos faz todos ser mais santos, louvar a vós, ó Pai, no mundo inteiro, de dia e de noite, agradecendo com Cristo, vosso Filho, o nosso irmão. É ele o sacerdote verdadeiro, que sempre se oferece por nós todos, mandando que se faça a mesma coisa que fez naquela ceia derradeira.

0: Por isso aqui estamos reunidos, louvando e agradecendo com alegria, juntando a nossa voz, a voz dos anjos, dos santos e dos santos todos, para rezar a uma só voz: Santo, Santo, Santo, Santo, Santo, Senhor Deus do Universo, o céu e a terra proclamam a vossa glória. Hosana nas alturas, bendito que vem em nome do Senhor. Hosana nas alturas. Ó Pai, vós que sempre quiseste ficar muito perto de nós, vivendo conosco no Cristo, falando conosco por ele, mandai o vosso Espírito Santo, a fim de que as nossas ofertas se mudem no corpo e no sangue de nosso Senhor Jesus Cristo.
1: Mandai vosso Espírito Santo.
0: Na noite em que ia ser entregue, ceando com seus apóstolos, Jesus tomou o pão em suas mãos, olhou para o céu e vos deu graças. Partiu o pão e o entregou a seus discípulos, dizendo: tomai todos e comei, isto é, o meu corpo, que será entregue por vós.

Do mesmo modo, ao fim da ceia, ele tomou o cálice em suas mãos e deu-vos graças novamente e o entregou a seus discípulos, dizendo: tomai todos e bebei, este é o cálice do meu sangue, o sangue da nova e eterna aliança, que será derramado por vós e por todos para a remissão dos pecados. Fazei isto em memória de mim.

0: Recordando ao Pai, neste momento, a paixão de Jesus nosso Senhor, sua ressurreição e ascensão, nós queremos a vós oferecer este pão que alimenta e que dá vida, este vinho que nos salva e dá coragem.
1: Recebei, ó Senhor, a nossa oferta.
0: E quando recebermos pão e vinho, corpo e sangue dele oferecidos, o Espírito nos una num só corpo para sermos um só povo em seu amor.
1: O Espírito nos una num só corpo.
0: Protegei a vossa igreja que caminha nas estradas do mundo rumo ao céu, cada dia renovando a esperança de chegar junto a vós na vossa paz.
1: Caminhamos na estrada de Jesus.
0: Dai ao vosso servo Papa Leão XIV ser bem firme na fé, na caridade, e a Marco Aurélio, que é bispo desta igreja, é muita luz para guiar o vosso povo.
1: Lembrai-vos, ó Pai, da vossa igreja.
0: Esperamos entrar na vida eterna com Maria, mãe de Deus e da igreja, os apóstolos e todos os que na vida souberam amar Cristo e seus irmãos.
1: Esperamos entrar na vida eterna.
0: Abri as portas da misericórdia aos que chamastes para outra vida. Roberto Jorge dos Santos, no sétimo dia que partiu para a casa do Pai. Francisco Venâncio, que foi para a eternidade há um ano. Todos nossos parentes e amigos, acolhei-os junto a vós, bem felizes no reino que para todos preparastes.
1: A todos dai a luz que não se apaga.
0: E a todos.

0: O Senhor nos comunicou o seu Espírito com confiança e liberdade dos filhos e filhas. Digamos juntos: Pai nosso, que estais nos céus, santificado seja o vosso nome. Venha a nós o vosso reino, seja feita a vossa vontade, assim na terra como nos céus. O pão nosso de cada dia nos dai hoje. Perdoai-nos as nossas ofensas, assim como nós perdoamos a quem nos tem ofendido. Não nos deixeis cair em tentação, mas livrai-nos do mal. Livrai-nos de todos os males, ó Pai. Dai-nos hoje a vossa paz, ajudados pela vossa misericórdia. Sejamos sempre livres do pecado e protegidos de todos os perigos, enquanto aguardamos a feliz esperança e a vinda do nosso Salvador, Jesus Cristo.
1: Vosso é o reino, o poder e a glória para sempre.
0: Senhor Jesus Cristo, disseste aos vossos apóstolos: eu vos deixo a paz, eu vos dou a minha paz. Não olheis os nossos pecados, mas a fé que anima a vossa igreja. Dai-lhe, segundo o vosso desejo, a paz e a unidade. Vós que sois Deus com o Pai, o Espírito Santo.
1: Amém.
0: A paz do Senhor esteja sempre convosco.
1: O amor de Cristo nos uniu.
0: Cantemos.

0: Eu sou o pão vivo descido do céu, diz o Senhor. Quem come deste pão viverá eternamente. Eis o Cordeiro de Deus, aquele que tira o pecado do mundo.
1: Senhor, eu não sou digno de que entreis em minha morada, mas dizei uma palavra e serei salvo.

0: oremos. Senhor, nós os pedimos, realizai plenamente em nós a obra redentora da vossa misericórdia. Em vossa bondade, levai-nos a tão alta perfeição que, reconfortados por vossa graça, em tudo possamos agradar-vos. Por Cristo nosso Senhor.
1: Amém.
0: Vou abençoar agora a água, os objetos, a sua casa também. E aqui, pode colocar em suas mãos, abençoada a água que Deus criou. Senhor, esteja convosco.
1: Ele está no meio de nós.
0: Senhor, a vossa misericórdia e o vosso poder, abençoai esta água e esses objetos, para que tudo que nós recebermos de ti, sejamos sempre com o coração cheio de gratidão e possamos servir uns aos outros com o coração cheio de amor, para um dia herdar a vida eterna. Por Cristo nosso Senhor.
1: Amém.
0: Amém. O Senhor esteja convosco.
1: Ele está no meio de nós.
0: Abençoe-vos o Deus cheio de misericórdia, que é Pai, Filho e Espírito Santo.
1: Amém.
0: Ide em paz, que o Senhor te acompanhe pelas estradas da vida.
1: Graças a Deus. E a você que nos acompanhou pela Rádio Catedral.
0: Agora, quem quiser, pode vir aqui. Tá? Quem quiser, para a aspersão da água, para todos. Coloca sua água na mão, já foi abençoado.

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Em nome do Pai, do Filho e do Espírito Santo. Amém. Espírito Santo de luz, dai-nos o dom da sabedoria para distinguir o bem do mal e a verdade da mentira. Guiai-nos a cada passo, em cada dia, para que sigamos o caminho do Evangelho, com a ajuda de Maria, por Cristo nosso Senhor. Amém.

Vede, nossa leitura orante da Santa Palavra. É a nossa Lexio Divina. Mais uma vez, estamos aqui diante desta fonte inesgotável da sabedoria e do amor de Deus, que é a sua palavra, que não cessa de jorrar para nos animar, fortalecer, nos curar, nos fazer cada vez mais dignos desta palavra de Deus, que com todo carinho, com o carinho de Maria, acolhemos e queremos praticar. O que adiantaria entender, acolher esta palavra sem praticá-la? Por isso pedimos a ação do Espírito Santo que nos ajude a colocar em prática esta santa palavra. Nós estamos, irmãs e irmãos, no capítulo 10 de São Mateus, onde Jesus

Jesus nos ensina sobre a missão. A ação dele, Jesus Cristo, a ação do Messias na história continua através dos seus missionários. Ele envia a sua igreja, nos envia para continuar a missão dele, e ele nos orienta exatamente o que devemos fazer. Também já nos mostra qual vai ser o nosso caminho de entrega, de martírio também, como foi também o caminho dele. Como é o caminho dele, é também o caminho da igreja, deve ser também o caminho da igreja. Acolhemos hoje então, continuando o ensinamento de Jesus sobre a missão, sobre como devemos ser seus missionários na história e no mundo. Hoje acolhemos Mateus capítulo 10, versículos de 11 a 15. Mateus capítulo 10, versículos de 11 a 15. Como você sabe, a nossa tradução é a tradução da Bíblia da CNBB. Ouçamos agora a Santa Palavra. Mateus 10, 11 e 15. Ouçamos então a Santa Palavra. Em qualquer cidade ou povoado em que entrardes, procurai saber quem ali é digno e permanecei com ele até a vossa partida. Ao entrardes na casa, saudai-a. Se a casa for digna, desça sobre ela a vossa paz. Se ela não for digna, volte a vossa paz. Volte para vós a vossa paz. E onde não vos receberem, nem escutarem vossas palavras, saí daquela casa ou daquela cidade e sacudi a poeira dos vossos pés. Em verdade vos digo, no dia do juízo, a terra de Sodoma e de Gomorra será tratada com menos rigor do que aquela cidade. Amadas irmãs, amados irmãos, acolhemos a Santa Palavra. E nesse momento do ensinamento da missão, Jesus pede que a gente encontre em cada cidade aquele que for digno, aquele que Deus escolheu para ser ali o proclamador da palavra. Em cada cidade, em cada lugar, há alguém digno, há alguém que Deus já marcou com boa vontade, alguém que Deus já preparou o caminho antes de chegar ali, o seu missionário. Escutei de um missionário que trabalhou anos na África, também no Extremo Oriente, na China, e ele falou isso: olha, em cada lugar em que eu cheguei, já havia alguém que o Espírito Santo havia trabalhado no coração dele. O Espírito Santo estava lá antes de mim, preparando o terreno, sem dúvida. Em cada lugar da face da terra, em cada lugar do universo, onde haja um coração que seja a semelhança de Deus, ele já preparou alguém que é digno, alguém que está predisposto a acolher aquele anúncio. Então, há alguém digno em cada lugar, né? Então, não há nenhum lugar em que não haja alguém digno de acolher essa palavra e ser ali depois o divulgador, o novo missionário nesse lugar. Quando você, missionário, quando o missionário que o Senhor enviar partir, ali ficará alguém, né? Essa é a experiência de Paulo, de Barnabé, das primeiras duplas missionárias, né? Encontraram tantas pessoas dignas, encontraram lá aquele carcereiro, né? Que acolheu toda a família, com sua família, acolheu a fé. E Pedro encontrou Cornélio, né? Em Jope. Então, em cada lugar, Deus já preparou alguém, mesmo que seja alguém que eu não esperasse, que eu não podia minimamente prever, Deus já preparou alguém que é digno dele em cada lugar. É preciso que o missionário vá com esta confiança, que Deus está à frente da missão. A missão não é minha, não é sua, a missão é do Senhor. Se Ele nos escolheu, Ele mesmo abrirá os caminhos e prepara corações para acolher esta mensagem. Aí vem o segundo momento: se há alguém digno, e há, sempre há,
alguém preparado, predisposto, o missionário deve permanecer.

viver naquela casa até que ele vá embora. Esta duração é de 3 dias, né? 3 dias é o tempo que um hóspede pode ficar na casa, né? Se ele ficar mais, ele passará a trabalhar e ajudar a família a se manter, né? Estamos num mundo sem supermercado e sem geladeiras, então, onde a manutenção de uma pessoa adulta é custosa e a pessoa deve trabalhar cada dia para esta manutenção. É um outro mundo, não é o nosso mundo, que tem reservas. Esse mundo aqui tem muito mais dificuldade de reservar comida, especialmente. É preciso trabalhar cada dia, aquele trabalho que a pessoa está qualificado, que é a sua profissão. Então, o missionário fica 3 dias, se restabelece, passa para esta família o conteúdo da fé. Aliás, você já sabe o que ele vai falar, né? O reino de Deus chegou para você. Aquilo que Deus havia prometido agora aconteceu em Jesus Cristo. Jesus Cristo é a abertura definitiva do reino de Deus entre nós, até que ele volte para concluí-lo. Estamos aqui no tempo de Jesus, no hoje da salvação. O reino de Deus chegou, essa é a grande novidade. Lembrem-se que eles vão aos judeus, as ovelhas perdidas da casa de Israel. Então, anunciar as ovelhas perdidas da casa de Israel que o reino de Deus chegou, provar a presença do reino de Deus pelo anúncio do evangelho a todos, aos pobres, e a cura das doenças e das enfermidades. E há sempre alguém digno em cada cidade para acolher esta novidade que aqueles irmãos vão levando. Por isso, você fique nesta casa os 3 dias, até partir, né? Paulo, quando ficou mais de 3 dias, trabalhou. Jesus também, tendo ficado mais de 3 dias com Pedro, trabalhou para se manter. O missionário que fique mais de 3 dias sem trabalhar, ele pode ser considerado explorador, interesseiro em vida mansa. Então, não deve ser feito. Até que você parta, fica na mesma casa, não mude de casa para mais 3 dias. Isso seria odioso, seria ruim, não mostraria a presença do reino. Então, Jesus quer que se cumpra direitinho o que ele pediu. Veja quem é digno e fique nessa casa. Até Lucas vai insistir: não andeis de casa em casa, para não parecer que você quer explorar esta condição de missionário para não trabalhar. Seu trabalho, missionário, é encontrar esta família, ficar os 3 dias, restabelecer-se. Nesses 3 dias, na intimidade da família, anunciar o reino, anunciar Jesus e depois partir para outro lugar. Se uma família ou uma cidade não acolher, o missionário terá feito a sua obrigação, terá feito a sua função e deve ir adiante. Este que não recebeu, este que o missionário bateu a porta, mas ele não quis receber, não pôde receber, ou esta cidade, terão perdido a grande oportunidade da visita de Deus. Então, Sodoma e Gomorra serão tratadas com mais privilégio, né? Com mais bondade do que estas pessoas, porque Sodoma e Gomorra não tiveram a visita de Jesus, o Deus encarnado, e essas pessoas agora estão tendo a visita de Jesus, da plenitude do reino. Elas estão desperdiçando a plenitude do reino. Sodoma e Gomorra desperdiçaram apenas uma promessa, que era mais reduzida e limitada, era uma promessa. Deviam ter visto ali Deus, não viram, mas agora é Deus mesmo que vem sendo anunciado, é o hoje da salvação. Que ninguém perca essa oportunidade, é o que pedimos, que nós também, quando formos visitados, não percamos esta oportunidade de acolher mais profundamente em nós o reino de Deus que chegou. E é por isso que damos glória ao Pai, ao Filho e ao Espírito Santo, como era no princípio, agora e sempre. Amém. Acolhemos a bênção. Pai de bondade infinita, abençoe a todos os missionários que estão pelo mundo. Há muitas cidades e lugares em que ainda não receberam hoje da salvação. Que possamos, com o amor de Jesus, com a ajuda de Maria, levar a todos esta mensagem.
e que estes missionários sejam abençoados e encontrem sempre aquele que Deus preparou em cada lugar para acolher esta santa palavra. Também aqui entre nós, onde já ouvimos, mas talvez esqueçamos, que muitos missionários possam trazer para nós a presença viva do ressuscitado. Nós o acolhamos com renovado amor, em nome do Pai e do Filho e do Espírito Santo. Amém.

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11: E muito boa tarde para você na sintonia da Catedral, na 102,3, 20 anos tocando o seu coração. E aí, tá tudo bem? Tá tudo direitinho? Como é que foi o final de semana? Espero que tenha sido o melhor, né? De todos. Hoje, uma segunda-feira, dia 17 do mês de agosto de 2026, e nós vamos passar mais uma tarde aqui entre amigos, né? Espero que você tenha aí a melhor semana da sua vida. E por aqui eu já te faço um convite no 988976570 para você pedir sua música, mandar seu abraço. Bom, por falar em abraço, comigo aqui está a Silvia Carvalho. Boa tarde, Silvia.
12: Boa tarde, Lei. Boa tarde a todos os nossos ouvintes. Tudo bem, Lei?
11: Graças a Deus. E com você?
12: Final de semana, tudo em cima?
11: Tudo, graças a Deus.
12: Foi ao Maitá?
11: Não, não fui. Teve uma chuva no sábado, aí, né? E...
12: é verdade.
11: Aí eu...
12: a gente tava, tem um tempão que aquela chuva tá isolada, né? Ela resolveu sair do isolamento bem no sábado, né?
11: Começou a chover, eu falei assim, a Silvia, ela tava isolada, apareceu.
12: É.
11: Né? E aí choveu bastante, inclusive, né?
12: Deu uma chuvinha boa mesmo, realmente.
11: Teve uma pancada, né? E durante a tarde choveu em vários momentos.
12: É.
11: Mas enfim, foi bom, né? Melhorou a...
12: não, o ar melhorou, né, Lei? Graças
11: ar,
12: a Deus.
11: Né?
12: É, a semana aí tá prevendo muito calor, viu?
11: É, desde já?
12: Já começou, é. Volta o calor.
11: Sim.
12: É aquela coisa, né? Vem frio, volta o calor, final de semana chove, assim nós vamos que vamos aí.
11: Então, o dia amanheceu hoje assim, friozinho, mas bem friozinho mesmo, com aquela garoa.
12: Tava enganando mesmo a gente.
11: Na madrugada, por exemplo, tava aquela garoa fria. Eu falei assim, que isso? Vai começar a segunda-feira daquele jeito, né? Segunda com cara de segunda.
12: Típica segunda-feira.
11: Nossa, mãe do céu.
12: Mas tá bom, né?
11: Agora, eu tava vindo aqui pra rádio, aí o tempo já...
12: já
11: passei,
12: começou a abrir.
11: É, pelo alto espaço ali. Quando chegou lá na altura, eu dei uma olhada pro céu, assim, já tá bem menos, né? propenso à chuva. Aliás, eu acho que nem tem previsão de chuva.
12: Não, acho que ao longo dessa semana, não. Ao longo dessa semana aí nós não temos chuva, não. Não sei, final de semana, né? Ainda não dá para prever isso. Mas ao longo dessa semana ainda não teremos mais chuva, não, viu?
11: E como começa a segunda-feira, Silvia?
12: A segunda-feira começa, né, Lei? Com aí, faltando aí 1 mês e 10 dias pro nosso show de prêmios, não é isso?
11: Sim, prêmios à vontade.
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11: De jeito
12: nenhum.
11: Ninguém
12: pode ficar de fora. Mas eu também quero chamar a atenção, Lei vai falar depois um pouquinho mais sobre o show de prêmios, né, Lei? Também quero chamar a atenção para o estoque crítico de sangue no Hemominas, aqui de Juiz de Fora, principalmente os tipos O negativo, O positivo e A negativo.
11: Sim.
12: Estoques estão críticos, praticamente aí zerados. Então, quem puder, quem for O positivo, O negativo ou A negativo e puder fazer a doação, né, até 70 anos, acima de 18. Então, quem puder, vá ao Hemominas ali, bem na região central, né, Lei? Esquina da Barão com a Avenida dos Andradas, e faça esse gesto de solidariedade, né, Lei?
11: Sim.
12: Doar sangue é salvar vidas, porque cada doação salva pelo menos 4 vidas, né, Lei?
11: Sim, independente do tipo sanguíneo,
12: também,
11: né?
12: Pode procurar,
11: pode,
12: né?
11: Pode procurar e fazer, sim, a doação.
12: Sim, principalmente esses que estão mais críticos, sim, né, que sim. Eu disse, o O negativo, o O positivo e o A negativo. Mas todos os sangues, todos os tipos são muito bem-vindos. Então, você aí que está nos ouvindo e quer ajudar, quer fazer um ato solidário de amor ao próximo, procure o Hemominas. Ou então entre no app MG Cidadão, agende antes, né, para não ficar esperando muito tempo lá.
11: Sim.
12: Faça o seu agendamento, ou então no site do Hemominas, hemominas.mg.gov.br, e faça então a sua doação, né, Lei? Porque é muito importante, o Hemominas aqui de Juiz de Fora atende a mais de 40 hospitais aqui de toda a região.
11: Toda a região.
12: De toda a região. Então, importante aí que você contribua aí, você que pode fazer a doação de sangue.
11: É até bom lembrar, senhor, porque às vezes a pessoa fala, mas por que o estoque tá baixo? É porque o Hemominas de Juiz de Fora, a Silvia ainda
12: atende, diz, né?
11: Atende toda a região.
12: Toda
11: aqui,
12: a região,
11: Zona
12: toda
11: da Mata, né? Então, são 40 cidades que ele atende, então por isso que às vezes o estoque, e com tempo frio também, né? Aí,
12: o tempo frio e essa época também, muita gente gripado, né, Lei?
11: Sim, exatamente.
12: Tivemos as férias aí, que muita gente viaja também, tudo isso contribui aí para uma queda aí na doação, mas, então, quem puder comparecer aí ao Hemominas e fazer a doação, vai ser um ato muito grande de caridade, solidariedade e amor ao próximo, né, Lei?
11: Sim.
12: É isso aí. Lei, então, daqui a pouco trarei aí todas as notícias aí desta segunda-feira, abrindo aí a semana, penúltima semana do mês já, Lei. E o tempo corre, né, Lei?
11: Corre. Hoje, dia 17 já, hein?
12: Já, 17.
11: Tinha começado o mês de agosto, falou, meu Deus, hoje é 17.
12: Exatamente. Então, já vamos aí caminhando para o final do mês de agosto.
11: Tá aí.
12: Então,
11: a Silvia chegou e falou assim, Lei, você comeu o torresmo lá, Dudu? Porque aqui tá tendo um evento, né? Esse final
12: tá
11: de semana.
12: Tá tendo um festival de torresmo aí.
11: Festival de torresmo.
12: E costela, assim, festival de torresmo e costela.
11: Então, eu comi o torresmo, mas não foi lá no festival, não.
12: Festival de torresmo e costela, lá no
11: Exatamente.
12: Jardim Norte.
11: E continua, acho que é semana que vem.
12: A semana que vem. Inclusive, eles querem bater o recorde, né, Lei? Do maior torresmo do mundo aí, tem aí um esquema pra isso aí.
11: E a pergunta, Silvia, que não quer
12: também,
11: calar.
12: Hoje também tem uma coisa, que hoje é Dia Nacional do Pão de Queijo.
11: Do pão de queijo.
12: Dia Nacional do Pão de Queijo. Eu gosto

0: É que eu não gosto desses pão de queijos aí, cheio de recheios, não, sabe, Lê? Eu gosto daquele tradicional,
1: tradicional,
0: mesmo,
1: aquele bem feitinho.
0: Aquele bem com aquele bastante queijo, assim, que você fica aquela casquinha, né?
1: Nossa!
0: É muito bom, né? Nossa Senhora, ainda
1: você
0: bem que
1: você falou
0: gente...
1: em pão de queijo, eu lembrei, todas as vezes que eu vou na região de Barbacena, ou até mesmo Belo Horizonte, que eu já fui muitas vezes, quando eu volto, eu tenho que parar naquele pão de queijo e comprar lá o pão. É, comprar o pão de queijo in natura e trazer pra casa pra me fazer no domingo.
0: É, Sérgio, é congelado, né?
1: Exatamente.
0: Tem essas opções hoje aí.
1: Yeah. Mas uma delícia bom, aquele pão de queijo de
0: aquele
1: lá.
0: Pão de queijo que você faz assim, aquele pão de queijo da roça que você pega o polvilho, aí você escalda com leite quente. E a gordura ali, aí você escalda aquele polvilho ali, deixa bem fininho, depois você vai pôr nos ovos e o queijo, vai mexendo.
1: Ah, Silvia, para.
0: O raiz mesmo, o raiz, que é bom, né? Com polvilho, aquela bastante queijo aí é bom demais, viu? Bom demais.
1: Aquele cafezinho fresquinho. Meu Deus do céu.
0: Tem coisa melhor, não, né? Mineiro come muito bem, né? Graças a Deus,
1: graças
0: nós somos mineiros.
1: Ah,
0: não, né,
1: a nossa culinária,
0: graças
1: sobra,
0: a Deus,
1: ela
0: ninguém
1: sobra no Brasil inteiro.
0: Se, um tempo atrás, eu estava conversando com uma senhora, que ela já visitou vários países no mundo. Ela me disse assim: Silvia, não tem nenhum lugar no mundo uma comida tão boa e uma hospitalidade tão boa quanto a do mineiro.
1: Exatamente.
0: Não tem. Ela, já, ela
1: a
0: falou,
1: culinária,
0: não tem.
1: Então, é assim, né? E
0: da
1: o mineiro,
0: fartura, né, Lê?
1: E o mineiro, ele é habituado daquela forma, né? Ele já chega trazendo o cafezinho, abrou o pão de queijo, aí se for antes do almoço, ele já convida pra almoçar.
0: É isso aí, né? Aí já emenda tudo, né?
1: Já emenda tudo.
0: Então, Lê, daqui a pouquinho, então, estarei aí com as notícias. Lê também trará mais informações aí do nosso show de prêmios.
1: Sim.
0: Não deixe de
1: durante
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1: Durante toda a tarde.
0: 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Lê vai falar dos locais aqui, dos pontos de venda. 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
1: Sim.
0: É
1: sim.
0: Isso aí. Até daqui a pouquinho, então, Lei. Uma ótima segunda para nós.
1: Tá aí. Bom trabalho. Silvia Carvalho vai estar aqui nessa tarde entre amigos, trazendo a notícia, a informação. Daqui a pouquinho está de volta às 14h30, com a primeira edição aí do É Notícia. E a tarde toda eu já faço esse convite novamente. Vamos passar uma tarde entre amigos.
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1: 1h15. Lulu Santos.

aqui na Catedral. E aí, olha, 9 pra você falar com a gente. 988976570. Aí você manda o seu alô aqui, pede a sua música. Só lembrando a você que a gente tava falando ainda há pouco sobre o show de prêmios. 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
1: Olha o que foi, meu bom José.
2: Muito bem, de volta agora 2:13. Tá na hora do nosso mini especial aqui na tarde da Catedral. E hoje ela, Alcione.
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2: E para começar, nós temos a Loba.

nosso mini especial dessa tarde de segunda com Alcione Marrom. 2h26. Na sequência vem aí a Silvia Carvalho com a edição do É Notícia. Eu já volto já.

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O gabarito preliminar do concurso público da Cesama, realizado ontem, já está disponível no site do Instituto AOCP, empresa organizadora do certame. Os candidatos que quiserem contestar alguma resposta das provas têm até a meia-noite desta terça-feira, dia 18, para apresentar recurso. O concurso oferece 34 vagas para cargos de níveis fundamental, médio, técnico e superior. Mais de 9 mil candidatos se inscreveram para participar da seleção. As oportunidades são para cargos como assistente administrativo, auxiliar técnico, oficial de serviços e obras, técnico em edificações, operador de estação, técnico em química e analistas de diferentes áreas. Os salários variam de R$ 1.895 a R$ 9.000 reais. A previsão é de que as notas das provas objetivas e o resultado preliminar sejam divulgados no dia 1º de setembro. Dependendo do cargo, o concurso ainda poderá contar com etapas como prova discursiva e prova prática. O concurso público da Cesama tem validade de 2 anos, podendo ser prorrogado por igual período. O gabarito preliminar e as orientações para a apresentação dos recursos você confere em nosso site radiocatedraljf.com.br. 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
1: Tchau, tchau. Até daqui a pouquinho, se Deus quiser.
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0: Tarde para você que está aqui na Capela do Santíssimo no dia de hoje. Eu sou o Padre Battini, missionário redentorista. Boa tarde para você que está nos acompanhando pela Rádio Aparecida, emissoras associadas, mais de 56 emissoras transmitindo para todo o Brasil este momento de consagração direto do Santuário Nacional. No nosso portal A12, no YouTube Aparecida ao Vivo, lá você acompanha este momento da consagração à Nossa Senhora. Em nome do Pai, do Filho e do Espírito Santo.
1: Amém.
0: O anjo do Senhor anunciou a Maria.
1: E ela concebeu do Espírito Santo.
0: Ave Maria, cheia de graça, o Senhor é convosco. Bendita sois vós entre as mulheres. E bendito é o fruto do vosso ventre, Jesus.
1: Santa Maria, Mãe de Deus, rogai por nós, pecadores, agora e na hora de nossa morte. Amém.
0: Eis aqui a serva do Senhor.
1: Faça-se em mim segundo a vossa palavra.
0: Ave Maria, cheia de graça, o Senhor é convosco. Bendita sois vós entre as mulheres. E bendito é o fruto do vosso ventre, Jesus.
1: Santa Maria, Mãe de Deus, rogai por nós, pecadores,

0: agora e na hora de nossa morte. Amém.
1: E o Verbo se fez carne
0: e habitou entre nós.
1: Ave Maria, cheia de graça, o Senhor é convosco. Bendita sois vós entre as mulheres e bendito é o fruto do vosso ventre, Jesus.
0: Santa Maria, Mãe de Deus, rogai por nós, pecadores, agora e na hora de nossa morte. Amém.
1: Rogai por nós, Santa Mãe de Deus,
0: para que sejamos dignos das promessas de Cristo.
1: Oremos e infundi, Senhor, vos rogamos a vossa graça em nossos corações, para que nós que conhecemos pela anunciação do anjo a encarnação de Jesus Cristo, vosso Filho, por sua paixão e morte na cruz, cheguemos à glória da ressurreição. Pelo mesmo Cristo, Senhor nosso.
0: Amém.
1: Amém. Podem sentar enquanto nos preparamos para a meditação com o nosso organista Elivelto. Cantemos.

Você que está em casa nos seguindo pelo nosso portal A12, pelo YouTube, Aparecida ao Vivo, você que está aí acompanhando pela sua rádio local, transmitindo através da Rádio Aparecida e pela rádio local aí da sua cidade para todo o Brasil, já vai deixando a água pronta, a água filtrada, viu? Para que a gente possa benzer a água e você depois consumir. Gente, no evangelho de hoje de Mateus, o jovem vai ao encontro de Jesus e quer saber como é que ele faz para ganhar a vida eterna. Jesus diz para ele: olha, vivendo os mandamentos. E ele pergunta para Jesus: qual? Porque no tempo de Jesus, não é só esses mandamentos que a gente conhece. Tinham muitos, muitos, muitos. Então Jesus diz para ele, né? Não matarás, não roubarás, não cometerás adultério, honrar pai e mãe, amar a Deus sobre todas as coisas. E ele responde para Jesus: olha, isso eu vivo esses mandamentos. E o que que me falta? Aí Jesus, percebendo que era um terreno fértil, fala: vamos ver se ele está disposto a deixar tudo e a me seguir. E aí Jesus dá a proposta para ele: olha, você quer me seguir? Vai, vende tudo que você tem, dê aos pobres, vem e segue-me. É aí que o negócio enroscou, porque até ali estava indo bem, vivendo os mandamentos, tudo tranquilo, dentro do que pedia. Agora, eu vou ter que vender tudo e dar aos pobres. Ele era rico, se entristeceu. Então aí não vai dar. Começou a pensar. E quando ele observava Jesus e os seus discípulos, começava a ver: peraí, eu tenho casa, Jesus não tem casa. Eu tenho onde comer, Jesus não tem onde comer. Eu tenho, né, toda a comodidade da minha casa, dormir com segurança no vento, no calor, na chuva. Jesus e esse monte de discípulo que ele tem, não tem. Eu não vou. Essa semana, no dia de ontem, nós celebrávamos a família religiosa consagrada. São padres, freiras que deixaram tudo para seguir a vida religiosa. Na vida religiosa, nós não temos nada. A casa que a gente mora não é nossa. Os padres que moram comigo também não são os donos da casa. Vivemos comum. Assim também é a vida religiosa das freiras. Moram numa casa, né, tem comunidade de 3, 4 freiras, às vezes tem mais. Nós também temos comunidades que às vezes tem 4 padres, um irmão religioso que mora conosco. Nada é nosso. A casa não é nossa. O carro é de uso comum, não é nosso. O dinheiro que cai no caixa comum, não é individual. Cai no caixa comum. Alguém precisa de remédio, pega aquele dinheiro com o responsável para comprar o remédio. Então, na vida religiosa, nada é nosso. Jesus propôs isso para esse jovem: olha, deixa tudo e vem me seguir. Ele pensou bem: sou muito rico, tenho tudo isso, não vai dar para seguir Jesus. Aí alguém deve estar pensando assim: então quer dizer que nós que vivemos de outro modo não conseguimos a salvação ou a vida eterna? Não, Jesus deu uma proposta para ele, mas não diz para ele que ele não ia entrar no reino dos céus. Jesus diz para ele viver os mandamentos. Ele diz que vivia os mandamentos. Então, se você no teu casamento, você está vivendo a fidelidade, vivendo os mandamentos de Deus, indo à missa, fazendo bem, honrando a Deus, honrando pai e mãe, não matando, não roubando, não cometendo adultério, você já está no bom caminho. Então você está no bom caminho. Você que é solteiro, não quer casar, está vivendo tudo isso, você está no bom caminho. É a sua vocação. A vocação religiosa
Tem esse aspecto, que a gente larga tudo para seguir Jesus. Diferente do padre, que às vezes é lá diocesano da sua paróquia, ele pode ter um carro no nome dele, ele pode ter um apartamento no nome dele. É outra vocação sacerdotal, é outro caminho, né? Então, se você está vivendo isso na sua caminhada de vida de casado, vivendo os mandamentos, vivendo de modo justo, honesto, verdadeiro, fazendo bem, ajudando a quem nada tem, você já está no caminho. Jesus que deu uma outra proposta de radicalidade para aquele jovem, só que ele não quis, porque ele viu que ele tinha que perder tudo que ele juntou a vida inteira para seguir Jesus. Mas a gente veio sem nada, nós vamos morrer também sem nada, não vamos levar nada, tudo que tem aqui no mundo ficará aqui. A gente veio sem nada, voltará sem nada, não é? Então, cada um escolhe o seu caminho de vida vocacional, desde que viva os mandamentos e viva com radicalidade também, no matrimônio, na vida consagrada, na vida de solteiro, de leigo consagrado. Então viva aí também nessa radicalidade de seguir Jesus. Você aí na sua casa que está seguindo pelo rádio, pega agora a sua água. Você que está aqui no santuário, na capela do Santíssimo comigo, pega aí a sua água. Vamos ficar de pé. Oremos. Deus eterno e todo-poderoso, quisestes que pela água, fonte de vida e princípio de purificação, as nossas almas fossem purificadas e recebessem o prêmio da vida eterna. Abençoai esta água que os nossos ouvintes das rádios por todo o Brasil estão lá segurando, rezando, você aqui na capela do Santíssimo. Renovai em nós a fonte da vida de vossa graça, a fim de que nos livre de todos os males e possamos nos aproximar de vós com o coração puro e receber a vossa salvação. Que esta água recorde a água do nosso batismo como fonte que jorra para a vida eterna. Por Cristo nosso Senhor, amém. Olhando para Nossa Senhora, você aí na sua casa, tem aí a sua imagem de Nossa Senhora Aparecida, pega. Ah, não tem? Põe a mão no coração, vamos agora juntos rezar a consagração, estendendo as suas mãos aqui para Nossa Senhora. Oh, Maria Santíssima, pelos méritos de Nosso Senhor Jesus Cristo, em vossa querida imagem de Aparecida, espalhais inúmeros benefícios sobre todo o Brasil. Eu, embora indigno de pertencer ao número de vossos filhos e filhas, mas cheio do desejo de participar dos benefícios de vossa misericórdia, prostrado a vossos pés, consagro-vos o meu entendimento, para que sempre pense no amor que mereceis. Consagro-vos a minha língua, para que sempre vos louve e propague a vossa devoção. Consagro-vos o meu coração, para que depois de Deus, vos ame sobre todas as coisas. Recebei-me, ó Rainha incomparável, vós que o Cristo crucificado deu-nos por mãe, no ditoso número de vossos filhos e filhas. Acolhei-me debaixo de vossa proteção, socorrei-me em todas as minhas necessidades espirituais e temporais, e sobretudo na hora de minha morte. Abençoai-me, ó celestial cooperadora, e com vossa poderosa intercessão fortalecei-me em minha fraqueza, a fim de que, servindo-vos fielmente nesta vida, possa louvar-vos, amar-vos e dar-vos graças no céu por toda a eternidade. Assim seja. Dai-nos a

0: Meu irmão, minha irmã, você que está seguindo pela sua rádio local aí, não desliga não, continue sintonizado aí na rádio da sua cidade. Você que está seguindo pela rádio Aparecida, siga aí pela TV, pela rádio Aparecida, aí sempre a programação, tá bom? O Senhor esteja convosco.
1: Ele está no meio de nós.
0: Por intercessão de Nossa Senhora Aparecida, São José, a bênção de Deus Todo-Poderoso, Pai, Filho e Espírito Santo.
1: Amém.
0: Uma salva de palmas, Nossa Senhora Aparecida. Viva Nossa Senhora Aparecida.
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0: Estamos de volta, 3:18 aqui na Catedral, na 102,3, 20 anos tocando seu coração. Bom, convida você a mandar seu abraço, pedir sua música, 988976570, para você falar com a gente nessa tarde entre amigos, 3:19.
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0: Fafá de Belém, foi assim.

0: 26 minutos faltam para as 4. Rei Roberto Carlos, O Portão. Que música, hein? Bom, e a gente continua por aqui. Aí tem aqui o Leandro perguntando aonde adquirir cartelas para o show de prêmios. E aqui vai, então preste muita atenção aí, ó. 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
0: Já já tem a Silvia Carvalho com mais uma edição do nosso É Notícia. Agora tem ele, Djavan.

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3: O PROCON de Juiz de Fora emitiu um aviso oficial aos fornecedores de alimentos que vendem produtos de forma dividida, como laticínios e frios na cidade. O comunicado foi elaborado após fiscalizações realizadas em estabelecimentos comerciais da cidade identificarem que diversos produtos vendidos em porções menores, como queijos e embutidos, não apresentavam informações importantes sobre a data de fracionamento e o prazo de validade. Entre as principais recomendações estão a identificação clara e legível dos produtos expostos à venda, como nome comercial, a data de fracionamento e o prazo de validade após a abertura ou retirada da embalagem original. Além disso, a orientação também recomenda que os fornecedores mantenham registros das operações de fracionamento, contendo dados como a data, o lote e o responsável pelo procedimento. O PROCON ainda ressalta que qualquer descumprimento das obrigações poderá sujeitar os fornecedores a penalidades previstas no Código de Defesa do Consumidor, incluindo multa, apreensão e inutilização de produtos e interdição dos estabelecimentos, sem prejuízo das sanções de natureza civil, penal e das previstas em normas específicas.
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0: Muito bem, saudade aqui na tarde da Catedral, agora 4:12, é o Márcio Grey, quem você se lembra dessa? Muito bem, quem tá com a gente aqui na tarde é o Weber de Santa Terezinha. Weber, uma ótima tarde, tá mandando abraço para Silvia Carvalho e mandando abraço para todos os ouvintes aqui da Catedral. Também a Márcia Tostes, ouvindo a programação da Catedral. Abraço também aqui para o Flavinho, lá do Manuel Nori, ouvindo a programação da Catedral. Também quero mandar um abraço aqui, ó, para Clélia. A Clélia, do Morro da Glória, ouvindo a programação da Catedral. Uma ótima tarde a cada um de vocês. 4:13, já já eu tô de volta.
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9: Muito bem, de volta agora 10 para 5, a Dorinha ouvindo a programação da Catedral. Leia, tô adorando aí essas músicas.

corajoso são demais. Tô amando. Abração a todos vocês. É a Dorinha de Santa Luzia. Dorinha, ótima tarde. Uma semana muito feliz para você. E obrigado por estar aqui na companhia do nosso Entre Amigos. Gente, vou tocar aqui uma música muito linda. E na sequência vem aí o padre Camilo de Paiva e o programa Milagres Existem.

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0: Hoje o nosso programa vai ser diferente. Vai ter um tom de gratidão a Deus e também de saudades. Sim, no sábado, por volta de 22 horas, na Santa Casa de Guaratinguetá, São Paulo, faleceu o grande comunicador e missionário redentorista, Padre Antônio César Moreira de Miguel. Ele foi um homem que primou pela formação, pela pastoral vocacional, trabalhou a pastoral vocacional e depois foi pedido que ele trabalhasse a comunicação e se tornou um grande comunicador em nível nacional e até internacional, com uma influência muito grande no desenvolvimento da comunicação católica, como padre, jornalista e também, chamemos assim, gerente, gestor da comunicação católica. Ele foi para a Rádio Aparecida em 1981 e ali eu ouvi muito esse padre. Esse padre me inspirou muito, me ajudou a pensar a questão da comunicação, em ser um padre comunicador. E assim, com o padre César Moreira, muita coisa no Brasil, vamos chamar assim, na comunicação católica, foi ganhando cara. E como era um homem muito aberto, outras pessoas iam entrando nesse rol de comunicação. Por exemplo, quando ele estava na Rádio Aparecida, além dos missionários sedentoristas, dos leigos e leigas que trabalham em rádio, nas diversas funções, produtores, jornalistas, locutores e comunicadores, ele também abria para outros padres, como por exemplo, Padre Zezinho, sempre presente, Padre Antônio Maria e outros padres mais, o Padre Alessandro na TV Aparecida, período em que ele era diretor. Então, nós podemos ver essa comunicação católica moderna. E claro, inspirou, foi professor de jornalismo, inspirou muita gente, continua inspirando. Ele partiu no dia de Nossa Senhora da Assunção e foi sepultado no domingo, ontem, que a igreja no Brasil celebra a festa da Assunção. A Rádio Aparecida, no Instagram da Rádio Aparecida, foi colocado esta gravação com o padre César Moreira, que muitos talvez não conheçam, e eu quero colocar aqui para você quem era ele.
1: Para nós, na nossa fé, o primeiro dia da semana é o domingo. É o dia da Páscoa, é o dia da ressurreição. O primeiro dia da semana é o domingo. Mas no batente, né? Esse também batente é relativo. Tem muita gente que trabalha muito mais no domingo do que qualquer outro dia. Aqui em Aparecida que se fale. Que seja um dia abençoado, santificado. Que você passe o dia de hoje da melhor maneira possível, sempre com a reta intenção de amar a Deus de todo o coração. Que a sua vida esteja voltada para esse Deus, apontada para esse Deus, que isso seja o seu rumo e que você passe esse dia, porque está voltado para Deus, também a serviço dos outros. É uma forma de ser coerente. O São João diz assim: se você diz que ama a Deus a quem não vê e não ama o irmão a quem vê, você é um mentiroso. E tantas vezes a gente passa por mentiroso, né? Até diante de Deus por causa disso. Mas que o seu dia seja assim, né? Seja um dia em que você queira viver bem e faça tudo para que você possa voltar-se para o Senhor, ter o coração sempre aberto, preparado, sempre disponível para Deus. Isso é muito bom, muito importante, dá segurança interior a você. É isso, né? E vamos que vamos, a Rádio Aparecida segue em frente. Ela tem muita gente boa que deu sangue, deu vida por ela, assim como tem tantos ouvintes, né? E tantos representantes e associados que fazem também parte do nosso grupo e que dão a vida pela emissora de Nossa Senhora. Agora fica a lembrança e a saudade. Somos todos muito gratos a todos vocês.
0: Pois é, essa aí é a fala do padre César Moreira. Imagina, quando ele falou isso, ele não sabia que ele seria sepultado no domingo, no dia da Assunção de Nossa Senhora. Eu quero apenas dizer como que as pessoas influenciam, né? O programa Microfone Aberto que nós temos aqui na Rádio Catedral, eu baseei no programa Microfone Aberto que o Padre César fazia na Rádio Aparecida, lá naqueles idos, 1981. Eu ouvia aos sábados esse programa, que ia ao ar 9 horas da manhã, e ficava, e já ainda criança, ficava prestando atenção, que ele chamava pessoas, entrevistadores, e claro, eu pensava, se eu for padre, eu vou fazer assim. Outra coisa, uma rádio, uma televisão que ele montou, e no caso da Rádio Aparecida, ele gerenciou, que tem programas religiosos, músicas e canções religiosas, mas também músicas e canções populares que falam de Deus e que falam também do homem, do ser humano, imagem e semelhança de Deus. Foi também influenciado pelo pensamento do padre César Moreira que nós montamos, eu, Melissa e Ebert, a primeira grade de programação da Rádio Catedral, e que até hoje vive assim. Quer dizer, a música popular brasileira, a música boa, a música sertaneja, todos os gêneros musicais que são bons, eu costumo dizer, e isso é meu, mas eu digo assim, inspirado nesse trabalho de comunicação contemporânea, eu falo assim, existem músicas populares que são verdadeiros salmos contemporâneos. Eu falo isso. E o padre César dizia nesse programa Microfone Aberto, sempre começava com este pensamento: ninguém é tão sábio que saiba tudo, como ninguém é tão humilde ou despreparado que nada tenha a transmitir aos outros. E ele disse: tudo começa com a Mãe Aparecida, quem é Aparecida, e passa pela Mãe Aparecida. Durante a nossa programação, o meu programa, nós vamos falar mais sobre esse homem, porque primeiro que me influenciou muito a minha comunicação de padre, de jornalista também. Depois, a igreja no Brasil, a ideia de rede de rádio católica. O padre César, ele desbravou esse caminho, fazer uma rede de rádio católica. Trabalhou em várias rádios. Quando estava em São Paulo, ele trabalhou na Tupi, na Globo, Excelsior, Globo, Record, quando a Record ainda era cristã, católica, e na Rádio América de São Paulo. Então, nunca deixou de escrever, escreveu livros, mensagens no jornal O Santuário Nacional. Então, era um homem polivalente na comunicação e que inspira muita gente. Trouxe muita gente para comunicar com ele. Eu penso em São Paulo, por exemplo, porque quantas pessoas comunicaram com o padre César? Leigos, jovens. O Kleber da TV Aparecida mesmo disse que ele acreditou no Kleber. E o Kleber começou no rádio e foi para a TV. Também nós vimos a quanto de parceria que ele fez com padres de outras congregações, com padres diocesanos, fazendo com que a Rádio Aparecida e a Rede Aparecida, da TV Aparecida, fosse realmente o rosto da Igreja Católica, com seus diversos carismas. Mas eu gostaria de fazer uma homenagem ao padre César com a música dos Anjos de Resgate. Eu gostaria que você também prestasse atenção para ver a alma de um comunicador católico, de um comunicador redentorista, de um comunicador do povo. Escuta só como que é linda essa letra.

fato, um mundo melhor se começa pela educação, pela alfabetização dos diversos sentidos da vida. Alfabetização em nível de leitura, alfabetização na comunicação, ter o espírito crítico de entender o que cada meio diz, tem a ver com a alfabetização na questão política, saber ter essa malícia do que está por detrás de cada discurso político, ter a capacidade de não ser apenas um torcedor do partido A ou do partido B, mas ter um espírito crítico para que possa escolher e também criticar. Padre César

0: mostra tudo isso. O mundo melhor passa por aí. Uma leitura crítica dos meios de comunicação, uma alfabetização nas mídias digitais, uma alfabetização em todos os níveis, saber ler e escrever. Que Deus possa dar o descanso eterno à alma do padre César Moreira, a minha manifestação aos sedentoristas que trabalham aqui em Juiz de Fora, e dizer realmente um grande comunicador. Louvado seja Deus pela vida desse homem.
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0: 5:15. Boa tarde, Silvia Carvalho.
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0: 5:16.
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0: A Defesa Civil de Juiz de Fora reforça a interdição da área afetada por um escorregamento de terra e pedras no Morro do Cristo. O alerta ocorreu depois que uma mulher de 48 anos precisou ser resgatada no local no último sábado, dia 15.
2: Segundo o Corpo de Bombeiros, a equipe foi acionada por volta das 9 horas da manhã para atender a ocorrência. A mulher estava presa em uma fenda justamente na região onde houve o rolamento de pedras durante as fortes chuvas de fevereiro. Por causa da topografia e da complexidade da operação, foi necessário o apoio do pelotão de emergências e desastres. Uma corda de 200 metros foi utilizada para que os bombeiros conseguissem chegar até a vítima. A equipe montou uma rota de rapel a partir do mirante e conseguiu acessar a mulher, que estava consciente e conseguia caminhar. Os bombeiros também abriram uma trilha para facilitar a retirada. A vítima foi conduzida em segurança até o topo do mirante e entregue aos cuidados do SAMU. Ela foi levada para o HPS e já recebeu alta. Diante dos riscos existentes na área, a Defesa Civil reforça que continuam interditados o trecho atingido pelo escorregamento, as regiões próximas, as trilhas de acesso ao topo e a passarela que foi afetada. O monumento, localizado no alto do Morro do Cristo, também permanece interditado. A orientação é para que a população não circule nem estacione veículos no entorno do monumento. Segundo a prefeitura, a movimentação de pessoas e veículos pode provocar trepidações e outras interferências capazes de comprometer a estabilidade do terreno. A prefeitura informa ainda que a Guarda Municipal presta apoio à Polícia Militar, responsável pelo patrulhamento do local. A sinalização das áreas interditadas é refeita com frequência, porque, segundo o município, as placas e barreiras são repetidamente depredadas.

0: A recomendação é que a população respeite as interdições e não tente acessar as áreas de risco. As medidas têm como objetivo evitar novos acidentes, enquanto as condições de segurança do Morro do Cristo são avaliadas.
1: Com a circulação do vírus do sarampo em São Paulo, a Secretaria de Saúde de Juiz de Fora reforça a orientação para que viajantes, trabalhadores do setor do transporte estejam com a vacinação em dia. O alerta é voltado principalmente para as pessoas de 6 meses a 59 anos que tenham maior exposição ao vírus.
0: A recomendação inclui caminhoneiros, trabalhadores do transporte rodoviário e aéreo, pessoas que viajam para São Paulo ou passam pelo estado, participantes de excursões e grupos de viagem, além de quem se desloca para a região para fazer compras, como destaca a gerente do Departamento de Vigilância Epidemiológica e Ambiental da Prefeitura de Juiz de Fora, Amanda Barros.
2: A Prefeitura de Juiz de Fora incentiva a todos os viajantes, trabalhadores, caminhoneiros, motoristas de ônibus rodoviários, todas as pessoas que transitam pelo estado de São Paulo, em especial a cidade de São Paulo, Guarulhos, São Bernardo do Campo, a se vacinarem contra o sarampo. É só levar o cartão de vacina a uma UBS mais próxima de sua casa ou ao vacimódio para garantir a vacina. Aquelas pessoas que já são vacinadas, que já possuem uma dose de 30 a 59 anos ou duas doses de 5 a 29 anos, elas não precisam se vacinar. Mas se você não tem o registro ou está em dúvida, leve o seu cartão até uma unidade básica de saúde e confira se você está imunizado.
0: O sarampo é uma doença altamente transmissível e pode se espalhar rapidamente entre pessoas que não estão protegidas. Em julho, o Ministério da Saúde ampliou a recomendação de vacinação em municípios paulistas após a identificação de casos relacionados a uma cadeia de transmissão associada à importação do vírus. Em Juiz de Fora, a vacina contra o sarampo está disponível nas UBSs de segunda a sexta-feira, a partir das 8:30 da manhã e aos sábados, das 8 às 11 da manhã. A vacinação também pode ser feita no Vacimóvel, que nesta quarta-feira, dia 19, estará do Bom Clima Center, das 9 da manhã às 4 da tarde. E no dia 26 de agosto, no Graal Juiz de Fora, no quilômetro 794 da BR-040, sentido Rio de Janeiro, no mesmo horário.
1: A campanha Agosto Dourado busca conscientizar e ampliar a importância do processo de amamentação. Em razão disso, o Banco de Leite Humano da Prefeitura de Juiz de Fora está com a campanha para arrecadar leite materno destinado principalmente a recém-nascidos internados em unidades de terapia intensiva, ou seja, UTIs neonatais.
0: As doações podem ser feitas por mulheres que tenham boa saúde, não tomam nenhum medicamento que interfira na amamentação e tenham leite em excesso. Segundo a supervisora do Banco de Leite Humano da Prefeitura, Fernanda Pavan, o cadastro e todas as orientações podem ser feitas exclusivamente pelo WhatsApp 3690-7436.
3: O leite materno doado, ele é essencial para alimentar recém-nascidos prematuros, que muitas das vezes dependem exclusivamente desse leite para sobreviver e se desenvolver com saúde. O Banco de Leite Humano de Juiz de Fora, ele atende tantas unidades de UTI neonatal de Juiz de Fora e região.
0: Ainda conforme a supervisora, o leite materno é um nutriente indispensável na vida de todo recém-nascido até os 6 meses de idade, pois protege de possíveis infecções, auxilia na imunidade e no desenvolvimento físico e mental.
3: O banco de leite, ele orienta todo o processo de cadastro e para doação via WhatsApp. Disponibiliza os frascos esterilizados e buscamos as doações em domicílio. Nós funcionamos dentro do Departamento de Saúde da Mulher, Gestante, Criança e Adolescente, que fica na rua São Sebastião, 772, terceiro andar, no centro. O nosso telefone, que também é o WhatsApp, é o 3690-7436.
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0: No próximo bloco, semana será de tempo quente e seco em Juiz de Fora e região.
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1: 5:25.
2: Previsão do tempo.
3: A semana deve ser de tempo estável, quente e seco em Juiz de Fora e região, sem previsão de chuva a partir desta terça-feira. Os índices de umidade do ar devem cair ainda mais a partir de quarta, enquanto as temperaturas sobem gradativamente. A previsão completa é com a meteorologista do 5º Distrito Nacional de Meteorologia, Anete Fernandes.
4: Bom, semana de tempo estável, não só na zona da Mata Mineira, mas em todo o estado de Minas Gerais. Não há perspectiva de chuva em nenhuma região do estado a partir desta terça-feira. Terça-feira será um dia de sol claro, parcialmente nublado na zona da mata, com umidade relativa do ar em torno de 35% no período de maior aquecimento. As temperaturas variam na região entre 14 e 31 graus e em Juiz de Fora entre 14 e 24 graus. Entretanto, a partir de quarta-feira, a massa de ar seco que atua em grande parte do estado se intensifica, levando baixos índices de umidade para outras regiões mineiras. Então, de quarta a sexta-feira, a zona da mata vai ter céu claro a parcialmente nublado com névoa seca à tarde, ou seja, em pontos isolados da região, se espera umidade relativa do ar inferior a 30%. E temperaturas máximas em ligeira elevação, principalmente na região. Quarta-feira, as temperaturas variam entre 14 e 33 graus na zona da mata e entre 14 e 27 em Juiz de Fora. Na quinta-feira, entre 13 e 34 graus na zona da mata e entre 14 e 27 graus em Juiz de Fora. E sexta-feira, a expectativa é que todo o estado tenha baixos índices de umidade no período da tarde, temperaturas variando na zona da mata entre 14 e 36 graus e em Juiz de Fora especificamente entre 15 e 30 graus. A partir de quarta-feira, então, umidade inferior a 30% em pontos isolados da região. Não há perspectiva de grandes alterações, então. Teremos uma semana de tempo quente, né, já que as temperaturas vão se elevando, e seco em todo o estado. Mais informações sobre a previsão do tempo no site do IMET, portal.imet.gov.br. Anete Fernandes, do Instituto Nacional de Meteorologia.
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1: A Prefeitura de Juiz de Fora anunciou nesta segunda-feira o Dia Nacional do Patrimônio Histórico, o início das obras da reforma e também do restauro do Museu Ferroviário.
3: O trabalho será financiado pela MRS Logística, que compartilha com o município a guarda do imóvel histórico. A intervenção busca preservar as características e a memória de um espaço que mantém viva a relação de Juiz de Fora com a história da ferrovia. O Museu Ferroviário completa 23 anos no próximo dia 21, durante a Semana do Patrimônio. O local é considerado um dos principais equipamentos culturais da cidade, tanto pela importância da arquitetura e do acervo, que conta com 400 peças, muitas delas relíquias doadas por famílias de ferroviários de Juiz de Fora. Segundo o diretor-geral da FUNALFA, Rogério Freitas, as obras incluem a parte estrutural do imóvel e devem durar cerca de 9 meses.
5: Então, a Prefeitura de Juiz de Fora, após vários encontros, reuniões de negociação, tanto com o DENIT, como também a MRS, que ao fim optou de financiar o empreendimento, finalmente chegamos a um projeto e as obras de restauração do museu começam agora nessa semana. Tanto avisando a cidade que o museu permanecerá fechado por esse período, porque é uma reforma estrutural de grande monta, né? Então vamos trocar todo o telhado, o madeiramento, o reaproveitamento das telhas, a parte toda hidráulica, né? A parte externa também, uma pintura de restauração em todo o complexo, interno e externo, de modo que dentre aí a previsão de 8 meses a 9 meses, a gente vai poder entregar à cidade este grande patrimônio, esse museu que é muito amado, muito querido por todos os de fora, totalmente restaurado.
3: A gerente de relacionamento institucional da MRS Logística em Minas Gerais, Carla Costa, ressalta a importância da preservação da memória ferroviária.
6: Essa obra de restauro e modernização desse museu vai muito além da preservação desse patrimônio físico. Quando a gente garante que esse ativo permaneça vivo, acessível, integrado às políticas públicas de cultura, a MRS de fato abraça, apoia, gosta de apoiar iniciativas que preservam a memória ferroviária.
1: Também em comemoração ao Dia do Patrimônio e o projeto Entre Prédios e Histórias realiza uma edição especial e noturna pelo Centro Histórico de Juiz de Fora.
3: A proposta é proporcionar uma nova forma de conhecer ruas, edifícios e monumentos da cidade, destacando histórias, personagens, curiosidades e memórias relacionadas ao desenvolvimento do município, especialmente entre os séculos 19 e 20. Durante o percurso, os participantes poderão conhecer importantes atrativos históricos e culturais e refletir sobre as transformações que ajudaram a construir a identidade de Juiz de Fora. A atividade será conduzida pelos guias Inácio Boto e Pamela Stephanie, com uma abordagem acessível e dinâmica, valorizando detalhes da paisagem urbana que muitas vezes passam despercebidos no cotidiano. A edição foi planejada especialmente para celebrar o Dia do Patrimônio e propõe uma experiência que une patrimônio, memória e turismo em meio à cidade iluminada. O passeio é aberto a todas as pessoas interessadas em conhecer mais sobre a história de Juiz de Fora. A turismóloga Pamela Stephanie convida os ouvintes da Rádio Catedral para participarem deste passeio.
0: Oi, pessoal! Passando aqui para fazer um convite muito especial. No dia 17 de agosto é comemorado o Dia Nacional do Patrimônio Histórico. E para celebrar essa data, nós, do Histórias JF, preparamos uma edição especial do passeio Entre Prédios e Histórias. A nossa comemoração será no dia 19 de agosto, com um roteiro noturno que vai mostrar a cidade por uma perspectiva diferente, cheia de histórias, curiosidades e muita memória. Então, já anota aí na sua agenda. Dia 19 de agosto, espero vocês para a gente comemorar junto o nosso patrimônio e uma experiência única.
3: Cinco horas, 31 minutos. Termina aqui o Catedral Notícias, segunda edição. Produção e apresentação, Silvia Carvalho, com participação e operação técnica de Lei Costa. Em instantes, fique com o Jornal Notícias em 30, produzido e apresentado pela Rede Aparecida de Rádio. Um bom final de tarde para você.

0: congregação que conviveram de perto com o padre César Moreira. Padre César, ele estudou jornalismo e comunicação social e antes de assumir funções na comunicação católica, trabalhou em emissoras como a Globo, Excelsior, Record, Capital e também Rádio Difusora de Goiânia. Na Rádio Aparecida, ele ocupou a direção em diferentes períodos e participou de uma fase de expansão e profissionalização da emissora. Para o missionário redentorista, o padre José Ulisses da Silva, que conviveu com o padre César, a comunicação fazia parte da própria compreensão que ele tinha como missão.
1: É, padre César e eu, nós vivemos a nossa infância no seminário. Eu entrei 2 anos antes, em 1954, e creio que ele entrou em 1956. E o nosso pré-seminário era na Pedrinha, né? E exatamente lá passamos 2 anos estudando ao pé da serra. Em seguida viemos para o seminário Santo Afonso e fizemos todo o curso aqui.

0: exercícios, um cuidado, digamos assim, e responsabilidade pelo cuidado da casa, pela limpeza, por tudo. Em tudo isso a gente vivenciou juntos uma infância muito bonita, muito gostosa, né? Embora com a deficiência de às vezes não poder ter tanto contato com os nossos familiares.
1: A atuação na comunicação estava diretamente relacionada aos projetos do Santuário Nacional, colaborando para o desenvolvimento dos veículos mantidos pelos missionários redentoristas, como destaca o ecônomo da Basílica, o padre Fábio Evaristo.
2: Padre César Moreira, muito querido dos devotos de Nossa Senhora, das pessoas que puderam participar um pouco desse caminho feito pela Rede Aparecida de Comunicação, já que ele trabalhou intensamente, tanto lá quando nós tínhamos apenas a Rádio Aparecida, como também mais no presente mais recente, na história mais recente da Rede Aparecida de Comunicação, com o surgimento da TV Aparecida e do Portal A12. Então o Padre César é aquele que se empenhou intensamente para que pudéssemos hoje ter todo esse trabalho com comunicação que nós temos aqui. Se hoje a mensagem anunciada no santuário alcança tantos lugares pelo Brasil afora, é porque tem a participação, a dedicação do Padre César. Então nós somos muito agradecidos à missão que ele realizou entre nós e oferecemos hoje com muito pesar, confiamos na misericórdia de Deus.
1: A atuação jornalística da Rádio Aparecida também se consolidou aí na cobertura da realidade social do país e da região aqui de Aparecida. Entre diversos profissionais que participaram deste processo está a Beth Rabelo, a primeira apresentadora do Jornal Regional e também editora do Departamento de Jornalismo aqui da nossa emissora.
3: Ele queria sempre tudo com muita qualidade, né? Ele fazia questão que tudo que ele fazia fosse com grande qualidade e que nós também que estávamos trabalhando com ele fizéssemos assim, né? Nos dedicássemos ao trabalho sempre muito ético, né? Limpo, verdadeiro e de qualidade, né? Sempre fazendo o melhor que cada um podia fazer. Ele era muito exigente nesse sentido e isso foi muito bom, porque ele foi um excelente professor para todos nós que tivemos a oportunidade de trabalhar com ele, né? No meu caso, foram muitos anos, né? Logo que eu me formei, eu já comecei a trabalhar na Rádio Aparecida, no começo como estagiária, e já, né, tendo ali a proximidade com ele, sempre exigindo, né, um melhor texto, as melhores, né, entrevistas. Era bastante exigente o trabalho dele e ao mesmo tempo ele fazia questão de ensinar, né? De orientar, de dar todas as dicas. Ele era um bom professor.
1: E o Padre César deixou sua marca de pioneirismo também com a implantação da TV Aparecida e um de seus sonhos aí sendo concretizados. A implantação da TV exigiu também a adaptação de profissionais e a construção de uma nova rotina de produção. A jornalista Ioná Rangel trabalhou com o Padre César na TV Aparecida e acompanhou esses primeiros passos da emissora.
4: O Padre César, na minha trajetória profissional e pessoal, ele esteve aí muito presente, principalmente na época da fundação aí da TV Aparecida. Então, foi nesse período em que a gente conviveu aí por 10 anos. Então, a gente pôde trabalhar junto na vinda, na cobertura dos dois papas ao Brasil, o Papa Bento XVI em 2007, depois o Papa Francisco em 2013, muitas coberturas eleitorais, de debates com os principais candidatos, e eu aprendi demais com o Padre César. Ele deixou um legado assim, que jamais vai se apagar da minha vida, do meu currículo, porque ele ajudou a me formar, né? E eu acho que assim, uma das passagens que eu jamais vou esquecer e que eu trago até hoje é sobre as entrevistas. E ele dizia assim: por favor, jamais faça uma pergunta rasa, sem ser profunda, como por exemplo, qual a importância? Ele falava: isso é pergunta de preguiçoso, é pergunta de profissional que não pesquisou, é pergunta de profissional que estava aí querendo a parte mais fácil. A gente tem que correr atrás do mais difícil. Então, elabore uma pergunta melhor. Ele dizia assim, né? Então, isso todos os dias no meu ofício ali de preparo das entrevistas, de realização das entrevistas, isso sempre vem à tona ali no meu cotidiano.

0: Dom Darcy José Nicioli, hoje arcebispo de Diamantina, participou também ativamente de todo esse processo, inclusive da elaboração da TV Aparecida.
1: E antes de assumir as funções de comunicador nos órgãos da província, ele está na base da fundação da TV Aparecida e do Portal A12, o padre César Moreira foi um grande sacerdote e evangelizou com toda a sua dinâmica, sua jovialidade, um homem assim de grande espírito que amava a igreja e a congregação. Me recordo que ele ainda muito jovem e eu criança, lá na cidade de Jacutinga, onde eu nasci, ele foi fazer uma semana vocacional. E eu me lembro que me inspirei nos seus ensinamentos para depois eu me tornar um missionário redentorista. Ele esteve ligado também às missões populares, justamente nesse trabalho vocacional, para atrair jovens para viverem o espírito alfonsiano. E ele carregou todo esta vontade, este espírito alfonsiano para as obras de comunicação, que ele foi protagonista. Ele foi um homem avançado no seu tempo.
0: O trabalho do Padre César também vai além da rede Aparecida. Ele deixou um legado para a comunicação da igreja no Brasil, como destaca Dom Valdir José de Castro, bispo de Campo Limpo e presidente da Comissão para a Comunicação da CNBB.
2: Ele acreditou, né, na força dos meios de comunicação. Claro que aqui vem tantos romeiros, né, atender muito bem as pessoas que aqui vêm, de várias partes do Brasil, mas também essa extensão que é a comunicação eletrônica, né, instrumental. E o padre César Moreira, ele soube valorizar também essa comunicação. E não só valorizar, mas ele também trabalhou, né, e incentivou muito esse campo também, não só na atuação, mas na reflexão, no estudo também, né, dessa área da comunicação na igreja no Brasil. Então nós só temos que agradecer a Deus esse grande dom. É por coincidência, o Senhor o chamou no dia, na solenidade da Assunção de Maria ao céu, né? Então vamos pedir ao Senhor, nosso Deus, pela intercessão de Nossa Senhora Aparecida, né, que acolha lá no paraíso.
0: Entre uma passagem de bastão e outra, entre os diretores aqui da Rádio Aparecida, o missionário redentorista Padre Antônio Agostinho Frasson auxiliou diversos gestores, mas foi com o Padre César Moreira que ele presenciou o que é ser pioneiro nos meios de comunicação.
3: Eu estive aqui, vim para cá, aliás, com 3 anos, 2 anos de padre, com 30 anos, fiquei na paróquia. E 3 anos depois substituí o padre Flávio Cavalco de Castro, que foi para a difusora de Goiânia. Essas transferências, né, aconteciam de 3 em 3 anos e estava sempre à disposição, né, sempre conversando, se entendendo. Eu tive antes do padre César 3 anos com o padre Orlando e depois ele voltou em 90 e até 96 eu estive também, mas não trabalhei direto com ele.
0: Padre Evaldo César de Souza foi diretor de produção da rádio e da TV nos anos de 2015 a 2018 e ganhou experiência a partir de um mentor excepcional. Padre Evaldo auxiliou e aprendeu com o padre César nas emissoras aqui de Nossa Senhora.
4: Especialmente para mim, antes de falar do legado dele, eu acho que especialmente para mim o padre César tem um papel essencial na minha formação de padre, no meu começo de vida de padre como missionário redentorista. Eu fui designado, né, assim que fiquei diácono, a trabalhar com ele na Rádio Aparecida e em seguida na TV Aparecida, e ficamos muitos anos juntos. E o padre César, posso dizer agora com todas as palavras e com todo sentimento de gratidão, foi um grande professor né, para mim, no que tange a realidade da comunicação para a evangelização, da comunicação como dom, como responsabilidade, como compromisso ético, como engajamento religioso, político, social. Então eu sou pessoalmente um grande devedor, né, da pessoa do Padre César na minha formação como missionário, redentorista, comunicador. É uma figura ímpar, né, pela sua personalidade e pelo carinho, responsabilidade, seriedade, formação de consciências, né, a partir de um jornalismo sério, refletido, comentado. Então acho que isso fica muito forte para nós no dia de hoje, em que a gente se despede dele.
0: O Padre César esteve à frente aqui da Rádio Aparecida entre os anos de 1981 e 1989, depois de 97 até 2012. Grande influência da emissora, especialmente do jornalismo, se dá principalmente pela construção da linha editorial da emissora por esse grande comunicador, como nós ouvimos aqui com o Padre Inácio Medeiros.
5: Na linguagem jornalística, nós costumamos dizer que era um bordão, né? Que o Padre César não se cansava de repetir, porque nós, o jornalismo da Rádio Aparecida, graças à influência, ao trabalho do Padre César, ele passou por, vamos dizer assim, três momentos diferentes do ser igreja. Um momento em que a igreja, no período imediatamente posterior ao Vaticano II, eu falo aí de duas décadas mais ou menos após o Vaticano II, em que estava se consolidando aquele modelo de igreja comunidade, não mais aquele modelo de uma igreja de característica unicamente espiritual, que vinha de cima para baixo, mas uma igreja que aprendia a valorizar o ser humano em todas as suas potencialidades, em toda a sua dignidade e, claro, sem deixar de ser a sua responsabilidade. E veja, eu penso que nós devemos muito ao Padre César esta linha editorial que a Rádio Aparecida mantém até nos dias de hoje. E por tabela, o jornalismo da antiga Onda Brasil, depois da RCR, antes disso da Rede Azul e Branca, agora da Rede Aparecida de Comunicação e da Signis Brasil.
0: Agora são 5:47. A gente vai rapidinho pro intervalo e daqui a pouco a gente volta destacando mais legados aí do Padre César Moreira.
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1: Legado do Padre César para a congregação Fernanda Prado.
2: A vida religiosa de Padre César Moreira foi marcada pela entrega à missão de anunciar com fervor a copiosa redenção. Por meio da comunicação, levou aos lares brasileiros a mensagem do Evangelho. Seu legado se estende por toda a província redentorista Nossa Senhora Aparecida, como destaca o superior provincial Padre Marlos Aurélio.
3: E hoje, então, nos despedimos dele, agradecendo a Deus tudo aquilo que o Padre César realizou como missionário redentorista em nossa província, sobretudo a sua atuação nos meios de comunicação, mas não pensando somente na congregação redentorista, no trabalho em Aparecida, mas alargando o alcance do trabalho da igreja no Brasil, os meios de comunicação. Alguém que se empenhou, que articulou, que ajudou no processo de comunhão, de unidade de toda a igreja nessa grande frente apostólica que são os meios de comunicação.
2: A atuação na comunicação estava diretamente relacionada aos projetos do Santuário Nacional, colaborando para o desenvolvimento dos veículos mantidos pelos missionários redentoristas, como destaca o ecônomo do santuário, Padre Fábio Evaristo.
4: Padre César Moreira, muito querido dos devotos de Nossa Senhora, das pessoas que puderam participar um pouco desse caminho feito pela Rede Aparecida de Comunicação, já que ele trabalhou intensamente, tanto lá quando nós tínhamos apenas a Rádio Aparecida, como também mais no presente mais recente, na história mais recente da Rede Aparecida de Comunicação, com o surgimento da TV Aparecida e do Portal A12. Então, o Padre César é aquele que se empenhou intensamente para que pudéssemos hoje ter todo esse trabalho com comunicação que nós temos aqui. Se hoje a mensagem anunciada no santuário alcança tantos lugares pelo Brasil afora, é porque tem a participação, a dedicação do Padre César. Então, nós somos muito agradecidos à missão que ele realizou entre nós. E oferecemos hoje com muito pesar, confiamos a misericórdia de Deus.
2: Fernanda Prado, para a Rede Aparecida de Rádio e Signis Brasil.
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1: Agora 5:52 e claro, como um dos principais legados aí do Padre César Moreira neste ano de eleição, nada mais certo, né, que o jornalismo aqui da Rede Aparecida de Rádio continue aí trazendo informações e matérias elucidativas para você, ouvinte, formar a sua opinião. E hoje nós trazemos o primeiro episódio, a urna eletrônica completando 30 anos. A Rede Aparecida preparou uma série de reportagens especiais sobre este equipamento fundamental para o processo democrático. Começamos esta série contando um pouco da história sobre a criação da urna eletrônica, reportagem de Ana Maria Reis e trabalhos técnicos de Marcos Prado.
6: 32 anos depois que Cabral desembarcou no Brasil, os chamados homens bons precisaram eleger os administradores da Vila de São Vicente em São Paulo. Por muitos anos só podia votar quem era da elite. Só em 1932 as mulheres conquistaram esse direito. Até a década de 80, ainda durante o regime militar, o educador Paulo Freire começa a trabalhar e transforma a realidade do processo de escolha dos representantes, como conta o historiador, professor e escritor Diego Amaro.
7: Um processo em que ele vai alfabetizar muitos adultos. Com isso, ele começa a garantir que o povo tenha direito de votar. Porque quem não era alfabetizado em sua maioria? Pessoas pobres. Então, esses também precisam de seus representantes. Isso começa a mudar o cenário. Porque na ditadura militar nós não elegemos presidentes, mas nós elegemos outros cargos.
6: Não tem como falar de democracia sem mencionar o direito ao voto. Só que o processo era baseado em um modelo rústico, com uma cédula de papel. No início da década de 90, Antônio Carlos Tanus foi convocado para ser o escrutinador em Aparecida, interior de São Paulo, em um ginásio de esportes.
8: Abria os malotes, pegava

0: cédulas, ia separando o partido e por candidato. No final, já começava a fazer a apuração. Então, por isso que o negócio era moroso, demorava muito, porque era tudo manual, né? Alguns punham nome dos candidatos, outro número.
1: A fragilidade do sistema e uma série de fraudes acenderam um alerta para a necessidade de reduzir a manipulação humana. Como relata o secretário de administração do Tribunal Superior Eleitoral, nos anos de 1995 e 1996, Ataíde Fontoura Filho.
2: Eram fraudes no local de votação e era fraude na hora de fazer o mapismo, que é a totalização do voto quando era voto de cédula. E teve uma fraude assim que foi divulgada pelo mundo inteiro, que foi a fraude do Rio de Janeiro, quando em 1994 foram anuladas as eleições no Rio de Janeiro. Isso teve uma repercussão mundial.
1: Na diplomação de Fernando Henrique Cardoso, em dezembro de 1994, ao saudar o vencedor, o presidente do TSE, ministro Carlos Veloso, fez um discurso histórico.
3: Eu declarei que as fraudes que ocorriam nas eleições, nas apurações, eram imensas, elas somente seriam afastadas com a informatização do voto. E a partir daí, comecei por convocar uma grande comissão de juristas, cientistas políticos. Desses 40, eu fiz 5 comissões temáticas. Essas comissões trabalharam, forneceram seus relatórios, que foram encaminhados ao Congresso Nacional, ao presidente da República. Em seguida, com base nas diretrizes elaboradas, nomeei um grupo de trabalho para o fim de tornar realidade a urna eletrônica.
1: O ministro montou uma equipe técnica com especialistas de todo o Brasil para desenvolver o protótipo da urna eletrônica, incluindo Ataíde Fontoura Filho.
2: Alguns técnicos viajaram pelo mundo, foram para o Japão, foram para os Estados Unidos e voltaram com a ideia exatamente de uma urna 100% brasileira, que até o ministro Veloso intitulou essa urna como urna Tupiniquim. Essa urna teria que ter diminuído o contato humano com a votação propriamente dita. Já estava um vício nacional a fraude da cédula até 1994. Quando foi feita a urna eletrônica, projetada e materializada, porque uma coisa é pensar em automação do voto, a outra é materializar a automação do voto.
1: O orçamento parcial em 1996 garantiu a urna nas capitais e municípios com mais de 200 mil eleitores. Para a aceitação, foi preciso um trabalho árduo de comunicação junto à imprensa.
2: Para a população aceitar o equipamento em substituição à urna de lona. E ao final da eleição, foi feita a transmissão, a contagem de votos. Com isso, o povo começou a acreditar nessa urna eletrônica, acreditar nesse equipamento. E aí, quando chegou no ano de 2000, foi a sua totalidade. Todos os municípios tiveram a urna eletrônica e acreditando na urna eletrônica e o fim da fraude de manipulação da cédula de papel.
1: Mesmo com os questionamentos recentes sobre a confiabilidade da urna eletrônica, o ministro Carlos Veloso acredita na segurança do equipamento e, por que não, desse monumento 100% brasileiro.
3: Ela é confiável. Agora, você não pode evitar aqueles de má fé, não é? Que querem desacreditar o árbitro, certos de que vou perder a eleição, querem o retorno do sistema antigo, são as eleições mais seguras, as apurações mais seguras. Nesses 30 anos da nossa urna eletrônica.
1: Ana Maria Reis para a Rede Aparecida de Rádio e Signes Brasil.
4: 5h59, nós vamos ficando por aqui com a edição de hoje. A gente volta amanhã. Um grande abraço, bom início de semana e a gente se fala.
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oração por meio de Nossa Senhora. Nossa Senhora é nossa mãe bondosa, é nossa mãe querida. Ela nos ensina os caminhos de Deus, porque ela nos apresenta Jesus, que é o caminho, a verdade e a vida. Portanto, a gente costuma rezar neste horário, pedindo as bênçãos de Nossa Senhora, que é a nossa mãe. Quando rezamos as três Ave Marias, meditando sobre a encarnação do Verbo, nós suplicamos de Deus a sua proteção, a sua bênção, através das mãos santíssimas de Nossa Senhora. Quero lhes falar hoje sobre São Gregório Magno, Papa e Doutor da Igreja. Sua festa é celebrada no dia 3 de setembro, cada ano. E ele nasceu por volta de 540 e morreu no ano de 604. Portanto, morreu com 60 e poucos anos de idade. Foi um grande papa. Antes de ser papa, ele foi prefeito de Roma. Depois ele se fez monge e foi um monge muito atuante e muito compenetrado da sua vida de contemplação. Conheceu São Bento, pai dos monges do Ocidente. Ele que vai depois escrever a vida de São Bento, porque ele viveu intensamente a sua vida monástica ao lado deste grande santo que foi São Bento de Núrcia. Núrcia é uma região na Itália, da Úmbria. Úmbria significa sombra, porque tem muitas montanhas ali. E ali, aquela região da Úmbria, é lugar de muitos santos, por exemplo, São Francisco de Assis, Santa Rita de Cássia, todos são da Úmbria, também São Bento. Pois bem, Gregório, que era prefeito de Roma, conheceu a vida monástica de São Bento, abraçou esta vida, se fez monge. Depois, voltando a Roma, certa vez, no dia 3 de setembro do ano de 590, ele foi eleito papa, foi indicado para ser papa, seja bispo de Roma, papa, chefe universal da Igreja. E governou a Igreja justamente do ano de 590 até 604. Foi papa por 14 anos. E ele foi muito importante naquela época em que a Igreja passava por abalos seríssimos. E ele foi importante também na vida litúrgica da Igreja, porque sabemos que o mosteiro, sobretudo o mosteiro de São Bento, é um foco de liturgia. Ali se preza a liturgia. Temos até o canto gregoriano, chamado por causa desse papa. Os autores discutem hoje se na época de São Gregório já se cantava o gregoriano, se foi uma coisa inventada alguns anos depois, né, ou aperfeiçoada com o nome dele por causa do seu grande amor à liturgia. Mas de qualquer maneira, a expressão da alma desse homem na liturgia marcou a história da Igreja, de tal forma que nós temos o canto oficial da Igreja originário do seu nome, o canto gregoriano. Em Juiz de Fora, nós temos a alegria de ter um grande mosteiro beneditino feminino, que eu tenho muito carinho por aquele mosteiro, porque sei da importância daquelas monjas que fazem ali a oração pela Igreja. O alicerce da Igreja de Juiz de Fora se chama Mosteiro de Santa Cruz. No escondimento, elas vivem, portanto, a mesma espiritualidade de São Gregório Magno, que é a espiritualidade beneditina. Ele é um dos grandes doutores da Igreja, São Gregório Magno, um dos grandes doutores da Igreja no Ocidente. Às vezes a gente vê nessas igrejas mais antigas, no presbitério, quatro santos pintados assim no teto, né? Um deles é São Gregório Magno, um dos grandes doutores, padres da Igreja. Que ele interceda pela Igreja, pelo nosso

queridíssimo Papa Francisco, por toda a Igreja Universal, por todos nós, a fim de que possamos ser fiéis a nosso Senhor Jesus Cristo, a sua palavra, como ele, São Gregório Magno, o foi. Rezemos agora, irmãos, com o nosso coração sintonizado com o céu, a oração das Ave Marias.

anjo do Senhor anunciou a Maria, e ela concebeu do Espírito Santo. Ave Maria, cheia de graça, o Senhor é convosco. Bendita sois vós entre as mulheres, e bendito o fruto do vosso ventre, Jesus. Santa Maria, Mãe de Deus, rogai por nós, pecadores, agora e na hora da nossa morte. Amém. Eis aqui a serva do Senhor. Faça-se em mim segundo a tua vontade. Ave Maria, cheia de graça, o Senhor é convosco. Bendita sois vós entre as mulheres, e bendito o fruto do vosso ventre, Jesus. Santa Maria, Mãe de Deus, rogai por nós, pecadores, agora e na hora da nossa morte. Amém. E o Verbo de Deus se fez carne e habitou entre nós. Ave Maria, cheia de graça, o Senhor é convosco. Bendita sois vós entre as mulheres, e bendito o fruto do vosso ventre, Jesus. Santa Maria, Mãe de Deus, rogai por nós, pecadores, agora e na hora da nossa morte. Amém. Rogai por nós, Santa Mãe de Deus, para que sejamos dignos das promessas de Cristo. Oremos. Infundi, Senhor, em nossas almas a vossa graça, para que, conhecendo pela anunciação do anjo a encarnação do Verbo, vosso Filho bem-amado, cheguemos por sua paixão e cruz à glória da ressurreição. Por Cristo nosso Senhor. Amém.

Vamos agora benzer a água, criatura de Deus, que será usada ou aspergida sobre nós. Senhor Deus Todo-Poderoso, fonte e origem de toda a vida, abençoai esta água que vamos usar confiantes para implorar o perdão dos nossos pecados e alcançar a proteção de vossa graça contra toda doença e cilada do inimigo. Concedei, ó Deus, que por vossa misericórdia jorrem sempre para nós as águas da salvação, para que possamos nos aproximar de vós com o coração puro e evitar todo o perigo do corpo e da alma. Por nosso Senhor Jesus Cristo, vosso Filho, na unidade do Espírito Santo. Amém.

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1: Boa tarde, queridos filhos e filhas, dessa segunda-feira.

0: Que prazer pra mim gravar essa música e lembrar da família. Escute lá. No fim da tarde, quando a família se ajunta, quando a gente vai resolver os problemas, momento bom para rezar, né? E é o que faremos agora. Vamos juntos dizer: vem, Senhor Jesus. É em nome do Pai, do Filho, do Espírito Santo. Amém. Senhor Deus, nos colocamos em prece e em louvor. Começamos te louvando, Senhor, o dia que passou, as horas boas. E te louvamos, Senhor, porque temos a certeza que se algo de desagradável nos aconteceu, não foi pior, porque a tua presença e os anjos da guarda nos protegeram. Te louvamos, Senhor. E te pedimos a graça, Senhor, de valorizar a vida, o corpo, a saúde. Senhor, dá-nos a graça de valorizar este grande dom que Deus nos deu. Estarmos vivos. Senhor Deus, que todo o meu agir, o meu fazer, o meu pensar, esteja profundamente de encontro à antecipação do teu reino e que seja feita a tua vontade. E não permita, Senhor, que eu me valha do corpo, das mãos, para agredir alguém, do olhar, para usar de malícia. Não permita, Senhor, que eu me valha da boca, dos lábios, para mentir. Não permita, Senhor, de dar ouvidos a maldades da vida alheia. Não permita, Senhor, e peço essa graça de que meus pés jamais trilhem caminhos desonestos. Senhor, eu te louvo e te agradeço pelo corpo que tenho. E peço, Senhor, de tal forma viver que eu possa louvá-lo e agradecê-lo. É por amar este dom que me destes que invoco São Roque, pedindo a Deus a proteção e fazendo-me intercessor dos doentes. Ó Deus, por intercessão de São Roque, livrai-nos de todo o mal, curai as feridas do corpo, as doenças de pele, e fazei, Senhor, com que todos aqueles que lidam e estão em prol da saúde tenham as graças necessárias do discernimento, da serenidade e do amor. Nossa Senhora, Mãe querida, acolha os enfermos, acolha as dores e junta teu filho, amenize, dê segurança e conforto. Ave Maria, cheia de graça, o Senhor é convosco. Bendita sois vós entre as mulheres e bendito é o fruto do vosso ventre, Jesus. Santa Maria, Mãe de Deus, rogai por nós, pecadores, agora e na hora de nossa morte. Amém. Nossa Senhora, abençoai e protegei os enfermos. Uma boa noite a todos.
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2: No livro de Atos dos Apóstolos, capítulo 10, versículo 38, Deus ungiu Jesus de Nazaré com o Espírito Santo e com poder. É no interior desta palavra que vamos caminhar hoje. A unção de Jesus é um dos temas mais belos e mais decisivos para compreendermos sua missão. Quando os Atos dos Apóstolos afirmam que Deus ungiu com o Espírito Santo e com o poder, não estão descrevendo um detalhe devocional. Estão revelando o coração do Evangelho. Jesus é o ungido, o Messias, aquele sobre quem repousa o Espírito para trazer vida ao povo. E essa unção não é abstrata, ela tem endereço, ela tem rosto, ela se manifesta como boa notícia, sobretudo para os pobres e para os feridos da história. Por isso, no início do seu ministério, Jesus lê o profeta Isaías e aplica a si mesmo. O Espírito está sobre ele, e essa presença do Espírito se traduz em missão, libertação, cura, recomeço. É como se Jesus dissesse: a unção não foi dada para enfeitar a fé, foi dada para mover a vida. A unção não é um perfume espiritual, ela é uma força de Deus que empurra para o bem, que cria coragem, que rompe prisões, que devolve a dignidade. E há algo muito forte nisso. Com Jesus, o tempo muda. A esperança deixa de ser apenas promessa distante e torna-se presença. O agora de Deus se torna o hoje da salvação. Deus não fala apenas de longe, ele entra na história. Caminha conosco, toca nossas feridas e abre caminhos de liberdade. Por isso, a unção do Espírito incita à missão. Ela não nos deixa parados, ela faz com que a fé se torne prática, gesto, serviço, misericórdia. E essa prática não agrada a todos. Para alguns é boa notícia, para outros, provocação. Porque o Evangelho exige decisão. Diante da libertação, ninguém permanece neutro. E aqui vem o ponto mais bonito. Essa unção não fica presa em Jesus como lembrança do passado. Ela se espalha. Ela alcança os discípulos. Ela toca a igreja. Ela nos toca. Deus não unge para que a gente se sinta melhor, mas para que a gente se torne mais disponível, mais lúcido, mais fiel, mais servidor. No fundo, a unção é isso. O Espírito marcando em nós a presença do Senhor e nos dando a força necessária para viver como ele viveu. Porque é no interior desta palavra que aprendemos que ser ungido é ser enviado, e que o Espírito não nos adorna, ele nos move.
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esse. 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Há 20 anos atrás.

0: sozinho aquele que inspira gerações. 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
0: e honra.

0: 1% a menos que em 2024, Graziele Bezerra.
1: Se diagnosticada a tempo, a malária tem cura e o tratamento é eficaz.
2: E ainda, arte nas escolas.
0: Homologadas as diretrizes para o ensino na disciplina de educação básica.
2: O estudo deve ser organizado em 4 componentes: artes visuais, dança, música e teatro. Thaís Antônio.
1: De acordo com as novas diretrizes, o ensino de arte nas escolas deve aproximar os estudantes das diferentes formas de fazer e vivenciar a disciplina. E hoje, na apresentação da Voz do Brasil, eu, Mariana Jungmann e Luciano Seixas.
2: E agora

0: da matriz geral. E, portanto, nenhum brasileiro em sã consciência pode abrir mão da sua soberania e das suas riquezas naturais para poder combater miséria, combater fome e fazer desenvolvimento.
1: O poço onde a Petrobras encontrou petróleo está localizado a cerca de 175 quilômetros da costa do Amapá, a uma profundidade de quase 2.900 metros. De acordo com a Petrobras, atualmente cerca de 80% do petróleo extraído no Brasil vem do pré-sal. Essa exploração deve chegar ao pico até 2035, indicando a necessidade de outras fontes de combustível fóssil. Reportagem Luana Karen.
2: Deve ser o ensino de arte nas escolas. O Ministério da Educação homologou diretrizes para o ensino do componente curricular na rede de educação básica.
3: O documento estabelece que o ensino deve ser organizado em quatro eixos: artes visuais, dança, música e teatro.
2: O anúncio dessas diretrizes ocorreu hoje. A repórter Thaís Antônio acompanhou tudo e traz os detalhes ao vivo pra gente aqui no estúdio. Boa noite, Thaís.
4: Boa noite, Mariana. Boa noite, Luciano e ouvintes da Voz do Brasil. De acordo com as novas diretrizes, o ensino de arte nas escolas deve aproximar os estudantes das diferentes formas de fazer e vivenciar a disciplina. E para isso ser feito, a arte deve ser dividida em quatro componentes curriculares: artes visuais, dança, música e teatro. O texto complementa a Base Nacional Comum Curricular, que estabelece os conhecimentos, competências e habilidades esperados dos estudantes ao longo da educação básica. Com isso, as escolas passam a ensinar conteúdos, métodos e processos de criação em arte como prática educativa.

esportiva e não apenas como atividade secundária ou recreativa. Outro destaque é a aproximação entre professores, artistas e mestres e mestras das culturas populares. A resolução reconhece a importância de incluir esses saberes no processo educativo por meio de um trabalho colaborativo com professores de artes visuais, dança,

0: patrimônio, essa é a nossa função, nosso métier e é sobretudo a nossa alegria.
1: Concursos federais têm novas nomeações e convocações.
2: As medidas publicadas no Diário Oficial da União contemplam aprovados nas duas edições do Concurso Público Nacional Unificado e no Comando do Exército.
1: Todas as nomeações foram homologadas antes do início do período de defesa eleitoral.
2: Para o CPNU 2, estão autorizadas 69 nomeações de candidatos de nível superior. E para a primeira edição do CPNU, são 40 vagas de contratação temporária.
1: Quem está na lista de espera do primeiro concurso público unificado deve realizar uma nova manifestação de interesse entre os dias 24 de agosto e 4 de setembro pelo aplicativo SouGov ou pela versão web do serviço mediante login.
2: Quem não se manifestar no prazo será excluído do banco de candidatos aprovados em lista de espera de todos os cargos do CPNU 1, inclusive para fins de contratação temporária.
1: Abertas as inscrições para o selo Patrocinadores do Futuro 2026.
2: Uma iniciativa que pretende reconhecer a contribuição de empresas e entidades para a promoção, para a proteção previdenciária de seus trabalhadores e associados.
1: A participação é gratuita e voluntária.
2: As inscrições vão até 31 de agosto e são realizadas por formulário eletrônico disponível no site gov.br/previdência.
1: O regulamento completo e as orientações também estão disponíveis no portal do Ministério.
2: Do governo federal.
1: Uma realização da Secretaria de Comunicação Social da Presidência da República.
2: Com produção da empresa Brasil de Comunicação.
1: Fique agora com as notícias do Poder Judiciário e do Congresso Nacional. Boa noite.
2: Uma boa noite, até amanhã.
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5: Poder Judiciário inicia a 33ª semana Justiça pela Paz em Casa.
6: Para a STJ, prisão em flagrante de mãe em estado diverso da morada dos filhos não impede concessão de regime domiciliar.
5: TSE inaugura o Centro de Divulgação das Eleições 2026, o CDE.
6: Boa noite, eu sou Arthur Filho.
5: Eu sou Walter Lima.

0: mais de 10 mil audiências e concedidas 11.648 medidas protetivas de urgência.
1: O fato de uma mãe ser presa em estado diferente de onde filhas menores residem não impede por si só a concessão da prisão domiciliar.
2: Essa conclusão é do STJ, Fátima Uchoa.
3: Durante viagem de ônibus interestadual, a mulher foi presa em flagrante e teve a prisão preventiva decretada após serem encontradas drogas na mochila dela. A defesa informou que a mulher era mãe de duas meninas menores de 12 anos e pediu a prisão domiciliar. O Tribunal de Justiça do Paraná negou o pedido porque as crianças já estavam com a avó em outro estado. Mas no voto que prevaleceu na sexta turma do STJ, o ministro Og Fernandes explicou que mesmo com a gravidade da acusação e a expressiva quantidade de droga apreendida nesse caso, essas circunstâncias isoladamente não impedem o regime domiciliar.
1: O Tribunal Superior Eleitoral inaugurou hoje o Centro de Divulgação das Eleições 2026, o CDE.
2: O espaço instalado no TSE em Brasília foi preparado para atender aos profissionais de imprensa envolvidos na cobertura das eleições de outubro deste ano. Rimac Souto.
4: A inauguração foi feita pelo presidente do TSE, ministro Cássio Nunes Marques.
5: A ideia é que o Centro de Divulgação das Eleições seja mais do que um espaço de trabalho para os profissionais que acompanharão as eleições. O objetivo é que se torne um ambiente de diálogo aberto com a Justiça Eleitoral, em que a transparência e o acesso à informação não encontrem quaisquer obstáculos. O trabalho realizado por vocês, jornalistas, de dentro e de fora do país, é essencial para que a sociedade tenha acesso a informações corretas e contextualizadas sobre o processo eleitoral. Nunca é demais sublinhar que uma imprensa livre e participativa é sinônimo de democracia. A Justiça Eleitoral tem na imprensa uma aliada por compartilhar com ela a paixão pela democracia e pela informação de qualidade.
4: Ao inaugurar o CDE, o ministro também lançou a campanha Eleições 2026, Coisa de Pele.
1: Comissário de bordo demitido por se recusar a tomar a vacina contra a Covid-19 deve receber as verbas rescisórias.
2: O TST entendeu que ele tinha uma justificativa médica para não se vacinar. Simone Moura.
6: O comissário da Gol foi demitido por justa causa em novembro de 2021 durante a pandemia. Ele disse que não tomou a vacina porque tinha risco elevado de trombose. Inclusive, apresentou o laudo médico que indicava a contraindicação à vacinação. Mas a empresa alegou que o atestado não tinha respaldo científico. A justa causa foi mantida na primeira instância, mas o Tribunal Regional do Trabalho do Rio de Janeiro afastou a punição. No TST, ao analisar recurso da Gol, o entendimento é que a recusa à vacina pode, em tese, ser considerada ato de indisciplina ou insubordinação.
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1: A você, uma boa noite.
2: E até amanhã.
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9: Eu sou Paula Groba.
10: E eu sou Ricardo Nakaoka.
9: E estes são os destaques de hoje do Jornal do Senado, que começa agora.
10: Senado terá esforço concentrado e fim da escala 6x1 pode entrar na pauta.
9: Avança projeto que prevê biometria de recém-nascidos para evitar troca e tráfico de bebês.
10: Instalada comissão sobre MP que amplia crédito para motoristas.
9: Boa noite.
10: Boa noite.
9: Mesmo com as campanhas eleitorais em curso, o Senado vai manter a agenda de votações. O presidente do Senado, Davi Alcolumbre, convocou os parlamentares para um novo esforço concentrado de 31 de agosto a 4 de setembro.
10: Entre os temas que podem ser analisados está o fim da escala de trabalho 6x1. Os detalhes com a repórter Raíssa Abreu.
11: Os senadores e senadoras voltam a se reunir para votar temas prioritários na semana de 31 de agosto a 4 de setembro. setembro. O anúncio foi feito pelo presidente Davi Alcolumbre. Na pauta, o fim da escala de trabalho 6x1, a PEC da Segurança Pública e a criação da Política Nacional de Minerais Críticos e Estratégicos.
12: Então eu decidi, como presidente do Senado, que uma semana seria semipresencial e a outra semana de esforço concentrado presencial. Então, eu queria que os gabinetes fossem avisados, as assessorias avisadas, para que no próximo esforço concentrado nós estejamos todos aqui presentes no plenário, se for possível, os 81 senadores.
11: Essa é a segunda data de esforço concentrado de votações do segundo semestre. Na primeira, de forma semipresencial, foram votados, por exemplo, o projeto que cria o Programa de Desenvolvimento da Indústria de Fertilizantes e uma medida provisória que socorreu vítimas de desastres naturais. Esforço concentrado é como se chamam as reuniões centralizadas em períodos curtos, na tentativa de votar projetos urgentes, apesar do período eleitoral, quando os parlamentares estão em campanha em seus estados. Esse ano, 2/3, ou 54 das vagas do Senado estão em disputa. Para saber mais sobre a função do Senado e dos senadores e senadoras, visite o especial Eleições 2026 da Agência Senado, em senado.leg.br.
9: A troca de bebês e o tráfico de crianças são riscos que podem ser evitados com mais segurança e identificação nas maternidades. Um projeto aprovado pela Comissão de Constituição e Justiça prevê a coleta de dados biométricos do recém-nascido logo após o parto.
10: A medida busca garantir a identificação segura do bebê e dar mais proteção às famílias. Os detalhes com o repórter Bruno Lourenço.
13: Pelo texto, o procedimento de identificação biométrica deverá registrar as impressões digitais da mãe e a dos pés do bebê. Essas informações constarão da declaração de nascido vivo. A relatora, senadora Roberta Cioli, do Republicanos de Roraima, defendeu a medida.
14: Exigência de vinculação individualizada e rastreável entre a identificação biométrica da mãe e do recém-nascido, destinada a assegurar a autenticidade, identificação e a integralidade das informações registradas.
13: A senadora doutora Eudócia, do

0: O presidente da Comissão de Relações Exteriores defendeu um acordo para evitar uma escalada comercial com os Estados Unidos. Isso porque uma disputa comercial pode ter impactos diretos na economia e nas relações entre os dois países.
1: Diante do novo tarifaço americano, o governo brasileiro abriu um processo de reciprocidade e o Senado acompanha as negociações. O repórter Pedro Pincer tem mais informações.
2: O governo brasileiro anunciou a abertura formal do processo para avaliar se o tarifaço dos Estados Unidos contra exportações nacionais será respondido com base na lei da reciprocidade econômica, que é um novo mecanismo da legislação brasileira para disputas comerciais. O Palácio do Planalto informou que o procedimento foi iniciado a partir do compartilhamento do pedido pela Secretaria Executiva da Câmara de Comércio Exterior com os demais integrantes do seu Comitê Executivo de Gestão. O consultor legislativo do Senado, Marcos Túlio Bezerra, lembrou que o Brasil pode pôr sobre a mesa pautas essenciais para os Estados Unidos,

0: precisa estar preparado para agir quando necessário, sem esquecer que as relações bilaterais com os Estados Unidos ocorrem há mais de 200 anos e que todas as possibilidades de entendimento devem ser buscadas antes de uma escalada comercial.
1: Quem trabalha ao volante, o veículo é ferramenta de trabalho e fonte de renda. Mas na hora de trocar o carro ou renovar a frota, o acesso ao crédito pode ser um obstáculo.
2: Para facilitar esse financiamento, o Congresso vai analisar uma medida provisória sobre o tema. A senadora Leila Barros foi eleita presidente da comissão mista que vai examinar a proposta. A reportagem é de Marcela Cunha.
3: A senadora Leila Barros, do PDT do Distrito Federal, destacou que o texto foca em uma categoria que hoje reúne mais de 2 milhões de brasileiros: motoristas de aplicativo, taxistas, entregadores e motofrentistas. Esses trabalhadores dependem de seus veículos diariamente, mas esbarram na burocracia dos bancos na hora de financiar um novo modelo. Ao assumir a presidência da comissão mista, a senadora Leila ressaltou que a falta de crédito acessível acaba penalizando quem mais trabalha.
4: Quem trabalha por aplicativo sabe como é difícil chegar ao sistema financeiro apresentando uma renda variável e conseguir crédito com juros e prazos razoáveis. Muitas vezes, o resultado é continuar trabalhando com um veículo antigo e compromete uma parcela cada vez maior da renda do trabalhador.
3: Para facilitar os financiamentos, a medida provisória prevê o uso de recursos do Fundo de Investimento em Infraestrutura Social e a criação de mecanismos de garantia pública. Além de gerar renda, a proposta foca em cidades sustentáveis, incentivando frotas de baixo carbono e pontos de recarga de baterias. A relatora será a deputada Amanda Gentil, do Progressistas do Maranhão.
5: Eleições 2026.
1: Em 2026, o eleitor vai às urnas para escolher quem vai representar seu estado ou distrito federal no Senado. Mas, afinal, o que faz um senador? Além de participar da criação e da revisão das leis, ele tem a missão de fiscalizar o governo federal e exercer atribuições exclusivas do Senado.
2: A reportagem de Yasmin Rodrigues explica como funciona esse trabalho e por que o Senado tem um papel central na democracia brasileira.
6: O Senado Federal é uma das duas casas do Congresso Nacional e representa os estados e o Distrito Federal. Senadores e deputados federais apresentam, discutem e votam propostas que podem virar leis. O Senado também tem o chamado papel revisor. Depois de aprovada em uma das casas, a proposta é analisada pela outra, que pode fazer mudanças antes da aprovação final. Para o presidente do Senado, Davi Alcolumbre, o trabalho dos parlamentares é uma responsabilidade de todos.
7: Isso não é uma missão de um homem, nem de uma mulher, nem da mesa diretora. Isso é a missão dos 81 senadores, de todos os partidos constituídos no Brasil, de 513 deputados federais e deputadas, porque só a união pode transformar verdadeiramente a vida das pessoas.
6: Senadores e deputados também têm a função de fiscalizar o Poder Executivo. Isso significa acompanhar as ações do governo federal, avaliar políticas públicas, analisar as contas da presidência da República e criar CPIs. Mas o Senado tem atribuições que são exclusivas da casa. Uma delas é aprovar as autoridades indicadas pelo presidente da República, como ministros dos tribunais superiores, o procurador-geral da República, diretores do Banco Central e embaixadores. Outra é autorizar operações de crédito da União, dos estados, do Distrito Federal e dos municípios. E, por fim, o Senado é responsável por julgar o presidente da República em um processo de impeachment, depois que a Câmara dos Deputados autoriza a abertura do processo.
2: Com trabalhos técnicos de Eliseu Caires, o Jornal do Senado fica por aqui. Acompanhe agora as notícias da Câmara dos Deputados. Boa noite.
1: Boa noite e até amanhã.
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8: Câmara aprova diretrizes para desenvolvimento do futebol feminino.
9: Deputados reduzem a carga tributária para resseguradoras nacionais.
8: Parlamentares regulamentam a profissão de conservador-restaurador.
10: Boa noite. Avança na Câmara a proposta que regulamenta a profissão de conservador-restaurador de bens culturais. A medida era uma demanda histórica da categoria, como informa a repórter Paula Bittar.
11: A Comissão de Constituição e Justiça da Câmara

0: Câmara aprovou uma proposta que regulamenta o exercício das profissões de conservador, restaurador de bens culturais e de técnico em conservação e restauração de bens culturais. De acordo com o texto aprovado, poderá atuar como conservador, restaurador de bens culturais móveis e integrados quem tiver diploma de curso superior na área, reconhecido pelo Ministério da Educação ou expedido por instituição estrangeira e revalidado no Brasil, ou mestrado ou doutorado na área expedido por instituição brasileira reconhecida pelo Ministério da Educação ou por instituição estrangeira e revalidado no Brasil, desde que tenha elaborado dissertação ou tese em tecnologia da conservação e restauração de bens culturais móveis e integrados e comprove pelo menos 5 anos de atividades técnicas e científicas próprias do campo. Também poderão exercer a profissão aqueles com diploma de outros cursos superiores que exerçam atividades na área há pelo menos 5 anos até a data de publicação da lei e os que tenham concluído até a data de publicação da lei curso de especialização na área observada a carga horária mínima exigida pelo Ministério da Educação. Entre as atribuições do conservador, restaurador de bens culturais, móveis e integrados, estão realizar procedimentos de conservação e restauração em bens culturais, ministrar aulas relacionadas ao tema, desenvolver e coordenar projetos e pesquisas científicas sobre o tema e elaborar laudos técnicos, orientar e supervisionar acondicionamentos e acompanhar o transporte de obras de valor histórico, artístico e cultural, como courier. Já para atuar como técnicos em conservação e restauração de bens culturais móveis e integrados, é preciso ter curso de educação profissional técnica de nível médio na área, no Brasil ou no exterior e revalidado no país, ou então atuar na atividade comprovadamente há mais de 5 anos e não possuir escolaridade técnica exigida até a data da publicação da lei. Entre as atribuições desse profissional estão realizar exame técnico do estado de conservação de bens culturais móveis e integrados e auxiliar em eventos como seminários e exposições sobre o tema. Entre os deveres e responsabilidades do conservador, restaurador e do técnico estão assumir apenas trabalhos que possam realizar com segurança dentro dos limites de sua formação, não utilizar produtos, materiais e procedimentos técnicos que ponham em risco a integridade do bem cultural e, na compensação de acidentes ou perdas, não encobrir ou modificar o que existe do original, de modo a não alterar suas características e condições físicas após o evento. A autora do projeto, deputada Fernanda Melchiona, do PSOL do Rio Grande do Sul, considerou a aprovação uma vitória para os profissionais e para as universidades. Segundo ela, os profissionais pleiteiam essa legislação.
1: Eles tinham apresentado essa iniciativa com então o deputado Chico Alencar, que nesse ano não exerceu um mandato federal. E eu apresentei, portanto, esse projeto, que depois foi qualificado pelas contribuições das universidades que têm o curso, como é o caso da UFPEL, na Universidade Federal do Pará, conhecendo a formação e o trabalho, que contribui enormemente para a preservação de bens culturais, o nosso patrimônio, a valorização da carreira, o incentivo à formação técnica, se aproxima de padrões internacionais, né? De conservação e restauração.
0: A proposta considera bem cultural móvel o objeto de natureza artística, histórica, documental, científica e tecnológica. Isso abrange obras de arte, documentos, artefatos arqueológicos, etnográficos e de cultura popular e elementos paleontológicos de ciências naturais, científicos e tecnológicos, possíveis de serem deslocados ou transportados. Já o bem cultural integrado está vinculado à superfície construída de um bem imóvel ou da natureza. Isso inclui pinturas artísticas ou decorativas, retábulos, esculturas, ourivesaria, cerâmica, azulejaria, estuques, relevos, elementos decorativos e tecnologias que envolvam os elementos construtivos e os materiais de construção empregados nas vedações, revestimentos e acabamentos. A proposta que regulamenta o exercício das profissões de conservador, restaurador de bens culturais e de técnico em conservação, restauração de bens culturais segue agora para o Senado, a menos que haja recurso para votação antes pelo plenário da Câmara. Da Rádio Câmara, de Brasília, Paula Bittar.
2: Educação. Beto Preto, do PSD, exalta a expansão dos cursos de medicina nas universidades estaduais do Paraná. O deputado cita a criação do curso de medicina em Apucarana e o lançamento da graduação no campus da Unespar em Paranavaí, além do curso de enfermagem em Paranaguá.
3: Na opinião de Beto Preto, a ampliação das vagas em cursos da área de saúde contribui para a formação de

0: profissionais que atuarão no Sistema Único de Saúde. O parlamentar reforça que as graduações são gratuitas e oferecem oportunidades para estudantes da rede pública.
1: Saúde.
2: Paulo Soares, do Podemos de São Paulo, apresentou projeto que visa descentralizar e regionalizar os serviços do SUS, usando estruturas hospitalares atualmente desocupadas em cidades menores para ampliar atendimentos e reduzir mortes em filas de espera.
0: Paulo Soares cita a cidade de Bauru como exemplo, com a morte de 1.123 pacientes à espera de leitos nos últimos 5 anos. O congressista cobra mais atenção do governo federal às regiões interioranas, com a disponibilização de profissionais e equipamentos.
1: Previdência.
2: Rodrigo Hollenberg, do PSB do Distrito Federal, apresentou projeto que amplia o acesso ao benefício de prestação continuada. A proposta eleva para meio salário mínimo por pessoa o limite de renda familiar e permite descontar gastos com alimentação especial, medicamentos e terapias.
0: Rodrigo Hollenberg também defende a regulamentação da avaliação biopsicossocial. Ele sustenta que a medida é necessária para garantir o acesso efetivo das pessoas com deficiência aos benefícios previstos em lei.
2: Dani Cunha, do PL do Rio de Janeiro, defende projeto que permite a pais ou responsáveis por crianças e adolescentes com deficiência trabalhar sem perder o benefício de prestação continuada. Pela proposta da deputada, a remuneração de até 10 salários mínimos não entraria no cálculo da renda familiar.
0: Dani Cunha afirma que a regra atual desestimula o retorno ao mercado de trabalho, especialmente de mãe solo, já que qualquer aumento de renda pode resultar na perda do benefício da criança. Ela acrescenta que o texto também autoriza a dedução de despesas com o tratamento da deficiência.
1: Comissões.
2: Luiz Lima, do Novo, do Rio de Janeiro, destaca os resultados da CPMI do INSS na investigação de descontos indevidos em aposentadorias. De acordo com o deputado, a comissão ajudou a identificar operadores financeiros, servidores e entidades suspeitas de participação nas fraudes.
3: A gente teve a felicidade de mostrar para o Brasil, ser um facilitador até para a Polícia Federal e para o STF, das pessoas envolvidas, servidores do próprio INSS, operadores financeiros, recebedores de propina, sindicatos de fachada. Então a gente tem mais de 20 pessoas hoje presas e percebeu o quanto o brasileiro dispõe de tempo e de inteligência para fraudar, para enganar.
0: Luiz Lima acrescenta que 3 entidades investigadas teriam desviado mais de 6 bilhões de reais de aposentados, com descontos mensais que chegavam a R$50. Na avaliação do deputado, a CPMI contribuiu para recuperar recursos e dificultar a repetição das fraudes.
1: Segurança Pública.
2: Bongás, do PT Gaúcho, defende a aprovação de projeto que criminaliza a misoginia, entendida como ódio ou discriminação contra mulheres por sua condição de gênero. O deputado pondera que esse tipo de conduta alimenta a violência e viola a dignidade das mulheres.
0: Bongás pede que a Câmara vote logo a proposta, já aprovada pelo Senado. O parlamentar rejeita a ideia de que o projeto promova censura contra homens, mas diz que o objetivo é responsabilizar quem incentiva ou dissemina práticas de discriminação contra as mulheres.
2: Roberto Monteiro Pai, do PL do Rio de Janeiro, agradece a aprovação de uma moção de louvor ao filho Gabriel Monteiro na Comissão de Segurança Pública. Segundo o deputado, a homenagem reconhece a atuação do ex-vereador no combate à criminalidade.
0: Roberto Monteiro Pai também destaca o trabalho da policial civil do Distrito Federal, Deise Andrade, no enfrentamento ao feminicídio e à violência sexual contra crianças. O parlamentar ressalta a importância das ações de combate à violência contra as mulheres.
1: Economia.
2: A Câmara aprovou um projeto que reduz tributos pagos por empresas resseguradoras nacionais. O repórter Marcelo Lacher nos conta quais as medidas propostas.
4: O plenário da Câmara aprovou o projeto que reduz a carga tributária para resseguradoras nacionais. Resseguradoras são empresas que assumem parte dos riscos das seguradoras. Elas são responsáveis por uma espécie de seguro do seguro, usado principalmente em operações de grande valor ou com potencial para gerar perdas elevadas. O principal benefício proposto pelo projeto é a redução da alíquota da contribuição social sobre o lucro líquido, a CSLL, que hoje é de 15% e passa a ser de 9%. A proposta foi apresentada pelo deputado Isnaldo Bulhões Júnior, do MDB de Alagoas, com a justificativa de que as resseguradoras nacionais perderam o mercado a partir de 2019, com a eliminação de restrições à atuação de resseguradores estrangeiros. Segundo Isnaldo Bulhões Júnior, as resseguradoras estrangeiras não recolhem no Brasil CSLL e imposto de renda sobre pessoa jurídica, como as nacionais. Por isso, o projeto também isenta as empresas brasileiras de um adicional do imposto de renda. O projeto recebeu parecer favorável do relator, deputado Fernando Monteiro, do PSD de Pernambuco, mas não teve apoio do governo, como explicou o deputado Ayrton Faleiro, do PT do Pará.
5: Nós estamos tratando de um projeto que ele traz implicações financeiras, ordenamento de despesa, impactos nas finanças. Nós estamos numa reta final de governo, que tem um plano econômico em curso, que tem compromissos com a sociedade para fazer entregas. É hora de nós trazermos e aprovarmos aqui coisas que venham trazer impacto financeiro.
4: Para o relator, Fernando Monteiro, a arrecadação pode inclusive vir a aumentar, mesmo com benefício fiscal. Segundo ele, a proposta beneficia as empresas nacionais e pode forçar as estrangeiras a abrirem subsidiárias no país. Já o autor da proposta, Isnaldo Bulhões Júnior, diz que não há prejuízos para a arrecadação.
6: Não há um equívoco, não há nenhum prejuízo, não há nenhum problema. Apenas equaliza a empresa nacional, a empresa brasileira, dentro da concorrência com as empresas estrangeiras.
4: O projeto que reduz a carga tributária para resseguradoras nacional seguiu para análise do Senado. Da Rádio Câmara de Brasília, com informações de Antônio Vital, Marcelo Larcher.
1: Desenvolvimento Regional.
0: Leonardo Gadelha, do Podemos, reivindica o aumento da quantidade de água da transposição do Rio São Francisco destinada à Paraíba. O deputado afirma que o volume previsto atualmente para o estado é insuficiente para atender às demandas da população e do desenvolvimento regional.
2: Leonardo Gadelha argumenta que os canais da transposição comportam uma vazão superior à autorizada pela Agência Nacional de Águas. O parlamentar pede uma revisão da distribuição entre os estados do Nordeste diante do risco de agravamento da seca com a ocorrência de fenômenos climáticos extremos.
1: Transportes.
0: Euclides Petersen, do Republicanos de Minas Gerais, propõe financiar a modernização, ampliação e recuperação de aeródromos públicos de interesse regional. A ideia é criar um programa nacional que use incentivos fiscais para captar recursos de pessoas físicas.
2: Pela proposta, os contribuintes poderiam destinar parte do imposto de renda a projetos aprovados pelo governo. Segundo Euclides Petersen, a medida amplia a conectividade aérea e estimula o desenvolvimento econômico, o turismo e o acesso a serviços públicos no interior.
1: Trabalho.
0: Chico Alencar, do PSOL do Rio de Janeiro, defende a aprovação de um projeto de sua autoria que estabelece o fim dos penduricalhos, que são parcelas adicionais incorporadas aos salários de funcionários dos três poderes e que extrapolam o teto constitucional de R$ 46 mil brutos.
2: O legislador cita que 91% dos magistrados recebem acima do teto e, em sua avaliação, a medida vai combater a desigualdade salarial no país. Chico Alencar também cobra do Senado a aprovação do fim da escala 6x1 como medida de combate à desigualdade social.
0: Daniel Almeida, do PCdoB da Bahia, apoia as reivindicações da Campanha Nacional dos Bancários. O deputado destaca a recomposição dos salários, o reajuste do vale-refeição, a participação nos lucros e melhores condições de trabalho nas agências e no regime remoto.
2: Daniel Almeida também pede mudanças nas regras dos planos de saúde dos bancos públicos. Segundo o parlamentar, alterações normativas dos últimos anos fizeram os bancários arcarem com uma parcela crescente dos custos.
1: Meio ambiente.
0: Delegado Matheus Laiola, do União do Paraná, apresentou o projeto que proíbe a caça esportiva em todo o país. A proposta altera a lei de proteção à fauna e também revoga dispositivos que tratam da regulamentação dessa modalidade de caça.
2: Segundo o delegado Matheus Laiola, a caça esportiva não pode se sobrepor à proteção dos animais e à preservação da biodiversidade. O parlamentar afirma ainda que a medida busca eliminar brechas na legislação e reforçar a proibição de práticas de caça voltadas ao lazer.
1: Esporte.
0: A Câmara aprovou uma política de incentivo ao futebol feminino no país. O repórter Antônio Vital tem mais informações sobre a proposta.
7: A menos de um ano da realização da Copa do Mundo Feminina no Brasil, o plenário da Câmara aprovou o projeto do governo que define diretrizes para

0: para o desenvolvimento do esporte no país. O projeto inclui o futebol feminino como prioridade da política pública esportiva nacional, com foco na profissionalização e na equidade de oportunidades. O texto também exige a elaboração de um plano de legado social, esportivo e financeiro da Copa do Mundo da modalidade, prevista para ocorrer entre 24 de junho e 25 de julho do ano que vem em 8 capitais. A proposta prevê que o Ministério do Esporte deverá promover condições favoráveis para o futebol feminino e incentivar a igualdade salarial e a participação de mulheres na gestão do esporte e na arbitragem. O projeto limita a inscrição de atletas não profissionais em competições oficiais. Na principal divisão nacional, o limite será de 4 atletas amadoras por equipe, com redução gradual até alcançar a total profissionalização do esporte. O texto prevê ainda a criação de protocolos para combater a discriminação, a intolerância e a violência contra as mulheres no esporte. A medida abrange atletas, árbitras, treinadoras, torcedoras e demais profissionais. O projeto recebeu parecer favorável da relatora, deputada Jaque Rocha, do PT do Espírito Santo. Ela acrescentou na proposta diretrizes como a proteção da integridade física e psicológica das jogadoras, o combate ao racismo e à violência. No plenário, o relator foi o deputado Ayrton Faleiro, do PT do Pará, que defendeu medidas de incentivo para a modalidade.
1: Achamos por bem que a gente incentive o futebol feminino. O futebol, na sua essência, ele cumpre uma função de integração, de convívio social. E quando a gente fala de futebol, a gente vem em primeira visão muito o futebol masculino. Mas se a gente for para, inclusive, os interiores de cada um dos nossos estados, nós vamos ver lá um crescente movimento também nos clubes profissionais da participação feminina.
0: Na mesma sessão, a Câmara aprovou o projeto que reconhece o futebol praticado no Brasil como manifestação da cultura nacional. Os dois projetos foram enviados para análise do Senado. Na Rádio Câmara de Brasília, Antônio Vital.
2: Danley de Deus Interholz, do PSD Gaúcho, sugere ao Ministério da Educação medidas para melhorar a formação dos profissionais de educação física para o atendimento de estudantes com deficiência. Ele defende a atualização dos cursos superiores para fortalecer a inclusão.
3: A sugestão de Danley de Deus Interholz também prevê mais atividades práticas, estágios e formação continuada sobre o tema. Ele avalia que a preparação atual é insuficiente e pode deixar professores inseguros para garantir a participação efetiva de alunos com deficiência nas aulas.
2: Termina agora o jornal Câmara dos Deputados, produzido pela Rádio Câmara, com trabalhos técnicos de Wellington Teles e a apresentação de Márcio Aquiles Sardi e Val Monteiro. Boa noite.
3: Uma boa noite para você. Ouça agora o Minuto do TCU.
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5: Uma ótima noite para você que tá com a gente. Bom, tá começando mais um programa Fica Conosco, Senhor. Músicas cristãs, momentos de oração, momentos de meditação. Você continua ligado, acompanhando nossa rádio. E agora tem meia-noite, eu, Magno Pires, estou contigo, sou a sua companhia. Vamos juntos aí, tá bom? Daqui a pouquinho, terço em família. Logo mais tem pra você ouvir de vez a leitura orante da palavra de Deus, a voz do pensamento, músicas cristãs, sua interação através do nosso WhatsApp 988-976570. Fique você à vontade pra mandar mensagem de texto, né? Pedidos e agradecimentos. Contamos com você aí, tá bom? Tem muita alegria, tem muita música, tem você ligado na Rádio da Família. Vamos começar com o Evangelho do Dia, Oséias de Souza. Boa noite, Oséias.
6: Boa noite, Magno Pires. Boa noite aos ouvintes do Fica Conosco, Senhor. O Evangelho do dia está hoje em Mateus, capítulo 19, versículos do 16 ao 22. Naquele tempo, alguém aproximou-se de Jesus e disse: Mestre, o que devo fazer de bom para possuir a vida eterna? Jesus respondeu: Por que tu me perguntas sobre o que é bom? Um só é bom. Se queres entrar na vida, observa os mandamentos. O homem perguntou: Mas quais mandamentos? Jesus respondeu: Não matarás, não cometerás adultério, não roubarás, não levantarás falso testemunho. Honra teu pai e tua mãe, e ao teu próximo como a ti mesmo. O jovem disse a Jesus: Tenho observado todas essas coisas. O que ainda me falta? Jesus então respondeu: Se tu queres ser perfeito, vai, vende tudo o que tem, dê o dinheiro aos pobres e terás um tesouro no céu. Depois vem e segue-me. Quando ouviu isso, o jovem foi embora cheio de tristeza, porque era muito rico. Palavra da salvação.

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1: Daqui a pouquinho a gente vai estar aí com a nossa oração do Terço e você de casa acompanhando, rezando com a gente. São 8:06, Aline Brasil e Adriana Arides, Acalma Meu Coração.

0: Aí ele é Glória, Gabriela Rocha cantando pra gente na Rádio da Família. São 8:17, chegou a hora do nosso momento de oração. Nosso santexto em família, você de casa rezando com a gente, deixando as intenções através do 988976570, que é o nosso WhatsApp que está aí, né, à sua disposição. Hoje nós vamos rezar apenas pelo WhatsApp, tá bom? As intenções apenas pelo WhatsApp. 3232-9225, hoje não vai estar disponível, estamos apenas com uma linha, né? Devido a problemas técnicos aqui nas nossas linhas internas, só temos uma linha e é a linha que a gente vai usar para conversar com os amigos lá da Matriz Santuário Nossa Senhora das Mercês, em Mar de Espanha. Nosso amigo o Tim Maia, o Adílio e o Denilson. Tim Maia, tudo bem, meu irmão? Boa noite, seja bem-vindo. Peraí, deixa eu ver se eu consigo ouvir o Tim. Tim Maia, estão ouvindo?
1: Tô ouvindo bem.
0: Ah, agora sim. Tudo bem, meu irmão?
1: Tudo bem, graças a Deus. Sim. Paz e bem para todos nós do Texto dos Homens.
0: Paz e bem, meu irmão. Obrigado pela sua participação com a gente nesse momento de oração, viu, Tim Maia? Seja bem-vindo, meu amigo. E o nosso amigo Adílio também. Adílio, tudo bem? Boa noite.
2: Boa noite, Magno.
0: Seja bem-vindo.
2: Tudo bem, graças a Deus. Salve Maria.
0: Salve Maria. Vamos rezar juntos nessa noite, né, Adílio? E o amigo Denilson. Denilson, seja bem-vindo, meu irmão.
3: Amém, irmão. Tudo bem, graças a Deus. Tudo na santa paz.
0: É isso aí. Obrigado também pela companhia, presença com a gente aqui, né, participando. Bom, os amigos rezam lá de Mar de Espanha, né? Estamos aí em contato diretamente em Mar de Espanha com o Santuário Nossa Senhora das Mercês. E você que está em casa já sabe, reza com a gente a cada mistério, deixa as intenções, deixa os pedidos, né? Se puder mandar uma mensagem via WhatsApp, fique à vontade, vai ser uma honra colocar aqui seus pedidos no ar, né? Mas se não puder também, tiver alguma coisa que impeça aí a sua participação, saiba que só de estar aí do outro lado, meditando e rezando junto com a gente, Deus sabe, Maria sabe das intenções, dos seus pedidos, tá bom? Rezamos por você e por todas as intenções. Então vamos lá, vamos juntos, dando início à oração do terço em família. Reze conosco.
1: Em nome do Pai, do Filho e do Espírito Santo, amém. Vinde, Espírito Santo, enchei os corações dos vossos fiéis e acendei neles o fogo do vosso amor. Enviai o vosso Espírito e tudo será criado e renovareis a face da terra. Oremos. Ó Deus, que instruíste os corações dos vossos fiéis com a luz do Espírito Santo, fazei que apreciemos retamente todas as coisas segundo o mesmo Espírito e gozemos sempre da sua consolação. Por Cristo Senhor nosso. Amém. Oferecimento. Divino Jesus, nós oferecemos este santo terço e vamos rezar meditando no mistério de vossa redenção. Concedei-nos, por intercessão da Virgem Maria, Mãe de Deus e Nossa Mãe, as virtudes que nos são necessárias para bem rezá-lo e a graça de ganhar as indulgências desta santa devoção. Oferecemos particularmente em desagravo dos pecados cometidos contra o Santíssimo Coração de Jesus e o Imaculado Coração de Maria, pela paz do mundo, pela conversão dos pecadores, pelas almas do purgatório, pelas intenções do Papa Leão XIV, pelo nosso arcebispo metropolitano Dom Marco Aurélio e pelo aumento e santificação do clero, pela santificação da família, por aqueles que pediram nossas orações, por todas as nossas intenções particulares e pela paz no mundo e no Brasil. Creio em Deus Pai Todo-Poderoso, Criador do céu e da terra, e em Jesus Cristo, seu único Filho, nosso Senhor, que foi concebido pelo poder do Espírito Santo, nasceu da Virgem Maria, padeceu sobre Pôncio Pilatos, foi crucificado, morto e sepultado, desceu à mansão dos mortos, ressuscitou ao terceiro dia, subiu aos céus, está sentado à direita de Deus Pai Todo-Poderoso, de onde ele vir julgar os vivos e os mortos. Creio no Espírito Santo, na Santa Igreja Católica e na comunhão dos santos, na remissão dos pecados, na ressurreição da carne, na vida eterna. Amém. Pai nosso que estás no céu, santificado seja o vosso nome. Venha a nós o vosso reino, seja feita a vossa vontade, assim na terra como no céu. O pão de cada dia nos dai hoje. Perdoai as nossas ofensas, assim como nós perdoamos a quem nos tem ofendido. E não nos deixeis cair em tentação, mas livrai-nos do mal. Amém. Em honra de Deus Pai que nos criou. Ave Maria, cheia de graça, o Senhor é convosco. Bendita sois vós entre as mulheres e bendito é o fruto do vosso ventre, Jesus. Santa Maria, Mãe de Deus, rogai por nós, pecadores, agora e na hora da nossa morte. Amém. Em honra a Deus Filho, que nos remiu dos pecados. Ave Maria, cheia de graça, o Senhor é convosco. Bendita sois vós entre as mulheres e bendito é o fruto do vosso ventre, Jesus. Santa Maria, Mãe de Deus, rogai por nós, pecadores, agora e na hora da nossa morte. Amém. Em honra ao Espírito Santo que nos santifica, Ave Maria, cheia de graça, o Senhor é convosco. Bendita sois vós entre as mulheres e bendito é o fruto do vosso ventre, Jesus. Santa Maria, Mãe de Deus, rogai por nós, pecadores, agora e na hora da nossa morte. Amém. Glória ao Pai, ao Filho e ao Espírito Santo, assim como era no princípio, agora e sempre. Amém. Ó Maria concebida sem pecado, rogai por nós que recorremos a vós. Ó meu bom Jesus, perdoai, livrai do fogo do inferno, levai as almas todas para o céu e socorrei principalmente os precisarem da vossa infinita misericórdia.
0: Muito bem, juntos em oração, meditando, Santo Texto em família. Hoje os mistérios gozosos, você que está em casa, participa, reza com a gente os mistérios de hoje, né? Contamos aí com você, a sua audiência e a sua participação. Temos pedidos, vamos começar aqui pelo WhatsApp, vamos lá?
4: Boa noite, Mário. Eu agradeço a Deus o Santo Texto de hoje, por minha intenção, toda a minha família. Peço por você e sua família, pela Adriana Grande Betel, a Luciana do Sagrado, a Josiane Esplanada, a Sônia Paredes Garcia. Todos rezar os dias conosco. Salve Maria, fique com Deus, boa noite.
0: Salve Maria. Boa noite, irmãzinha. Obrigado pelas intenções, a participação com a gente, tá bom? Muito obrigado. Oi, Magno, boa noite. Minhas intenções são para todos vocês da rádio que rezam o terço nessa noite. Betinho de Bias Fortes, pede oração aí pela sua família, os filhos Bruno e Breno, Tamara, Keiane, Kelly e também a esposa Irene. E para todos os seus familiares, todos lá da sua comunidade. Obrigado, meu irmão. Deus abençoe, viu? Te agradece as intenções, a participação com a gente. Vamos lá, então, o primeiro mistério, quem vai rezar com a gente é o Adílio, né? Adílio, quais que são as intenções, meu irmão, para esse momento?
5: Pelas almas do purgatório e pelas famílias enlutadas.
0: Muito bem, vamos rezar junto com você. Você que está em casa, acompanha com a gente aí, do outro lado do rádio, e medita cada mistério.

0: Pai nosso que estás no céu, santificado seja o vosso nome. Venha a nós o vosso reino. Seja feita a vossa vontade, assim na terra como no céu.
1: O pão nosso de cada dia nos dai hoje. Perdoai-nos as nossas ofensas, assim como nós perdoamos a quem nos tem ofendido. E não nos deixeis cair em tentação, mas livrai-nos do mal. Amém.
0: Ave Maria, cheia de graça, o Senhor é convosco. Bendita sois vós entre as mulheres. Bendito é o fruto do vosso ventre, Jesus.
1: Santa Maria, Mãe de Deus, rogai por nós, pecadores, agora e na hora de nossa morte. Amém.
0: Ave Maria, cheia de graça, o Senhor é convosco. Bendita sois vós entre as mulheres.

0: Bendito é o fruto do vosso ventre, Jesus.
1: Santa Maria, Mãe de Deus, rogai por nós, pecadores, agora e na hora de nossa morte. Amém.
0: Ave Maria, cheia de graça, o Senhor é convosco. Bendita sois vós entre as mulheres. Bendito é o fruto do vosso ventre, Jesus.
1: Santa Maria, Mãe de Deus, rogai por nós, pecadores, agora e na hora de nossa morte. Amém.
0: Ave Maria, cheia de graça, o Senhor é convosco. Bendita sois vós entre as mulheres. Bendito é o fruto do vosso ventre, Jesus.
1: Santa Maria, Mãe de Deus, rogai por nós, pecadores, agora e na hora de nossa morte. Amém.
0: Ave Maria, cheia de graça, o Senhor é convosco. Bendita sois vós entre as mulheres, bendito é o fruto do vosso ventre, Jesus.
1: Santa Maria, Mãe de Deus, rogai por nós, pecadores, agora e na hora de nossa morte. Amém.
0: Ave Maria, cheia de graça, o Senhor é convosco. Bendita sois vós entre as mulheres, bendito é o fruto do vosso ventre, Jesus.
1: Santa Maria, Mãe de Deus, rogai por nós, pecadores, agora e na hora de nossa morte. Amém.
0: Ave Maria, cheia de graça, o Senhor é convosco. Bendita sois vós entre as mulheres. Bendito é o fruto do vosso ventre, Jesus.
1: Santa Maria, Mãe de Deus, rogai por nós, pecadores, agora e na hora de nossa morte. Amém.
0: Ave Maria, cheia de graça, o Senhor é convosco. Bendita sois vós entre as mulheres. Bendito é o fruto do vosso ventre, Jesus.
1: Santa Maria, Mãe de Deus, rogai por nós, pecadores, agora e na hora de nossa morte. Amém.
0: Ave Maria, cheia de graça, o Senhor é convosco. Bendita sois vós entre as mulheres. Bendito é o fruto do vosso ventre, Jesus.
1: Santa Maria, Mãe de Deus, rogai por nós, pecadores, agora e na hora de nossa morte. Amém.
0: Ave Maria, cheia de graça, o Senhor é convosco. Bendita sois vós entre as mulheres. Bendito é o fruto do vosso ventre, Jesus.
1: Santa Maria, Mãe de Deus, rogai por nós, pecadores, agora e na hora de nossa morte. Amém.
0: Glória ao Pai, ao Filho e ao Espírito Santo.
1: Assim como era no princípio, agora e sempre. Amém.
0: Ó Maria, concebida sem pecado,
1: rogai por nós que recorremos a vós.
0: Ó meu bom Jesus,
1: perdoai-nos, livrai-nos do fogo do inferno, levai todas as almas para o céu e socorrei principalmente as que mais precisarem de vossa infinita misericórdia.
0: São Sebastião,
1: rogai por nós. Muito bem, meditando juntos o Santo Terço em família. Vamos a mais um mistério, vamos saber quem fala com a gente, via WhatsApp, você de casa, manda mensagem também, 988976570.
2: Magno, boa noite, Márcia Costa, Belmiro Braga. Eu vou pedir oração para meus netinhos, o Otávio Valentino, o Sebastião, os meus filhos Amanda Leonardo, minha Margiana, os meus Jean Breno e o Sargento Ramon, para todos da minha família. E quero pedir também oração para Fernanda Belim, que hoje é o aniversário dela. Que Deus abençoe, que Deus ilumine muito a vida dela. Fica com Deus, Magno. E eu quero pedir oração para você também, sua família e todos os teus filhos homens. Fica com Deus, amigo. Um abraço.
1: Amém. Obrigado, minha irmã. Deus abençoe. Um abraço para você, tá bom? Boa noite, Magno e família Catedral. Rezo para todos meus familiares, amigos e para todos que estão com o texto na mão. Também pela paz mundial. Cida do bairro Cerâmica. Obrigado, Cida. Deus abençoe, minha amiga. A gente agradece as intenções, viu? Boa noite a Ionice de Bias Fortes. Passando para agradecer a graça alcançada, cirurgia. Já está em casa depois que passou a rezar aí com a gente. Muito bem. Deus abençoe, minha irmã. Te agradece, fico feliz por você estar aí se recuperando, né? Deus abençoe. Bom, vamos lá. Quem reza é o Denilson. Denilson, alguma intenção, meu amigo, para esse segundo mistério?
3: Ô, Magno, nesse segundo mistério, vou rezar pela família e por todos aqueles que se encontram no leito do hospital.
1: Muito bem, vamos lá, vamos juntos então, rezando para todos aqueles que estão do outro lado do rádio, que não podem mandar uma mensagem, alguma coisa impede, né? Não consegue participar com a gente pelo WhatsApp, enfim, não importa qual o motivo, mas o que importa é que tem lá as suas intenções, que Maria possa interceder, Jesus possa estar aí concedendo graças e bênçãos a todos esses que do outro lado acompanham com a gente. 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

0: Pai nosso que estás no céu, santificado seja o vosso nome, venha a nós o vosso reino, seja feita a vossa vontade, assim na terra como no céu.
1: O pão nosso de cada dia nos dai hoje, perdoai-nos as nossas ofensas, assim como nós perdoamos a quem nos tem ofendido. E não nos deixeis cair em tentação, mas livrai-nos do mal. Amém.
0: Ave Maria, cheia de graça, o Senhor é convosco. Bendita sois vós entre as mulheres, bendito é o fruto do vosso ventre, Jesus.
1: Santa Maria, Mãe de Deus, rogai por nós, pecadores, agora e na hora de nossa morte. Amém.
0: Ave Maria, cheia de graça, o Senhor é convosco. Bendita sois vós entre as mulheres, bendito é o fruto do vosso ventre, Jesus.
1: Santa Maria, Mãe de Deus, rogai por nós, pecadores, agora e na hora de nossa morte. Amém.
0: Ave Maria, cheia de graça, o Senhor é convosco. Bendita sois vós entre as mulheres, bendito é o fruto do vosso ventre, Jesus.
1: Santa Maria, Mãe de Deus, rogai por nós, pecadores, agora e na hora de nossa morte. Amém.
0: Ave Maria, cheia de graça, o Senhor é convosco. Bendita sois vós entre as mulheres, bendito é o fruto do vosso ventre, Jesus.
1: Santa Maria, Mãe de Deus, rogai por nós, pecadores, agora e na hora de nossa morte. Amém.
0: Ave Maria, cheia de graça, o Senhor é convosco. Bendita sois vós entre as mulheres, bendito é o fruto do vosso ventre, Jesus.
1: Santa Maria, Mãe de Deus, rogai por nós, pecadores, agora e na hora de nossa morte. Amém.
0: Ave Maria, cheia de graça, o Senhor é convosco. Bendita sois vós entre as mulheres, bendito é o fruto do vosso ventre, Jesus.
1: Santa Maria, Mãe de Deus, rogai por nós, pecadores, agora e na hora de nossa morte. Amém.
0: Ave Maria, cheia de graça, o Senhor é convosco. Bendita sois vós entre as mulheres, bendito é o fruto do vosso ventre, Jesus.
1: Santa Maria, Mãe de Deus, rogai por nós, pecadores, agora e na hora de nossa morte. Amém.
0: Ave Maria, cheia de graça, o Senhor é convosco, bendita sois vós entre as mulheres, bendito é o fruto do vosso ventre, Jesus.
1: Santa Maria, Mãe de Deus, rogai por nós, pecadores, agora e na hora de nossa morte. Amém.
0: Ave Maria, cheia de graça, o Senhor é convosco, bendita sois vós entre as mulheres, bendito é o fruto do vosso ventre, Jesus.
1: Santa Maria, Mãe de Deus, rogai por nós, pecadores, agora e na hora de nossa morte. Amém.
0: Ave Maria, cheia de graça, o Senhor é convosco, bendita sois vós entre as mulheres, bendito é o fruto do vosso ventre, Jesus.
1: Santa Maria, Mãe de Deus, rogai por nós, pecadores, agora e na hora de nossa morte. Amém.
0: Ave Maria, cheia de graça, o Senhor é convosco, bendita sois vós entre as mulheres, bendito é o fruto do vosso ventre, Jesus.
1: Santa Maria, Mãe de Deus, rogai por nós, pecadores, agora e na hora de nossa morte. Amém.
0: Glória ao Pai, ao Filho e ao Espírito Santo.
1: Assim como era no princípio, agora e sempre. Amém.
0: Ó Maria concebida sem pecado,
1: rogai por nós que recorremos a vós.
0: Ó meu Jesus,
1: perdoai-nos, livrai-nos do fogo do inferno, levai todas as almas para o céu e socorrei principalmente as que mais precisarem da vossa infinita misericórdia.
0: São José,
1: rogai por nós.
0: São Pedro,
1: rogai por nós. Texto dos homens em família, juntos em oração, rezando com os amigos, né? Diretamente de Mar de Espanha, rezando com a gente nessa noite, carinhosamente. A gente agradece cada um pelo carinho, pelas intenções, a participação, né? Aqui com a gente, pessoal lá do Santuário Nossa Senhora das Mercês, em Mar de Espanha, né? O Adílio, Denilson, Tim Maia, estão aí meditando os mistérios gozosos nessa abençoada noite de segunda-feira, começando bem a semana em oração. Temos pedidos, vamos ouvir.
2: Boa noite, Magda. Aqui é a Nilza de Santa Luzia. Ofereço esse texto de hoje para toda a minha família. Para minha mãe, meus irmãos e irmãs, meus filhos Ricardo, Robson, Rafael, meus netos Gabriel, Ricardo Júnior, minhas netas Gabriela e Rafaela, e para os meus bisnetos Gael e Luca.
1: Muito bem, obrigado, irmãzinha, Deus abençoe, obrigado pela participação. Boa noite, Magno, boa noite a todos os ouvintes, peço oração hoje pela minha saúde, também pelo meu esposo, o Edivaldo, e o filho, Natan. Para todos os enfermos, Nossa Senhora da Cabeça, rogai por nós. Priscila, da Cidade Alta, obrigado, Priscila, Deus abençoe, minha amiga, a gente agradece as intenções, tá bom? Nosso amigo Jairo, ô Jairo, quanto tempo que a gente não se fala, meu irmão, boa noite.
3: Oi, Magno, boa noite, meu amigo, tudo bem? Peço orações, né, por vocês aí da rádio, por nossos amigos da Resenha de Mar de Espanha, todos os nossos amigos e irmãos do Terço dos Homens, para Rose, pro Hélio Lira, né, pela recuperação da saúde dele, por toda a minha família

0: Pai nosso que estás nos céus, santificado seja o vosso nome. Venha a nós o vosso reino. Seja feita a vossa vontade, assim na terra como no céu.
1: O pão nosso de cada dia nos dai hoje. Perdoai-nos as nossas ofensas, assim como nós perdoamos a quem nos tem ofendido. E não nos deixeis cair em tentação, mas livrai-nos do mal. Amém.
0: Ave Maria, cheia de graças, o Senhor é convosco. Bendita sois vós entre as mulheres e bendito é o fruto do vosso ventre, Jesus.
1: Santa Maria, Mãe de Deus, rogai por nós, pecadores, agora e na hora de nossa morte. Amém.
0: Ave Maria, cheia de graças, o Senhor é convosco. Bendita sois vós entre as mulheres e bendito é o fruto do vosso ventre, Jesus.
1: Santa Maria, Mãe de Deus, rogai por nós, pecadores, agora e na hora de nossa morte. Amém.
0: Ave Maria, cheia de graças, o Senhor é convosco. Bendita sois vós entre as mulheres e bendito é o fruto do vosso ventre, Jesus.
1: Santa Maria, Mãe de Deus, rogai por nós, pecadores, agora e na hora de nossa morte. Amém.
0: Ave Maria, cheia de graças, o Senhor é convosco. Bendita sois vós entre as mulheres e bendito é o fruto do vosso ventre, Jesus.
1: Santa Maria, Mãe de Deus, rogai por nós, pecadores, agora e na hora de nossa morte. Amém.
0: Ave Maria, cheia de graças, o Senhor é convosco. Bendita sois vós entre as mulheres e bendito é o fruto do vosso ventre, Jesus.
1: Santa Maria, Mãe de Deus, rogai por nós, pecadores, agora e na hora de nossa morte. Amém.
0: Ave Maria, cheia de graças, o Senhor é convosco. Bendita sois vós entre as mulheres e bendito é o fruto do vosso ventre, Jesus.
1: Santa Maria, Mãe de Deus, rogai por nós, pecadores, agora e na hora de nossa morte. Amém.
0: Ave Maria, cheia de graças, o Senhor é convosco. Bendita sois vós entre as mulheres e bendito é o fruto do vosso ventre, Jesus.
1: Santa Maria, Mãe de Deus, rogai por nós, pecadores, agora e na hora de nossa morte. Amém.
0: Ave Maria, cheia de graças, o Senhor é convosco. Bendita sois vós entre as mulheres e bendito é o fruto do vosso ventre, Jesus.
1: Santa Maria, Mãe de Deus, rogai por nós, pecadores, agora e na hora de nossa morte. Amém.
0: Ave Maria, cheia de graças, o Senhor é convosco. Bendita sois vós entre as mulheres e bendito é o fruto do vosso ventre, Jesus.
1: Santa Maria, Mãe de Deus, rogai por nós, pecadores, agora e na hora de nossa morte. Amém.
0: Ave Maria, cheia de graças, o Senhor é convosco. Bendita sois vós entre as mulheres e bendito é o fruto do vosso ventre, Jesus.
1: Santa Maria, Mãe de Deus, rogai por nós, pecadores, agora e na hora de nossa morte. Amém.
0: Ó Maria, concebida sem pecado,
1: rogai por nós que recorremos a vós.
0: Ó meu bom Jesus,
1: perdoai-nos, livrai-nos do fogo do inferno, levai todas as almas para o céu e socorrei principalmente as que mais precisarem da vossa infinita misericórdia.
0: Santa Maria,
1: rogai por nós.
0: Nossa Senhora da Glória,
1: rogai por nós. Muito bem. Meditamos juntos, terceiro mistério. Vamos ao quarto mistério. Temos intenções para colocar aqui no nosso cestinho. Alícia do Alto dos Passos, boa noite, Magno. Rezo por todas aqueles que estão rezando o Santo Terço com vocês da rádio, pela minha saúde e minha família. Salve Maria, salve Maria. Obrigado, irmãzinha. Deus abençoe. Obrigado pelas intenções e a participação.
2: Boa noite, Magno. Adriana da Granja Betel. Gostaria de colocar nas intenções do Santo Terço nessa noite, pela minha vida, pela vida de toda a minha família, pela Fátima do Esplanada, Luciene dos Reis, Terezinha do Encosta, Luiz no Sagrado, Norminha e Mauro no bairro Retiro, Terezinha no, e seu Alírio no bairro Jardim Esperança, Gracinha no bairro Progresso, Graça no bairro Ipiranga e todos que nessa noite vão meditar o Santo Terço. Boa noite, obrigada, fica com Deus.
1: Amém. Obrigada, irmãzinha, fica com Deus, boa noite. Mas quem? Vamos ouvir?
3: Boa noite, Magna. Aqui é a Luciene dos Reis do Sagrado Coração. Boa noite ao Denilson e o Adílio e a todos que vão rezar esse Santo Terço conosco. Eu quero oferecer para as almas do purgatório, para uma graça alcançada, para Fátima e Josiane Desplanada, pelos meus filhos Valdênio e João Vitor, minhas nora Mariane e Rafaela e meu neto Benício. Para o Somanel, o Marcos, o Michele, Alessandra, minha sobrinha.

0: Sobrinha Lucimar, minha irmã, e a Marisa, lá no Verbo Divino, para Isabel de Torriões e Adriana de Grãs Betel, e para o Cláudio de Casabranca. E para todas as pessoas que necessitam dessa oração, boa noite, muito obrigada.
1: Boa noite, minha irmã, Deus abençoe. Ivana, de Matias Barbosa, reza esse texto pela alma, as almas do purgatório, também pela alma de Teresa de Jesus, Vitor de Oliveira, falecida ontem. Muito bem, minha irmã. Deus abençoe, obrigado pelas intenções, meus sentimentos a todos da família da Dona Teresa. Deus possa abençoar todos aí. Mais uma intenção?
2: Ragnar, boa noite, é Cid Nova Era. Eu queria pedir orações hoje para todo mundo, sem falar o nome de ninguém, mas peço por uma oração, por uma graça especial. Agradeço já pelas orações, obrigada, meu Deus. Maria, passa na frente, você sabe quem. Deus abençoe a todos, fica com Deus.
1: Amém. Obrigado, minha irmã. Deus abençoe. Cida do bairro Nova Era. Regina de Santa Luzia, agradeço pelas bênçãos recebidas. Minhas intenções, minhas irmãs, né? Chegaram aí da Irlanda, fizeram uma ótima viagem. Peço saúde, paz, harmonia para todos da minha família, todos que estão aí com um terço na mão e todos da catedral, que Maria e Jesus possa estar aí à frente de tudo, de todos, né? Obrigado, minha irmã, Deus abençoe, felicidade de ter recebido as irmãs, né? Uma viagem tão longa, tudo certinho, graças a Deus. Bom, vamos lá, quarto mistério, Denilson, alguma intenção, meu irmão, para esse quarto mistério?
3: Ô, Magno, nesse quarto mistério eu vou rezar por todos os textos dos homens e por todas aquelas pessoas que vivem na rua sem teto.
1: Muito bem, vamos juntos, você de casa, junto conosco.

0: Pai nosso que estás no céu, santificado seja o vosso nome, venha a nós o vosso reino, seja feita a vossa vontade, assim na terra como no céu.
1: O pão nosso de cada dia nos dai hoje, perdoai-nos as nossas ofensas, assim como nós perdoamos a quem nos tem ofendido. E não nos deixeis cair em tentação, mas livrai-nos do mal. Amém.
0: Ave Maria, cheia de graça, o Senhor é convosco. Bendita sois vós entre as mulheres, bendito é o fruto do vosso ventre, Jesus.
1: Santa Maria, Mãe de Deus, rogai por nós, pecadores, agora e na hora de nossa morte. Amém.
0: Ave Maria, cheia de graça, o Senhor é convosco. Bendita sois vós entre as mulheres, bendito é o fruto do vosso ventre, Jesus.
1: Santa Maria, Mãe de Deus, rogai por nós, pecadores, agora e na hora de nossa morte. Amém.
0: Ave Maria, cheia de graça, o Senhor é convosco. Bendita sois vós entre as mulheres, bendito é o fruto do vosso ventre, Jesus.
1: Santa Maria, Mãe de Deus, rogai por nós, pecadores, agora e na hora de nossa morte. Amém.
0: Ave Maria, cheia de graça, o Senhor é convosco. Bendita sois vós entre as mulheres, bendito é o fruto do vosso ventre, Jesus.
1: Santa Maria, Mãe de Deus, rogai por nós, pecadores, agora e na hora de nossa morte. Amém.
0: Ave Maria, cheia de graça, o Senhor é convosco. Bendita sois vós entre as mulheres, bendito é o fruto do vosso ventre, Jesus.
1: Santa Maria, Mãe de Deus, rogai por nós, pecadores, agora e na hora de nossa morte. Amém.
0: Ave Maria, cheia de graça, o Senhor é convosco. Bendita sois vós entre as mulheres, bendito é o fruto do vosso ventre, Jesus.
1: Santa Maria, Mãe de Deus, rogai por nós, pecadores, agora e na hora de nossa morte. Amém.
0: Ave Maria, cheia de graça, o Senhor é convosco. Bendita sois vós entre as mulheres, bendito é o fruto do vosso ventre, Jesus.
1: Santa Maria, Mãe de Deus, rogai por nós, pecadores, agora e na hora de nossa morte. Amém.
0: Ave Maria, cheia de graça, o Senhor é convosco. Bendita sois vós entre as mulheres, bendito é o fruto do vosso ventre, Jesus.
1: Santa Maria, Mãe de Deus, rogai por nós, pecadores, agora e na hora de nossa morte. Amém.
0: Ave Maria, cheia de graça, o Senhor é convosco. Bendita sois vós entre as mulheres, bendito é o fruto do vosso ventre, Jesus.
1: Santa Maria, Mãe de Deus, rogai por nós, pecadores, agora e na hora de nossa morte. Amém.
0: Ave Maria, cheia de graça, o Senhor é convosco. Bendita sois vós entre as mulheres, bendito é o fruto do vosso ventre, Jesus.
1: Santa Maria, Mãe de Deus, rogai por nós, pecadores, agora e na hora de nossa morte. Amém.
0: Glória ao Pai, ao Filho e ao Espírito Santo.
1: Assim como era no princípio, agora e sempre. Amém.
0: Ó Maria concebida sem pecado,
1: rogai por nós que recorremos a vós.

0: Ó meu Jesus,
1: perdoai-nos, livrai-nos do fogo do inferno, levai todas as almas para o céu e socorrei principalmente as que mais precisarem da vossa infinita misericórdia.
0: Nossa Senhora das Mercês,
1: rogai por nós.
0: Nossa Senhora do Rosário,
1: rogai por nós. Muito bem, meditamos o quarto mistério, vamos ao quinto. E antes, deixa eu colocar aqui as intenções que ainda estão aqui para serem colocadas no nosso cestinho de oração. Boa noite, Magno e família Catedral. Agradeço pelo nascimento de Gustavo, pela saúde da mãe Gabriela e pelo os que me pedem oração. Para todos os enfermos, Maria Zita de Santa Paula. Obrigado, irmã. Deus abençoe.
2: Oi, boa noite. Obrigado pelas orações. Que Deus continue abençoando vocês, tá? É a Dircineia aqui do bairro Nova Germânia. Abraço, fica com Deus.
1: Amém.
2: Nossa Senhora Aparecida cubra vocês com o manto azul sagrado dela.
1: Amém. Obrigado, minha irmã. Deus abençoe. Obrigado aí pela companhia e as orações com a gente. Boa noite, Magno. Peço oração para todos que estão aí orando o texto, né? Peço por mim, pois amanhã vou completar 64 anos com muita alegria e fé em Deus, Jesus e Maria. Peço a todos da minha família, é a Márcia Regina do bairro Fábrica. Márcia, parabéns pelo aniversário amanhã, viu? Deus abençoe, muitos anos de vida para você, minha irmã. Saúde, paz e muita fé sempre.
3: Boa noite, Magda. É a Tatiana do Sagrado Coração. Eu quero pedir oração para meus filhos, meu neto Nicolas, meu marido Anderson, minha mãe Terezinha Costa Silva. Eu quero pedir pra Deus abrir as portas do emprego pro meu filho Edson. Então, uma boa noite, fique com Deus.
1: Amém. Obrigado, minha irmã. Boa noite, fica com Deus. Boa noite, peço oração para todos da rádio, para a minha família e a Aparecida de Curral Novo. Salve Maria Aparecida, quem deixa a mensagem. Salve Maria Aparecida, tudo de bom? Obrigado pelas intenções.
4: Boa noite, minha Grisélia do Grampo. Quero fazer esse texto hoje para toda a minha família, toda a família de vocês, da família de todos os ouvintes. Sou Milton Garcia, na Cidade Alta, a Maria Helena, Luciano dos Reis, Trezinha da Encor, São Antônio do Costa Carvalho, para minha filha Elisa, que fez uma cirurgia tem 8 dias, graças a Deus passando bem, para todas as minhas irmãs, para todos vocês, um ótimo retorno para casa, coberto com o manto de Nossa Senhora.
1: Amém. Obrigado, dona Zélia. Deus abençoe. Mais um pedido.
5: Boa noite, Magno. Coloca no cestinho de toda a minha família, meus filhos, minhas filhas, meus genros, minhas noras, meus netos, minhas netas, a alma da minha mãe, do meu pai, dos meus irmãos, meus sobrinhos, para todos que estão partindo desse momento. E Deus abençoa a todos vocês aí da rádio e coloca também oferecendo para o pessoal do Caixaras, é o Vanderci que está falando. E Deus que abençoa para todos os mundo que está participando desse texto. Uma boa noite. Boa Amém. Volta para casa.
1: Obrigado,
5: Deus te abençoe.
1: Amém.
5: Boa noite.
1: Deus abençoe. Valeu.
6: Boa noite, Magna. Aqui é o Luiz do Sagrado. Dedico esse texto de hoje a todos os meus familiares, em especial para todo o grupo Texto dos Homens, para o grupo do Linhares, para todos vocês da Rádio Catedral, para todos meus amigos que rezam por mim, eu rezo por eles, para a dona Marcília, comunidade do Carmo e família, para a dona Aparecida do Terço e família, para todas as crianças, por todos os enfermos e por todas as almas do purgatório. Para todos os ouvintes que estão rezando com a gente, para todo o meu povo lá em Piau, pela nossa comunidade Nossa do Carmo aqui no Sagrado e pelo nosso condomínio Parque Verde aqui no Sagrado também. Uma boa noite.
1: Boa noite. Obrigado, meu irmão. Deus abençoe. Colocamos todas as intenções. Vamos lá? Adílio, alguma intenção a mais, meu amigo?
7: Rezar por toda a minha família, por todos os padres do Brasil, do mundo, em especial o pároco da nossa cidade, Padre Wellington, e o Padre Everton, vigário.

0: Pai nosso que estás no céu, santificado seja o vosso nome, venha a nós o vosso reino, seja feita a vossa vontade, assim na terra como no céu.
1: O pão nosso de cada dia nos dai hoje, perdoai-nos as nossas ofensas, assim como nós perdoamos a quem nos tem ofendido, e não nos deixeis cair em tentação, mas livrai-nos do mal. Amém.
0: Ave Maria, cheia de graça, o Senhor é convosco. Bendita sois vós entre as mulheres. Bendito é o fruto do vosso ventre, Jesus.
1: Santa Maria, Mãe de Deus, rogai por nós, pecadores, agora e na hora de nossa morte. Amém.
0: Ave Maria, cheia de graça, o Senhor é convosco. Bendita sois vós entre as mulheres. Bendito é o fruto do vosso ventre, Jesus.
1: Santa Maria, Mãe de Deus, rogai por nós, pecadores, agora e na hora de nossa morte. Amém.
0: Ave Maria, cheia de graça, o Senhor é convosco. Bendita sois vós entre as mulheres. Bendito é o fruto do vosso ventre, Jesus.
1: Santa Maria, Mãe de Deus, rogai por nós, pecadores, agora e na hora de nossa morte. Amém.
0: Ave Maria, cheia de graça, o Senhor é convosco. Bendita sois vós entre as mulheres. Bendito é o fruto do vosso ventre, Jesus.
1: Santa Maria, Mãe de Deus, rogai por nós, pecadores, agora e na hora de nossa morte. Amém.
0: Ave Maria, cheia de graça, o Senhor é convosco. Bendita sois vós entre as mulheres. Bendito é o fruto do vosso ventre, Jesus.
1: Santa Maria, Mãe de Deus, rogai por nós, pecadores, agora e na hora de nossa morte. Amém.
0: Ave Maria, cheia de graça, o Senhor é convosco. Bendita sois vós entre as mulheres. Bendito é o fruto do vosso ventre, Jesus.
1: Santa Maria, Mãe de Deus, rogai por nós, pecadores, agora e na hora de nossa morte. Amém.
0: Ave Maria, cheia de graça, o Senhor é convosco. Bendita sois vós entre as mulheres. Bendito é o fruto do vosso ventre, Jesus.
1: Santa Maria, Mãe de Deus, rogai por nós, pecadores, agora e na hora de nossa morte. Amém.
0: Ave Maria, cheia de graça, o Senhor é convosco. Bendita sois vós entre as mulheres. Bendito é o fruto do vosso ventre, Jesus.
1: Santa Maria, Mãe de Deus, rogai por nós, pecadores, agora e na hora de nossa morte. Amém.
0: Ave Maria, cheia de graça, o Senhor é convosco. Bendita sois vós entre as mulheres. Bendito é o fruto do vosso ventre, Jesus.
1: Santa Maria, Mãe de Deus, rogai por nós, pecadores, agora e na hora de nossa morte. Amém.
0: Ave Maria, cheia de graça, o Senhor é convosco. Bendita sois vós entre as mulheres. Bendito é o fruto do vosso ventre, Jesus.
1: Santa Maria, Mãe de Deus, rogai por nós, pecadores, agora e na hora de nossa morte. Amém.
0: Glória ao Pai, ao Filho e ao Espírito Santo.
1: Assim como era no princípio, agora e sempre. Amém.
0: Ó Maria concebida sem pecado,
1: rogai por nós que recorremos a vós.
0: Ó meu bom Jesus,
1: perdoai-nos, livrai-nos do fogo do inferno, levai todas as almas para o céu e socorrei principalmente as que mais precisarem da vossa infinita misericórdia.
0: Nossa Senhora do Líbano,
1: rogai por nós.
0: Santa Efigênia,
1: rogai por nós. Muito bem, juntos em oração, meditando o Santo Terço em família. Está na hora do agradecimento. Você que está aí do outro lado, faça junto conosco o agradecimento do terço.
2: Infinita graças vos damos, soberana rainha, pelos benefícios que todos os dias recebemos de vossas mãos liberais. Dignai-vos agora e para sempre, tornai-nos debaixo do vosso poderoso amparo, e para mais vos agradar, vos saudamos com uma salve rainha. Salve rainha, mãe de misericórdia, vida e doçura, esperança, nossa salve. A vós bradamos os degradados filhos de Eva, a vós suspiramos, gemendo e chorando neste vale de lágrimas. Eia, pois, advogada nossa, estes vossos olhos misericordiosos nós ouvemos. E depois desse desterro, mostrai-nos a Jesus, bendito fruto do vosso reino. Ó clemente, ó piedosa, ó doce sempre Virgem Maria, rogai por nós, Santa Mãe de Deus, para que sejamos dignos das promessas de Cristo. Amém.
1: Amém. Muito bem. Meu irmão, obrigado pela participação de vocês. Eu agradeço cada um, né? Adílio, Denilson, Timaia, sempre muito bom, viu? Vou começar agradecendo aqui o nosso amigo, o Adílio. Adílio, obrigado, viu, meu irmão?
3: De nada, Mário. Obrigado a vocês mais uma vez pela oportunidade e um abraço a todos os ouvintes aí da rádio.
1: Amém, um abração. Fica com Deus aí. Denilson, obrigado também, viu, meu irmão?
4: Obrigado, Marco. A paz do nosso Senhor Jesus Cristo.
1: Paz de Jesus. Obrigado, meu irmão, também pela sintonia. Tim Maia, graças a Deus. Mais um texto, né, Tim Maia? Muito obrigado pela a companhia aqui, viu?
2: Obrigado por essa grande oportunidade de estar, né, nessa reunião através da Rádio Catedral e levando as bênçãos para todas as famílias do Terço dos Homens.
1: Muito bem. Convidar o pessoal para rezar com vocês aí. Se tiver algum recado que queira acrescentar, aproveitar o espaço, fica à vontade, Tim Maia.
2: É, a gente sempre reúne às quartas-feiras na Capela do Rosário, né? E pedindo as bênçãos de Nossa Senhora. E também agradecer pela vida de muitas pessoas que são da nossa convivência, igual a minha filha Ana Luísa, minha neta Maria Helena, meus irmãos, né? Meu genro Edivaldo. Graças a Deus, temos boa convivência. E toda a família do Terço dos Homens, de Mar de Espanha e região.
1: Muito bem. Obrigado, meu irmão. Um abraço a todo mundo aí. Até o mês que vem, se Deus quiser, né?
2: Se Deus quiser e Deus quer.
1: Amém. Fica com Deus.
2: Amém. Amém.
1: Muito bem. Meditamos o nosso santo texto dessa noite. Chegou agora, há pouco, né? Ainda dá tempo ainda. Vou acrescentar aqui no cestinho as intenções, né? Boa noite, Magno. Peço oração pelos meus netinhos, Otávio, Valentina, a esposa Márcia, os filhos Amanda, Ananda, Leonardo, a nora Jeane, o genro Breno, o sargento Ramos, o sargento Ramon, e para todos vocês aí do Terço dos Homens, um abraço aí, o amigo colaborador Sebastião Moraes, lá de Belmiro Braga. Obrigado, Sebastião. Um abraço, meu irmão. Deus abençoe você, toda a família aí, tá bom? A gente agradece o carinho, a participação, as orações. 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